0: 9:15, La Isla Bonita, Rally Day, Madonna, neste sábado, dia 15, feriado, hein? Dia de Nossa Senhora da Abadia. Giro rapidão, fica por aí. Eu volto já trazendo Scorpions no Duplicidade.
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3: 9:18. Still love you, send my angel. Dose dupla pra você de Scorpions.

0: Sia, Send My Angel, Still Love You, Scorpions.
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2: 9:33, esse bloco com essa dupla aí, Pet Shop Boys.

0: E Pet Shop Boys na 94.
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0: Três minutinhos faltando para as 10 agora. Valeu, fala sério, claro que sim. Sabadão, feriadaço, eu saindo aí pro rolê. Os perigos da noite. Valeu, hein? A gente se encontra segundona a partir das 9, combinado assim, 9 da noite, tá? Quem vai trabalhar, bom trabalho. Quem vai descansar, bom descanso. Tô indo nessa. Cuide-se bem. Você é muito importante.
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1: 10 horas em Belo Horizonte, 20 graus na Itatiaia, umidade relativa do ar 83%, destaque de polícia, Renato Rios Neto.
2: Aline Neves confirmando 10 horas. Agora a polícia continua à procura do homem conhecido como Nova Era. Ele é que é apontado como gerente do tráfico de drogas no bairro Alterosas, em Ribeirão das Neves, no conjunto habitacional que é conhecido popularmente como Carandiru, local onde militares da Roca do GER fizeram uma grande apreensão de maconha. Foram 105 barras da droga apreendidas com o apoio, o auxílio dos cães farejadores, o cão Scott e o cão Hots. Eles são aí da Roca do Batalhão GER. Essa droga estava escondida em um veículo abandonado em meio ao estacionamento do condomínio, né? E são ali dezenas, centenas de carros. Então a polícia acredita que o auxílio dos cães farejadores foi fundamental. A droga seria então deste traficante conhecido como Nova Era, que é apontado como gerente do tráfico de drogas na região. Repórter Renato Rios Neto.
3: Dando continuidade às obras do sistema metroviário de Belo Horizonte, a concessionária Metrô BH vai realizar alterações no funcionamento do metrô a partir de semana que vem. De segunda a sexta-feira, o intervalo entre os trens vai ser de 18 minutos depois das 8 horas da noite. Nas estações Valdomiro Lobo e Floramar, os trens vão passar em uma só via de 8 às 11 da noite e será necessário então que os clientes verifiquem a direção do trem antes de embarcar. É importante lembrar também que dessa vez não haverá necessidade de baldeação. Repórter Giovana Meirelles.
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1: Eleitores que vão viajar durante as eleições têm até 20 de agosto para pedir o voto em trânsito. A solicitação pode ser feita tanto para o primeiro quanto para o segundo turno. De acordo com o TSE, Tribunal Superior Eleitoral, o voto em trânsito é a transferência temporária da sessão eleitoral. Com isso, o brasileiro pode votar em um domicílio eleitoral diferente do que está registrado. O pedido pode ser feito no site do TRE do estado em que o eleitor está registrado, acessando o link autoatendimento. Outra alternativa é ir a qualquer cartório eleitoral ou na central de atendimento ao eleitor. É necessário apresentar um documento oficial com foto. Outras informações pelo telefone 148 do Disque Eleitor. Agora informação de Brasília.
5: O senador Romário deixou o Partido Liberal após 5 anos de filiação e anunciou apoio à candidatura de Eduardo Paes, do PSD, ao governo do Rio de Janeiro. A decisão foi formalizada e divulgada neste sábado, às vésperas do início oficial da campanha eleitoral. Romário disse que a saída representa o encerramento de um ciclo e que, por enquanto, vai permanecer sem partido. O senador disse considerar Paes o candidato mais preparado para enfrentar os desafios do estado e afirmou que seu compromisso com os eleitores está acima das escolhas partidárias. O movimento contraria a estratégia do PL, que lançou Douglas Ruas para disputar o governo fluminense e conta com o apoio de Flávio Bolsonaro. Romário, no entanto, não declarou apoio a nenhum candidato à presidência da República. De Brasília, João Pedro Melo.
1: Começa amanhã a propaganda eleitoral nas ruas e na internet. O Tribunal Superior Eleitoral afirmou que vai apertar o combate às fake news e limitar o uso indevido da inteligência artificial. A distribuição de panfletos, adesivos e folhetos está liberada. O material impresso deve ter a identificação do responsável. Este ano, a Justiça Eleitoral terá de fiscalizar uma campanha cada vez mais digital e influenciada pelo avanço da inteligência artificial. 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

Missão, vem fazer festa. Já estamos na terceira hora do nosso Noite Livre. Muitas participações, muitos áudios chegando. E eu conto com essa audiência maravilhosa até às 11 horas da noite, hein? Vem com a gente, vem fazer festa. Às 11 horas da noite tem o repórter Itatiaia e na sequência tem o apito final. Essa é a super programação da Rádio de Minas que conquistou o Brasil de ponta a ponta. Você que tá aí no Espírito Santo, para você que tá no Rio de Janeiro, para você em Brasília, você no Goiás, meus amigos no Pernambuco, aquele abração e em especial você que tá aqui em Belo Horizonte, tá na grande BH, tá nas Minas Gerais de ponta a ponta na sintonia, tá nesse Brasilzão de audiência, nesse mundão velho sem porteira. É a Itatiaia com você. Muito obrigado, viu? Sinal verde pra sua emoção participar comigo aqui. 31 99 96 7074. Vai mandar a sua mensagem, vai pedir a sua música, vai mandar uma mensagem bacana pra quem você quiser. E eu quero saber onde você tá me ouvindo agora. Nos bares da vida? Tá reunido com a namorada? Tá proseando com os amigos? Me conte tudo, não me esconda nada. O importante é a sua companhia, a sua alegria aqui na Itatiaia. Você que tá aí através do nosso YouTube, que audiência sensacional, meu querido amigo Afonso, a Priscila, quem mais? Valdeci, o Wellington Miranda também tá ligado comigo, a Maria Santos, alô Maria Santos, um beijo no seu coração, é muita audiência, né? Muita gente, o Rodrigo também, boa noite Vinicião, forte abraço, eu gosto muito do Belchior, se tiver jeito toca pra nós aí, Belchior é sensacional, né? Belchior é muito bom, eu gosto de um Belchior. Quem mais tá ligado? Claudinei Vieira, boa noite Vinicião, tô saindo do campo do Democrata agora, não deu pro nosso jacaré ser campeão, mas teve um pagode daquele jeito, Vinicião. Ah, rapaz, parabéns pro Vila Nova, né? Vila Nova fez bonito. E ano que vem, Vila Nova e o Democrata Jacaré na primeira divisão do Campeonato Mineiro. Parabéns, Claudinei Vieira, um abração para você, obrigado por esse carinho, essa grande audiência conosco. E você, onde está me ouvindo agora? Pode mandar áudio, pode ficar à vontade, do 31 99 96 7074. Eu tô te esperando aqui na Rádio de Minas. Agora 10 horas e 8 minutos, tem áudio agora não, né? Na próxima sequência, na próxima, então vamos de música boa, você pede, a gente toca na Itatiaia, na top 1 do Brasil. É o Gustavo Lima que canta pra você aqui na programação da Itatiaia. Só na caixa.

Leonardo Sem Quantia, Gustavo Lima, Quando um Grande Amor Se Faz. Essa música é maravilhosa, fez um sucessaço também com Cleiton e Camargo, né? Música linda. Agora 10 horas e 12 minutos, gente, o intervalo é rapidão, é pequenininho. Eu volto já já ouvindo você aqui na Itatiaia, você que tá mandando áudio, tá participando através aqui do nosso WhatsApp. É o 31999967074. Tô te esperando, hein? Depois do intervalo já tem áudio. Vamos lá pro intervalo e eu volto já já.

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5: Volta aqui na maior da audiência do Brasil, ouvindo você que tá mandando seu áudio aqui agora. Participe comigo no 31999967074. O Adalto QG tá ligado, hein, Adalto? Adalto mandou um monte de mensagem, pô, apagou tudo. Ele tá lá na sintonia. Adalto QG, essa pessoa, esse simpático, sensacional. Adalto QG, toda a família Itatiaia, lá em Engenheiro Navarro. Alô, turma de Navarro. Um abraço bem apertado pra vocês aí. Ronaldo passou por aqui, tá? Boa noite, Vinição. Boa noite. O Arilson Marto, tá ligado comigo? Arilson, né? Arilson, lá de Timóteo. Olha, tá mandando um abração bem apertado. Falou uma música do Vanderly, que é bonita, né? Fez aniversário de morte do Vanderly, né, gente? É, rapaz, Vanderly, grande músico mineiro, deixou muita saudade, muita poesia, muita canção boa. Forte abraço a toda a turma de Timóteo, essa turma que tá ligadinha conosco na Itatiaia. Ei, Vinícius, é a Mara Pereira, tô ouvindo você, viu? Forte abraço, um beijo no seu coração, Mara, que Deus te abençoe muito, viu? Fico muito feliz com a sua participação. A Mara do Diamante, que tá ligada conosco. A Mara é preciosa, é maravilhosa e tá sempre ligada. Ei, Fabiana, Fabiana do Morro Alto. Ô, Fabiana, que grata surpresa você tá nos ouvindo agora. Muito obrigado, viu? Um beijo no seu coração, que Deus abençoe e guarde a sua vida sempre. Um abração bem apertado também pra querida Margarete, o Márcio, que tá mandando um abraço pra você, viu, Margarete? Mandando um abração pra Margarete do Santo Antônio. Hoje é aniversário, é? Parabéns então pra Margarete. Vamos cantar parabéns pra Margarete e pra todos os aniversariantes de hoje. Ei, Margarete, felicidade, paz, alegria, muitas bênçãos, saúde. O Márcio Lima lá do Barreiro que tá mandando esse abração apertado pra você, viu? Muito obrigado. E meu amigo Barrãozinho, nossa senhora, quando fala do Barrãozinho, o pão de alho do Barrãozinho, esse é especial, é Barrãozinho? Barrãozinho é gente boa toda a vida, mandando um convite pra mim e pra você aqui, viu, Batista? Pra gente ir lá no Rancho Espeto Sol, passa lá, comer aquele pãozinho do Barrãozinho, aquele churrasquinho, toda a turma lá na rua Santa Juliana. Ô, Barrãozinho, forte abraço pra você, pra toda essa turma linda aí do Rancho Espetos. Ei, Barrãozinho, gente boa toda a vida, tá sempre ligado conosco aqui na Itatiaia. Aqui, quem mais tá ligado com a gente? Hã? Ah, isso é gente boa pra caramba, falou que tá fazendo um torresmo agora, é o Profeta. Você tá ancorado por onde, hein, rapaz? Me conta tudo, tá tomando uma, fritando um torresmo e, é claro, ligado na Itatiaia. Um abraço pra você, obrigado, esse carinho que você tem com a Itatiaia. Viu, meu irmãozão? Forte abraço pra você, boa viagem, é o querido Profeta. R.A. dele é o Profeta. Um abraço, tudo de bom sempre. Obrigado por esse carinho, essa grande audiência. Agora vamos ouvir o povão. O povão tá mandando áudio. Eu quero te ouvir aqui na maior do Brasil. Ei, meu povo, boa noite.
6: Ô, Vinícius de Castro, boa noite. Aqui é José Ferreira, estou aqui no meu plantão, na graça de Deus, vamos que vamos, nesse sábado maravilhoso de poder trabalhar na graça de Deus. Amém. Vamos que vamos, até amanhã às 6 horas. Falou, Vinícius, um abraço, um bom programa aí pra nós, seu programa hoje tá demais.
5: Isso aqui tá bom, viu? Tá
6: alegria bom. Deste sábado é ouvir a Rádio Itatiaia. Falou, um abraço, boa noite.
5: Oi, gente, ouvir gente feliz é bom demais, né? Ah, irradia felicidade na vida da gente. Obrigado, Zé, um abraço pra você. E você, onde está me ouvindo agora? Tá ouvindo Noite Livre da Itatiaia.
7: Oi, Rádio Itatiaia, boa noite, aqui é o José Silva Santo, popular Zezão.
5: É o Zezão.
7: Tô falando da cidade de São Mateus, Espírito Santo, tô aqui ligadão na Itatiaia, viu? Sempre eu tô aqui ligadão, principalmente nos dias de jogo, viu? Gosto de ouvir pela Itatiaia, é isso aí, um abração, viu?
5: Essa Itatiaia tá com uma audiência incrível no Espírito Santo, é de Minas para o Brasil. Forte abraço a todos vocês aí no Espírito Santo. Muito obrigado por esse carinho, por essa audiência. Agora você, hein? Me conta tudo, não me esconda nada. Onde você tá ouvindo o sonzão da Rádio de Minas?
8: Boa noite, Vinícius Castro. Aqui é o Marcos AGP, do Bairro Santinho. Curtindo o programa da Itatiaia sempre. Amanhã é dia de ouvir quem? A Cirentão. Cirentão, meu amigo. Abraço, Cirentão.
5: Oh, meu Deus do céu, esse Marcos AGP é uma figura, uma pessoa fenomenal. Um abraço, Marcos AGP. E você, me conta tudo, não me esconda nada. Esse sabadão tá gostoso, não tá? Boa noite.
9: Boa noite, Vinição de Castro, Tadeu de Teresópolis por aqui. Estamos aí assistindo você até às 4 horas da manhã. Tamo junto aí. Não perco um programa de vocês. Que Deus proteja vocês todos e nós também. Fica com Deus.
5: Um abraço. Olha, ligado comigo no YouTube da Itatiaia, o Marlon Giovanni, desejando um boa noite para toda a família Itatiaia. O locutor Renato do Carmo também tá na sintonia, desejando uma noite maravilhosa. É o Renato, meu amigo, lá de Mário Campos. Ô, meu irmão, um abraço para você, viu? Você é gente boa toda a vida, uma simplicidade tremenda. Que Deus abençoe você, sua família. Essa família maravilhosa, toda a turma em Mário Campos na nossa sintonia. O José Adolfo também tá ligado na Itatiaia. Ele tá, onde que tá ouvindo a gente? Município de Santa Teresa, distrito de Barrão. Tô aqui ouvindo vocês, Aguinaldo Barbosa, de Teófilo Tone, também tá ligado na Itatiaia. Quero te ouvir, tem mais um áudio aí, Batista, vamos ouvir esse povão.
10: Fala comigo, meu amigo Vinícius Castro. Aqui é Dunga, Cachoeira da Praça.
5: Ô, Dunga!
10: Fizemos uma visita na sua cidade, querida Sete Lagoas, na rua Goiás, com Piauí, fazendo as marchinhas de carnaval lá.
5: Olha que bacana.
10: Alegrando o pessoal da casa.
5: Você não convidou nós,
10: gente? Levando a musicalidade lá e interagindo e abraçando e fazendo laço de amizade, né? Com o pessoal de Sete Lagoas aí. Um abração aí, meu amigo.
5: Obrigado,
10: Deus abençoe,
5: Dunga.
10: Aí. Um abração pra todos os músicos da banda União dos Artistas de Sete Lagoas.
5: O Dunga é sensacional, é músico, uma pessoa feliz e mora na cidade Cachoeira da Prata. Dê um abraço bem especial a todos os cachoeirenses. Alô, amigos, aí em Cachoeira da Prata. Obrigado por esse carinho, essa grande audiência. O Batista levanta a mão e fez assim, ó. Ah, é Dindim? É comercial? Vamos lá pro comercial. Eu volto já já na Itatiaia com música boa, com alegria, com a sua participação e registrando você que tá mandando mensagem aqui através do nosso YouTube. Tá ligado no YouTube? Tá. Coisa boa. A turma tá perguntando aqui qual que é a sua rede social. Gente, vai ser um omeleto pra rede social, sou eu, viu? Pelo amor de Deus. Anota aí. @ViniciosDeCastro. Me segue lá. Vou fortalecer essa rede aqui, porque não vai ser devagar assim lá na China. Vinicius, é com O, tá? V-I-N-I-C-I-O-S de Castro Oficial. Segue o Vinição lá, 10h23, eu volto já já.
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Brasil, falamos de Belo Horizonte, a capital de todos os mineiros, para esse Brasilzão de audiência e o povão ligado, participando, querido Rodriguinho lá de Diamantina. Um abraço, Rodriguinho, um abração também especial pro meu amigo Ideobrando Fonseca, né? Tá lá ligado comigo na Diamantina também, não perde a programação. O Beto, alô Beto, Beto Negão, Betinho Negão, ele é taxista, ó, tô ligado aí com você, viu? O Vitor Hugo também tá ligado comigo, Vitor Hugo ele mora no Concórdia, falou tô na sintonia da Itatiaia. Muito obrigado por esse carinho, muito obrigado por essa grandiosa audiência. Tem mais aí? Tem mais participação? Tem a Maria Aparecida, falou que tá em casa, tá curtindo o sonzão da Itatiaia, não perde tempo de jeito maneira, falou que tá uma delícia a programação. Damião Quaresma, alô Damião, como é que você tá, Damião? Tá tudo bem? Tá lá em Águas Formosas, esse é gente boa toda a vida. O querido Ronaldão tá mandando áudio pra gente, vamos ouvir o áudio do Ronaldão, hein gente? Aqui, mandar um abração pros meus filhos Poliana, Danilo e Jordana. E também para minha nora Ana Carolina e o meu genro Ulisses. E também pro Eric. Meu nome é Nilo César. Eu sou de Cachoeira da Prata. Olha só, meu querido amigo Dunga lá de Cachoeira participou agora. E o Nilo também já tá chegando para participar. Ele tá lá em Cachoeira da Prata. Terra maravilhosa, terra gostosa, Cachoeira da Prata. Um abraço bem especial para vocês em Cachoeira, a cidade em Inhaúma também, né? E em Inhaúma, Cachoeira e Fortuna de Minas. Ah, rapaz, a gente vai rompendo fora e chega em Papagaio também. Concorda? Um abraço para todos vocês em Papagaio, meus amigos em Abaité, Pompéu, a Turma de Luz. Aí nós vamos subindo, vamos para Araxá fora, vamos chegando aí, Campos Altos, né? Cada terra boa, no Triângulo Mineiro, Uberlândia, Uberaba, é muita audiência. Ô Batista, vamos tocar música pra esse povo lá do Triângulo Mineiro agora? Vamos? Então vamos lá. Sapeque Iaiá Batista. Zé Neto e o Cristiano. Aqui na Itatiaia com a participação de Gia e Giovanni, 10:28 agora. Confira, 10:28.

0: Playboy é coisa boa, hein? Agora 10h31. Ô, Batista, o Xandão lá de Venda Nova tá falando aqui que a. Eu tô mandando abraço só pra você, Plago. Você é chato, Xandão. O povo tá ligando, nem que mandar abraço mesmo, velho. Mas que minha cidade, eu chego lá, o povo me mata. Ah, se não manda. Ô, Xandão, um abraço pra você aí em Venda Nova, pra toda a família Itatiaia, viu, Xandão? Obrigado por essa audiência boa nessa noite gostosa de sábado. Você brilha na programação da Itatiaia, Xandão. Obrigado por seu carinho, por sua audiência maravilhosa. A Italina tá ligada comigo? Italina Maria Francisca. Tá na sintonia da Itatiaia, tá em Contagem. Falou que tá ouvindo o sonzão da Itatiaia e não perde a programação de jeito maneiro, né? Tá bom. Vou lá pro intervalo. Tem mais um intervalo agora, né, Batista? E vou ouvindo seu áudio aqui na Itatiaia. 10h32.
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3: O papo é com a Vinição aqui na Itatiaia. A turma lá de Coromandel tá ligada aqui também. Ô, Vinição, você falou, a turma tá toda ligada com você aqui, viu? Em Coromandel. Forte abraço. Gostaria de oferecer toda a programação pro Gilberto, que tá na sintonia conosco, né? E meus primos também em Coromandel. Forte abraço a toda essa turma da Itatiaia. Hernani Eustáquio, oi Hernani, um abraço pra você, viu querido? Obrigado por esse carinho, por essa grandiosa audiência. Vinição, Vinição, esquece nós aqui no Boa Vista não, é o Sandrinho, tão obrigado com você, viu? Muito obrigado, viu Sandrinho? Que Deus abençoe sua caminhada aí, querido. Agora 10:36, o Batista tá assim, vamos ouvir esse povão que tá mandando áudio, tem áudio demais, Vinição. Vamos ouvir esse povão que tá ligado aqui, ó. Sabadão à noite é com a Itatiaia, dá licença, né? Quero te ouvir aqui comigo.
4: Boa noite, Vinícius de Castro, aqui é o Sidney Thiago de Campinas, vigilante, tô aqui fazendo a ronda aqui com fone Bluetooth agarrado na Itatiaia. Um abraço, programa Nota 10.
3: Ô, meu irmão, obrigado, viu? Bom trabalho pra você e abraçando a todos os rondantes, a todos os vigilantes, aos porteiros, né? Turma que tá aí, tá no condomínio, tá no prédio, tá na empresa, tá ouvindo o sonzão da Itatiaia. Ô, meu povo, obrigado, viu? Muito obrigado mesmo. Aqui 10:36 e você, onde tá me ouvindo agora?
5: Denise de Castro, boa noite, Jesus Barbosa de Rio Vermelho.
3: Alô, Jesus.
5: Minas Gerais. Um abração pra vocês aí. Tá bom demais seu programa.
3: Tá obrigado,
5: delícia,
3: né?
5: Um abraço pro João de Lia, também pro Zé do Barro e pro Renê Niceto, Edvige, Coelho do Magalhães, estão todo mundo curtindo seu programa aqui no Rio.
3: Obrigado, um abraço. Forte abraço pra vocês, só amigos, né? Só amigos. Aqui, sempre ligado na Itatiaia. Ó, que Nossa Senhora nos cubra com seu manto sagrado, salve Maria, a Imaculada, pertinho da gente aqui na Imaculada, Maria Imaculada querida, tá no bairro Havaí e não perde a programação da Itatiaia. Alô Magu, Magu do Tropeiro, né Maguzão? Forte abraço Magu, tá mandando um abração pro Rony Fon, é serralheiro, essa turma do Salgado Filho que tá sempre ligada conosco. O Magu, obrigado pelo seu carinho, obrigado por essa grandiosa audiência. Maurício Galvão também já chegou aqui, ó. Tá lá em Nova Almeida. Alô, turma do Espírito Santo, toda a turma aí na Serra, né? Audiência maravilhosa. Tá esperando o apito final. Hoje o apito final é com o Romano, vai perder não, viu? Maurício Galvão Braga é o nome completo do homem. Forte abraço. Agora quem tá agarradinho aqui no radinho, né? Ouvindo a Rádio de Minas Gerais, tá abrindo uma verdinha, tá agarradinho na Itatiaia. Jesus Cristo, o homem tá onde? Você não mandou o nome dele não, meu Deus do céu. Só sei que tá nos Estados Unidos, parece aqui. Não é dos Estados Unidos, não é? É nos Estados Unidos. Não mandou o nome não, moço. Já tomou, foi uma verdinha, não? Já tomou, foi várias, é o JP, né? Tá aqui JP. Forte abraço, JP. E você, onde tá me ouvindo agora? Me conte tudo, não me escondas nada.
6: Fala, Vinição. Boa noite, aqui é o Ronaldo Robson, motorista do caminhão de lixo. Tô aqui no Belvedere, limpando o Belvedere, deixando o BH limpo.
3: Maravilha.
6: É isso aí, tamo junto. Dá um abração pra todos os gari, pra todos os motoristas, que Deus abençoe sempre aí. Valeu?
3: Valeu,
6: tamo junto.
3: Valeu.
6: Um abraço.
3: Um abração, o Zé de Oliveira. Zé de Oliveira é radialista aposentado, mora aqui na capital, né? Mora em Belo Horizonte. Forte abraço pro Moacir. Moacir que tá abraçando o Zé de Oliveira, que tá na sintonia conosco. Ô Moacir, foto bonita, hein, rapaz? Toda linhada, ele é patrô aqui, ó. No estique que fala, né? Tá bem de uma na conta? Muito obrigado, amigos. Agora tem mais um áudio. Vamos ouvir você aqui na Itatiaia.
7: Olá, boa noite, Vinícius de Castro, aqui é João Vitor, da cidade de Malacacheta, ouvindo a sua programação. Desejo ao senhor e a toda a equipe Itatiaia um bom trabalho e uma boa noite.
3: Boa noite, falou bonito, né? Acho que é radialista ele, né? É, viu? Falou bacana. Vamos lá pro intervalo, Batista. Tem mais um intervalo agora. Nós voltamos com música boa, com alegria, com a sua participação. E continue participando do 31999967074. Afinal, a nossa noite? A nossa noite é livre!
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3: Na alegria da sua companhia, já estamos na reta final do programa aqui, viu? 10h42. Alô, Jair. Jair Alves, lá de Patos de Minas. Jair é ouvinte nosso aqui, mais de 50 anos ouvindo a Itatiaia, né? E já tá lá, tá no aguardo do apito final. Daqui a pouquinho, logo depois do nosso Noite Livre. Ô, Jair, um abração pra você, pra toda a família, pra toda a turma em Patos de Minas. Querida Olga Maria, maravilhosa. Boa noite pra você, minha amiga. Um beijo no seu coração, que Deus te abençoe nessa noite gostosa. Wallace, né? Wallace Vieira Souza, ele também tá ligado aqui na Itatiaia. E quem tá participando comigo também é o Alexandre, lá da cidade de Teófilo Otoni, lá de Tchó. Tá na sintonia da Itatiaia. Ele tá querendo ouvir uma música do Panda. Toca o Panda, que é um sucesso em todo o Brasil e é sucesso na Itatiaia. Canta pra gente, Panda. Agora 10h43.

0: Na Itatiaia, clima gostoso, Fernandes e o Sorocaba, as mina pira. Bom pra caramba. 10h49 pro Sebastião. Ele tá em Nova Lima, tá trabalhando, mandou um áudio pra gente aqui, ele é vigilante noturno, desejando uma excelente noite pra todos os trabalhadores da noturna, da madruga, e tá ligado na Itatiaia. Muito obrigado, meu irmãozão. O Cláudio Renato também, que não perde a programação, né, Cláudio Renato? Meu querido amigo, abraçando a Tereza do Copacabana e a Lavínia, né? Tá na sintonia da Itatiaia. Muito obrigado. A Luana Moraes também tá na sintonia e o DJ Robson BH. Forte abraço. Tudo de bom pra você, viu, meu querido amigo DJ H20? É o Cláudio Renato. Tem um intervalo agora, nós voltamos e eu quero te ouvir aqui na Itatiaia. Tá combinado? Vamos lá, eu volto já já.
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0: Nos acompanha no radinho, no tradicional, a M610, no FM, no 95.7, aquele abração. Obrigado, viu? Você que tá nas redes sociais, pra você que tá assistindo através do YouTube, muito obrigado. Querido amigo, irmão, Léo, toda hora, sua bênção, Léo. Um abraço pra você, meu amigo. Que Deus te abençoe sempre. Obrigado pelo seu carinho. Meu querido amigo, a Mauri Jamaica, também já tá aqui, ó. Ô, Vinícius, tô te ouvindo, rapaz. Esquece de nós não, ué. É nunca. O Jadson Alves, ele tá ligado na Itatiaia, mandando um abração pro sobrinho, está completando mais um ano de vida. É o Ricardo, né? Ricardo, forte abraço pro Ricardo, parabéns, felicidade, que Deus abençoe, guarde Guita lá em Vitória, no Espírito Santo. Mando um grande abraço pra mãe dele, a Vanice Alves, e também Dione Alves. As minhas irmãs estão lá curtindo o sonzão da Itatiaia. E pro tio dele, o Ricardo Jadson. É o Ricardo Jadson. Ele tá em Montes Claros. Alô, turma de Montes Claros. Alô, meu nortão de Minas. Ô, Jadson, um abração pra você. Felicidades. Beijo pra toda a sua família. Sua família linda que tá lá no Espírito Santo. Tá bom? Obrigado pelo seu carinho, a sua grande audiência. Vamos lá, com os últimos áudios do programa de hoje. Eu quero te ouvir aqui na Itatiaia. Boa noite.
1: Boa noite, Vinícius de Castro. Boa noite, galera da Itatiaia. Aqui é o Jorge do Barreiro, sempre na audiência, né? Eu tô aqui, cara, comendo um franguinho, um passarinho feito na airfry.
0: Misericórdia.
1: Ouvindo Itatiaia, na varandinha aqui de casa. Aqui no Barreiro deu uma chuvinha rapidinha.
0: Passou a chuva rápido,
1: mas que,
0: né?
1: Deixou o tempo muito agradável. Então, maravilha. Tá aquele ventinho assim, friozinho, mas aquele friozinho gostoso, tempo úmido. E é isso. É isso aí. Saúde, paz, prosperidade pra todo mundo. E nós estamos juntos.
0: Obrigado.
1: E nós estamos deixando você, Vinícius. E uma hora dessa que eu estiver passando pela rádio aí, eu vou parar e vou tomar um cafezinho com você,
0: tá? Vem tomar um cafezinho comigo.
1: Um abraço a todos, fiquem com Deus.
0: Um abraço. Eu vou vender meu peixe de segunda a sexta-feira, eu tô no Café com Notícia, tá? O programa começa às 4 da manhã, até às 6, com música boa, com modão bom na primeira hora, com muita informação, o primeiro time do jornalismo brasileiro aqui comigo, é sensacional. O Erli França, alô Erli França, aquele abração, alô meu povo amigo de Vitória da Conquista na Bahia, Moacir Inês, meu querido amigo, o Terrinha falou que tá fazendo 17 graus na Itabirito agora. Ele tá na sintonia da Rádio de Minas. Obrigado. O Wellington Melo, também na sintonia, tá em Santa Luzia. Alô, Wellington. Aquele abraço apertado. Muito obrigado, viu? É muita audiência. E você, onde está me ouvindo agora?
2: Ô, Vinícius, boa noite. Deixa eu te falar que é o Renan, de Fortuna de Minas. Sempre acompanho vocês aí. E um grande abraço a todos aí e a galera do Atleticana. Os cruzeirenses também, não tem raiva de ninguém.
0: Oh, tá bom.
2: Todos estamos na luta. Então, um grande abraço aí a todos.
0: Obrigado, amigo. Obrigado, viu? Cuidado dessa vozinha, hein? O Nilo tá ligado conosco. Alô, Nilo, tá abraçando os filhos Poliana, Danilo e Jordana e também a nora Ana Carolina e o filhão dele, né? Aliás, e o genro Ulisses, o Nilo César, lá de Cachoeira da Prata, pertinho de Funilândia ali, né? Obrigado por esse carinho tão especial com a Itatiaia. Edson Brás Barone, alô Edson Barone, aquele abração pra você, meu querido, toda a turma em Bela Vista de Minas. Essa turma boa na sintonia da Itatiaia. Gratidão. Agora 10h57, tem mais áudio. Quero te ouvir na Itatiaia.
3: Boa noite, Vinição. Meu nome é Yani Gonçalves, moro aqui na Ermelinda. Se você puder, coloca pra mim música do Trio

0: Estrada Dúzia.
1: Ei, coisa boa, hein?
0: Ah, um beijo, um abraço pra
1: beijo.
0: Você. Tchau.
1: Minha vizinha lá do Ermelinda. Beijo pra toda a turma do Ermelinda. Vou pedir o Mercinho pra programar pra gente. Gente, dá tempo de mais nada, dá tempo de tocar Lauana Prado. Vai cantar aqui na Itatiaia. Na sequência, tem repórter Itatiaia com a Aline Neves. E logo depois tem o apito final da Itatiaia. Aquele abração apertado. E até daqui a pouquinho.

0: graus em Belo Horizonte, 20 graus na Itatiaia, umidade relativa do ar 80%, com edição e apresentação de Aline Neves. Começa agora o repórter Itatiaia, os destaques de polícia.
1: Aline Neves, 11 horas agora, foragido da justiça, apontado como de altíssima periculosidade, é neutralizado em confronto com militares do batalhão Rotan. Informações privilegiadas de inteligência deram conta para Rotan que o Biratã Barroso Patrício, o vulgo Bira, de 35 anos, estaria escondido em um prédio na cidade de Carandaí, no Campo das Vertentes. Ele que era foragido da justiça com condenação de 55 anos, 8 meses e 16 dias de prisão. O homem tinha pelo menos 15 passagens pela polícia por crimes como tráfico de drogas, roubo, homicídio, porte ilegal de arma de fogo, entre outros. Bira também teria participado de um assalto a uma joalheria em Ituiutaba, no Triângulo Mineiro, em 2021, onde as vítimas foram feitas como reféns. Segundo o boletim de ocorrência, ele reagiu à prisão tentando sacar uma pistola Glock .40 com kit rajada, momento em que foi baleado, chegou a ser socorrido ao hospital de Carandaí, porém não resistiu. Repórter Renato Rios Neto.
2: A Polícia Civil e a direção da penitenciária Nelson Hungria devem investigar a tentativa de entrada de drogas, celular e outros materiais na unidade em Contagem, na região metropolitana de Belo Horizonte, por meio de um drone. O equipamento foi interceptado por policiais penais e, segundo a Secretaria de Estado de Justiça e Segurança Pública, a SEJUSP, o drone transportava um aparelho celular, um cabo USB, uma lanterna, comprimidos, 98 gramas de uma substância semelhante à cocaína e 60 unidades de droga sintética. Policiais penais relataram a Itatiaia que esse tipo de tentativa é frequente na Nelson Hungria. Segundo os servidores, os drones costumam se aproximar durante a noite com as luzes apagadas, o que dificulta a identificação e o abatimento. Os materiais apreendidos foram encaminhados à Polícia Civil, responsável pela investigação criminal. A direção da penitenciária também vai abrir um procedimento interno. Ainda não há informações sobre quem enviou o drone nem para quem os materiais seriam entregues. Repórter Isabela Gouveia.
3: E este sábado também foi marcado por uma ocorrência que movimentou as forças de segurança em Belo Horizonte. Isso porque um homem foi encontrado morto dentro da barragem Santa Lúcia, na região centro-sul de Belo Horizonte. Tudo começou por volta de 5 horas da manhã deste sábado, quando populares que faziam caminhada ali na barragem avistaram o corpo. Militares dos bombeiros retiraram então o rapaz, ainda não identificado, entre 30 e 40 anos. Populares então também os militares do Batalhão 22, essa unidade que fica bem ao lado do local da ocorrência. O homem de pele preta e cabelo curto crespo vestia uma camisa de malha vinho. A perícia da Polícia Civil então trabalha para identificar o homem e a possível causa da morte. Repórter Clever Ribeiro.
0: Presidenciáveis declaram patrimônios que variam de 30 mil a 242 milhões de reais. Vamos a Brasília.
4: Terminou às 7 horas da noite deste sábado o prazo para partidos, federações e coligações registrarem oficialmente as candidaturas para as eleições de 2026. Os pedidos foram encaminhados à Justiça Eleitoral pelo sistema Candex e muitas legendas deixaram para fazer o registro nos últimos momentos disponíveis, isso em praticamente todos os estados do país. Agora, depois do registro, a Justiça analisa a documentação, além das condições de elegibilidade e o cumprimento da as exigências legais. E junto com os registros, os candidatos à presidência da República, assim como os outros também, apresentaram as declarações de patrimônio. Entre os principais nomes que vão concorrer ao Palácio do Planalto, Romeu Zema do Novo declarou cerca de 178 milhões e 700 mil reais em bens. Já o presidente Lula do PT informou um patrimônio de aproximadamente 4 milhões e 800 mil reais. O senador Flávio Bolsonaro do PL declarou cerca de 8 milhões e 200 mil reais. Já Ronaldo Caiado, do PSD, informou um patrimônio de 52 milhões e 500 mil reais. O maior patrimônio entre os presidenciáveis até agora é o do escritor Augusto Cury, do Avante, que declarou 242 milhões e 300 mil reais. A corrida eleitoral começa oficialmente amanhã, dia 16, quando os candidatos podem pedir votos e fazer atos de campanha. O primeiro turno das eleições será em 4 de outubro. De Brasília, João Pedro Melo.
0: Pablo Marçal, candidato do PRTB à presidência da República, registrou candidatura no TSE, Tribunal Superior Eleitoral, neste sábado e declarou patrimônio de 7 bilhões e 400 milhões de reais à Justiça Eleitoral. Do total apresentado, a maior parte, 6,7 bilhões, corresponde à aplicação de renda fixa. Marçal declarou ainda um terreno em Santana de Parnaíba, no interior de São Paulo, no valor de 490 milhões. No entanto, Pablo Marçal está inelegível até 2032. No dia 5 de agosto, o Tribunal Regional Eleitoral de São Paulo rejeitou por unanimidade os embargos de declaração apresentados pela defesa do empresário e manteve a condenação que o tornou inelegível por 8 anos por uso indevido dos meios de comunicação durante a campanha eleitoral de 2024. E 11 candidatos vão disputar o governo de Minas Gerais.
5: Minas Gerais é o segundo estado com mais candidatos ao governo estadual, com 11 concorrentes. Minas perde apenas para o Piauí, que vai ter 12 candidatos. Na terceira colocação está o Distrito Federal, que vai ter 10 postulantes. Os dados são do portal Divulgação de Candidaturas do Tribunal Superior Eleitoral. E o prazo de registro dos candidatos se encerrou neste sábado. A região do Brasil que terá mais candidatos é o Nordeste, com 66 concorrentes ao governo estadual. Repórter Edson Costa.
0: Domingo, com aumento de nebulosidade no centro e parte do norte mineiro, reduzindo um pouco o calor nestas áreas. Embora os índices de umidade melhorem no centro-leste de Minas, valores inferiores a 30% ainda são esperados na área central do estado. Céu parcialmente nublado no Jequitinhonha, Mucuri, Rio Doce e Zona da Mata. Céu claro a parcialmente nublado na Metropolitana e Campo das Vertentes. Demais regiões, céu claro a parcialmente nublado com névoa seca. Já BH terá um domingo de céu parcialmente nublado com melhora dos índices de umidade relativa do ar no período da tarde. Aqui na capital, a temperatura mínima deve ser de 16 graus e a máxima deve chegar aos 27, com umidade relativa do ar mínima em torno de 45% à tarde. 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

0: Brasil, são 11h09 no mais belo horizonte deste país, sabadão, que tem notícia linda demais para Minas Gerais, tem classificação no Campeonato Brasileiro, tem decisão do módulo 2 e tem expectativa de rodada na Série A e da Série B do Brasileiro. Então vamos às manchetes do programa de hoje. A primeira manchete é do Atlético Cláudio Rezende.
1: Em duas frentes na semana, Barba Domingues prepara mudanças do Galo amanhã no retorno à Arena MRV.
0: Cruzeiro, Rubem Júnior. Cruzeiro chega em São Paulo com novidade na relação e desfalque para o jogo de amanhã contra o Corinthians. América, Fabrício Calazans.
2: Coelho pode ter volta de titular e prepara estreia no meio-campo para duelo deste domingo contra o Atlético no Gigante do Horto.
0: Módulo 2, Adilson Martins.
3: Vila Nova conquista tricampeonato do módulo 2.
0: Tudo isso e muito mais a partir de agora aqui no Apito Final, comigo, com os comentários do Vinícius Andrade, todo o primeiro time do rádio. Vem com a gente, o Apito Final está no ar.
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0: Apito final! Apito final pela Itatiaia, 11h13. Comigo, comentarista Vinícius Andrade. Fala, Vini, tudo bem?
7: Tudo bem, boa noite, Romano, boa noite pra todo mundo que tá ligado com a gente no Apito Final.
0: É isso aí, ó, Apito Final que tá do jeito que a gente gosta, tem informação pra caramba. Mas antes, eu quero fazer uma pergunta pra você, meu amigo, minha amiga, e é uma dica de saúde, tá? Sabia que essa dica de saúde é arroz com feijão? É isso mesmo, 2 alimentos que se complementam e têm quantidades ideais de proteínas, carboidratos, vitaminas, fibras e minerais, são essenciais para uma alimentação saudável. Eu sempre falo aqui, lá em casa, arroz e feijão tem que ser Vasconcelos. Sabe por quê? Certeza de sabor incomparável, amigo. para a família da gente, tem que servir a coisa boa, não é verdade? E coisa boa é arroz e feijão. Vasconcelos, o galo estará de volta à sua casa. E de preferência vencendo, hein, Atlético? Cláudio Rezende traz os detalhes aqui no apito final. Boa noite, Claudão.
1: Um abraço a você também, boa noite a todos que nos acompanham aqui no apito final da Itatiaia. É o Galão da Massa de volta à Arena MRV neste domingo, 16h, é o horário nobre do futebol brasileiro. E o Galo, que tem 15 dias que não joga na Arena MRV, foram 3 partidas consecutivas como visitante, somando as 3 competições. Teve jogo da Copa do Brasil, da Sul-Americana e também no Brasileirão. Agora é o Grêmio pela frente e o Atlético precisando voltar a vencer para não se distanciar do pelotão de cima do Brasileirão. E por isso, pensamento aí do técnico Barba Domingues, também com a diretoria de futebol, para a melhor escolha de como fazer a rodagem do elenco neste jogo, até porque são 2 frentes do Galo na semana. Na quarta-feira tem o mata-mata decisivo, jogo de volta contra o Bragantino pela Copa Sul-Americana, mas aí não tem viagem, diferente da semana passada que o Galo jogou contra o Remo lá em Belém do Pará. Daqui a pouquinho a gente vai decifrar esse provável Galo para amanhã. 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O técnico Barba Domingues, ele pode preservar alguns jogadores. Na zaga não tem muito o que fazer. Com a lesão do Lianco, que vai ficar fora algumas semanas, é um tempo interessante aí, importante, ele vai com o Juan e com o Vitor Hugo. Na lateral direita, pode pintar o Preciado na vaga do Natanael. E na esquerda, o Renan Lodi deve jogar. O meio campo pode segurar o Maicon, aí tem o Cissé, até o Tomás Pérez como possibilidade. O Alan Franco costuma jogar uma sequência maior, não sente muito a parte física. E aí o Alan Franco jogaria. Com o Bernard ou o Igor Gomes? Coloco outra dúvida, Vitor Hugo ou Alan Minda? E na direita ali o Coelho com Cassierra voltando ao comando do ataque. É um provável Galo para amanhã.
0: E esse provável Galo?
7: Ô, Romano, eu não pouparia amanhã, sabe? O Atlético não pode se dar ao luxo de deixar o brasileiro de lado. É, uma substituição ou outra, às vezes até para uma ordem do departamento de fisiologia, é natural. Mas agora, você abrir mão do Campeonato Brasileiro, eu acho que isso não vai acontecer. É, e o Atlético não pode pensar nisso de jeito nenhum. As 2 últimas temporadas servem de lição. O Atlético, para mim, tem que ir com força máxima. Ah, mas pode lesionar alguém. Paciência, Romano. O Atlético tem que entrar com tudo nesse jogo de amanhã. É, tomara que não aconteça nada disso, mas é pensar no jogo do Grêmio e esquecer nesse momento completamente o Bragantino na Sul-Americana, porque o Galo ainda é meio de tabela, mas tá tudo muito embolado. Numa rodada em que vários clubes estão preocupados com Libertadores e também com Sul-Americana, o Atlético pode ganhar posições. É, o Grêmio tem sido um visitante péssimo, bom para quem manda os jogos. O Grêmio não tem nenhuma vitória nesse campeonato como visitante, tem a terceira pior campanha fora de casa. E isso não significa que o Galo vai ter jogo fácil, mas significa que o Atlético pode se aproveitar disso para buscar uma vitória na Arena MRV com o apoio da sua torcida.
0: Até porque não dá para ficar esperando uma possível vaga na Libertadores vindo de Copas.
7: Sim.
0: Porque são eliminatórias, né? Você não pode contar com o que não tem.
7: É, o Atlético contou, né? Com essas possíveis vagas, 24 e 25, elas não vieram. E no Campeonato Brasileiro brigou na parte de baixo. Então esse ano a história tem que ser diferente. É claro que depois, quando chegar a Copa do Brasil, o Atlético tem um clássico contra o Cruzeiro. E aí é normal que você concentre suas atenções para esse duelo, porque a Copa do Brasil já tem a sua importância e, além disso, você vai disputar contra o seu maior rival, que tem uma pressão, que tem um peso a mais. Agora, acho que o jogo de quarta-feira contra o Bragantino, ele não pode interferir no planejamento de amanhã. O Atlético amanhã tem que pensar 100% no Grêmio e focar muito nessa vitória, que vai ser importante demais.
0: É, e o Atlético deu sorte porque ele poderia cair uma posição hoje, não caiu. O São Paulo empatou agora há pouco com o Coritiba, e mais, o Atlético inclusive pode ultrapassar o Coritiba nessa tabela de classificação. Daqui a pouco a gente vai trazer resultado e também a classificação do Campeonato Brasileiro. São 11:20 em Belo Horizonte. O Cláudio, Kevin Castanho, reforço, já pode fazer estreia com a camisa do Galo?
1: Agora depende só do técnico Barba Domingues, porque o Kevin Castanho, ele teve o nome publicado no BID, vem treinando com o grupo e foi assim na sexta e no sábado, poucos dias, é verdade, mas ele já vinha fazendo atividades em campo desde quarta-feira, de uma forma separada ainda dos jogadores, até porque o Galo, o time principal, estava lá em Bragança Paulista para o jogo da Sul-Americana, mas ele já teve contato com a turma e pode ser opção já contra o Grêmio neste domingo. Na Copa Sul-Americana, ele e o Fred vão ter que esperar a sequência da competição. O Galo avançando na fase seguinte, eles serão inscritos. E aí o Castanho fica essa possibilidade, né? O Thiago Borbas, inclusive, para esse jogo de amanhã, fica como opção também do Barba Domingues no banco de reservas.
0: Duas situações, Vini. A primeira delas, você escalaria o Kevin Castanho?
7: É, eu acho que ele ainda não está 100% na condição física, né? Porque ele não vinha jogando. Jogador que estava fora dos planos do Coudet no River Plate, então tem poucos jogos nesta temporada. Eu ainda não escalaria o Castanho como titular nesse jogo por uma questão física e de ritmo de jogo. Mas, aos poucos, eu acho que ele tem tudo para ser o titular do Atlético. Finalmente chegou o camisa 5, Romano. Finalmente chegou um cara com essa característica, que conhece da posição e que tem qualidade para desempenhar um grande futebol. Eu acho que o Atlético foi certeiro na contratação do Kevin Castanho. Tem tudo para vingar. No River Plate não conseguiu, especialmente 26. Mas o Atlético pode recuperar esse jogador, que é muito bom.
0: A outra pergunta: você iria de Thiago Borbas, que não pode jogar na Copa Sul-Americana?
7: Não. Não iria. Porque assim, eu acabei de dizer que eu não iria com um time reserva, um time muito mesclado. O Borbas é um reserva do Atlético. E ele não chegou para ser titular. Pode até conquistar essa vaga, mas para isso vai ter que jogar muito. Aliás, né, para conquistar essa vaga nem precisa jogar muito, né? Porque nenhum camisa 9 do Atlético tá convencendo. Ele precisa fazer uns golzinhos. Mas para começar, eu também ainda não acho que o Thiago Borba seja o mais indicado, não.
0: Olha só, o Atlético que contratou aí o Kevin Castanho, contratou o Fred, contratou o Thiago Borbas, terá que ir ao mercado para contratar zagueiro em Cláudio Rezende?
1: Olha, o Atlético agora tem cautela depois dessas contratações, principalmente a do Fred, muito impactante. O Fred tem chegada prevista para quarta-feira em BH, na próxima semana. E o Castanho já tá aí, pode inclusive fazer a estreia. O Galo tem sim uma análise no mercado quanto a zagueiro, por causa dessa lesão que foi um pouco mais complicada do Liâncora, ele não vai voltar imediatamente. O Léo Duarte ainda segue no departamento médico. O Galo, neste momento, tem 3 zagueiros disponíveis: Juan, Vitor Hugo e o garoto Vitão, que praticamente não jogou na equipe profissional até aqui. E aí, zagueiro, oportunidade de mercado, o Galo não vai comprar um atleta, isso é muito difícil, mas está analisando. E atacante também nessa mesma possibilidade, de um atleta lado de campo, mas teria que ser uma situação também de oportunidades. É bom lembrarmos que a janela, ela se fecha ali no dia 12 de setembro.
0: Pois é, agora tem aquela situação, né? Vai ter que ir atrás de zagueiro.
7: Eu acho que vai. O Atlético tá monitorando, tá observando alguma oportunidade de mercado e vai ter que agir, Romano, porque ficou curto, né? O Barba não tem tantas opções assim. O fato de ter um clássico na Copa do Brasil, isso aumenta a pressão, porque a gente sabe como uma eliminação em clássico, ela impacta, seja pro lado do Atlético ou pro lado do Cruzeiro. Ano passado o Atlético foi eliminado E no primeiro jogo em que perdeu já custou o emprego do Cuca, foi demitido depois disso. E não dá pra você ficar 100% tranquilo tendo apenas Juan Tressoldi, Vitor Hugo e o Vitão. O Vitão acho muito promissor, mas tá voltando agora de lesão. Foi pouco utilizado na temporada. É, vai jogar a pressão, a bronca pra ele nesse momento? O único zagueiro neste momento confiável mesmo no Atlético é o Juan Tressoldi. É pouco. O Atlético, na minha visão, precisa ir ao mercado.
0: É, o Atlético tá numa situação de que tá perdendo e tem mais, ainda tem o Léo Duarte que a gente não sabe ainda, né?
7: Não sabe. Ele voltou, né? É, ele ainda não estreou, né? Chegou e machucou e é uma interrogação. E se o tempo de recuperação do Lianco for grande, né? Como a gente imagina que seja, não dá pra ficar contando assim com as poucas opções apenas que o Atlético tem no elenco. É, eu sei que o Atlético não tá disposto a fazer um grande investimento, nem contava com isso, né? Pra zaga. Mas o Atlético tem um departamento competente para fazer esse tipo de movimento, né? Buscar um zagueiro que não seja tão caro, mas que seja útil para o elenco do Galo.
0: É, e agora virou necessidade, né? Que é pior ainda. São 11 horas 25 minutos. Vamos saber do adversário do Atlético, o Grêmio. Pedro Abílio tem as informações. Fala, Pedro.
8: Boa noite, Romano. Pra você, pro Vini, pra quem tá ligado com a gente aqui no apito final, o Grêmio tem duas possibilidades. A primeira é um time com Vidiasante no meio-campo. A segunda é um time de repente com Krovinovic, croata, fazendo a sua estreia. Sendo assim, o Grêmio teria alternativas para a escalação pro jogo de amanhã, 16h, em busca da sua primeira vitória como visitante, né? São 4 empates e 6 derrotas longe da arena em Porto Alegre. O Everton é o goleiro, Diego Caíto pela direita, Gustavo Martins, Wallace e Marlon completando a defesa, Noriega, Vidiasante e Nardoni, Pavon e Amuso com Carlos Vinícius no comando de ataque. TT aparece como novidade na lista de relacionados, recuperado de lesão, e aí, não tendo o Vidiasante, quem sabe o Krovinovic podendo fazer a sua estreia já como titular, uma vez que há 2 semanas treina no CT em Porto Alegre. Romano.
0: Valeu, Pedro Abílio, trazendo informações do Grêmio aniversário do Atlético. 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Vamos falar da Série B do Campeonato Brasileiro, quando são 11h27. 3 jogos hoje pela 22ª rodada da competição. No clássico goiano, deu Vila 2-0 para cima do Atlético. Já o Criciúma, líder absoluto, se deu bem, porque venceu outro time goiano, o Goiás, pelo placar de 1-0. Tivemos também a vitória do Cuiabá fora de casa, 3-1 para cima do Ceará. E o Juventude empatou em 0-0 com o Fortaleza. Criciúma lidera 43, Juventude é o segundo, 39. O Vila subiu 2 posições, agora o terceiro com 37. O Fortaleza é o quarto com 36, o Operário o quinto com 35 e o Sport é o sexto com 35. O Goiás caiu 1 posição e a gente tem a turma lá de baixo. Londrina é o 17º com 20. Havaí é o 18º com 20, o América o 19º com 11 e a Ponte Preta, a lanterna, com 10 pontos ganhos. E o América tem um confronto para lá de interessante, enfrenta o 11º colocado da Série B, o Atlético, no confronto mineiro da Série B. Fabrício Calazans tem os detalhes. E aí, tá ligado?
9: Tô ligado, Emerson Romano, deixa comigo. Boa noite pra você, alô Vinícius Andrade. Boa noite pra quem se liga no apito final, em especial para a nação americana. A delegação do Coelhão já está concentrada em um hotel ali da rua Professor Moraes, na região da Savás. A preparação foi concluída pela manhã no CT Lander Drummond. E o técnico Humberto Louser, ele contou mais uma vez, trabalhando normalmente com o volante Felipe Amaral, que voltou aos trabalhos apenas ontem, né? Após cumprir aquela quarentena de 5 dias pelo choque de cabeça sofrido contra o Botafogo em Ribeirão Preto, tá tudo ok com o Felipe Amaral. Ele joga na meiuca do Coelho amanhã contra o Esquadrão de Aço. Quem também trabalhou hoje, normalmente, foi o lateral direito Alex Silva. Dores no pubis, dores inclusive que o tirou do jogo do último sábado contra a equipe do Botafogo em Ribeirão Preto. Tá trabalhando normal, acredito que o Alex Silva será sim o titular da ala direita do Coelho. O seu substituto, Fábio, que desde que chegou ainda não estreou, já iniciou a transição, mas que não estará relacionado para este duelo. Então, é uma volta na direita do Alex Silva e o América pode ter uma novidade no meio-campo. E o Gustavo Barreto, ele trabalhou durante a semana, já está fisicamente bem melhor, já deu aí uma semana desde que ele chegou ao América. Então é o América se desenhando com o Alex Silva na direita, o Felipe Amaral normalmente no meio-campo e o Gustavo Barreto, que pode ser uma novidade entre os relacionados para o duelo deste domingo.
0: Aí um duelo para lá de importante, né? Porque se a gente pegar a classificação, tudo bem que o América não vai sair da posição. Sim. Ele pode chegar a 14 pontos, ainda ficará na 19ª posição, porque quem tá à frente dele tem 20. Mas para o Atlético, uma vitória ele vai a 34 e pode bater as portas do G6.
7: É um confronto de extrema importância pro América tentar ainda o milagre desta Série B, que é a permanência. E pro Atlético tentar o sonho, que é o acesso, Romano. Não é um sonho distante, não. Porque a gente tá falando desta edição que é um G6 para 4 vagas, né? Mas o Atlético tá no paro, tá na briga. E é impressionante como a situação mudou. América e Atlético se enfrentaram pela primeira rodada do Campeonato Mineiro deste ano, no Independência. O América fez 3-0. O Atlético acabou sendo rebaixado no Campeonato Mineiro. O América se classificou para a semifinal. Mas o que interessa mesmo, o grande objetivo das duas equipes, que era a Série B, é o Atlético, que vai fazendo uma ótima campanha, e o América uma péssima campanha. De qualquer forma, confronto duro, né? Confronto, ao meu ver, que o Atlético, que apesar de pegar o América nessa fase, não vai ter vida fácil. E a gente vai estar lá acompanhando mais este duelo mineiro entre América e Atlético, para América seguir sonhando com uma missão que está quase impossível.
0: Rapaz, e a situação a cada dia tá pior. Parece a areia movediça. Tenta sair e vai afundando. Ô, Calazans, tem um provável Coelho para amanhã?
9: Vamos lá, Romano. Tô acreditando num provável América com duas interrogações. O Ricardo Silva volta como titular no setor defensivo, na vaga do Lucas Sousa, e faz a dupla de zaga com o Manuel, ou Sousa e o Manuel serão mantidos? Essa é uma dúvida que eu tenho. E uma outra no meio campo, porque o Persson, que se recuperou de uma torção no tornozelo esquerdo, no último sábado em Ribeirão Preto, o Persson entrou no segundo tempo na vaga do Elizari. E aí, amanhã, o Elizari sai para a volta do Persson ou o Iago sai para a volta do Persson? São as minhas dúvidas para o jogo deste domingo. Gustavo no gol, Alex Silva na direita, Lucas Sousa ou Ricardo Silva com Manuel e Dalbert fechando a primeira linha. O meio-campo de Felipe Amaral, Elizari e Iago ou Persson na vaga do Elizari ou na vaga do Iago? Acho que vai na vaga do Elizari. E na frente, Guilherme Parede, Gabriel Barros e Paulo Vitor. É o meu provável Coelho, que não será lanterna, porque a Ponte Preta ontem tropeçou, mas o América, se quiser sair desta zona de rebaixamento em algum momento, ainda que seja lá para a reta final do segundo turno, precisa fazer o seu dever de casa e vencer o Esquadrão de Aço, bom time comandado pelo Alex. Talento, Romano!
0: O Calazan me deixou, foi preocupado agora. São 9 jogos em casa. Ele venceu um. Ele precisa vencer os jogos em casa para ter ainda aquela expectativa, né?
7: O América estabeleceu uma conta, né? Eu sinceramente, assim, a conta que eu tenho feito pro América é vencer os jogos em casa. Uhum. E beliscar alguns pontinhos fora. É, mas nem isso o América tem conseguido, né? É, o América no primeiro turno, apenas uma vitória em casa e no último jogo foi contra o Goiás, né? Conseguiu aquela vitória em casa. Mas o América não precisa, não pode depender apenas de vitórias pontuais mais, né, Romano? Tem que ser aquela arrancada. São 14 pontos pro primeiro time fora da zona do rebaixamento. É muita coisa.
0: É muito. É um negócio, assim, desesperador, para não dizer o mínimo. Desesperador a situação do América na Série B do Campeonato Brasileiro. E o América pode ser, existe essa possibilidade do América ser companheiro do Uberlândia na Série C. Sabe por quê, Vini?
7: Por quê?
0: Porque o Uberlândia está classificado para a Série C após 23 anos. A equipe do Triângulo foi até o estádio Rei Pelé em Maceió e venceu o CSA por 2-0. Os gols saíram no primeiro tempo. Lembrando que o Uberlândia já tinha vencido o jogo de ida na semana passada por 1-0. Os gols foram do da Silva e do Max Miller ainda na primeira etapa e com a vitória garantiu vaga nas semifinais. Chegou na semifinal, já tem a vaga na Série C do ano que vem. E conosco, agradecendo até o João Henrique Castro do Uberlândia, ele traz aqui para trazer pra gente o Danilo, o Zi Danilo.
7: Bom treinador, hein?
0: Comandou o Pouso Alegre no Campeonato Mineiro e agora sobe com o Uberlândia para a Série C do Campeonato Brasileiro e ele falando dessa conquista pro time do Triângulo. Boa noite, Danilo.
10: Boa noite, ouvintes da Rádio Itatiaia, tudo bem? Que é o Danilo. É, hoje um jogo muito importante, né? É, segundo jogo do mata-mata. A gente sabia que ia ser uma pressão muito grande, apesar da gente ter uma pequena vantagem que a gente tinha de ter vencido no primeiro jogo, mas é um grande adversário, CSA, que não é fácil jogar, né? A gente precisa valorizar isso, mas eu acho que foi um dia que a nossa equipe jogou muito bem, né? Soube marcar muito bem a equipe deles e aproveitar as oportunidades que iriam surgir no jogo. Eu acho que no primeiro tempo a gente fez um jogo muito bom, onde a gente conseguiu parar eles e fazer os gols, né? Eu acho que a oportunidade ia aparecer e a gente foi feliz em fazer os gols.
0: Obrigado, Danilo Gabriel de Andrade. Danilo, que para nós é um motivo de orgulho, que ele é de São Gotardo, na região do Triângulo. Então é um treinador mineiro que também tá com a carreira dele iniciando e muito bacana essa situação aí. E mais do que isso, né, Vini? Um time mineiro. Você tem ideia, esse ano a gente não teve um representante na Série C.
7: É.
0: A gente já tem garantido o Uberlândia.
7: É, o Uberlândia a gente tá comemorando, né, esse acesso para disputar a Série C. A gente não quer que tenha a América e o Uberlândia, porque ainda estamos sonhando com uma permanência do América. Mas que início bom do Danilo, né? Nessa trajetória de treinador, você citou bem, ele fez um trabalho muito interessante à frente do Pouso Alegre neste Campeonato Mineiro. Agora pega o Uberlândia e sobe num confronto duro contra o CSA.
0: Sim,
7: é CSA fácil.
0: Que eliminou o Betim.
7: Isso, e com duas vitórias, né? Dentro e fora de casa, incontestável. É, campanha muito boa do Uberlândia, que também vai brigar pelo título ainda, né, da Série D, mas já tá com acesso garantido, que era o principal objetivo.
0: É, e o adversário dele sairá de ABC e Nacional do Amazonas. No jogo de ida, no sábado passado, na Arena Amazônia, o ABC de Natal venceu o Nacional por 1-0. Joga amanhã, às 5 da tarde, na Arena das Dunas, em Natal. E aí o adversário do Uberlândia será ou ABC ou Nacional do Amazonas. A outra semifinal sairá do confronto entre São José e Gama, que empataram o primeiro jogo em 1-1, jogam amanhã às 4 da tarde no Bezerrão, no Distrito Federal, contra esses que sai desse confronto, contra o vencedor do confronto entre Goiatuba e Asa de Arapiraca. O primeiro jogo foi 0-0, segundo jogo vai ser lá em Arapiraca, a terra do fumo. Rapaz, eu já tive lá. E o Fumeirão, que chama o apelido do estádio lá do Municipal de Arapiraca. E boa sorte pro Uberlândia, estaremos na torcida. 11:38, a gente vai pro intervalo e na volta vamos falar do Cruzeiro, que pega o Corinthians amanhã em São Paulo. Não sai daí não. Marcou,
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0: 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O Cruzeiro já está em São Paulo para encarar o Corinthians amanhã no Itaquerão. Direto da capital paulista, chega o repórter Rubem Júnior. Boa noite, Rubens.
1: Boa noite, Romano. Alô, Vini. Alô, meus amigos. Alô, minhas amigas do apito final da Itatiaia. Voltamos de São Paulo, local do jogo de amanhã, 7:30. É o Corinthians, é o Campeonato Brasileiro. O Cruzeiro mirando, né, se manter nesse pelotão de frente da competição, deixando de lado a Copa Libertadores, que é assunto apenas para esse domingo pós-jogo. O Cruzeiro chegou aqui em São Paulo com uma novidade na relação, mas também com desfalques. Vamos às informações para toda a nação azul. Neyzer, Vídea Real, que estava se recuperando, né, de uma lesão muscular, está de volta. O Cruzeiro, que tem o desfalque do Wesley, que foi preservado. Lembrando, o Wesley estava passando por todo o processo de pré-temporada na Arábia Saudita, chegou, né, já entrou logo na sua estreia fazendo gol. Depois teve o jogo em que foi titular. E o Cruzeiro também, que não contou na relação com o Mateuzinho, o Matheus Henrique, que também está preservado, né, se recuperando daquela fratura no nariz. Vamos à relação dos jogadores que estão aqui em São Paulo: Léo Aragão, Otávio e Vitor Lamounier. Os goleiros: zagueiros Fabrício Bruno, João Marcelo, Jonathan Jesus e Vidalba. Laterais: Fagner, Cauã Moraes, Rojas e William. Volantes: Gerson, Lucas Romero, Lucas Silva, Zé Lucas, meia, Felipe Moraes, Matheus Pereira. Atacantes: Arroio, Bruno Rodrigues, João Costa, Caio Jorge, Lúcio Rodrigues, Marquinhos, Neyzer, Vídea Real e Wanderson. 25 jogadores relacionados. 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Portanto, Romano e Vini, Cruzeiro com essas mudanças na relação, não tendo Wesley, né? Foi preservado, muito possivelmente por conta do jogo contra o Flamengo. E o Cruzeiro também não tendo Mateuzinho. Voltam, já que cumpriram suspensão no jogo passado pela Copa Libertadores, Fagner e Lucas Romero. Romano.
0: Pois é, eu tava observando aqui a tabela de classificação. É um jogo de um confronto direto, viu? Porque é o seguinte: o Corinthians é o oitavo com 32 pontos. Ele caiu uma posição com o empate do Bragantino. O Cruzeiro tem 33. Se por um acaso o Corinthians vencer, ele passa o Cruzeiro. Ele deixa o Cruzeiro pra trás. Então é jogo. Quem acha que, ah, porque os dois estão pensando em Libertadores, ah, mero engano.
2: Não, é jogo importante, Romano. O Cruzeiro, ele não pode entrar no G4 nessa rodada, porque o Fluminense venceu o Palmeiras. Sim. Então, o Cruzeiro não pode alcançar o Fluminense, mas tem que estar ali na cola, né? Porque de todos os times que estão ali na frente, aí tirando Palmeiras e Flamengo, que vão brigar pelo título, pra mim, depois dos dois, o Cruzeiro tem o melhor elenco, maior condição de conseguir ser novamente o terceiro lugar do Campeonato Brasileiro. É importante porque você garante vaga na próxima Copa Libertadores. É claro que o sonho do cruzeirense tem toda todo direito e tem condições disso é conquistar a Libertadores ou até mesmo a Copa do Brasil. Mas o brasileiro não pode ficar de lado jamais. E o jogo de amanhã, por mais que seja difícil, né, esquecer a partida contra o Flamengo e pelo lado do Corinthians, é difícil esquecer também o jogo contra o Rosário pela Libertadores, mas a vitória vale muito para as duas equipes. E se os técnicos vão ter que recorrer a elenco, porque deve segurar alguns jogadores, o Cruzeiro tem mais elenco que o Corinthians.
0: Com certeza. E olha só, o Cruzeiro também tem que ficar esperto no jogo do Bahia contra a Chapecoense, porque o Cruzeiro já pode entrar em campo com o Bahia tendo ultrapassado. Então tem essa situação também.
2: E é bem provável que isso aconteça, né?
0: É, porque a Chapecoense também virou saco de pancada.
2: Virou,
0: né?
2: Virou.
0: É impressionante. Agora, se serve de ânimo, de incentivo, Cruzeiro tem bons números, né, Rubens?
1: Pois é, Romano, a última derrota do Cruzeiro fora de casa foi pro São Paulo em abril. O Cruzeiro de lá para cá disputou 10 jogos, não perdeu, então tem sido um visitante indigesto e tomara que permaneça assim amanhã contra a equipe do Corinthians. 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O Cruzeiro com um excelente retrospecto fora de casa. Nada melhor tendo uma semana com decisão também no Maracanã. E quem sabe para regular amanhã. Sempre jogo complicado contra o Corinthians na Arena Corinthians, ô mano.
0: É isso aí, Rubens. Agora, olha só, é um provável então, já que a gente falou aqui sobre questão de poupar ou não, de elenco, traz um provável time para amanhã pra gente.
1: Pois é, Romano, vamos a um provável time, tendo o Otávio, o Fagner não jogou a última e porque estava cumprindo suspensão, o William pode seguir na função, já que o Fagner volta para a Copa Libertadores, tendo o Fabrício Bruno com o João Marcelo na esquerda, interrogação, vai o Rojas, vai o Vidalba, o meu campo tendo Lucas Romero, com a possibilidade de Lucas Silva ou Zé Lucas e Matheus Pereira. Gerson pode ser preservado ou Gerson o próprio Matheus. O ataque tendo a possibilidade da estreia do Lúcio, que ainda não fez, né, o seu primeiro jogo com a camisa do Cruzeiro, vem sendo testado ali principalmente na função do KJ, tendo, né, os pontas João Costa, que pode iniciar sim entre os titulares. Vamos aguardar. O Cruzeiro que não tem Kaique Kenji, que vai cumprir suspensão também, Romano.
0: E esse provável Cruzeiro aí?
2: Ah, ô Romano, é difícil você não pensar no Flamengo. Eu acho que o Cruzeiro tem que ser mesclado mesmo. Eu pouparia o Matheus Pereira do jogo. O Matheus vem de uma sequência mais forte de desgaste e ele pode ser peça fundamental no duelo da Libertadores, porque a gente tá falando do jogo do ano, né? E como o Corinthians deve ter um time reserva, então o Cruzeiro também pode dar o luxo de mexer algumas peças. Não de ter um time 100% reserva, isso eu sou contra. Mas, analisando o provável Cruzeiro e provável Corinthians, o Cruzeiro é superior tecnicamente e tem condições de sair com uma vitória amanhã da casa do Corinthians.
0: Olha, a 23ª rodada, tivemos 3 jogos hoje. O Fluminense bateu o líder Palmeiras 3-2. Atlético Paranaense e Bragantino empataram por 1-1, mesmo resultado de São Paulo e Coritiba. Amanhã, 11 da manhã, tem Chapecoense e Bahia. 4 da tarde, Vasco e Santos, Atlético e Grêmio. 18:30, Mirassol e Flamengo, Vitória e Botafogo. 7:30, Corinthians e Cruzeiro. E na segunda-feira, 8 da noite, Internacional e Remo. A diferença do Palmeiras pro Flamengo caiu para 6 pontos. Palmeiras tem 48, Flamengo tem 42. O Atlético Paranaense é o terceiro com 41. Já tá entrando também na briga. E o Fluminense é o quarto com 38. Em quinto, Cruzeiro 33. Em sexto, Bahia 33. Em sétimo, Bragantino 32. Em oitavo, Corinthians 32. Em nono, Coritiba 31. Em décimo, Botafogo com 30. Décimo primeiro, Atlético com 29. Galo com a vitória pode pular, quem sabe, até mesmo para a oitava posição do Campeonato Brasileiro. E lá embaixo, Santos, 17º, 22. Vasco 18º 22, Remo 19º 22, Chapecoense Lanternaça 10 pontos ganhos. 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O Vila Nova Atlético Clube conquistou o título do módulo 2 do Campeonato Mineiro. O Leão do Bonfim venceu Democrata em Sete Lagoas por 2-1 no tempo normal, levou a decisão para os pênaltis e o goleiro Wallace brilhou, defendendo a cobrança e convertendo a quinta, dando título ao Vila. Adilson Martins chega aqui no apito final com mais detalhes. Fala, Adilson.
1: Olá, Romano, boa noite para você e para quem está acompanhando o apito final na noite deste sábado. Um sábado especial.
0: Adilson Martins chega aqui no apito final com mais detalhes. Fala, Adilson.
1: Olá, Romano, boa noite para você e para quem está acompanhando o

0: aqui com o Pedro Rosa, capitão do Vila, ergueu a taça na Arena do Jacaré. Parabéns pelo título. E eu gostaria que você falasse desse título conquistado pelo Vila.
1: Boa noite, Adilson. Boa noite a todos os ouvintes da Itatiaia. É um prazer estar falando com vocês. Desde já agradeço a vocês por toda a cobertura, todo o suporte para o nosso Leão do Bonfim. Acredito que foi uma trajetória vitoriosa, né? Mostrando a força do nosso Leão. E mesmo aos 36 anos, muitos achavam que já era o final da minha carreira. Eu estava um tempo sem jogar em casa, não joguei no primeiro semestre. Mas, como você mesmo disse, a chegada do Douglas, que mudou, né, um pouco a característica da nossa equipe. Na fase de grupos, não fizemos bons jogos, né, muito desacreditados por muitos, né, empates às vezes dentro de casa. Muitos acharam que a equipe não conseguiria conquistar o acesso, mas nós viramos a chave, nós entendemos, nós nos unimos e nos fechamos. E graças a Deus fomos coroados com o acesso na semana retrasada diante do Amorés, fora de casa. Na verdade, a nossa trajetória começou contra o Valério, né, fora de casa. Aquela vitória de 1-0 nas quartas de final, depois na semifinal, a nosso acesso diante do Amorés e o Bar, 3-3. E hoje pudemos concretizar fora de casa com esse jogo no tempo normal, 2-1 e 5-4 nos pênaltis. É só honrar e glorificar a Deus mesmo, parabenizar a todos e dizer que o Leão está de volta. É o Massaf muito comprometido, o Massaf que se empenhou ao máximo em recuperar e resgatar esse brilho pro torcedor, e hoje foi concretizado aqui.
0: Tá aí, muito obrigado então ao capitão do Vila Nova, Pedro Rosa. Agora, Romano, é começar a planejar 2027 no módulo 1 do Campeonato Mineiro, com informações do campeão do módulo 2 do Campeonato Mineiro, Adilson Martins.
2: Valeu, Adilson. Ô Vini, você comentou esse jogo, né? Foi um jogo bem maluco, né? Porque o jogo tava morno no final do primeiro tempo, esquentou. Isso. Aí depois, o segundo tempo, esquentou até demais, porque teve expulso pra caramba.
3: Pegou fogo, né? O Vila foi pra cima e o Democrata abdicou de jogar. O Democrata ficou se defendendo, querendo levar o empate, porque dessa forma seria campeão, mas o Vila foi premiado pela coragem. Douglas soltou o time completamente, atacantes, meias, colocou a formação ultra ofensiva e deu certo com o segundo gol do Vila, marcado pelo Adiel, levou para os pênaltis. E nos pênaltis, o Wallace, que foi um dos grandes nomes dessa campanha do Vila, brilhou com uma defesa e com o gol marcado na última cobrança. Título merecido do Vila, tá, Romano? E muitas vezes não foi brilhante neste módulo 2, mas lutou pra caramba. O time de muita entrega. Agora é planejar o próximo ano, que vai ser ainda maior o desafio.
2: E o Vila é o seguinte: bateu, voltou. O Vila caiu no ano passado, esse ano bateu e bateu campeão. Voltando como campeão, parabéns à torcida e à cidade de Nova Lima, ao Leão do Bonfim. São 11:56 e o adversário do Cruzeiro na Libertadores vai ter casa cheia no jogo de volta e voltou a sonhar com o título brasileiro. Vamos ao Rio de Janeiro. Alô, Wellington Campos.
4: É isso mesmo, Romano. Muito boa noite para você, para o Vini. Flamengo que pega o Cruzeiro quarta-feira, ingressos esgotados. Deveremos ter o recorde de público do Maracanã no ano. Esse recorde hoje é do jogo Flamengo e Palmeiras, 71.205 torcedores. E apita Flamengo e Cruzeiro, o uruguaio Gustavo Terreira, né? E ele que apitou no meio de semana, Palmeiras 1, Cerro Porteño 1. O Flamengo, para o jogo com o Mirassol, terá 4 jogadores de fora: Alexandro, Bruno Henrique, De La Cruz e Vitão, todos entregues ao departamento médico rubro-negro. Flamengo que vai colocar força máxima, sonhando novamente pelo título do Campeonato Brasileiro. Foi ajudado com essa vitória do Fluminense, 3-2 em cima do Palmeiras. Tá falado, Romano. Tá falado, Vini.
2: Tá falado, Wellington. Obrigado pelas informações. 11:57. Intervalo. Na volta, os destaques finais do programa de hoje.
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6: Você já ouviu? Sinal eletrônico já marcou o quê? Domingão, meu amigo. É, estamos nos primeiros minutos do domingo, então vamos ao destaque final do Atlético com Cláudio Rezende.
7: A expectativa é para 30 mil torcedores na Arena MRV nesse domingo, jogo às 4 horas da tarde. Ingressos a partir de R$ 29,90 para sócios Galo na veia. O Atlético tem agora duas partidas em casa na sequência. Esse de amanhã contra o Grêmio e na quarta-feira, 19h, recebe o Red Bull Bragantino, jogo de volta das oitavas de final da Copa Sul-Americana. Depois, aí vai ficar um tempinho sem jogar também, porque tem jogo do brasileiro fora contra o Internacional no fim de semana e o clássico contra o Cruzeiro, o primeiro será no Mineirão com mando do rival. É o Galo tentando voltar a vencer no Campeonato Brasileiro para não se desgarrar do pelotão de elite.
6: Agora o destaque final do Cruzeiro, Rubem Júnior.
8: O Cruzeiro relacionou 25 jogadores pro duelo de amanhã contra a equipe do Corinthians. A novidade é Neyser Villarreal recuperado, é mais uma opção para vaga do Caio Jorge quando precisar, o técnico Arthur Jorge. O Cruzeiro que teve o desfalque do Wesley e também Matheus Henrique, ambos foram preservados.
6: Agora o destaque final do América, Fabrício Calazans.
9: O América está concentrado para o jogo deste domingo contra a equipe do Atlético na Arena Independência. Felipe Amaral volta ao meio-campo. Não será desfalque, se recuperou da pancada de cabeça sofrida no último sábado em Ribeirão Preto. O Alex Silva se recuperou de dores no púbis, deve retomar a titularidade na lateral direita. Há duas dúvidas ainda, uma na defesa, se o Ricardo Silva reassume o posto de titular e forma dupla com o Manuel, ou se segue o Lucas Sousa como titular ao lado do Manuel. E uma dúvida no meio campo, alguém pode sair para a entrada do Eduardo Persson, retomando a titularidade. Elizari ou Iago? Contra o Botafogo em Ribeirão Preto, o Elizari saiu no segundo tempo para a entrada do Eduardo Persson.
6: Valeu, Calazans! Dois, quase três minutos do domingão. Vamos nessa, Vini?
10: Vamos nessa, Romano. Ótimo domingo para você e para todos os nossos ouvintes. Até a próxima.
6: É isso aí. Até a próxima, não. Até logo mais, né?
10: Até logo mais.
6: Estaremos juntos aqui no apito final. Mas antes, te convido, domingão esportivo, a partir de 1 da tarde, pré-jornada de Atlético, pré-jornada de Cruzeiro, vamos falar de muita coisa boa. Agora, a sua madrugada vai ficar pra lá de especial, sabe por quê? Meu amigo Vinícius de Castro vem aí com aquele papo pra lá de legal, aquele alto astral, pra sua madrugada ficar, como diria meu o outro amigo Marco Antônio Brook, essa madrugada gostosa da Itatiaia. Vem aí, Vinícius de Castro, você em ótima companhia. Valeu, tchau.
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1: Muito bom dia, falei que voltava, já estamos de volta aqui pela onda gostosa da Itatiaia, aonde quer que você esteja nos ouvindo agora, receba o meu abraço fraterno, meu muito obrigado por essa grandiosa audiência aqui na Itatiaia, você que nos acompanha no AM tradicional no 610, para você que nos acompanha no FM nos 95,7 da Itatiaia, para você na Alexa, na TV a cabo, no aplicativo, no site da Itatiaia, para você no canal digital Itatiaia. Aí na parabólica, o canal é 957. 957. Obrigado. Enfim, aonde quer que você esteja, receba meu abraço e eu peço licença para entrar levando a nossa mensagem gostosa, as nossas músicas boas dessa madrugada, a nossa troca de ideia. Neste domingão gostoso, dia 16 de agosto de 2026. Meu nome é Vinícius de Castro e nós vamos juntinhos, juntinhos, juntinhos até as 4 horas da manhã. Hoje, folga do nosso querido Gutenberg, né? Tudo pra hoje, folguinha dele. Ele volta mais cedo, às 4 horas da manhã, com Parada do Rádio. Vai ser um programão muito especial. Mas aqui nós vamos passar horas agradabilíssimas. Hoje, 16 de agosto de 2026. Hoje é dia do filósofo, né? Hoje é dia do filósofo. Também é aniversário da cidade de Teresina, lá no Piauí. E também início da propaganda eleitoral oficial das eleições de 2026. Hoje é aniversário de quem? Aniversário da Madonna. É, rapaz. Aniversário da Madonna. Hoje é aniversário também do José Augusto. Nós vamos ter homenagens especiais para Madonna e para o José Augusto aqui na programação Itatiaia com as belas músicas, as belas canções desses dois artistas maravilhosos, Madonna e José Augusto. E hoje é seu aniversário também? É, quero prestar uma homenagem. Pode mandar uma mensagem aqui pra gente de áudio, de texto, no 31999967074, tá bom? Já tô te esperando e vamos passar aquela mensagem bonita, aquela música gostosa na sua madrugada. Como hoje é dia do filósofo, né? Vamos filosofar nessa madrugada? Que você acha? Que é filosofar? Filosofar é refletir de uma forma mais profunda, né? Uma forma crítica sobre a vida, o mundo, as nossas próprias certezas, mais do que acumular respostas prontas, que a gente tem essa mania, eu ouvi uma frase e já repete, eu acredito que filosofar é, antes de tudo, a arte de fazer perguntas essenciais para buscar o sentido das coisas e examinar a nossa própria existência. Vamos filosofar nessa madrugada? Grandes filósofos, né? Grandes filósofos. E você me ajuda. Vão filosofando nessa madrugada. Filosofia é muito bom. Filosofia é aquele estudo crítico e racional sobre a existência. Por que que estamos aqui? Ser ou não ser? Eis a questão. Vão filosofar nessa madrugada. Gostaria muito de te ouvir. Você vai mandar beijo, vai mandar abraço, vai mandar mensagem, vai filosofar na madrugada. E todos os temas da madrugada, vale muito a pena participar. Tá? Vai ter música, vai ter informação, vai ter oração às 3 horas da manhã. E o mais importante disso tudo é você ligado aqui na Itatiaia e participando conosco. Mesmo que não vai poder mandar uma mensagem, não vai poder fazer uma mensagem aí no nosso WhatsApp, né? Vai deixar um alôzinho lá, um aceno. Fique à vontade para ver a nossa programação. Eu quero ser sua melhor companhia e quero que você também me acompanhe até as 4 horas da manhã. Você que está trabalhando agora, os rondantes, os vigias, os motoristas de aplicativo do táxi. Para você, motorista do noturno, né? Um abração bem apertado. Para você que tá aí na boate, para você que tá no bar, para você que tá indo embora agora, as cozinheiras. Um forte abraço, um beijo bem gostoso, viu? Que Deus abençoe a caminhada de cada um. Os garçons vai embora só mais tarde, né? Só mais tarde, mas tem alguns que já fechou o expediente e tá com foninho, tá ouvindo o sonzão da Itatiaia, ou então tá no seu carro, tá no aplicativo e tá nos ouvindo. Gostaria muito de saber onde você tá nos ouvindo agora, tá? Você compartilha essa emoção com a gente? Então vem fazer festa aqui na programação da Itatiaia, porque a nossa madrugada está apenas começando. E tem uma mensagem bonita para começar essa madrugada. Acredito que você vai gostar dessa mensagem. Para começar o domingo muito bem, depois de um feriadinho gostoso, o domingo vai começar para fazer ainda melhor o nosso final de semana. E nada melhor do que começar com uma bela mensagem para você aqui na Itatiaia. Ô, gente, que não nos falte resiliência. Ser resiliente não é nunca cair, mas encontrar forças para se levantar todas as vezes que a vida nos desafiar. É seguir em frente com a esperança, aprendendo com cada dificuldade e acreditando que dias melhores sempre podem chegar. Que nunca nos falte coragem para recomeçar, paciência para respeitar. E esse tempo, né? Respeitar o tempo das coisas acontecerem e fé para transformar as adversidades em crescimento. Afinal, cada batalha vencida nos torna mais fortes do que imaginamos. E você é muito forte, porque Deus não promete uma caminhada sem desafios, mas garante a sua presença em cada passo. Então que o Senhor renove as nossas forças nesse domingão. Fortaleça o nosso coração e nos conceda resiliência para perseverar até que cada promessa se cumpra em nossas vidas. Vamos lá? Essa é a palavra de hoje para você nessa madrugada. Resiliência. Tenha paz, tenha tranquilidade para começarmos mais um domingão, para começarmos mais uma semana. 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Vou apresentar a equipe que está trabalhando comigo. Olha só, quem está ali na mesa de som, tá igual o Vinição, né? Você está batendo, está jogando nas quatro, né, rapaz? Meu querido amigo Batista, nós vamos junto até as 4 da manhã, né, Batista? Você vai até as 6. Até às 6, Batista vai até às 6, eu vou com você até às 4 horas da manhã. Quem que tá lá na nossa central? É o Penidão? Hoje é o Davizinho? Força Jovem do Rádio Brasileiro, Davi tá lá. Ô, Davi querido, bom dia meu amigo, bom trabalho pra você, viu? A produção e a apresentação é do Vinícius de Castro nessa madrugada boa e a programação musical é do Mércio Sattler. Agora quem faz a festa acontecer, faz o programa ficar ainda mais gostoso, é claro que é você. Então, mais uma vez, convido, vamos filosofar nessa madrugada, 31999967074. Gente amiga, o Mércio Sattler programa e o meu querido Batista toca música bonita. O Eduardo Costa abriu o nosso encontro de hoje, nessa madrugada boa, gostosa. É domingo na Itatiaia.

coisa boa, hein? É o Vando, Fogo e Paixão. Mamãe, mamãe gostava dessa música pra caramba. Música maravilhosa, dá uma saudade na gente, né? Se Vandão também, que saudade do Vando. Forte abraço pra toda a turma do bloco Beijo do Vando aqui de Belo Horizonte. Faz um carnaval gostoso demais aqui em BH. Forte abraço pra vocês. 24 minutos de um novo dia. Muita gente já passando, participando conosco, falando de filosofia das músicas antigas, que tinha muita filosofia. Fazer o povo pensar, né? Qual a música que marcou a sua vida que você acha assim, essa música filosofou de uma forma brilhante? Tem muita, né? Tem muita. Vinição, Fernando da cidade de Betim, eu tô ligado com você aqui, mando um abraço bem apertado pra toda a turma aí da Itatiaia, continuo ouvindo vocês aí, tá? Uma grande alegria ouvi-lo, sendo inspiração, referência pra todos nós, uma coisa boa, que Deus abençoe. Ah, obrigado, palavras generosas, Fernando, muito obrigado você, viu? Agora, ele tá falando o seguinte, hoje é aniversário do José Augusto, né? Toca uma canção do José Augusto aí pra gente. A história, a música se chama A Minha História. A Minha História, La História Talerita. Eu acho que é uma versão que ele fez. Não é isso? Não é isso, Fernando? Você me conta aqui. Um abração pra você. Vá, vamos tocar essa sim. Meu querido amigo Arnaldo Reginaldo. Alô, Arnaldo, sua bênção, pastor. Um abraço pra você, que nós já viajamos nessas estradas aqui, hein? Já comemos essa 040 pra baixo e pra cima, né, não? Arnaldo é irmão do Fofão. Forte abraço pra vocês aí. Arnaldo é pastor, uma pessoa formidável. Sua bênção entra em todos os lares aqui dos ouvintes da Itatiaia. Viu, Arnaldo? Meu muito obrigado, seu carinho, a sua participação e a sua amizade. Daqui a pouquinho quero ouvir seu áudio, viu? Meu querido amigo Afonso, lá de Sabará também, que não perde a programação da Itatiaia. Tá abraçando o Rodrigo. Rodrigo, ele é vigilante lá na prefeitura de Sabará e tá nos ouvindo também. Muito obrigado. Bom trabalho para vocês aí. Abraçando o Rodrigo. Um abraço a todos os vigilantes, os rondantes que estão ligados aqui na Itatiaia. Meu amigo Fred do bairro Goiânia tá na sintonia também, abraçando a sua amada, né? Ah, olha só o que ele escreveu. Tá filosofando o Fred. Ô Fred, você não é menino não, hein? Você é esperto, rapaz. Essa jogada aqui é separar os meninos dos homens. Olha o que ele mandou. Vou gostar de você como gosto do mar. Mergulhar em você, me perder, me encontrar. Aí como a bela, ah, como é bela essa vida, apesar da miséria, apesar dessa fome, meu coração bate e toca forte por você. Um beijo gostoso, né? Até arrumado! Ê, Fred, você tá que tá, hein? Só não falou o nome da amada. O homem tá filosofando de jeito? Rapaz do céu! E a sua mensagem, qual que vai ser? Manda aí pra gente! Tô te esperando. O Leci lá de Timóteo tá ligado também. Ô, Leci querido, um abração toda a turma de Timóteo. Ah, sabe quem tá nos ouvindo agora? O Carlos Sevidanes, o Carlos tá ligado na Itatiaia. Carlos que é lenda viva do rádio brasileiro e tá sempre na sintonia da Itatiaia. Segunda-feira vai ter um programa muito especial aqui na Itatiaia, vai ter a participação, daqui a pouco nós vamos falar a respeito desse programa, vai ter a participação especial do Emanuel Carneiro. Carlos Sevidanes também deve passar por aqui, com certeza essa velha guarda da Itatiaia que fez a história e nós temos que levar esse legado pra frente, né? É difícil segurar, porque o povo é bom. Quem mais vai estar? Tá? Valdir Barbosa, sou Valdir, então mestre Valdir vai estar, tá, que já tá conosco, vai estar tá aqui também. Roberto Abras, o Brucão também vai estar? Tá? Misericórdia, não dá pra perder não, não dá pra perder. Daqui a pouquinho eu vou te contar tudo que vai acontecer. Imagina só, hein? É, rapaz. Se essa velha guarda volta com força, a gente pode desistir, viu? Pode sair vazado. Esse povo é bom demais da conta. É referência no rádio brasileiro. Daqui a pouquinho eu vou te contar mais essa história. Eu vou pro intervalo agora. Eu volto rapidão, tocando música boa, mandando beijo, abraço, ouvindo você que tá mandando áudio aqui na Itatiaia do 31999967074. Eu volto já já. É na Itatiaia nessa madrugada boa.

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todo o Brasil. A turma tá participando comigo aqui, uma turma maravilhosa. 19 graus agora, né? Céu tá limpo aqui na capital de todos os mineiros. Não para de chegar mensagem, não. Não para, não. Não para, não para, não para, não. Tá participando comigo a Débora. Ei, Débora. Débora Úrsula, tá ligada comigo? Ela pediu pra avisar. Com Vinição, o pai José pediu pra anunciar que hoje, dia 16, é dia de Obaluaê, né? Dia de Omolu. A Totô, gente. Ô, meu querido amigo pai José, um forte abraço pro senhor, viu? Um beijo bem especial também na querida Débora Úrsula, que tá participando conosco aqui. Então, todas as religiões de matriz africana comemoram o dia desse abençoado orixá, né? Então, que Obaluaê cure todas as doenças, abençoe todo o povo brasileiro. Essa é a mensagem que ela deixou pra gente aqui. Isso é muito bom. Muito obrigado, viu? Um forte abraço. Agora 31 minutos e um novo dia na Itatiaia. O Marco Barbosa também já tá comigo aqui. Tá em Ouro Preto. Tá na sintonia. A música que eu gosto é Explosão de Amor com o Milionário José Rico. Eu acho que essa música tem uma filosofia muito linda. Você tem ela aí? Vamos ouvir um pedacinho então, Explosão de Amor do Milionário José Rico. No seu tempo aí, Batista, vê se a gente consegue filosofar com essa bela canção do Milionário e José Rico. Hoje que é dia do filósofo, hoje é dia da filosofia e nós estamos filosofando em cima de muitas canções, de muitas letras que tocam no coração e faz você pensar um pouquinho, né? Tem que pensar muito na vida, no decorrer da sua caminhada. Conseguiu achar aí?

do céu, olha que letra, olha que trato, que filosofia dessa canção. Coisa boa demais, viu? 34 minutos e um novo dia aqui na Itatiaia. Você que é da noite, boa noite. Pra você que é da madruga, uma ótima madrugada. Muito obrigado. E pra você de um novo dia, nesse domingão, dia 16, um bom dia, muita paz, muita felicidade. Vai passar com a família? Vai pra feira? Hã? Vai namorar? Vai estudar? O que você vai arrumar? Vai trabalhar, né? Pois é, estava falando aqui da festa de Obaluaê, né? Vai acontecer dia 16 de agosto. Hoje é o dia 16. Essa festa vai acontecer aí com o Copa José? Vai ser hoje, domingo, ou vai ser na segunda? Me conta aí, a turma tá mandando um convite, né? Depois vocês me respondem aí, tá certo? Olha só quem tá ligada, Clarice. Ei, Clarice, bom dia. A Clarice é motorista de aplicativo. Falou assim: ô, Vinição, o negócio tá bom demais. O negócio tá gostoso hoje. Que bom, boas corridas pra vocês aí que estão ligados na Itatiaia, tá no aplicativo e tá aí na sintonia conosco. Isso faz uma diferença tremenda. Hoje é dia de filosofar aqui. A filosofia, esse estudo crítico, até podemos dizer racional, sobre a existência, né? Saber os valores morais, a mente, a linguagem, por aí se vai. Filosofar é bom. As pessoas ficam filosofando quando toma uma, já viu, o Batista? Quando toma uma, o cara começa a filosofar. Bobear fala até grego, né? Até a terra é azul, a grama é verde. É complicado, rapaz. Mas em cima disso tudo, da área de filosofia, você que estudou filosofia, sabe que passa por ética, lógica, passa por um monte de coisa. Então tem que ter um cuidado bem profundo com isso aí, pra você não misturar muito, né? As dúvidas, os questionamentos, tem que ter muito cuidado a respeito disso. Mas vamos lá, eu tô querendo ouvir você que tá mandando seu áudio aí no 31999967074. Me ajuda a fazer esse programa hoje, você me ajuda? Então tá bom, vem com Vinição, vamos fazer festa aqui na Rádio de Minas. Aonde quer que você esteja, receba o nosso abraço bem especial. Olha só essa notícia aqui. Apesar de estar inelegível, sabe o Pablo Marçal? O que que levou a cadeirada lá do Datena? Datena sapecou a cadeirada nele, né? Ele registrou a candidatura à presidência da República. Olha que loucura. O empresário e influenciador fez o seu registro junto ao TSE, porém está atualmente, gente, inelegível por ter sido condenado em 3 processos diferentes durante a disputa pela Prefeitura de São Paulo, que aconteceu no ano de 2024, que ele levou aquela cadeirada do Datena, Datenão, meteu a cadeirada nele, perdeu a paciência. O empresário e influenciador Pablo Marçal, do PRTB, registrou a sua candidatura à presidência da República junto ao TSE na noite deste sábado, dia 15. Ontem foi a data limite da Justiça Eleitoral para que candidatos se inscrevam para disputar o pleito em 2026. O registro, no entanto, ainda precisará ser aprovado pela Justiça Eleitoral e pode ser barrado, viu? Uma vez que Marçal está atualmente inelegível em seu registro. Marçal declarou ter um patrimônio, sabe de quanto? 7.400.000. Ele declarou isso. 7.400.000. Rapaz. O empresário havia recebido ainda hoje porque essa redação é de ontem. Eu já tô pegando a matéria de ontem. Uma liminar da justiça que autorizou a deixar o União Brasil para voltar ao seu partido PRTB, Partido Renovador Trabalhista Brasileiro. A decisão que validou a filiação de Marçal ao PRTB foi concedida pelo juiz Gustavo Nardi, né? Da zona eleitoral de Santana de Parnaíba, no interior de São Paulo. Vamos aguardar, né? As resoluções e o resultado disso tudo. Será que vai ter mais cadeirada e vai provocar muita gente? Você vai pegar fogo. 38 minutos e um novo dia na Itatiaia. Quem tá ligado conosco aí? Ah, Maria. Ô, Maria. Ela tá na cidade de Montes Claros. A Maria de Lourdes, é o nome da minha mãe. Maria de Lourdes de Montes Claros, tá ligada comigo? Foi um programa gostoso, Vinição. Você vai tocar um José Augusto aí pra nós? Vamos, hoje é aniversário dele.
Hoje tem homenagem pro José Augusto, hoje tem homenagem pra Madonna, tudo isso aqui na nossa programação. Boa noite, bom dia, é o Josiélio. Josiélio tá mandando um abração para a esposa Pamela, Pamela Caroline. Falou que ama demais. Essa é a filosofia dele, a filosofia do amor, viu, Pamela? Mandando um beijo, um cheiro no seu cangote e desejando uma madrugada deliciosa. Nilton Rocha, da cidade de Mariana, ele também tá na sintonia da Itatiaia. Ô, Nilton, um abração para você, meu amigo. Tudo de bom sempre. Vinição de Castro, meu amigo, só música boa nessa rádio, hein? Pois é, é o nosso Bécio Sato, ele que capricha. O homem tem o dom, hein? O homem é bom. Ele é professor de filosofia. A filosofia é a mãe de todas as ciências. É, eu sou orgulhoso em dizer que sou filósofo. Vale a pena conferir a música A Voz de Ney Mato Grosso, na voz de Ney Mato Grosso, a música que chama Poema. Poema foi eu conheço a história dessa música, viu, professor? Poema foi um manuscrito do Cazuza. Ele deu de presente pra vovó dele, não foi? Aí depois o Ney Mato Grosso foi lá e recebeu esse presente e o Roberto Frejá musicalizou. E ficou assim, ó, vamos ouvir um trecho dela. Realmente, viu, professor? Essa música é simplesmente maravilhosa. Vamos ouvir, vamos ouvir.

rapaz. Que música maravilhosa. Meu Deus do céu. Toca no coração da gente, né? Pura filosofia. A letra do Cazuza, a música do Roberto Frejá, na voz do Ney Matogrosso, se chama Poema. Maravilha essa música. Ronaldo tá mandando um áudio aqui, eu vou ouvir seu áudio, viu, Ronaldo? Já vamos ouvir seu áudio. E tá mandando um abração pro José Carlos. É o grande peixinho. Vocês ficam jogando cada jogo esquisito que vocês arrumam um jogo aí. Eu gosto de jogar peteca, rapaz. É sério. É, tem peteca, beach tennis, o que mais que você gosta de praticar? Hã? Você gosta de andar a cavalo, né? Ah, rapaz. E povo bravo. 42 minutos e um novo dia. Onde quer que você esteja, manda aquele beijo, aquele abraço pra turma aí que tá na sintonia. Vamos de música agora? Daqui a pouquinho eu vou falar da turma do Bate-Bola, que terá uma edição especial de 60 anos. Sabe quem vai estar apresentando, né? Emanuel Carneiro. Vou te contar tudo, tudinho, porque agora tem música bonita chegando. Quem vai cantar pra gente agora, Batista? Mato Grosso e o Matias, aqui na Itatiaia.

Muito bem, agora faltando 9 para 1, muitas participações chegando, muito obrigado a você, Dora, como é que você tá, Dodora? Um beijo, já tá mandando uma mensagem aqui pra gente, a Romilda também já tá chegando com mensagem, olha só, falou que o programa tá muito top, tá gostoso de ouvir, Romilda do bairro Guarani, beijo pra vocês aí. Meu querido amigo, o Silvano Gomes, ô Silvano, como é que você tá, Silvano? Silvano também é parceiraço, toda manhã ele tá me ouvindo o Café com Notícia, hoje essa grata surpresa dele tá aqui, ó, nos ouviu o programa Itatiaia, o Noite Livre, e agora tá aqui comigo na Itatiaia, a dona da noite. Ele mandou aqui o comercial dele, ô Vinição, fala aí, ó, é o Silvano do Barreiro, o homem das botas e das reformas, é o Silvano Gomes, precisou consertar sapato, sandália, bota, botas, EPI, tem tudo aí, vende também, né? 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Forte abraço pra você, meu querido, tudo de bom, sempre, muito obrigado. Precisando, vou ligar pra você comprar uma botina, é ou não é? Uma bota bonita, tá bom, meu querido, boas vendas, viu? Olha só, o querido professor Felipe Carlos tá mandando áudio pra gente aqui, ele é professor de filosofia, e no dia da filosofia, nada melhor que ouvir um professor de filosofia falando um pouquinho pra gente. Gente, olha que grata surpresa, Claudinha Borges, viu? Olha só, o querido professor Felipe Carlos tá mandando áudio pra gente aqui, ele é professor de filosofia, e no dia da filosofia, nada melhor que ouvir um professor de filosofia falando

tá aí, né? Tá curtindo a programação da Itatiaia. Falou que eu falei da mãe, né? Maria de Lourdes, minha mamãe. Essa música do Vando é maravilhosa. Ela também falou que curte e de montão o Vando, né? Eita! Forte abraço pra você, minha querida. Um beijo no seu coração. Ô Claudinha Borges, do Padre Eustáquio, você vai fazer uma gentileza, você vai mandar um áudio. Tá? Com essa voz maravilhosa que muda a nossa programação. Fica muito bom. Você é especial, Claudinha. E também minha querida Inês Cabral. A Inês está ouvindo o sonzão da Itatiaia. Cadê seu áudio, Inês? Manda áudio, Inês. Inês está nos ouvindo agora nesse momento, né? Forte abraço pra você, ela que é alvinegra de coração. Alô, alô, querido Lorival, o Lori tá ligado comigo, não perde a programação, toda essa turma aí do Santa Inês participando conosco, né? Muito obrigado mesmo. O Benildo, lá de Santa Luzia, ele tá ligadinho, tu fala, Vinição, faz a gentileza, esquece de mandar oração hoje, não, não vou esquecer, não. Vamos lá direto pro link das orações e vamos enviar pra vocês. Tá certo? Tá combinado? Então tá bom. Boa madrugada pra vocês aí também. Muito obrigado por esse carinho, por essa grandiosa audiência. Quem mais tá ligado? Ah, rapaz, meu amigo, como que é o nome? Mauro César de Oliveira. Mauro César de Oliveira, você tá bom, Mauro? Um abração pra você, meu querido. Ele tá dizendo que adora filosofia, né? Filosofia, ela inclui tudo isso. Letra, música, fala de política, fala de tudo. Raul Seixas e Belchior, né? Filósofos e poetas, é o comentário que o Mauro tá fazendo aqui. Ele falou que a música que chama Ouro de Tolo, do Raulcito, é pura filosofia. Tem aí, Ouro de Tolo? Vamos ouvir um pedacinho do Raulcito cantando aqui na nossa madrugada e filosofando na Rádio de Minas. Toca pra nós aí.

Esse é o Raulzito aqui na Itatiaia. Ouro de Tolo, né? Pois é, música dele e do Paulo Coelho. Pula, pura filosofia. Pula pro intervalo, vamos. Aí na volta, vamos falar do programa da turma do Bate-Bola Especial 60 anos. Depois do intervalo, eu vou te contar tudo, não vou esconder nada, viu? 57 minutos e um novo dia.

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Em

Brasil. 58 minutos de um novo dia. Ô, Davi, tem uma pizza aí, ó. Vamos tomar um cafezinho já. Mete o roncho. Chegou até a pizza aqui hoje. Batista é um anjo, né? Defunto eu faço não, viu, Batista? Não, defunto o papo dele é diferente. Eu conheço. Ele vai lá pro Tadeu fazer foto lá no Tadeu tomando cafezinho. Ê, defuntão. Abraço pra você, meu filho. E também não dorme não, né? De repente tá de folga e tá acordado nos ouvindo. Como é que é o negócio? Mandou mensagem tem pouco tempo. Que não dorme não, senhor. Ele é difícil de mexida. Ê, defuntão. Ô, gente, vamos falar da turma do Bate-Bola, completa 60 anos. Pois é, essa a trilha tradicional, a trilha antiga, né? Que marcou gerações, marcou história nesses 60 anos. 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Ouça, meu coração vai bater forte agora. Preste atenção, fizeram parte da turma do Bate-Bola nessas 6 décadas de história. O sinal eletrônico da Itatiaia está marcando 1 hora em ponto. 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E salve o Rádio Brasileiro, salve a Rádio de Minas. A top 1 do Brasil, não é brinquedo não. Nessa madrugada boa, nessa madrugada linda, chegando muitos áudios aí já, muita gente já tá participando, já tá vibrando. Nós vamos de música agora e na sequência eu já volto ouvindo seu áudio. Se você ainda não mandou, manda os áudios agora, que o nosso querido Davi já tá lá na produção, já tá selecionando os áudios, já tá enviando pra gente, tá dando uma qualidade especial nos áudios, tá bom? Então pode mandar o seu áudio agora, meu amigo. 31 999 96 70 74. Eu tô te esperando aqui na Itatiaia, meu caro amigo Batista. Essa música é muito bonita. Quem vai cantar pra gente aí? É o Thiaguinho. Essa música é muito legal.

0: que não, né?
1: Ah, rapaz. Leonardo com Eduardo Costa, aqui na Rádio de Minas, 1:12 agora, boa madrugada pra você que vive essa madrugada boa, meu querido amigo Andinho tá ouvindo, o Anderson Moreira, alô Andinho, tá lá Andinho e a Renata, né? Estão ouvindo o sonzão da Itatiaia, um abração pra você, o Rony de Souza também tá ligado, meu grande amigo, Rony, um forte abraço pra você, sabe quem tava ouvindo a Itatiaia hoje, Rony? É o Edson, né? Edson tava nos ouvindo hoje, Edson, nós trabalhamos juntos, eu, Roninho, né? O Edson Carvalho, Edson tava lá na cidade, ele falou o nome da cidade, rapaz, eita, cabeça ruim, deixa eu ver onde que tava, sei lá, nem esqueci o nome da cidade que tava, ei, cabeça ruim, hein? Misericórdia. Ah, lembrei, Conselheiro Pena, pronto, lembrei, Conselheiro Pena, forte abraço pra você, Edson. O, ele é de Resplendor, mas ele tava em Conselheiro Pena. Tava ouvindo o sonzão da Itatiaia, ela tava lá com a família nos ouvindo. E, é pertinho, Rony? Pertinho, é pertinho. Conselheiro Pena, Resplendor, na região boa ali. Rony de Souza, grande comunicador do rádio, grande irmão. Além de ser, não é parceiro, é irmão, é irmandade. Rony de Souza brilha, brilha, brilha, mas brilha mesmo. O João Batista, tá ligado comigo? Ô, Joãozinho, como é que você tá, João? Forte abraço, meu amigo, irmão, tá ligadinho na Itatiaia, tá em casa, tá lá curtindo o sonzão da Itatiaia, música boa, alegria, esse bate-papo gostoso que só tem aqui na Itatiaia, né, João? Sou Batista, sensacional. 1:14 agora, ligada comigo também, a Jaci Miranda. Jaci, ela tá em Taiobeiras. Taiobeiras fica no extremo norte de Minas Gerais e ela tá nos ouvindo. Tá mandando um beijo pra toda a família Itatiaia, toca umas modas boas pra nós aí, Vinição. Claro que sim, viu? Betânia Fernandes, um abraço pra você, um abraço pro Daniel Prestes, ele tá ligado conosco e a Betânia tá na sintonia, então forte abraço pro Daniel Prestes, Betânia, um cheiro, um abração pro Daniel, viu? Que Deus abençoe sua família, essa caminhada maravilhosa de vocês aí e vão pra cima, né? Sempre, sempre, sempre. Alô, Paulo! Bom dia, Paulo, tá tudo bem? Tudo tranquilo? Tá? Deixa eu ler a mensagem do qual que é o nome dele? Ah, rapaz, vamos ver aqui. Bom dia, Vinição de Castro, aqui é Dei Rosa de Irecê, Bahia. Sou motorista da empresa Osni Turismo. Tô ligado na melhor programação da madrugada, esquece de nós não, Vinição, a turma da madruga, a turma que tá no 40 janelinhas. Manda um abraço para todos os passageiros da empresa Osni Turismo. Estamos passando por Belo Horizonte, sentido Irecê, Bahia. Boa viagem pra vocês, que tudo vai dar certinho nessa viagem maravilhosa aí, né? Dei Rosa, forte abraço, viu, Dei? Forte abraço pra você, o primo também tá ligado, primo Fidêncio. Primo Fidêncio, gente boa toda a vida. Meu amigo, meu querido, ó, o primo Fidêncio, ele tá mandando, manda um áudio aqui também, né? Vamos ouvir o áudio dele. Bom dia, Vinição, bom dia, Vinição. Esquece dos taxistas não, Vinição. Alô, Jacaré, abraço pra você, alô, Betinho, Betinho Negão, tá na sintonia conosco, a turma tá na rodagem, você que tá aí na fila da rodoviária, pra você que está nos ouvindo agora do Aeroporto Internacional de Belo Horizonte, a turma de Confins, daqui a pouquinho, né? A turma começa a chegar lá também, tem voo chegando, tem voo partindo e a turma ligada na Itatiaia. Alô, meu querido amigo Gracino, como é que você tá, Gracino? Tô ouvindo a Itatiaia na cidade de Lagoa de Velhos. Lagoa de Velhos fica no Rio Grande do Norte, né? Tá sempre ligado, é o Cláudio, né? Cláudio que tá ligado conosco. Cláudio, ele tá do lado da esposa dele, a senhora Anaílde. Forte abraço, senhora Anaílde, forte abraço para o Cláudio, que tá ligado comigo. Geraldão do Cachorro Quente já mandou um áudio bacana pra nós aqui, né, Geraldão? Geraldão, você brilha, Geraldão. Vamos juntos, meu querido. O Leandro também, sempre ligado em Itatiaia. Vinição de Castro. O que foi? O vibrante Alberto Rodrigues. Manda um abraço pra ele. Um abração pro mestre Alberto Rodrigues. O vibrante no nosso coração sempre. Maravilhosa pessoa, assim, com um coração enorme. Além de ser um dos grandes profissionais que o rádio brasileiro já conheceu, né? Tá na ativa, tá na ativa. Forte abraço pro vibrante Alberto Rodrigues. 1:17, o meu caro amigo Irmão Batista. Tem muito áudio chegando aí, Batista. A turma tá mandando áudio, Batista. Nessa madrugada tá diferenciada, viu? Porque a turma não dorme. O Domingão tá gostoso, tá começando agora e o povão ligadão aqui na Itatiaia. Vamos ouvir esse povo? Alô, meu povo!
0: Ô, Vinícius, bom dia a todos da Itatiaia. Aqui é o Rogério de Coronel Fabriciano. Ô, Vinícius, olha, estou passando aqui na Espanha e ouvindo você falar sobre filosofar. Isso leva a gente a outro mundo, por exemplo. As músicas de antigamente fazia você, te levava a filosofar. Por exemplo, as músicas da Madonna. Antigamente fazia você fazer fim no sofá. Nossa, hoje, senhora. As músicas de hoje fazem o quê? Só encher o caneco, mais nada.
1: Oh, meu Deus do céu. É a famosa sofrência, né, meu irmão? É muita sofrência. Romilda linda, tá no bairro Guarani, tá me ouvindo agora. Um beijo no seu coração, maravilhosa. E você tá filosofando muito, tá? Me conte tudo, não me esconda nada. Alô, alô, meu povo, bom dia, boa noite, boa madrugada.
2: Ô, Vinição, é Ronaldo, tudo bem? Tô ligado na Itatiaia. Aqui, um abração, manda um abraço pro José Carlos, o meu grande peixinho. Ele tá te ouvindo lá. Um abraço, com Deus.
1: Eita, rapaziada, esses dois, hein? Tem um caso sério, rapaz. Um abração pra vocês aí, obrigado por esse carinho. O meu querido amigo Antônio, o Antônio tá na sintonia, mandando um abração pra galera da Infra Brasil, turno da noite. Turno da noite, todo ligado comigo na Infra Brasil, ouvinte de todo santo dia, na número 1 do Brasil. Forte abraço pra você, meu querido Antônio Andrade, que Deus abençoe a sua caminhada, abençoe a seu turno de trabalho aí, viu? O Alexandre da cidade de Teófilo Otoni também tá na sintonia, ligadinho comigo aqui na Itatiaia. Forte abraço à turma de Tchotchó, Carlos Almeida do bairro Aparecida, meu vizinho Carlos, pertinho lá de casa, Carlos Almeida, bom dia pra você, boa madrugada, viu? Obrigado por você estar aí ligadão conosco. O Primo Fidêncio está lá em Votorantim, São Paulo. Alô, turma de São Paulo. Em especial você que está em Votorantim. Está na sintonia da Rádio de Minas. Gratidão, gratidão, gratidão. Vamos ouvir áudio. Esse povão que está ligadinho na Itatiaia.
3: Boa noite, Vinistão. Tudo bem com você? Saudade de você, rapaz. Quando você viajava com a gente no táxi. Quem fala aqui é Arnaldo, irmão do Fofão.
1: Ô, meu querido.
3: Pois é, Vinícius, é importante falar de filosofia, mas não tem como ele fugir das páginas da Bíblia,
1: não,
3: né?
1: Não tem.
3: Naturalmente, não. Deus não chama os capacitados, mas capacita os escolhidos, que em todo tempo sejam alvas tuas vestes. E nunca falte o óleo sobre a tua cabeça. Agora a palavra de Jesus em João 16:33. Tenho-vos dito isto para que em mim tenhais paz. No mundo tereis aflições, mas tende bom ânimo, eu venci o mundo. Muito feliz, Vinição, de ver você. Ouvir você,
1: obrigado,
3: ver você
1: meu amigo.
3: Nas ondas potentes da Rádio Itatiaia. Aquele abraço de Sete Lagoas pra você, Vinição.
1: Um
3: e
1: abraço,
3: todos os ouvintes
1: amigo.
3: Também.
1: Rapaz, uma história muito, muito. Eu ia e voltava de Sete Lagoas todo santo dia. E chegou num período que eu não tava conseguindo mais, a falta de paciência de dirigir. Sabe, não vou fazer isso mais, não. Tinha sofrido um acidente na 040. Então, meu transporte. A turma dos taxistas, né? Aí de Sete Lagoas, o Arnaldo é uma pessoa maravilhosa, muita história boa, nós trocamos muita ideia, né? Aconselhamentos assim entre linhas que ele sempre deu também, uma pessoa formidável. E passou o tempo, eu fui descobrir, o Arnaldo pastor, foi por isso que ele tinha sabe as palavras, tava preparado, né? Preparadíssimo. Muito obrigado, amigo. E o Fofão, dê notícias do Fofão, viu? Fofão é irmão dele. Fofão tá na estrada agora, de caminhão, né? Ê, Fofão, 1:22 agora. Um abração pra Terezinha, do bairro Santa Terezinha. Ela é da cidade de Coluna. E o Fábio Rocha, lá de Coluna, tá mandando um abração pra você, viu? Tá falando assim, ô, Vinição, dá que grita aí. Ô, vontade de não prestar hoje, no domingão. No domingão tem que puxar, tirar o pé, gente. Aí vem a segunda pesada, tem que estar tranquilo. Mas que dá vontade de não prestar, dá. Um abraço pra você, Fábio, querido. Obrigado por palavras tão gentis, viu? Que Deus abençoe e guarde a sua vida. Alô, Vinição, aqui é o Vicente de Cristiano Tony. Rapaz, esse programa tá bom demais. Tô no mais um turno e tô ligado com você. Você tá no turno seu aí, eu tô no meu aqui. Então vamos junto. Vamos vencer nesse turno aí com felicidade, com alegria, fazendo a diferença nas ondas do rádio. Afinal, você tá ouvindo a Itatiaia, a top 1 do rádio brasileiro. É um orgulho pra Minas Gerais tremendo, né? É um orgulho pra nós aqui. Alô, turma de Irecê! Forte abraço pra vocês aí. Toda a turma da USNI Turismo, essa turma boa ligada comigo. Muito obrigado, viu? Mandei, um abração pra você. Tudo de bom. É pra todos seus passageiros aí. Geraldão do Cachorro Quente mandou mais um áudio aí, já, né? Já? Já vamos ouvir? Daqui a pouquinho? Então tá bom, vamos de música então. Você que manda, ô Batista. Você que manda. Vamos oferecer essa música especialmente pros meus amigos da madruga, a turma que tá na recepção dos motéis, pra nossas amigas cozinheiras, pra mulherada toda, né? Pra você que tá saindo agora do seu trampo, tava ralando muito e vai pegar um aplicativo agora, vai pra casa, vai descansar um pouquinho, e amanhã tem mais, né? Então, um beijo pra você, trabalhadora, um cheiro no seu coração, cuidadora de idosos. Sempre com o radinho ligado e na nossa sintonia aqui na Rádio de Minas. Muito obrigado. A Adriana tá ligada comigo? Ela é do bairro Rio Branco também, em Venda Nova. Gostaria de mandar um abração para todos os ouvintes da madrugada. Ela ama a Itatiaia. Eu que agradeço o seu carinho, a sua audiência, tá bom? Um beijo para você, Adriana. Tudo de bom. E o Batista toca música bonita na Itatiaia. Luana Prado, ela canta aqui na nossa programação.
4: Fred Fabrício!
1: Que prazer! A participação deles. Ela falou tudo. Oh, Fred.

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Negritude Júnior. Esse vocal maravilhoso do Netinho, né? Isso é bom demais. Tá na jura. 1:34 aqui na Itatiaia. Gente, hoje é aniversário do José Augusto, né? 73 anos de idade. Parabéns, José Augusto, esse grande compositor, intérprete da música popular brasileira. Vamos fazer uma homenagem depois do intervalo pro José Augusto? Vamos relembrar grande sucesso do José Augusto? Ele que é cantor, compositor, uma pessoa fenomenal e hoje completa 73 anos. 1:34, depois do intervalo, vamos falar da vida dele, do José Augusto, aqui na Itatiaia. 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
2: Você deixa que o papo é com o Vini, são 1:36 agora, a hora tá voando, né? Tá voando, rapaz. Daqui a pouquinho, 3 horas da manhã, tem aquele momento de reflexão, depois tem a nossa oração para você começar o seu domingo muito bem, começar o domingo assim, aliviado e grato, né? Com a vida, grato com a sua família, com seus amigos, com seu emprego. Acima de tudo, tem que ter gratidão. Abençoar a vida é a melhor coisa que nós temos que fazer. Tem gente que já amanhece o dia amaldiçoando tudo, né? Ei, coisa ruim, acordar ruim, acordar cedo é ruim. Tem que parar com isso. Tem que mudar um pouquinho disso e colocar positividade, alegria e felicidade na vida, que tudo vai se transformando, tudo fica bom. O simples é gostoso demais da conta, não é? Então, 3 da manhã, aquele momento de oração, de reflexão com você aqui na Itatiaia. Tá? Combinado? Então tá bom. 1:36, vamos falar dele? Vamos falar? Ele que é filho de Sofia Similo Goutil e Augusto Goutil Novoa. Aos 8 anos, começou a estudar piano, harmonia e solfejo. Ele estudou no Conservatório Nacional de Música no Rio de Janeiro. Eu estou falando de José Augusto.
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2: Gente, com 12 anos, ele ganhou o primeiro violão e aprende a tocar o básico. Com 12 anos. Aos 14 anos, ele participou do Festival de Música de Santa Teresa, quando recebeu o seu primeiro prêmio como melhor intérprete do festival. Então, dos 14 até os 17, ele fez testes em quase todas as gravadoras do Brasil, sendo reprovado em todas, né? Até que conseguiu uma nova chance com o produtor Renato Correia. O Renato Correia, que é integrante do grupo Golden Boys. E por aí começou uma história de muito sucesso. Tendo assim a oportunidade de cantar com a orquestra Maestro Gaia, sendo aprovado e pronto, prontinho para gravar o seu primeiro disco. A carreira do cantor e compositor começou no ano de 1972, quando ele levou uma fita de suas músicas à então gravadora EMI. O produtor de discos Renato Correia logo percebeu o talento do José Augusto e imediatamente recomendou a sua contratação. Em 1972, teve sua primeira composição gravada por Galbi Peixoto. Olha só. No mesmo ano, gravou um compacto simples como teste. E em 1973, gravou seu primeiro disco oficial com a música De Que Vale Ter Tudo na Vida. Essa música, De Que Vale Ter Tudo na Vida, foi o pontapé inicial para esse sucesso estrondoso que desde 1972 vem fazendo. Tô falando do José Augusto. Foi

ao lançar seu primeiro disco em 73, José Augusto fez sucesso com essa música maravilhosa de Que Vale Ter Tudo na Vida e Eu Quero Apenas Carinho. E uma outra música, o lado B, né? Logo em seguida, ele lançou em sua carreira internacional com a música. Essa é qual?

sucesso estrondoso. Duas músicas explodiram, né? Que coisa maravilhosa. A interpretação e o carinho com a poesia, com a música. Pura filosofia no dia da filosofia, né? Sensacional. Logo em seguida, gente, ele lançou em sua carreira internacional, olha só, a canção Luzes da Ribalta, onde se consagrou com prêmio e sucesso alcançado. Ele conseguiu 5 milhões de produtos vendidos no México, Espanha, Argentina, Peru, Colômbia, Costa Rica, Equador, Venezuela e grande parte latina dos Estados Unidos.

partimos para a década de 1980. Mesmo se dedicando ao mercado latino, José Augusto continuou lançando discos no Brasil e compondo para vários artistas. Quem gravou música do José Augusto, gente? Alcione, Simone, Chitão, Chororó, Fafá de Belém, entre muitos outros. E assim, em 1985, surgiu mais um hit, a música Fantasias. Essa música, ela rompeu o bloqueio das rádios FM do Brasil, que na época não divulgavam os artistas populares. José Augusto ainda fechou a década com uma série de sucessos. E eu vou te contar tudo, mas essa é Fantasias. Aumenta o volume dessa emoção na Rádio de Minas.

década de 1980. Ele arrebenta com essa canção. As FMs eram fechadas. Para entrar um artista popular, era complicado. Mas devido ao grande sucesso e o clamor popular, claro que as FMs começaram a tocar José Augusto, tocando essa bela canção que se chama Fantasias. E logo em seguida vem mais. Sábado, que é uma linda canção, uma reflexão maravilhosa, de igual para igual também. Esse é sábado, né? Todo sábado é assim, gente. Falar de Zé Augusto é bom demais. Tem repertório, tem história, tem poesia, tem filosofia, tem música, tem amor ao cantar.

0: outras, hein?
1: De igual para igual, eu e você, fui eu que é linda, sem você, amantes e uma que particularmente marcou a minha vida. A canção se chama Chuvas de Verão, que você ouve agora, nessa primeira parte do nosso especial com José Augusto, o aniversariante do dia.

José Augusto, a nossa homenagem ao aniversariante do dia, 73 anos do José Augusto. Nós passamos pela década de 80, né? Agora chegamos na década de 1990. José Augusto está consagrado. Se consagrou no mercado latino e no cenário nacional. José Augusto abriu a década com mais um hit, uma música que foi da novela Barriga de Aluguel. Você lembra? Aguenta Coração. E devido ao sucesso dessa novela, da trama, também no exterior o cantor grava a versão em espanhol, a versão em italiano. O artista permaneceu durante meses na parada latino-americana na revista Billboard e recebeu pela primeira vez o prêmio Aplauso na categoria de melhor cantor latino. Esse é o José Augusto, né, gente? Tantos hits, tantas canções, tantas emoções da novela Barriga de Aluguel. Aumenta um pouquinho o volume dessa

1990 marcou muito a vida dele, né? A década é marcada por vários sucessos e convidado Xuxa participou do tema da abertura da novela Sonho Meu, da Rede Globo, autoria do José Augusto e do Carlos Cola. Com a diva na música americana Diana Warwick, José Augusto cantou Quase um Sonho, foi um sucesso também. Outras canções que marcaram a década foram A Noite Mais Linda, tema da novela Mapa da Mina, Bate Coração, né? De Corpo e Alma, Te Amo, tema da novela Torre de Babel, Por Eu Ter Machucado, tema da novela A Indomada, muitos temas de novela que impulsionaram também o sucesso dele. E A Minha História também, né? Foi gravada em espanhol, executada até hoje no Brasil e nos países latinos, que é um sucesso tremendo, tremendo, tremendo. Aí nós chegamos na década de 2000, né? Muitos shows por todo o Brasil, José Augusto seguiu fazendo shows também em Portugal, em Porto Rico, lá na Angola. Muitos shows na Angola. Em 2001, José Augusto lançou o projeto pela Abril Music, De Volta para o Interior. O projeto relembrou grandes sucessos da música regional, Beijinho Doce, Menina Porteira. Uma loucura, uma coisa de... que foi estrondoso, né? Resgatando sons, resgatando emoções e memórias afetivas que foram regravadas por ele. Agora, de 2002 a 2005, afastado do cenário musical, resolveu se dedicar às composições. E até que 2006, com a música Cuba, né? Ele retornou com a sua turnê pelo exterior e decidiu morar em Miami, onde ele mora, né? É até o final de 2007. Aí ele resolveu voltar pro Brasil, mas sempre tá lá em Miami, tá nessa casa lá. Aí regravou vários sucessos, inclusive o CD dele se chama Aguenta Coração, com essas gravações. Foi uma gravação ao vivo, uma sensacional. Mas sempre tá lá em Miami, tá nessa casa lá. Aí regravou vários sucessos, inclusive o CD dele se chama Aguenta Coração, com essas gravações. Foi uma

Sensacional, né, gente? É de arrepiar a história do José Augusto. Parabéns, José Augusto. 73 anos hoje está completando José Augusto. Daqui a pouquinho, vamos falar da Madonna. Hoje também é aniversário da Madonna, essa popstar, né? Vamos falar da Madonna daqui a pouquinho. Marcou a vida e a geração de muitas pessoas. Amigos e amigas da

madrugada, pra você que é da noite, boa noite. Eu vou pro intervalo e volto já já, ouvindo você que tá mandando seu áudio no 31999967074. É um prazer receber você aqui na Itatiaia, viu? Alô, Erli França, querido, um abração, que Deus te abençoe, te guarde e te guie, meu amigo. Um minutinho pras 2 da manhã, eu volto já já.

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0: ao vivo para todo o Brasil. Que bom que você tá aí. Peço licença para chegar até o seu lar, a sua casa, o seu carro e levar a mensagem da madrugada mais deliciosa do rádio brasileiro. A Itatiaia é a dona da noite. Nós vamos juntos, hein? Até as 4 horas da manhã. Firme e forte. Você que tá aí no seu plantão, tá na guarita, pra você que tá ouvindo o sonsaço da Itatiaia, aí no seu táxi, no seu aplicativo, pra você que tá nos noturnos, nos coletivos, um abraço bem apertado. O Tatu tá ligado, né, Tatu? Ô, Tatu! É o Tatu do povo, tá ligado conosco aqui. Forte abraço. O programa tá maravilhoso, tá uma delícia de ouvir esse programa hoje, né? Muita música boa, muita canção gostosa, muitas homenagens. O nosso querido Sorió, tá ligado comigo? Abim? Ô Abim, como é que você tá, Fim? Você tá bom, meu irmãozão? Que saudade, saudade. Sabe quem mandou mensagem pra gente hoje? Mas ele falou tão rápido. Foi o Bush, que é o Bush. Ô Bush, abração pra você, Bush. Tá sempre ligado na programação da Itatiaia. Derli também na sintonia aqui conosco. Como é que é, Batista? É good night to you, my friend. É o Bush. Ô, Bush, gente boa toda a vida. Mais uma vez fazendo registro da participação do Fábio. Fábio Rocha, lá de Coluna. Falou que adorou o especial com Zé Augusto. Um mini especial, né? Feito com carinho. A produção do Batista, a locução do Vinição. Acho que ficou muito gostoso de ouvir. Ficou bom pra caramba. O Eli, você é especial demais. Um abraço pra você mais uma vez. Quem tá na sintonia aqui. Não mandou nome, meu Deus do céu. Bom dia, melhor música do Brasil é dele. Muitos pensam que é da dupla Chitão e Chororó, mas a canção Evidências foi composta por José Augusto e o Paulo Sérgio Vale no ano de 1989. Nós fizemos a citação. Verdade, como é que você chama? Não colocou nome não aqui, não? Rapaz, não colocou não. É verdade. Nós vamos ouvir Evidências hoje ainda na programação, tá ali programadinho. Claro que nós temos que ouvir. É um hino, né? Evidências é um hino. Sensacional essa canção. Alô, querido Carlos Virtuoso. Alô, Virtuoso, como é que tá o trânsito, Virtuoso? Você tá na lida hoje? Tá na luta? Tá na labuta? Saudade de você, Virtuoso. Você sumiu do meu café com notícia, o que é que tá acontecendo? Ah, rapaz, tem ciúme dos meus ouvidos, hein? Quando eles começam a sumir, você fica, eita, o que é que eu fiz, hein? A gente fica bravo, né, rapaz? Fica assim. Gente, tem acidente próximo radar, ponto de apoio da 381. Já tá controlado. Só tá no local lá, né? Depois da Minerita, sentido Belo Horizonte da BR-381. Tem um carro incendiado, né? Tá sinalizado. Tá à margem. Deve estar na margem da BR. O carro tá queimado lá, tá, gente? Então, cuidado. Né? Depois do trevo de Rio Manso. Depois da mineração Minerita. Obrigado, quem tá mandando pra gente é o Marcelo. Marcelo é da Rota 050 do Volante Grande. Ele que não perde a programação da Itatiaia. Edmilson tá ligado aqui comigo também. Edmilson, tudo de bom pra você também, Edmilson? Edmilson tá perguntando dos comunicadores aqui da Itatiaia que não estão no ar. Gente, a turma que não tá no ar, vou explicar mais uma vez pra vocês. É período eleitoral, tá? E essa turma tem que afastar do rádio. Então, eles estão trabalhando de uma outra forma. Então, período eleitoral, quem sai para candidatar não pode fazer programa aqui no rádio. Tá bom então, Edmilson? Um abração para você. Você entendeu, né? Um abraço bem especial para toda essa família Itatiaia na nossa sintonia. Quem tá ligado? Ozi, é o Ozimar. Ozimar tá lá em Sydney, tá lá na Austrália e tá nos ouvindo alto e bom som. Né, Ozi? Um abração para você. Muito obrigado, viu? Zinoela, tá na sintonia, tá em Londres, matando saudade do Brasil, ouvindo a Itatiaia. Falou que tá morrendo de saudade do Zé Pano, em Joaíma. Joaíma é no Vale do Jequitinhonha, terra da minha amiga Lise, né? Doutora Lise. Um abraço pra vocês em Joaíma. Alô, Zé Pano em Joaíma. A Zinoela tá mandando um beijo bem gostoso, dizendo que tá morrendo de saudade. Ei, Londres, hein? Londres é uma cidade bonita, né? É, a terra da rainha. Agora 2:05. Ô, Batista, e esse povão bonito tá mandando áudio pra gente aí, hein, Batista? Vamos ouvir essa turma? Bom dia pra você que é de bom dia, boa noite pra você que é da noite e boa madrugada pra você que tá curtindo essa madrugada boa, gostosa na Itatiaia.
1: Bom dia, Vinícius. Aqui é o cantor Anjo Negro da cidade de Sabará. Bom dia aos ouvintes da Rádio Itatiaia. Estou ligado na Itatiaia.
0: Aô, Juninho, nego do, você tinha sumido, né, Juninho? Ah, posso sumir não, rapaz. Um abraço pra você, viu? Vou cantar uma música pra nós, você canta? Então tá bom, vou esperar, viu? 2:06 na Itatiaia. E você, onde está nos ouvindo agora? Me conte tudo, não me esconda nada, diz aí.
2: Bom dia, meu amigo Vinícius de Castro. Aqui quem tá falando é um grande amigo seu, um grande ouvinte. Quero mandar um grande abraço para meu amigo Fernando Baiano, em Salvador. Para Edgar, como meu morreu, que é botafoguense como eu. É, e para todos os ouvintes do modo geral. Aqui quem fala é Dadal de Salgadalha da Bahia. Valeu, meu grande amigo. Um grande abraço. Bom trabalho aí para você e toda a sua equipe aí.
0: Ô, meu amigo, brigadão. Nós temos uma audiência enorme lá na Bahia. Alô, Dário Marx. Ele tá perguntando o sinal eletrônico da Itatiaia. Não saiu aí, não? Mas tá tudo certo ali, ué, né? Vamos observar aqui, tá bom, Dário? Um abração bem especial, obrigado pelas informações. Eu gosto é assim, né? A turma participa, tá ligada na Itatiaia, porque a Itatiaia não é apenas uma rádio, não, meu amigo. Itatiaia é um patrimônio do povo mineiro. Então nós temos que cuidar bem do que é nosso, concorda? E por isso que essa audiência tremenda, tem mais de um ano que a Itatiaia é a rádio mais ouvida do Brasil, você tem ideia. É um orgulho, né? É um orgulho fazer parte dessa história. É um orgulho trabalhar aqui na Rádio de Minas. Você que não sabe como que é bom. Todo lugar que a gente chega, né? Olha o Vinição da Itatiaia. Oh, que coisa boa. Turma sempre na sintonia conosco e sempre valorizando o nosso trabalho. Com crítica, com informação, com várias perguntas, né? A curiosidade do ouvinte. Isso que aguça a gente a fazer o melhor para você sempre. Muito obrigado, viu? Isso é audiência, é preocupação, é zelo, é trato, é carinho. Gratidão, gratidão. 2:08, eu quero ouvir esse povão aqui na Rádio de Minas.
3: Bom dia, Rádio Itatiaia. Aqui é o Anselmo, de Mariana, Minas Gerais. Gostaria de pedir uma música.
0: Qual?
3: Do Edson Hudson. Foi Deus.
0: Foi Deus.
3: Forte abraço, bom dia.
0: Um abraço pra você também. Eu vou pedir o mestre Sarto pra programar pra gente. Foi Deus, essa música é linda. Só não posso cantar, né? Aldo Souza Oliveira. O Aldo, como é que você tá, Aldo? Boa madrugada pra você, meu amigo. Tá em casa ou tá no trabalho? Ou já tá aposentado? Me conta tudo, não me esconda nada, Aldo. Um abração pra você, meu querido. Sabe quem tá ligado comigo? Carlinho, né? Carlinho tá ligado. Do Carlinho Center Bar. Até mandou uma mensagem, que eu queria ouvir a mensagem do Carlinho. Ô, Carlinho, um abração pra você. Eu tive lá no Carlinho na sexta-feira à noite. Como eu sou bem recebido lá, viu? É bom, cantamos. Cantar Milionários é Rico. Fizemos uma farra brava lá no Carlinho. Carlinho, um beijo no seu coração, meu querido. Vamos ouvir o povão aí.
4: Ô, meu jovem Vinícius de Castro. Aqui, meu garoto. Pode ter certeza. Amanhã não, hoje, né? Amanhã estarei na escuta. Emmanuel Carneiro, meu jovem. Ele é o ícone da Rádio Itatiaia. Tamo na escuta, meu jovem. Aqui o Afonso, secretário-geral de Sabará. Aqui, meu garoto, um abraço para o Serginho aqui do bar. Hoje eu comi uma dobradinha que ele fez lá, tava um espetáculo. Aqui, ó, meu jovem, tamo na escuta.
0: Obrigado,
4: sucesso total.
0: Afonso.
4: Tchau.
0: Você falou de dobradinha, ontem o Batista perguntando ali, eu mostrei as fotos do Batista aqui que eu tava comendo ontem, lá no Carlinho Center Bar, lá no Carlinho Pé de Porco, eu tava comendo essa dobradinha, um caldo de dobradinha com feijão branco, misericórdia. Dona Ione, a senhora capricha demais, Dona Ione. Ninguém, não tem jeito. Como diz um amigo meu, não tem monjado que segura isso, não. Não tem, não. Nós vamos pra cima mesmo. Ah, a gente esquece da responsabilidade, manda ver, viu? E o melhor de tudo é o ambiente, né? É uma delícia. Ô, Matheus, meu querido, um abração pra você, Matheusão. Agora 2:10 em Itatiaia e o povão tá ligado na Rádio de Minas.
5: Olá, meu querido Vinicão, bom dia.
0: Bom dia.
5: É, Vinicão, às vezes eu fico assim triste porque eu tenho nevralgia e é uma dor terrível que dá no rosto. É uma dor terrível que eu não desejo pra ninguém. Mas quando você entra no ar, a gente fica feliz, eu esqueço até que tem a dor, porque vocês é nota mil. Aqui, manda um abraço pro meu amigo Jadir e o meu amigo Sansão, que é taxista, e também para o baiano. É Dora, um abraço. Oh, Jesus abençoe o dia de vocês, que seja com muitas bênçãos e glória. Um abraço.
0: Amém, amém. Um beijo, obrigado pela sua bênção. E que essa alegria que a Itatiaia leva até o seu lar, leva ao lar de milhares de pessoas, né? Continua contagiando com alegria, a gente esquece até das dores. Olha que bonito, né? Muito obrigado, viu, linda? Que Deus te abençoe. O querido Aldo Souza, ele falou que tá trabalhando, tá querendo ouvir um modão com Daniel. Epa, vamos ver se tem um modão com Daniel pra nós aqui, né? Alice Francisco, como é que você tá, Alício? Toda a turma de Ritápolis. O Alice é meu ouvinte do Café com Notícia toda manhã, né? Toda santa manhã, o Alice está conosco aqui na Itatiaia. Alô, alô, meu querido amigo Maurinho. O Maurinho do Bar tá sempre ligado conosco. O Geraldão do Cachorro Quente também não perde a programação de jeito maneira, né? A Débora Úrsula ligada comigo também, mandar um abração pro pai José. Ô, pai José, um abração, né? Tá falando, ó, esquece não, hein? Hoje dia de Obaluaê, Omolu, Atotô. Um abraço pra vocês aí, muito obrigado, foi que vai ter uma festa boa, né? Ah, que bacana, se deu você, eu gosto de uma festa, né? Eu gosto de uma festa, e pra você que é de religião de matriz africana, você sabe o sentido da festa de Obaluaê, né? Festa maravilhosa. Forte abraço pra vocês aí. Josiélio, tudo de bom, viu? Muito obrigado, mandando um alusão para a esposa Pamela Caroline, com muito amor, com muito carinho, no dia da filosofia, o povo tá filosofando, é o amor aqui na Itatiaia. Ô, caro Batista, vamos lá, qual a última participação desse bloco de áudios? Quero te ouvir aqui na Itatiaia.
6: Oi, Vini, meu iluminado, bom dia, bom querido, dia. Bom dia pra você e pra todos os ouvintes da Itatiaia. Ô, Vini, você sempre será o meu iluminado, sabe que te guardo com carinho aqui no fundinho do meu coração.
0: Ô, meu amor.
6: Ah, meu carinho pra você será eterno. Ah, hoje, quando eu vi você falando que Dona Maria de Lourdes gostava do Vando, eu também amo o Vando,
0: é,
6: né?
0: Bom,
6: e
0: é
6: você
0: bom.
6: Também falou em Obaluaê. E aí eu me lembrei de uma música do Vando que chama Nega de Obaluaê. Gente, essa música é linda, tá? Se você tiver, toca aí, oferece pra mim e também pra Dona Maria de Luz, que eu sei que ela vai ouvir, vai gostar muito. Um beijo pra você, querido, brilha muito, continua brilhando muito, que você é um iluminado. Beijo pra Inês Cabral, que também tá ouvindo aí,
0: tá,
6: o programa,
0: tá nos,
6: né?
0: Ouvindo, sim.
6: O Fernando Baiano.
0: Uhum.
6: Ah, esses ouvintes maravilhosos aí da Itatiaia. Fica com Deus, meu amor. Tô aqui te ouvindo, tá?
0: Muito obrigado.
6: Beijo. Tchau, tchau.
0: Gratidão, gratidão. É muito afeto, né, gente? 2:14 na Itatiaia. Você ouve música bonita na Rádio de Minas. O Batista toca, Batista. Bruna Viola com a Joana. A canção se chama Recado, 2:14. Não vai perder a hora, 2:14.

0: Nene Chororó, Evidências, música do Zé Augusto, do Carlos Cola. Que coisa maravilhosa! Que declaração de amor, que filosofia, né? Hoje é dia da filosofia, hoje é dia de filosofar. E filosofar com música bonita fica fácil. A gente vai cantando, vai filosofando, né? 2:26, ô Carlos Virtuoso, tá dizendo assim, ó, ô Batista, o Vinição é coisa nossa, o Batistão é coisa nossa. É, rapaz, o trânsito nas regiões norte, leste, noroeste e nordeste está bem tranquilo, viu, Vinição? E manda um recado pra turma aí, se beber, não dirija, não vire lobisomem, vá de aplicativo pra casa, larga esse carro onde estiver aí, viu? Faça isso, né? Ah, já coloquei o pé no pano pra correr, já chegou, foi em casa, pai de pano, né? Pé de pano era o cavalo que o Batista tinha, foi embora também. Batista botou ele pra correr manca, agora ele tá bonitão, agora Batista até chorou, na hora que viu o cavalo bonitão, pé de pano, né? Ô, meu amigo, Virtuoso, um abraço pra você, pra sua família abençoada, viu? Que Deus abençoe, tá dizendo, ouvindo Dois Corações e Uma História, me lembrei dela, que há 3 anos nos deixou de forma difícil e complicada, pra quem fica um turbilhão de saudades dentro do peito, pra sempre será o grande amor da minha vida, a gente ainda vai se encontrar, é difícil, né, Virtuoso? Vamos tocando a nossa vida, né, irmão? Vamos tocando a vida que ela tá aí pra gente viver. É o presentão que Deus nos deu. Meu querido amigo Walter Prudente tá ligado. Ô, Walter! Tudo de bom, né? Ele tá ligadinho aqui com a gente, tá mandando um abraço bem apertado. Vinícius, bom dia. Tô na Fazenda Joinha, tô Passiguara, tô ligado. Ele falou que eu tô trabalhando mais que relógio automático. Não, tem que trabalhar. Vamos pra cima, vamos pra cima. Cada semana vem revezando aqui, né? Vamos pra cima, não tem jeito de parar, não. Aqui, gente, tô recebendo um convite bem especial aqui também do querido Didi, né? Didi. Didi Fidel. Forte abraço pra você, Didi. Falou uma festa cultural, um encontro interreligioso, anual e memorial internacional. Um legado bacana, tá convidando a gente aqui pra ir. Deixa eu ver o final, onde que vai ser. Tem os objetivos, tem tudo. Vou ler direitinho aqui, viu, Didi? Obrigado pelo seu convite, obrigado por lembrar da gente aqui da Itatiaia. Fico muito feliz, tá? Não tô achando a data direito, não tô achando o local. Vou ler com tranquilidade aqui, eu vou divulgar sim. Tá certo, meu irmãozão? Forte abraço pra você, o Didi, que tá ligado aqui na Itatiaia. Ô Vinição, vou falar uma coisa com você. Não esqueça de tocar um modão pra gente, não. Qual modão que você tá querendo? Milionários é Rico. Uai, vou tocar sim. Vou pro intervalo comercial, então. Aí depois vamos voltar com um modão de Milionário e Zé Rico. Especialmente pra dona Rita e o senhor Osvaldo, que estão nos ouvindo agora, nesse momento. Tá no bairro São Gererê, lá turma do São Geraldo. Beijo pra vocês aí. 2:29, o intervalo é rapidão. É na Itatiaia. 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

Joaquina Itatiaia. Quem tá mandando, tá pedindo um modão aqui é o Gutenberg de Santa Rita do Sapucaí, né? Ele tá aqui ligadão conosco. Vamos preparar o Milionário Zé Rico daquele jeito aí que você conhece, viu, meu querido amigo e irmão Batista. Vou oferecer para toda a turma que tá despertando agora, para você que tá indo pra Ceasa, para você que já tá aí na fila da Ceasa, para você que tá na lanchonete da Ceasa. Lá a Ceasa não para não, meu filho. Tá pensando o quê? A turma tá lá, na luta, na labuta, os chapas, né? Doido para resolver o problema logo pra ir pra vida, curtir esse domingão, né? Turma que tá no plantão, não perde tempo de jeito maneira, né? Obrigadão a vocês aí que estão na luta, na labuta. Para você, meu amigo, caminhoneiro, que tá aí nos postos de combustíveis, tá despertando agora, vai pegar a estrada, vai tentar passar o domingo em casa, mas vai com cuidado, com cautela, com tranquilidade, né? Vamos no ritmo certo. Tá certo, meus irmãos? Forte abraço. E falando do posto de combustível, os frentistas que estão ligados comigo aqui, passou a madrugada todinha ligada aqui na Itatiaia, curtindo essa lorota toda nossa aqui, essa, como diz o meu parceiro, meu irmão Pascoal. Um abraço pro Pascoal, conversando borracha, Pascoal, você não conhecendo borracha demais, meu Deus do céu. Forte abraço ao Pascoal, pessoa que eu tenho um carinho muito grande, uma lenda do rádio brasileiro. Forte abraço, Pascoalito. 2:32, Milionários é Rico vão cantar aqui na Itatiaia, especialmente para você que tá no campo, tá na roça, tá no mato, tá no interiorzão das Minas Gerais.

0: Esse é o Sonzão da Rádio de Minas, essa é Itatiaia, Jorge Aragão, poeta, hein? Arte popular, que coisa boa, coisa maravilhosa de ouvir essa programação da Itatiaia é diversificada, né? Agrada todo mundo. O Joaquim Domingos Pérez, ele tá ligado, o J. Pérez de Cataguases, tá na nossa sintonia e você ouve, Vinição, roda meu áudio aí, por gentileza. Ô, meu caro amigo Batista, vamos ouvir o áudio do povo, Batista.
1: Vinícius, boa noite. Carlinhos e Onda na escuta. Dá um tempinho, dá um abraço pra nós aí. Tudo de bom pra você. Fique com Deus.
0: Ô, Carlinhos, falei dele agora. Rapaz, feijão branco, dobradinha, você gosta? Você gosta, né? Tem gente que não gosta de dobradinha? Menino do céu. Com aquele limãozinho, né? Aquele limãozinho, a gente fala lá na minha região, a gente fala laranjinha capeta, que ninguém conhece isso não, fala limão capeta. Ou limão rosa, né? Da forma que achar melhor. Com a pimentinha daquele naipão, meu filho. Nossa senhora. Ninguém aguenta não, aí tem que tomar duas. Duas, três, sei lá. Vai aumentando a dose até ficar ruim. 2:44 agora, daqui a pouquinho, às 3 da manhã, tem oração, viu? Tem meditação, tem oração aqui na Itatiaia. E agora tem você falando bonito aqui na Itatiaia.
2: Oi, meu querido Vinícius Castro. Tudo bem? Bom dia. Eu peço a ti mais uma vez. É o aniversário do doutor Eduardo Arruda, diretor administrativo do Serasportingue Clube, e a senhora Maria Cândido Aragão, por gentileza. Aquele abraço, Vinícius, a todos os seus milhares de ouvintes.
0: Um beijo, Inês Cabral, maravilhosa, que saudade, mulher, que saudade, pessoa fenomenal que tá no meu coração, a querida amiga e irmã Inês Cabral. E você, onde está ouvindo o Sonzão da Itatiaia?
3: Boa noite, Vinícius de Castro. Satisfação imensa, sempre alegria que me contagia falar com você e seus milhões de ouvintes. Meu nome é Erli França, de Vitória da Conquista, na Bahia. Vinícius de Castro, eu quero aqui saudar e cumprimentar todos os meus amigos que gostam de Erli França. Começa com Fernando Baiano de Salvador, Zezão de Crisólita, Arlete, Kaline, aquele amigo meu de Salgadalha que fala o nome de Erli França. E você, Vinícius de Castro, que é um grande amigo, você, qualquer programação, você é show, o povo gosta de te ouvir, gosta da sua comunicação aberta, transparente e que fala a voz do povo. Abraço, Erli França, Vinícius de Castro, Erli França, de Vitória da Conquista.
0: Forte abraço, meu amigo, muito obrigado, que palavras generosas, né? O Erli, você emociona o Vinição aqui, não faz isso comigo, não. Um abraço para esse povo baiano, Fernando Baiano. Fernando tá lá em Salvador. Forte abraço, Fernandão. Tudo de bom, meu amigo. A Maria do Carmo tá na cidade de Porteirinha. Tá ligada na Itatiaia. Maria do Carmo, querida, uma madrugada abençoada para você, viu, minha amiga? Tudo de bom sempre. E muito obrigado por esse carinho, por essa grandiosa audiência. Quem tá na sintonia conosco aqui tá pedindo um trio parada dura. É a Marta. Dentro de você dessa turma tá pedindo trio parada dura, né? Tem um trio parada dura pra essa turma aí? Tem? Ah, vamos tocar o trio parada dura. O povo pede, a gente tem que tocar, ué. É música boa, o trio parada dura que faz uma diferença tremenda, e você que gosta do trio parada dura, vou dedicar especialmente pra você, especialmente pra Marta, ao Joaquim aqui, ó. Joaquim Inácio, ele tá ligado comigo também. Ele tá na cidade de Governador Valadares. Olha só, toca pra nós aí o trio parada dura. Vamos tocar então. Modão especial pra vocês que estão ligados na Itatiaia. O Dei, né? Dei Rosa, tá ligado comigo, é motorista de ônibus, ele também tá na luta, tá na labuta, e tá direcionado agora para Irecê, na Bahia. Boa viagem pra você, meu amigo, pra você que tá nos ouvindo através do aplicativo, meu, muito obrigado, viu? Todo carinho, meu amigo, irmão Léo, toda hora, alô Léo, toda hora. Forte abraço, sua bênção, Léo. Um abração bem apertado, que Deus abençoe, guarde, guie e que te use para abençoar, né? Para doutrinar muitas pessoas para o caminho do bem, para o caminho da felicidade, viu? Forte abraço, meu querido amigo, irmão Léo, toda hora. Você é sensacional, meu querido. Quem tá mandando um dogão pra gente aqui? O Paulo. Ô, Paulão! Como é que você tá, Paulo? Tudo bem? Tudo? Tudo na mão. Olha só, gente. Pô, só manda comida pro Vinição aqui. Só comida. Ô, Batista, nós vamos fazer o seguinte agora. Nós vamos atender o pedido do povo. Vamos tocar o trio Parada Dura e na sequência nós vamos ouvir o Amadão Batista. Pode ser? Então tá bom, então tá fechado, é hora de tocar a música que o povo gosta, Trio Parada Dura na Itatiaia. A canção se chama Amaremos, 2h49. O povão tem voz e vez da Rádio de Minas.

0: sinal eletrônico da Itatiaia, marcando agora 3 horas em ponto. Depois dessa canção linda, você pediu, a Itatiaia tocou, Daniel, Adoro Amar Você. Vou pro intervalo e volto já já com um momento de reflexão e na sequência a nossa oração. Teste deste domingão, dia 16 de agosto de 2026. Rapidinho, depois do nosso intervalo.
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1: Muito bem, agora 3:01. Chegou aquele momento de reflexão, aquele momento de oração aqui na Itatiaia. Momento de agradecer, né? As pessoas mudam e muitas vezes se tornam as pessoas que elas disseram que nunca seriam. São mudanças da vida. São mudanças. Todos os dias nós evoluímos e vamos nos tornando pessoas melhores. Esse é o caminho, né? Esse é o caminho. Assim sendo, hoje eu penso diferente que ontem e penso muito diferente que anos atrás. Concepção mudou de muitas situações. Às vezes seguimos na direção errada e levamos algum tempo para perceber o nosso engano. Isso não é perda de tempo. E sim, aprendizado. Aprendizado. Não se lamente. E sim, creia que aquilo que foi necessário para você, você adquirir, né? Mais experiência. Tudo certo sempre acontece. Sempre acontece. Eu vi aquele ditado, né? De mãe fala com a gente, começa errado, vai terminar errado. Você ouviu isso? É. O não na vida a gente já tem. Já ouviu também, né? Olha, não nascemos prontos e a vida apresenta várias portas e fazemos escolhas. Portanto, podemos sim nos enganar, mas isso faz parte do aprendizado. Não se lamente, não, não, não. Volte e continue a jornada. Você tem a oportunidade de escolher como agir e reagir. E essas escolhas é que vão lhe proporcionar a sua transformação. Cada dia vamos nos melhorando, vamos nos tornando melhores, sabendo ouvir mais, tendo um pouco mais de paciência, né? Sabendo tirar as pedras do caminho. O que nos aborrecia ontem, hoje já não tem importância, não. Não tem, não. E o contrário também é verdadeiro, né? Você tem que saber escolher. Chama livre arbítrio. Você conhece, né? Das escolhas. Livre arbítrio. As fichas caem todos os dias e de repente percebemos que não somos mais o que éramos no passado. Então, meu amigo, minha amiga, ouvinte da Itatiaia, que possamos estar sempre atentos a nós mesmos e perceber qual rumo estamos tomando e sempre corrigindo o rumo da jornada. O comando tá na sua mão. É, depende de você. Quando perceber que está no caminho errado e tiver certeza disso, não tenha dúvidas. Volte ou mude de direção imediatamente. Ah, seja inteligente, né? Lembre-se que podemos mudar. Podemos escolher. Então, medite essas palavras. Aceite. Agradeça. Perdoe-se. Vou repetir. Medite. Aceite. Agradeça. Perdoa-se. Perdoe. A paz começa comigo. A paz começa com você. Repita comigo. A paz começa comigo. Muita paz para você e vamos acertar mais e errar menos. Vamos tentar? 3:05 aqui na Itatiaia. Hoje é dia de São Roque. Então nós escolhemos a oração de São Roque para fazer para você hoje aqui na Itatiaia, nessa hora da misericórdia, nessa hora do agradecimento nessa hora, do perdão, nesta hora de mudança da sua vida também. Salve São Roque, né? E a nossa oração diz assim: São Roque, que vós que dedicastes com todo o amor aos doentes contagiados, né, pela peste, embora também a tenhas contraído, dai-nos paciência no sofrimento e na dor. São Roque, protegei não só a mim, mas também aos meus irmãos e irmãs, livrando-nos das doenças, das infecções. Por isso, hoje rezo especialmente por uma pessoa muito querida. Para tudo agora, lembra dessa pessoa. Para que essa pessoa fique livre do seu mal. Enquanto eu estiver em condições de me dedicar aos meus irmãos, proponho a me ajudar também. Ajudá-los em suas reais necessidades. E eu forte, eu posso ajudá-las, aliviando um pouco o seu sofrimento. São Roque, abençoai os médicos, fortalecei os enfermeiros e atendentes dos hospitais, das clínicas, das UPAs, que defendei a todos das doenças e dos perigos contagiosos. Viva São Roque! Em nome de Deus,

0: pensamentos são a fonte do bem e do mal. Hoje, as grandes metrópoles criam seus tipos e vão dividindo os que nelas habitam um número sempre maior de pessoas embrutecidas pelos desníveis sociais. E em um número cada vez maior dos que acham que com a força se cura a força. Aonde chegaremos? Um número pequeno tenta, através de creches e outras entidades filantrópicas, criar e abrir espaço na sociedade para aqueles que se perguntam: o que faço aqui neste planeta? Jesus dizia: não se pode valorizar as pessoas só pelo prestígio social. Vamos procurar sempre os nossos direitos e exigir dos que nos governam dignidade, que é um pedido mínimo para não termos um mundo de pessoas que só pensam no mal. Divino Espírito Santo, luz e graça do universo, iluminai nosso planeta, clareando nossas mentes. 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
1: Já estamos de volta ao vivo para todo o Brasil. Que oração forte, oração bonita. Viva São Roque, né? Viva São Roque. E hoje também é dia do filósofo, né? São Roque, essa data litúrgica dedicada ao santo protetor contra pestes e enfermidades. Hoje também tem festa na cidade de São Roque, lá em São Paulo. Cidade paulistana, né? Cidade paulista batizada em homenagem ao santo do dia. Viva São Roque. E hoje também é aniversário lá de Teresina, do Piauí. Alô, turma de Teresina! Um abração para vocês aí. Tudo de bom sempre. Obrigado por esse carinho. Muito obrigado a esse povo maravilhoso do Piauí, sempre na nossa sintonia. Agora 3:10 na Itatiaia. Falei que hoje é aniversário do José Augusto. Fizemos uma homenagem bem bonita, bem do nosso coração pro José Augusto. E hoje também é aniversário da Material Girl. Quem que é?

6 de agosto é um dia especial para os fãs da música pop em todo o planeta. Há exatos 60 anos, nascia Madonna Luiz Verônica Ciccone. Ou simplesmente Madonna. Pois é, tá falando de celebrar, e justamente para celebrar essa data, especula-se que a diva pop americana esteja preparando uma grande festa, né? Lá em Marrakech, no Marrocos. Então o povo já fica ligado, já fica. Madonna, meu Deus do céu. Madonna, ela modificou a música, ela fez e aconteceu. Ouça bem o som da Madonna.

curiosidades da Madonna, né? Ela que nasceu no ano de 1958, lá em Michigan, nos Estados Unidos, conhecida como a rainha do pop. Ela mudou-se para Nova York em 78 com apenas $35 para virar dançarina. A Madonna tornou-se um ícone global da música, moda, cultura, pop ao longo, né, desses 4 décadas de carreira constante e ininterruptas. Ela perdeu a mãe aos 5 anos de idade devido a um câncer de mama, o que gerou grande impacto em sua independência bem precoce, né? Começou muito nova, bem cedo. Ganhou bolsa de dança na Universidade de Michigan, onde estudou dança, né? E depois partiu para Nova York. Passou por dificuldades financeiras no início, trabalhou em emprego simples e tocando em bandas. Bandas bem simples mesmo, até chegar em uma gravadora, a Sire Records. Explosão nos anos 80. Ela lançou seu primeiro álbum de estúdio, né? Em 1983, emplacando sucessos como Borderline e Holiday. Foram sucessos extraordinários.

Mundo Borderline aqui na Itatiaia. Você tinha ouvido antes Holiday, né? Foram sucessos de entrada no ano de 1983. Ela conseguiu emplacar esses dois grandes sucessos no mundo todo, hein? Então, estrelando mundialmente, veio o segundo álbum. O álbum Like a Virgin, de 1984. E sua marcante apresentação no MTV Video Music Awards. Misturou religião, sensualidade, empoderamento feminino em álbuns históricos como True Blue e Like a Prayer.

é uma rainha, né, gente? Porque a reinvenção e o legado cultural dela dominou as paradas das décadas de 1990 e 2000, com eras marcantes como Vogue, Ray of Light, Confections on Dance Floor. Não quebrou recorde de vendas, ultrapassando mais de 300 milhões de discos vendidos no mundo. E ela segue influenciando gerações e artistas, quebrando barreiras sociais e mostrando o lado sensual, o lado religioso e o seu lado que nós podemos dizer que é totalmente da sua forma de pensar, a forma Madonna de ser.

0: Dona Luiz Ciccone. Essa Madonna, hein? Essa Madonna. É Madonna Luiz Verônica Ciccone, é o nome dela. Vamos viajar aqui nas ondas da Itatiaia, hora de momento flashback, e quem vai cantar pra gente? Ah, solta a vinheta aí, Batista.
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0: O nosso momento flashback com Madonna na Itatiaia.

do milionário do Zé Rico. Não adianta, não entra aqui não, viu? Mas vai se preparando pro Parada do Rádio daqui a pouquinho, a partir das 4 horas em ponto, Gutenberg Gomes, você com os dois pés na porteira ali, na porta da rádio, mete o rojo. Ah, só musicão, bom programa hoje, preparado com muito carinho pra você, vai perder não, viu? Agora 3 horas e 29 minutos, eu vou pra um breve intervalo, volto mandando beijo, mandando abraço, registrando a sua participação na Itatiaia e ouvindo você, tá mandando seu áudio no 31999967074. Você não mandou áudio ainda não? Ah, faz isso comigo não, manda áudio aí, tô te esperando, viu? Agora 3:29 na Itatiaia.

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0: cedinho agora, tá acordando cedinho assim? É, nós estamos aqui desde a meio da noite fazendo esse programa gostoso. Muita gente que tá trabalhando, tá ligada, né? Fazendo companhia pro Vinição e o Vinição fazendo companhia pra essa turma que tá aí no plantão, os motoristas, a turma aí dos hotéis, dos motéis, a turma que tá ligada comigo, os aplicativos, né? Os taxistas, aplicativos, motorista de caminhão que já tá aí no trecho, tentar passar o fim de semana, aliás, o domingão em casa, né? Que faz uma diferença danada. Dá uma valorizada, não dá, gente? Quando você chega em casa, dá uma descansadinha. Isso é excelente. Isso é de Deus. Isso é maravilhoso. 3:31 aqui. Vamos falar do programa da turma do Bate-Bola? Vamos, vamos. Falei mais cedo. Agora eu vou alertar pra você. 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Ah, não tem jeito de perder, não. Você tá doido? Tem que tá pertinho, tem que tá com o radinho ligado. Perde não, viu? Perde não. 3:33 da Itatiaia. Meu caro amigo, irmão Batista, tem de áudio, hein, rapaz? Que loucura, que audiência essa desse programa. E lembrando que o titular do programa, o Gutenberg Gomes, descansou hoje, mas já vai estar aqui às 4 horas da manhã com o Parada do Rádio. Não para, né? A turma aqui não para, não. Vamos ouvir esse povão que tá mandando áudio? Vamos lá. Alô, meu povo, bom dia.
1: Ô, Vinícius Júnior, aqui é José Afonso do Ibirité. Mas estou em Padre Paraíso.
0: Ô, Padre Paraíso,
1: terra boa. Mandasse um abraço aí pra Alessandra e o Avelio Gustavo aí em Belo Horizonte, mas eu tô aqui em Padre Paraíso, já mandar um abraço também aqui em Padre Paraíso, ok? Muito obrigado, um abraço pra todo mundo.
0: Obrigado a vocês, hein, Padre Paraíso.
1: Bom Deus, falou, tchau.
0: Terra boa demais da conta, muito obrigado a todos vocês que estão aí na nossa sintonia. Alô, você em Padre Paraíso, aquele abração, viu? 3:34, e você, onde tá me ouvindo agora?
2: Vinícius, meu amigo, que é o vigilante Marcos Pinheirinho. Toca pra nós aí, André Andrade, Pássaro Sem Ninho.
0: Rapaz, vou pedir pra programar, né? Pássaro Sem Ninho, André Andrade, vou pedir sim. Muito obrigado, viu? Tudo de bom. 3:34, não para, não para, não. O povão tá ligado na Itatiaia.
3: Ô, Vinícius, bom dia. O que quem tá falando é Hélio, daqui de Itabira. Aí vai te curtindo sua programação aí, da querida rádio aí, Itatiaia, tá bom?
0: Tá bom.
3: Tá falando de limão capeta, aqui em casa tem muito.
0: Tem muito?
3: Graças a Deus. É pimenta, menina, eu tenho aqui um vidro curtido com azeite.
0: Nossa senhora!
3: Mas tá que tá, viu?
0: Meu Deus do céu.
3: Fica com Deus aí. Bom dia pra nós aí.
0: Um abraço.
3: Uma ótima semana. Valeu, Vinícius. É,
0: morasse perto. Você morasse perto. Você ia ver o que eu ia arrumar. Ia parar lá na sua casa, pegar um bocado de limão capeta, laranjinha capeta, né? E a pimenta também, eu ia pegar essa pimenta. Eu gosto demais da conta. 3:35, Batista, o povão tá ligado na Itatiaia.
4: Bom dia, meu amigo. Meu nome é Alisson, da cidade de Coração de Jesus, Norte Minas. Tô ouvindo a Itatiaia desde meia-noite. Toca pra nós uma modona aí, meu amigo. Toca uma modona aí de Zezé de Camargo e Luciano. Oh. Cama de Capim.
0: Essa é bonita, hein? Cama de Capim, Zezé de Camargo e Luciano. Mexe no coração da gente, moço? Que é isso? Isso é música linda demais. 3:35, confirmando, o povão tá ligado na Rádio de Minas. Bom dia.
5: Vinição, você ouviu muito bem a terapia que vocês são para o povo brasileiro, o povo mineiro, o povo do interior. Cara, é muito bom ouvir vocês, tá? Você pede licença a adentrar em nossas casas e é sempre bem-vindo. Valeu, meu amigo, meu querido, você, eu fico observando, você só faz alegria. Falou em comida, é o Vinição.
0: É mal, opa,
5: manda
0: na hora.
5: Pra nós, hein?
0: Manda
5: é
0: pra nós aqui.
5: A fita.
0: Manda pra nós, até que eu não pedi muito hoje, né? Mas o povo da rádio falou que eu sou pidão, fala, sou pidão não, o povo manda as fotos bonitas de comida aqui, fala, vamos compartilhar o pão aí. Jesus falou, divida o pão, compartilha o pão. É, seguir na ponta da literatura. 3:36, agora tem mais áudio aí, Batista. Vamos ouvir esse povão todo, vamos? Pode ir colando os áudios aí, eu quero ouvir essa turma.
1: Ô Vinícius Júnior, aqui é José Afonso do Ibirité, mas estou em Padre Paraíso.
0: Ah, isso aí já falou.
1: Ô Vinícius Júnior, gostaria que mandasse um abraço aí.
0: Um abraço pra você, toda a turma de Padre Paraíso. Beijo no coração de toda essa turma maravilhosa ligada aqui na Itatiaia. Alô, meus amigos taxistas. Um abraço pra vocês aí. E você, onde está ouvindo o som da Rádio de Minas? Me conte tudo, não me esconda nada. Diz aí.
6: Ô, Vinição, quero mandar um abraço para todos os vigilantes de Norte Minas, especialmente os de Pirapora, Barra do Guaicuí, região. Vou pedir, vou mandar uma música do Fernandinho, Galileu.
0: Isso é bonita. Galileu, Jesus. Essa música é linda. Linda, linda, linda. O Fernandinho é um dos meus cantores prediletos, viu? Gosto demais do Fernandinho. Canta com alma, canta com coração. Canta pra Deus, né? É, rapaz, ele é muito bom de serviço. Agora, 3:37 na Itatiaia. Onde você tá me ouvindo, meu filho? Me conta tudo aí. Ah, tá certo. Olha só a turma lá de Governador Valadares. Falou, cadê o defunto? O defunto está de folga. Tá de folga, mas tá acordado, viu? Preocupa não. 3:38. Tu mandou um abração pra turma lá em Vitória. Forte abraço, estreou na segunda-feira, dia 10, em Vitória, a nova afiliada da rede Itasat, a Rádio Sim Prime. Ela é FM 90,1. Forte abraço para todos os companheiros aí da Rádio Sim. A nova emissora é a segunda do projeto de expansão da rede de conteúdos da Rádio Itatiaia, fora de Minas Gerais. A primeira parceria foi com a Rádio Cidade das Águas. Rádio Cidade das Águas, ela é FM e fica na cidade de Amparo, São Paulo, na região de Campinas, no interior paulista. Forte abraço à rede Itasat, a todos os amigos e irmãos, você que está sempre ligado na Rádio Itatiaia, ouvindo a sua rádio predileta e nessa parceria, né? Nesse canal de comunicação expansivo que a Rádio Itatiaia tem. Então, de acordo com a adesão, a rede Itasat foi lançada pelo Grupo Sim durante as comemorações de seus 40 anos. Salve, salve, Grupo Sim! Assim como 84 afiliadas e as 5 filiadas em Minas Gerais, a Sim Prime FM vai retransmitir a programação de jornalismo, esporte e prestação de serviço da Itatiaia. O formato vai levar também uma programação musical selecionada para o público capixaba, que gosta do rádio, gosta da Itatiaia. Em visita à Sim Prime FM, o presidente da Itatiaia, o CEO da CNN Brasil, João Vitor Xavier, exaltou a parceria no Espírito Santo, abre aspas. É uma alegria celebrar a parceria entre dois grandes grupos, o Grupo Sim, com sua belíssima história, né? E também com a Itatiaia, que chega para somar resultados na capital capixaba, né? Queremos colocar tudo o que a CNN e a Itatiaia produzem à disposição do povo capixaba. Como diz o presidente do nosso conselho, Rubens Benin, queremos que um mais um seja mais que dois, que a força dos grupos exulte em mais qualidade de informação para todos os estados do Brasil. disse o CEO da CNN Brasil e presidente da Itatiaia. Esse é o nosso querido João Vitor Xavier. Ele também parabenizou a Gisele Alves, que é CEO do Grupo Sim, que hoje faz aniversário e foi fundamental, junto com a Maria Cláudia Santos, que é diretora executiva da Itatiaia, para colocar essa rádio, né, tão especial em parceria com a Itatiaia. Em apenas 30 dias, viu? 30 dias. Para a Itatiaia chegar ao Espírito Santo é um presente de 75 anos, concluiu o João Vitor Xavier. Alô, amigos e amigas do Espírito Santo, aquele abração apertado para vocês e para você que sintoniza a Sim Prime 90.1 FM, credibilidade que acompanha o seu ritmo sempre. E agora com a Itatiaia. Forte abraço para todos vocês aí. Agora 3:41. Estou falando que a audiência, aqui, a turma do Espírito Santo participando conosco. Turma que tá em Vitória. Alô, amigos em Vitória. Pedindo um Robertão. Ah, vou mandar lá para Vitória então. Alô, turma. Alô, meus amigos capixabas. Aquele abração para vocês. É hora de ouvir o Rei Roberto na Itatiaia.
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Minas, para esse mundão de meu Deus, que interpretação de Eduardo Costa, hein? Na reta final aqui da nossa programação, eu gostaria de fazer alguns agradecimentos, em especial você, que é a razão do sucesso da Rádio Itatiaia. Gratidão a você que participou durante toda a madrugada, vibrou com a gente, me recebeu aí na sua casa, no seu local de trabalho, e nós estamos trocando ideias, né? Fomos filosofando essa madrugada no dia da filosofia. E nós pedimos, né, que São Roque nos abençoe, para você que é da Igreja Católica, que hoje comemora esse santo tão especial, e para você que é da religião de matriz africana, que comemora o dia de Oboluaê, né? Atotô. Forte abraço para todos vocês aí. Tem que ter fé, tem que ter oração, tem que ter gratidão e tem que viver uma vida mais tranquila, uma vida em Deus, uma vida de paz e felicidade sempre. Muito obrigado à equipe que trabalhou comigo hoje, meu querido Fábio Batista, que tá aí desde ontem, na luta, na labuta, né, Batistão? Muito obrigado, meu querido. Muito obrigado também ao jovem Davi, que ele chegou meia-noite, já chegou naquele pique, aí entusiasma, gente. Aí o programa fica melhor, mas fica muito mais gostoso. Obrigado a todos que participaram, vibraram aqui. Tem muita gente ainda para mandar abraço, tem? Ah, então vou mandar, ué. O QRA Machadinho, ele tá passando por Cuiabá e mandou um recado. Vinição, eu tô te ouvindo, eu tô aqui em Cuiabá. Ô, Machadinho, aquele abração pra você. O Alexandre, da cidade de Teófilo Otoni, aqui nas Minas Gerais. Sempre curtindo a madrugada conosco também, nosso querido amigo e irmão Leandro. Ô, Leandro, obrigado, viu? O Hamilton, lá da cidade de Ubá. Ô, Hamilton! Ô, Hamilton, você é especial. Mas eu não mandei um abração pro Hamilton. Muita gente de Ubá participando conosco, né? O Antônio Eufrásio. O Marcos AGP, que já tá preparadíssimo pra daqui a pouquinho, o programa do Acidentão, nas manhãs de domingo da Itatiaia. Aí vai se esbaldar, né? Gente boa toda a vida. Antônio Eufrásio, o Marcos AGP, que já tá preparadíssimo pra daqui a pouquinho, o programa do Acidentão, nas manhãs de domingo da Itatiaia. Aí vai se

ele é de lá de Monlevades, né? E tá lá na Espanha, curtindo o sonzão da Itatiaia. Obrigado, viu? Você é especial. Obrigado pelo seu carinho. O Rafael, que é motorista de aplicativo, tá na cidade de Timóteo. Alô, turma de Timóteo. Um abraço, um beijo no coração para todos vocês aí. O Adilson Ferreira, Bruno, do Santa Margarida, em Ribeirão das Neves, falou que a Itatiaia, cada dia que passa, vai assumindo o papel de ser a melhor rádio do Brasil mesmo. Graças a Deus, hein? 12 meses já, a Itatiaia é a número um do Brasil, a mais ouvida do Brasil. Olha a responsabilidade que nós temos. Uma loucura isso, né, gente? Uma loucura. Gratidão, viu? Walter Prudente, mais uma vez, um abração pra você, meu amigo. Tá na hora da primeira ordenha já, viu, Valtinho? Já tá na hora, já. Pode mandar, pode meter o ronco lá. Vai lá. O Alício lá em Ritápolis também, na sintonia. O meu querido amigo Dário Marx, que tá sempre ligado na Itatiaia. Meu muito obrigado, todo o nosso carinho, viu? Muito obrigado mesmo. Os amigos da cidade de Sabará. O Leônidas, que é caminhoneiro, tá ligado. Ele é de Belo Horizonte, mas sabe onde que o homem tá? Tá lá na Paraíba. Tá nos ouvindo, tá lá na Paraíba. E falando em Paraíba, meu amigo José, né? O José, aqui a gente chama ele de Paraíba, chapeleiro. Ele tá lá ouvindo o sonzão da Itatiaia. Eita, homem, gente boa, rapaz. Forte abraço. O Edmilson também tá ligado aqui na Rádio de Minas, viu? Muito obrigado. Quem mais tá ligado? Falei de todo mundo, não falei? Falei não? Meu Deus do céu, o Luiz lá de Timóteo. Ele é fã de carteirinha da Itatiaia. E o Thiago Brandão, tá lá em Cascais, tá lá em Portugal, ouvindo o sonzão da Itatiaia. Tá sempre na nossa sintonia, falou que não perde a programação de jeito maneira. Muito obrigado, viu? Um abraço bem especial. Vou anunciando, ele já tá chegando, está chegando. Ô, Carlos Almeida, ô, Carlos, um abraço, meu vizinho lá no bairro Aparecida. Ele já chegou? Já tá por aí? Já tá na área? Meu querido amigo, irmão Gutenberg Gomes, ele comanda a partir de agora a madrugada da Itatiaia com Parada do Rádio. Eu vou ficando por aqui. Amanhã, gente, eu tô de volta a partir das 4 horas da manhã no nosso Café Gostoso, no Café com Notícia da Rádio de Minas. Muito obrigado por essa grande audiência. Um cheiro, um beijo, que Deus proteja a nossa caminhada, a nossa vida, e até amanhã, se Deus quiser. Um beijo no seu coração e

Bom dia pra todo mundo ligado na Itatiaia, a rádio de Minas que tem um Brasil de audiência. E você ligado pelas emissoras da rede Itasat e você conectado pelo site, pelo aplicativo, pela Alexa. Muitas maneiras de se ligar, tem a TV a cabo também. Pena que não dá pra me ver, que beleza. Então é isso, tô chegando, chegando com esse timaço escalado pela Itatiaia para levar até você um programa que dá aquele prazer, aquela alegria de acordar em pleno domingão, ligar o radinho e viajar nas canções, no melhor do sertanejo de todos os tempos. É claro que a gente prefere mais aquele modão, né? Aquele modão raizão, aquele sertanejo classe A. Então, cola esse radinho até às 6 horas da manhã que nós vamos viajar nessa saudade. O timaço já tá prontinho, ele já tá ali comigo, o nosso DJ, é ele, algodão na narina e tudo mais. De Fundão, é o nosso Júlio Silva, o De Fundão das madrugadas da Itatiaia. A programação musical é do querido Mércio Sattler, quem dá aquele trato, aquele capricho no programa. Ele adora esse programa. É ele, o nosso Renatinho Faraó, o produtor aqui do nosso Parada do Rádio. A apresentação é comigo. Bota o galinho pra cantar aí, ó. Que beleza, de amigo pra amigo, diga raô comigo e vamos viajar na saudade agora até às 6 horas da manhã, hoje domingão. Então vamos juntinhos aí aproveitar cada momento desse novo dia e, como sempre, comecinho, vamos trazer aquela oração maravilhosa. Essa é uma das orações mais lindas que eu já tive o privilégio de ler. A minha mãe, desde quando era pequenininho, me ensinou também a rezar a oração do amanhecer, que diz: Senhor, no silêncio desse dia que amanhece, venho pedir-te a paz, a sabedoria, a força. Quero olhar hoje o mundo com olhos cheios de amor, ser paciente, compreensivo, manso e prudente, ver além das aparências teus filhos como tu mesmo os vês, e assim não ver senão o bem em cada um. Fecha meus ouvidos a toda calúnia, guarda minha língua de toda maldade, que só de bênçãos se encha o meu espírito. Que eu seja tão bondoso e alegre que todos quantos se aproximarem de mim sintam a tua presença. Reveste-me de tua beleza, Senhor, e que no decorrer desse dia eu não te ofenda, eu te revele a todos. Amém. Olha, mas é nesse clima que nós estamos chegando. O programa de hoje tá maravilhoso. Já já eu digo qual é o especial da semana. Eu quero você indicando também aquele modão, modinha e Nutelinha, não, hein? É modão e raizão. Então vai mandando aí 999-96-7074 e vamos abrir com o Serjão. Sérgio Reis e Filhos e o Boiadeiro Errante no Parada do Rádio pela Itatiaia.

0: Olha aí, Chico Rei, Paraná e o Amargurado. Isso é um clássico, um modão ali, ó, da prateleira de cima. E a turma já tá perguntando aqui, ô Gutenberg, qual vai ser o especial da semana? Eu indiquei para Mércio Sattler e falei, essa dupla tem repertório. Essa dupla é do coração do Brasil. Bota aí um instrumental, bota só aquela a capela aí com o Peão Carreiro.
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0: Ei, que modão, hein?
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0: E Zé Paulo. Olha, mas isso é de arrepiar. Essa é uma das minhas preferidas aí, ó. Só na voz, só no gogó do homem pra você sentir o clima do programa.
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0: ó,
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0: Isso é maravilhoso, hein? É, daqui a pouquinho o especial da semana. E é claro que vai ter essa aqui também, ó. É o berrante da saudade. Ô, difundão, me presta o seu chifre aí que eu vou te soprar esse berrante agora aí, ó. Ei, berrantão, hein? Opa, vou soprando, repicando. Isso é lindo demais, hein? Olha aí.

0: Tudo isso e muito mais daqui a pouquinho no nosso especial da semana, destacando essa dupla maravilhosa, é Pião Carreiro e Zé Paulo. Dá pra perder, eu pergunto, e eu mesmo respondo, é claro que não dá. Então, todo mundo ligado, e agora eu já quero ouvir as primeiras participações, que o que tá chegando de áudio aqui é uma grandeza, de amigo pra amigo. Fala comigo!
1: Bom dia, bom dia, bom dia, Gutenberg Gomes, aqui é Cláudio, Cláudio da Mina da IP, mandando um abraço para Diego Baitola e a equipe da Letra C lá na Use Minas, Minas Central. Um grande abraço.
0: Outro abraço para você, pro Diegão aí, toda a turma das minerações. Essa turma é toda nossa.
2: Bom dia, Gutenberg. Aqui quem fala com vocês é Flávio, do Jequitinhonha, Minas Gerais, deixando aquele abraço maravilhoso e um abençoado domingo, que Deus abençoe todos vocês, sua programação, curto demais, do jeito que a gente gosta. Parabéns pela programação aí, vocês, e que Jesus abençoe todos vocês e funcionários. Fique com Deus e bom domingo.
0: Amém, amém, Flávio. Valeu, querido. Obrigado e abraço aí a todos de Jequitinhonha. E o Galinho cantando lá, hein?
3: Fala, Guti Guti. Sou o Matheus de Caratinga. Tô aqui fazendo um cafezinho na minha padaria e ouvindo você, hein? Manda um abraço aí pra Caratinga.
0: Valeu, meu filho, capricha no cafezinho e no pãozinho nosso de todo dia. Essa turma das padarias, sempre ligadinha, é aquele radinho que já vem com a farinha, é o original de fábrica também. Abraço e bom dia.
4: Ô, Gutenberg, bom dia. Aqui é o Sebastião Lia, da cidade de Aguanil, sul de Minas Gerais. Entre Campo Belo e Boa Esperança, na 369. Um abraço, amigo.
0: Abraço, Tião, gente boa aí de Aguanil. Obrigado pelo carinho e pela participação. Ô, Difontão, bota mais um aí que tem música bonita que vem agora na sequência aí, ó.
5: Eu conheço aí de Coronel Fabiano, né? Essa programação que é super, hiper maravilhosa, ok? Um abraço pra essa galera toda aí, né? E pro defuntão aí também, né? De defunto só tem o nome, mas é um excelente programador. Ok, parceiro? Wesley, de Coronel Fabiciano.
0: Ô Wesley, terra boa, esse defunto aí tá mais vivo do que todo mundo, esse danado. Valeu, querido, e abraço aí a todos de Coronel Fabriciano. Obrigado pelo carinho e pela participação. Ô defuntão, depois do elogio desse do moço aí, bota aquele amor clandestino do Marciano aqui no programa. Quando a porta se abrir, você vai sair e pedir que eu te esqueça. Ah, meu filho, até quem nunca...

0: um milionário e José Rico não pode faltar aqui no programa, que a turma fica braba comigo, a turma exige o zoom aí, ó. De milionário e José Rico, sonhei com você. E agora você brilhando aqui no programa com a sua indicação, o seu pedido, o seu modão. Então, manda aí o seu pedido que a gente gosta demais.
1: Ô, Gutenberg, bom dia. É o José aqui do Sarzedo. Ô, Gusto, toca pra nós aí o doutor e o caipira com Goiânia e Paranaense, cara, bota esse modão aí pra nós aí, vamos arrebentar esse povo que fica pedindo essas modinhas de agora. Vamos esse modão aí pra nós, valeu, um abraço pra todos os vigilantes.
0: Valeu, turma de vigilantes aí, porteiro, vigia, ronda, é todo mundo trabalhando e aquele radinho ligado na Itatiaia, valeu, gostei do pedido do homem aí, ó.
2: Bom dia, aqui é o Pedrosa de Mantena. Eu queria ouvir a música Dois Passarinhos com Alan e Aladim. Alô, um abraço e tchau, tchau.
0: Tchau, tchau, Pedrosa, valeu. Olha aí, faça que nem o moço, participando pela primeira vez aqui no programa e já mandou um modão de primeiríssima qualidade que vem aí na sequência, hein?
3: Gutenberg, que é o Vinícius de Viçosa, queria mandar um alô pra você e todo o pessoal do programa, desejar um ótimo início de semana e queria pedir aí a música do Tonico Tinô, Camisa Preta, a música que marcou muito a minha infância, escutava muito com meu pai. Um abraço.
0: Aí, ó, essa lembrança que a gente gosta, né? Aquela música que você ouvia juntinho com alguém especial que hoje já não está ao seu lado, naquele lugar onde você tem uma vontade tremenda de voltar. Então, é isso que a gente vai curtir agora aqui, ó. A sequência ficou assim, ó. O pedido do Zé lá de Sarzedo é o doutor e o caipira com o Goiano e Paranaense.
1: Bota esse modão aí pra nós aí, vamos arrebentar esse povo que fica pedindo esses modos de agora.
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0: Depois o Pedrosa de Mantena mandou essa boa aí, ó, Alan e Aladim, Dois Passarinhos.
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0: E o Vinição lá de Viçosa, que pediu Tonico e Tinoco e a Camisa Preta.
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0: Tudo isso agora pra você na Itatiaia e tô aguardando o seu pedido também. Manda aí no 999-96-7074. 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Agora 4:29.
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0: Um Tonico e Tinoco cai bem demais aqui no Parada do Rádio pra gente começar bem um domingão maravilhoso. Agora uma pausa rapidinha aqui no programa e na volta o especial da semana.
1: Vixe.

0: Tudo isso e muito mais daqui a pouquinho no nosso especial da semana, destacando essa dupla maravilhosa, é Pião Carreiro e Zé Paulo. Não perca!
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0: tá acordando agora aí e já vai ligando o radinho na Itatiaia. Já sabe que começa bem o dia aqui com essa programação diferenciada e essa interatividade maravilhosa. É o zap que não para, é você mandando áudiozinho, videozinho, você que tá fora do Brasil agora nos prestigiando. Eu até imagino, né? Você distante e sendo aproximado aqui de Minas Gerais, do Brasil, de Belo Horizonte, e aí sentindo aquela emoção de ouvir uma música caipira mesmo ali, aquele sertanejão clássico aqui no programa. Isso é bonito demais e foi por isso que eu indiquei para o nosso programador Mércio Sattler um especial dessa dupla que eu admiro tanto. É Peão Carreiro.
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0: Ê, vozeirão, hein?

primeiro especial dessa dupla que fazemos aqui no programa, né? E tem músicas maravilhosas, algumas que nem são tão conhecidas aí do povão, mas que eu tenho certeza que vão mexer aí com o coração de muita gente. Então é isso no especial da semana e já vamos abrindo com o carro-chefe aí, ó, seguindo seus passos na Itatiaia no especial da semana. Aumenta o volume do radinho, porque agora quem canta é o galinho trazendo a hora certa aí, ó. 4:47, bom dia, Itatiaia.

0: demais do especial e eu espero que você também tenha gostado. Quem sabe em breve a gente não faz mais um aí com essa dupla admirada por todos do sertanejão, hein? Pião Carreiro e Zé Paulo. O especial da semana fica por aqui. Ô, Difontão, rapidinho aí a gente fatura e volta já com a turma brilhando aqui no Parada do Rádio.
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0: E já estamos de volta com você ligado aqui na Itatiaia, no nosso Parada do Rádio 999-96-7074. Já acordou? Já tá aí tomando aquele cafezinho? Já tá no corre-corre ou no descanso do domingão? Tem gente que no domingo acorda mais cedo só pelo prazer de ficar mais tempo à toa. É descansando também porque você merece dar um duro tremendo aí. A turma do táxi, do aplicativo, das 40 janelinhas, do volante grande, das portarias também, enfim, todo mundo que tá sempre ligado, alô turma das feirinhas, alô turma das padarias, hotéis, motéis, trailers, lanchonetes, tá todo mundo ligado e eu quero ouvir agora mais participações. Eu tô que nem o gênio da lâmpada, vou atender agora mais três pedidos, então de amigo para amigo, manda aí que eu toco pra você.
1: Bom dia, Gutenberg, bom dia, tudo de bom pra você aí, meu rei? Deixa eu te falar, toca um modão aí pra nós, toca aí um Tião Carreiro aí, com a música boa aí, pra gente ouvir aqui, é o Geraldo de Minas Gerais, o bar, terra da Paulo Moveleiro, um abraço, meu amigo, tudo de bom pra vocês aí.
0: Ô, meu rei, Geraldo e toda essa turma querida de Ubá, terra da manga também, hein? Passei por lá, eu vou te contar, é manga caindo até na beira da estrada, que beleza, obrigado pelo carinho, turma de Ubá, tem mais aí, ó.
2: Clóvis Galimã, Marilante, Espírito Santo, manda uma solidão pra mim, milionário Zé Rico aí. Valeu, nós estamos aqui na terra do café Cunelão.
0: Opa, eu gosto de um cafezinho diferenciado. Ô Clóvis, capixaba, gente boa. É o que tem de mineiro que vive por lá e o que tem de capixaba que se liga na Rádio de Minas é uma grandeza. E digo mais, é uma beleza. Quem mais tá aí, ô Difuntão?
3: Bom dia, Gutenberg. Aqui é Pedro de Biaí, Pedro Calante. Tá chovendo por aí? Manda um modão pra nós aí, faz favor. Poder errante, Dado Costa, ou então aquela assim, ó, as águas do São Francisco vai bater na ponte. Eu tomando café quente. O rio tá subindo, viu? Graças a Deus. Tamo por cá.
0: É, uai. Ô, Pedrão, você pra cantar, eu vou te contar. É, nota, a nota que eu dou pra você é nota dó.
3: São Francisco vai bater na ponte.
0: Ei, bruto pra cantar, hein? Turma lá de Ibiaí. Valeu, obrigado pela participação. Então ficou assim, ó. Tião Carreiro e Pardinho, o moço deixou por minha conta e eu já vou meter logo uma estrela de ouro aí, que é coisa maravilhosa.
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0: Depois mais uma de Milionário Zé Rico. Ei, meu filho, um Milionário Zé Rico e um copo d'água, a gente não nega pra ninguém. E tá aí a música Solidão que vem na sequência.
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0: E depois o Pedro lá de Ibiaí vai aprender a cantar com Eduardo Costa e as águas do São Francisco.
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1: Que linda a sequência do ouvinte, o bom gosto de você que faz juntinho comigo Parada do Rádio pela Itatiaia. Continue mandando, se não der tempo para atender no programa de hoje, é no próximo domingo, a gente aproveita o seu áudio aqui. É, eu gosto demais de interagir com você e gosto mais ainda quando você me dá um retorno aí, se o programa tá legal, se tá do jeitinho que você gosta, é, se tá faltando modão, qual o especial que você ainda não ouviu aqui e quer ouvir em destaque no programa, pode mandar que a gente vai atendendo você e a gente vai fazendo o programa para encantar você e agradar cada vez mais você, ouvinte da Itatiaia, top 1 do Brasil. Um intervalo rapidinho e eu volto já trazendo os Gian e Giovanni. Que tal?

0: Então aguarde que vem coisa boa por aí na reta final do Parada do Rádio desse domingão. Cadê o galinho cantando aí no programa, hein?
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Olha a turma chegando, e daqui a pouquinho tiro de meta. Vamos saber aí todos os destaques do futebol. Então, todo mundo ligado, é daqui a pouquinho no tiro de meta. Eu prometi, e quando eu prometo, eu cumpro. Tá aí a taça de pranto. Isso é classicão. Isso é prateleira de cima ali do repertório de Jean e Giovanni. Eu quero ouvir e quero cantar junto, e quero você cantando comigo aqui pelas ondas da Itatiaia.

0: Olha mais uma aí do repertório de Tonico e Tinoco, que tristeza! É a viola de ouro no Parada do Rádio e tempo agora para mais destaques e o destaque sempre é a sua participação, a sua interatividade, é por isso que o nosso zap não para, 99996-7074. Quem tá chegando aí, hein?
1: Bom dia, Gutenberg, que é Biedson Malevati, sou ouvinte da Tatiê há mais de 45 anos. Eu amo essa rádio, gosto de todos os apresentadores da rádio aí. Amo essa rádio, curto de montão. Então, um bom domingo, muito obrigado. Biedson Malevati.
0: Ei, Bié, e a gente adora também essa terra boa aí, João Malevati. Obrigado pela participação e volte sempre, viu? Aqui a nossa família atendendo a sua família.
2: Bom dia, Gutenberg, aqui é o Neymar de Sete Lagoas do Barato Graça, em Ralagora Siderúrgica, e quero desejar um domingo de paz, tá, cuidado pra todo mundo aí da Rádio Tatiaia aí. Todo dia de manhã eu escuto ela, beleza, Gutenberg? Valeu, obrigado, Deus abençoe.
0: Valeu, menino Ney. Ei, menino Ney, aquele filósofo que disse assim, saudade daquilo que a gente nem viveu. Meu Deus, hein? Olha aí, valeu Neymar e toda a turma de Sete Lagoas, a turma da siderurgia é toda nossa.
3: Bom dia, Guti, seu mulão. Aqui é Magno, padeiro de Pedro Leopoldo. Manda um abraço pra nós aqui, ó. Seu mulo.
0: Opa, ô, oh, quanto carinho, né? Que beleza, é mulão, é mulo, ô, oh, seu miserável, um abraço aí, cuidado pra não queimar a rosquinha, seu danado. Alô, Pedro Leopoldo, aquele abraço.
4: Bom dia, Gutenberg, bom dia, aqui é o José Ferreira, estou mais um dia.
0: Aqui estou mais um dia, sob o olhar sanguinário do vigia. Você não sabe como é caminhar sobre a mira de um HK. Ah, isso é outra história, né? Isso é o diário de um detento dos racionais. É porque o moço mandou, aqui estou mais um dia. Aí eu fui no embalo, pode prosseguir, meu querido. Desculpe a minha intromissão aí, viu?
4: Estou mais um dia de trabalho, na graça de Deus. Daqui a pouquinho estou indo embora às 6 horas. E um abraço para você, para toda a equipe da Itatiaia. Que Deus nos abençoe. E um bom domingo para você e sua família. Com Deus.
0: Ô, irmão, obrigado para você e família também. Um abraço, um ótimo domingo e uma semana maravilhosa. É carinho demais, né? É, bota mais um aí de fundão. Eu já ia pedir a música, mas é mensagem que não para de chegar e a gente gosta é de ouvir você falar.
5: Bom dia, Gutenberg. Eu sou o Newton Rocha, falo aqui de Mariana. Estou aqui na tua cara da noite aqui, entendeu? A emissora que eu estou aqui sintonizado nela é a Itatiaia de Ouro Preto. Uma grande emissora. Um forte abraço e a música fica por sua conta, ok? Esse programa maravilhoso.
0: Ele tá ligado pela Itatiaia Ouro Preto. Acorda pra mim aí o Danilo, gente fina até mandar parar. A nossa Bruna Truóquio, o Canhão Antônio Carlos e toda essa turma querida aí da Itatiaia Ouro Preto. Valeu, valeu. E bora lá que já tá na reta final do programa de Funtão. Temos que tocar aí, meu filho. O Sérgio Reis cantando com o Zé do Rancho, meu sítio, meu paraíso. Pra toda a turma dos sítios, dos condomínios, da fazenda, é o que a gente chamava antigamente de roça, né? Alô, turma que tá aí na zona rural, aquele abraço e obrigado pela sintonia. É, se o radinho tá ligado na Itatiaia no curral, a mimosa dá até mais leitinho, dá ou não dá, o difundão? Ah, mimosa, ah, se tu soubesse cozinhar, nós casava, miserável. Ei, meu sítio, meu paraíso e o

antes de Mustang cor de sangue, antes de Camaro amarelo, o bom mesmo, bruto, era o Fuscão preto ali. Ei, coisa boa. Tá aí fechando com o trio Parada Dura, mais um especial Parada do Rádio desse domingão. Obrigado a você que tá comigo desde as 4 da manhã, quando nós chegamos aqui com esse programa maravilhoso. E você que curtiu pelo menos um trechinho, você que tá comigo até agora também, o meu desejo de uma semana inspirada, abençoada, de boas notícias, grandes oportunidades. Vem aí o tiro de meta e ó!

0: dia, um abraço a você que se liga na Itatiaia. São 6 horas e nós estamos chegando com o nosso tiro de meta deste domingão. Hoje, dia 16 de agosto de 2026. Bom dia, torcedor, bom dia, torcedora. Muito obrigada, viu, pela sua audiência. O tiro de meta, você sabe, é comigo. De todas as manhãs. A produção do nosso programa é de Rafa Silveira, a coordenação de esportes de Alexandre Simões e a direção é de Michel Ângelo. Vamos conhecer agora as manchetes do programa de hoje. Começa destacando o Atlético. É domingo de Brasileirão na Arena MRV. Alô, repórter Cláudio Rezende.
1: De volta pra casa, Galo deve ter mudanças no time para pegar o Grêmio e voltar a vencer no Brasileirão.
0: Hoje também teremos o Cruzeiro em campo, desafio fora de casa contra o Corinthians. É jogo direto na tabela.

0: antes da decisão na Copa Libertadores. Não é isso, repórter Rubens Júnior?
1: Cruzeiro, com novidade na lista dos relacionados e desfalque. É o time mesclado para esta noite contra o Corinthians pelo Campeonato Brasileiro.
0: Neste domingo teremos duelo mineiro na Série B. O América enfrentando o Atlético de São João del Rei. O destaque do Coelhão, Fabrício Calazans.
2: Com volta de lateral direito e possível estreia no meio, Coelho busca vitória esta noite contra o Atlético para diminuir distância, visando deixar a zona de rebaixamento.
0: Vamos também ao Rio de Janeiro, seu destaque, Wellington Campos.
3: É isso mesmo, Natália Fiuza. Muito bom dia para você, para os amigos do Tiro de Meta. Bom domingo, Flamengo e Cruzeiro, quarta-feira, 21:30, ingressos esgotados, 64 mil ingressos vendidos e deveremos ter o recorde de público do ano no Maracanã. Que no momento.
0: Temperatura em Belo Horizonte neste momento. E nós vamos falar muito de Campeonato Brasileiro aqui no nosso Tiro de Meta. Resultados pela Série A, também expectativa para os jogos desse domingo. Ontem tivemos, viu, o líder Palmeiras perdendo fora de casa. Nós vamos destacar isso, a briga pelo título, como que ela se estabelece também para essa nova rodada. Tem ainda destaques do módulo 2 do Campeonato Mineiro. Vamos falar ainda do Uberlândia, hein? Garantido na Série C do ano que vem. Temos muitos assuntos aqui no nosso Tiro de Meta. Vamos juntos em mais um dia aqui na Rádio Mais Ouvida do Brasil.
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0: Cinco minutos, bom dia para você sintonizado aqui na Rádio Itatiaia, curtindo o nosso Tiro de Meta. Eu sou a Nath Fiuza, serei a sua companhia até 6:30 da manhã pra gente falar muito de esporte, claro, falar muito de Campeonato Brasileiro. Hoje tem o Galo na Arena MRV contra o Grêmio. Mais tarde vamos acompanhar o Cruzeiro desafiando o Corinthians fora de casa. Jogos importantes aí, né, para os times mineiros que estão buscando subir mais posições na tabela. O Cruzeiro de olho até aí na sua vaguinha, na sua permanência dentro desse G5. Daqui a pouco vamos falar também dos jogos que já agitaram o sabadão. Mas antes de tudo isso, eu agradeço a sua companhia, o carinho da sua audiência, desejando a todos um excelente domingo, uma excelente e abençoada semana, claro. Agradecendo mais uma vez você que me prestigia todos os dias cedinho aqui na Rádio de Minas. Lembrando que neste momento, 16 graus a temperatura em Belo Horizonte. Hoje, domingão, dia 16 de agosto de 2026. E a gente começa o Tiro de Meta de hoje falando um pouquinho do módulo 2 do Campeonato Mineiro, porque tivemos ontem o segundo e decisivo jogo entre o Vila Nova e o Democrata de Sete Lagoas. E deu Vila, hein? O Vila conseguiu vencer o segundo jogo, levou a decisão da vaga para os pênaltis e se sagrou campeão. Com todos os detalhes aqui no nosso tiro de meta, o repórter Adilson Martins. Bom dia, Adilson.
7: Olá, Nath. Bom dia para você e para quem está acompanhando o tiro de meta na manhã deste domingo. Um domingo de alegria para o torcedor do Vila, que ontem na Arena do Jacaré conquistou o título do módulo 2 do Campeonato Mineiro. Lembrando, né, Nath, que das três vezes que o Vila disputou o módulo 2, ele foi campeão. Em 95, em 2021 e agora em 2026. Um jogo para teste de cardíaco, né? O Vila, que perdeu a primeira partida da final para a equipe do Democrata no alçapão do Bonfim por 1-0, ontem na Arena do Jacaré fez 2-1 no tempo normal. Os gols no tempo normal de Bruninho e também do Adiel. E na cobrança de pênaltis, brilhou a estrela do goleiro Wallace. Pegou um pênalti e aí fez a última cobrança e com isso o Vila foi o campeão mineiro do módulo 2. Agora o pensamento da diretoria da SAF do Vila é preparar para o módulo 1 de 2027. Com informações do Vila, aqui no tiro de meta, Adilson Martins. Volto com você, Natália.
0: Tá certo, Adilson Martins, muito obrigada pelas suas informações. Parabéns ao Vila, campeão do módulo 2 do nosso Campeonato Mineiro, de volta à elite do Campeonato Estadual em 2027. Meus parabéns também ao Democrata de Sete Lagoas, né? Fez uma grande final e já está garantido também, viu, na Série A do Mineiro no ano que vem. 6:08. 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Agora 6:09.

0: de Série B, a 22ª rodada foi aberta na sexta-feira. Tivemos um empate entre Ponte Preta e Náutico por 1-1. Também tivemos a vitória do Botafogo sobre o São Bernardo por 1-0 e a vitória do Sport sobre o Londrina por 2-1. E essa 22ª rodada continuou ontem. Vamos lá, hein? O Cuiabá venceu o Ceará fora de casa, jogo no Castelão, por 3-1. No clássico em Goiânia, tivemos a vitória do Vila Nova, 2-0, para cima do Atlético Goianiense. No Heriberto Rilse, o líder Criciúma venceu mais uma vez, bateu o Goiás por 1-0. Criciúma absoluto na parte de cima da tabela, na primeira colocação, tem 43 pontos. O Juventude, que é o segundo colocado, apenas empatou em casa no Alfredo Jaconi, em Caxias do Sul, empatou sem gols, 0-0 com o Fortaleza, e perdeu aí uma oportunidade de, quem sabe, diminuir a distância para o líder Criciúma. O Juventude tem 39 pontos, o Criciúma chegou agora aos 43 pontos. O terceiro colocado é o Vila, 37 pontos, vitória no clássico nesta rodada. O quarto colocado é o Fortaleza, o quinto é o Operário, o Sport está na sexta colocação. Esses são os times aí, né, com chances de acesso para 2027. Lembrando, o primeiro e o segundo colocado vão subir direto, o terceiro, o quarto, o quinto e o sexto vão disputar um playoff valendo mais duas vagas. A 22ª rodada continua já daqui a pouco. Às 11 da manhã teremos Operário e Avaí no Germano Krueger em Ponta Grossa, e mais tarde, às 18h30 da noite, na Arena Independência, América e Atlético, e também às 18h30 no Rei Pelé em Alagoas, CRB e Novo Horizontino. Repórter Fabrício Calazans conosco aqui no Tiro de Meta para falar desse desafio importante para o Coelhão, um duelo mineiro na Série B, vai jogar contra o Atlético, a equipe de São João del Rei, que faz uma ótima Série B, bem melhor até que a do América, né? O Atlético está na 11ª colocação, tem 31 pontos, pode subir mais algumas posições hoje, pode encostar inclusive lá no Sport, que é o sexto colocado, enfim, um jogo muito importante para ambos os times, e o América sabe que para ter chances de sobreviver aí ao rebaixamento, de permanecer na Série B, precisa vencer os seus jogos como mandante. Não é isso, Calazans? As informações do América para hoje à noite, tá ligado? Bom dia.
1: Tô ligado, Natália Fiuza, deixa comigo. Bom dia pra você que acordou cedinho, bom dia pra quem se liga no Tiro de Meta. Alô, Nação Americana. Encontro marcado, 18h30, Arena Independência. É o Coelho contra o Atlético, o Esquadrão de Aço do Alex Talento. Jogo que terá o apito do Wagner, do Nascimento, Magalhães. O América tem a chance de diminuir a distância para o primeiro time fora da zona de rebaixamento, hein? O Ceará esteve em campo ontem e acabou perdendo para o Cuiabá por 2-1. O Vozão, que é o 16º colocado, primeiro fora da zona, tem 25 pontos. O América tem 11. Se vencer, vai a 14. E aí diminui para 11 pontos a distância para o América sonhar em sair da zona de rebaixamento. O técnico Humberto Louser tem uma dúvida, hein? Na defesa, volta o Ricardo Silva na vaga do Sousa e faz a dupla com o Manuel. E no meio-campo, volta o Persson na vaga do Elizari ou quem sabe na vaga do Iago. O América que deve ter a volta do Alex Silva, lateral direita, se recuperando aí de dores no pubis. E uma provável estreia, quem sabe para o segundo tempo, do Gustavo Barreto, volante que estava no futebol japonês, pode estrear hoje com a camisa do Coelho. Gustavo no gol, Alex Silva na direita, Lucas Sousa ou Ricardo Silva, com Manuel e Dalbert. O meio campo de Felipe Amaral, Elizário ou Persson? Iago ou Persson? Um dos dois. Persson deve voltar. Guilherme Parede, Gabriel Barros e Paulo Vitor é o provável Coelho para o jogo desta noite contra o Atlético na Arena Independência. Vale muito para o Coelho, hein? Que neste retorno terá 10 partidas em casa. Abriu o retorno vencendo o Goiás. Se vencer hoje o Atlético e vencer os outros 8 jogos que fará como mandante, o América dificilmente será rebaixado da Série C. Então a permanência do Coelho passa por fazer o papel de casa e vencer todas as partidas no Independência no retorno da Série B. Natália.
0: Obrigada, Fabrício Calazans, as informações do América aqui no nosso Tiro de Meta. Vamos falar também de Série C, de Série C, Porque o Uberlândia conquistou o acesso, viu? Está garantido na terceira divisão em 2027. Quartas de final da Série D, jogo de volta ontem. O Uberlândia venceu o CSA por 2-0 no estádio Rei Pelé em Maceió, garantindo, portanto, o seu acesso. Da Silva e Max Miller marcaram os gols do Verdão, que fechou esse confronto aí contra o CSA, um placar de 3-0 no agregado. Havia vencido também o primeiro jogo em Uberlândia por 1-0. Além de garantir presença na Série C do Campeonato Brasileiro de 2027, agora o Uberlândia também vai ter a oportunidade de disputar a semifinal da Série D e, quem sabe, né, ir para a grande final, brigar também por esse título. Parabéns ao Uberlândia por esse acesso tão importante à Série C do ano que vem. São 6:15. O Tiro de Meta faz um rápido intervalo. A gente volta já já.
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0: Estamos de volta com o nosso Tiro de Meta. Bom dia, bom domingo. Muito obrigada, viu, pela sua audiência. 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Agora 6:18. De Série C, de Série B, agora vamos falar do Campeonato Brasileiro Série A. A 23ª rodada foi aberta neste sábado com 3 partidas. Vamos aos resultados, hein? O Fluminense finalmente voltou a vencer, né? Vinha de 5 empates consecutivos no Brasileirão, ainda não havia vencido depois que o futebol retomou pós-Copa do Mundo. O Fluminense que fez seu primeiro jogo agora sem o técnico Luiz Ubeldia, demitido no meio de semana, e o Fluminense venceu o líder Palmeiras por 3-2 de virada. O Palmeiras abriu o placar aos 9 do primeiro tempo com Gustavo Gomes e chegou a fazer o, aliás, fez o primeiro gol aos 9 do primeiro tempo. Aí o Hulk, no finalzinho do primeiro tempo, aos 42, o Hulk fez de cabeça, deixando tudo igual. Mas aí o Maurício colocou o Palmeiras à frente do placar mais uma vez, aos 36 minutos. Logo depois, aos 39, o Serna empatou e o Cano, que havia entrado no lugar do Hulk, aos 46 do segundo tempo, fez o terceiro gol do Fluminense, garantindo os 3 pontos para o tricolor das Laranjeiras, que se mantém aí na quarta colocação dentro do G4. Tivemos também Atlético Paranaense empatando com o Bragantino na Arena da Baixada em Curitiba por 1-1. O Bragantino saiu na frente com Pedro Henrique aos 21 minutos do segundo tempo, mas logo na sequência, 8 minutos depois, com Vargas, o Atlético Paranaense empatou. Esse foi o resultado da partida. Empate por 1-1 também no Morumbi para São Paulo e Coritiba. O São Paulo saiu na frente aos 42 do primeiro tempo com Pablo Maia, mas aos 11 da segunda etapa, Thiago Kozer empatou aí para o Coritiba, um pontinho para cada lado. A 23ª rodada segue nesse domingão, já daqui a pouco, 11 da manhã, teremos na Arena Condá Chapecoense Bahia, às 4 da tarde em São Januário, Vasco e Santos, duelo diretaço aí contra o rebaixamento, também às 4 da tarde na Arena MRV, Galo e Grêmio. Às 6:30, Mirassol e Flamengo, também às 6:30 no Barradão, Vitória e Botafogo, às 7:30, Corinthians e Cruzeiro, na Neoquímica Arena. A gente começa falando do Galo, que joga mais cedo, joga em casa, ao lado do seu torcedor, o Atlético que quer voltar a vencer no Campeonato Brasileiro, depois do empate contra o Remo, fora de casa no último final de semana. O Kevin Castanho, novo volante, tá no bid, tá com a delegação, vive inclusive a expectativa de estrear e a possibilidade hoje do time do técnico Eduardo Domingues com mudanças. Não é isso, repórter Cláudio Rezende, bom dia.
6: Um abraço, bom dia a você também, a todos do tiro de meta deste domingo. O Galo, após 15 dias, de volta à Arena MRV, expectativa de um grande público, para mais de 30 mil torcedores, logo mais 16h, horário nobre, contra o Grêmio, para voltar a vencer no Campeonato Brasileiro e não se desgarrar do pelotão de elite, da turma ali do G5. São os times que vão se classificar para a próxima Libertadores da América, que é o objetivo principal do Galo na atual temporada. O técnico Barba Domingues, ele deve mexer na equipe, porque o Galo está em duas frentes na semana. Hoje o Grêmio, às 16h, e na quarta-feira o jogo de volta do mata-mata da Copa Sul-Americana contra o Bragantino. 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Improvável Atlético de Everson, Natanael ou Preciado, a dupla de zaga com Juan e Vitor Hugo, e na esquerda o Renan Lodi. Meu campo, Franco, e aí pode ser Maicon ou Cissé, Vitor Hugo, pode pintar o Alan Minda, o Bernard, pode ser o Igor Gomes, Coelho e Cassierra. Voltando, Renier foi o titular nos dois últimos jogos, deve ter um rodízio aí no comando de ataque. O volante Kevin Castanho treinou com o grupo nos últimos dois dias, já teve o nome publicado no BID e tem possibilidades de estrear logo mais. O outro reforço, Fred, tem chegada prevista para a próxima quarta-feira em BH. Um abraço.
0: Tá certo, Cláudio Rezende, um abraço, muito obrigada pelas informações. Mais uma rápida pausa aqui no nosso tiro de meta e eu volto já já.
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0: Volta com o nosso tiro de meta, 6:24. 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São 6:25, agora a gente fala do Cruzeiro, hein? Estará em campo hoje contra o Corinthians, o Cruzeiro aí dividindo suas atenções, né? Sabe da importância do jogo de quarta-feira contra o Flamengo, mas sabe também que precisa vencer hoje para se manter aí na quinta colocação, bem pertinho do G4. Não é isso, repórter Rubem Júnior? Um abraço, bom dia.
10: Um abraço, bom dia, bom domingo a todos. Hoje, 7:30, tem o Corinthians na Arena Corinthians. E atenção, nação azul, para quem sabe um bom resultado ir embalado na próxima semana pela Copa Libertadores. Tem um jogo decisivo contra o Flamengo. Ontem, na relação que teve 25 jogadores, a novidade do Neyser Villarreal está recuperado, liberado pelo departamento médico. O técnico Arthur Jorge, que não relacionou o Matheus Henrique, também o Wesley, ambos foram preservados. Lembrando, o Wesley, que faz a sua estreia contra o Mirassol marcando gol, foi titular contra o Flamengo, então dosando o atleta, por mais que ele já estava fazendo um período de pré-temporada na Arábia Saudita. O técnico do Cruzeiro vai, né, intercalando, vai avaliando a parte física também dos jogadores. O Cruzeiro, que não perde fora de casa já há um bom tempo, a última derrota foi pro São Paulo no Morumbi. Vamos com um provável time que pode ter Otávio. O Fagner cumpriu suspensão contra o Flamengo, pode voltar ao setor, tendo o Fabrício Bruno com João Marcelo, Vidalba ou Rojas, o meu campo com Romero, Zé Lucas ou Lucas Silva, com Matheus Pereira ou Gerson. Vamos aguardar. O Cruzeiro, que tem o ataque aí com o desfalque do Wesley, mas pode ter a estreia como titular, já estreou no segundo tempo, né? Dos 2 jogos que esteve, né, como opção, o João Costa, quem sabe ele podendo participar, iniciando entre os 11. 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O KJ, que vem numa sequência, pode ser preservado esta noite. Com isso, Lúcio pode, quem sabe, no decorrer da partida também ter uma oportunidade de fazer a sua estreia com a camisa do Cruzeiro. Tá certo? Bom dia.
0: Tá certo, Rubens, bom dia. Vamos ao Rio de Janeiro. Wellington Campos tem as informações do Flamengo, que joga hoje, mas também com atenções divididas, porque quarta-feira é Libertadores. Bom dia, meu ídolo.
11: É isso mesmo, Natália Fiuza. Muito bom dia para você, para os amigos do Tiro de Meta. Bom domingo, Flamengo e Cruzeiro, quarta-feira, 21:30, ingressos esgotados, 64 mil ingressos vendidos, e deveremos ter o recorde de público do ano no Maracanã. que no momento é do Brasileirão, o Palmeiras vencendo o Flamengo 3-0 com 71.205 torcedores. Quem apita Flamengo e Cruzeiro é o uruguaio Gustavo Terreira, que apitou no meio de semana Palmeiras e Cerro Porteño 1-1 em São Paulo. Flamengo hoje coloca força máxima e espera trazer uma vitória de Mirassol. Novas normas de arbitragem já valendo neste final de semana nas séries A, B, Copa do Brasil e no feminino A1 também. 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Meu amigo Ramon, agradecendo todos que participaram ontem do grande leilão beneficente da PAI Piracema. Foi uma festa sensacional, uma confraternização e ajuda a PAI de Piracema, que faz um trabalho excepcional. Muito obrigado a todos que participaram de maneira direta e indireta, e que a PAI Piracema segue precisando da sua ajuda. Pinta lá, Natália Fiuza.
0: Tá certo, Wellington Campos, muito obrigada pelas informações e a você eu agradeço pela companhia. O meu abraço, tchau.
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12: Corrida eleitoral entra em nova fase a partir deste domingo.
13: Agora, candidatos podem realizar comícios, carreatas e distribuir materiais gráficos.
12: Minas Gerais tem oficialmente 11 nomes na disputa pelo governo do estado.
13: Polícia Civil investiga as causas da morte de homem de 50 anos encontrado na zona sul de BH.
12: Foragido da justiça é morto em confronto com militares.
13: Nova central de reciclagem de vidro é inaugurada em BH.
12: Polícia lança alerta sobre golpes na compra e venda de veículos pela internet.
13: Hemominas emite alerta para baixo estoque de sangue.
12: Minas Gerais pode ter calor de quase 40 graus nesta semana.
13: Número de mortos passa de 50 após tremor de terra na Indonésia.
12: Na Colômbia, o presidente do país pede o fim das tarifas de Trump após terremoto que já deixa quase 300 mortos.
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12: 6:32, começa agora o Jornal da Itatiaia. 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Bom dia, João Felipe Loli.
13: Gustavo Cícero, bom dia a você.
12: Ótimo dia também para você que acompanha o Jornal da Itatiaia. Hoje é domingo, 16 de agosto de 2026. Na Itatiaia, a temperatura é de 17 graus.
13: Dólar cotado a R$5,21. O euro vale R$6,03. Poupança rende 0,5% ao mês.
12: Polícia.
14: Vai ser levado para o IML de Belo Horizonte o corpo de uma mulher que possivelmente foi vítima de um feminicídio dentro de um motel no centro da capital nesta madrugada. Essa mulher foi identificada como Tamires Graziele Evangelista, de 27 anos. A ocorrência ainda está em andamento, mas as primeiras informações são de que esse caso aconteceu num motel na rua Guarani, no centro da cidade, onde a pessoa que ligou para a polícia ouviu gritos e também um choro de dor vindo de um dos quartos. Chegando no local, os policiais encontraram a mulher morta e um homem de 30 anos desacordado. Não tivemos acesso ainda à informação do tipo de ferimento que causou essa morte, mas o corpo da vítima foi levado pelo Rabecão, enquanto o suspeito, que também estava ferido, foi socorrido para o hospital João 23. Segundo os policiais que estiveram no local, houve uma briga entre esse casal no quarto, que tinha cerca de 20 latas de cerveja espalhadas lá no chão. A Polícia Civil agora investiga esse caso. Repórter Felipe Quintela.
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0: Neste domingo, Belo Horizonte terá um dia de céu claro a parcialmente nublado, com temperatura elevada e tempo seco à tarde. Na capital mineira, a temperatura mínima foi de 16 graus e a máxima deve marcar 27, com umidade relativa do ar em torno de 35% à tarde. Repórter Aline Neves.
13: 6:34. Polícia Civil investiga as causas da morte de homem de 50 anos encontrado na zona sul de BH.
15: Está no Instituto Médico Legal de Belo Horizonte o corpo de José Carlos Pereira, de 50 anos, um homem que foi encontrado já sem vida dentro da barragem Santa Lúcia, na zona sul de BH. Ele apresentava algumas escoriações no rosto, mas não tinha outras marcas de violência. O corpo de bombeiros teve que ser acionado para tirar o corpo de dentro da barragem. Ainda não se sabe se ele foi assassinado ou se foi algum tipo de acidente. Mas ele tem uma passagem por estupro de vulnerável em outubro de 2024, onde foi preso suspeito de abusar uma criança de 10 anos. O caso corre em sigilo de justiça, então não é possível afirmar se ele foi condenado neste inquérito. Mas no BO, no dia dos fatos, José Carlos teria confessado para a Polícia Militar o abuso ao menino de apenas 10 anos e disse que estava, entre aspas, mostrando para a criança as coisas da vida. Tal fato pode ter sido a motivação para uma vingança ou justiça com as próprias mãos, mas tudo isso será apurado na investigação da Polícia Civil. Quem tiver qualquer informação pode ligar no Disque Denúncias 181. Repórter Renato Rios Neto.
12: 6:35. Nas redes sociais, adolescentes formam quadrilhas para cometer crimes. Recentemente, a Agência Nacional de Proteção de Dados determinou a suspensão das transmissões ao vivo de uma plataforma digital, com o objetivo de coibir ações que podem colocar em risco a vida dos jovens.
16: Uma recente operação do Ministério da Justiça e Segurança Pública traz à tona novamente o debate sobre os limites do uso das redes sociais por crianças e adolescentes e a segurança no meio digital. A investigação desvendou uma organização criminosa que atraía crianças e adolescentes para comunidades virtuais e submetia as vítimas à violência psicológica, desafios de automutilação e indução ao suicídio. A apuração teve início após um suicídio de uma adolescente de 13 anos ser transmitido ao vivo na rede social Discord no fim do último mês no Mato Grosso. Com a operação, 5 adolescentes de idades entre 13 e 17 anos foram apreendidos. Dentre eles, o suspeito de ser chefe da quadrilha de apenas 14 anos. A advogada especialista em direito digital, Luana Mendes Fonseca de Faria, explica que crimes desse tipo estão cada vez mais comuns na internet.
17: A maioria acontece em ambientes de mensagens instantâneas, né? E normalmente vinculados também a aplicativos que permitem a gravação de vídeo, a gravação de áudio e interação entre os participantes, entre os usuários. Os crimes mais comuns que a gente tem visto, infelizmente, são os crimes de incitação ao suicídio, incitação à automutilação, incitações e agressões verbais contra a mulher e principalmente a criança mulher.
16: Quais as formas de controle que existem hoje em lei para tentar mitigar, né, esses problemas?
17: Todos esses aplicativos que permitem mensagens instantâneas, conversas automáticas, interação entre pessoas, precisa constituir ali uma proteção para o público infanto-juvenil. Seja proibir o acesso de crianças e adolescentes ou criar mecanismos, tanto de verificação de idade para adequação de quais as ferramentas de acesso e tanto para permitir e regular o acompanhamento paterno, que são as ferramentas de controle parental. Tudo isso está devidamente positivado em uma lei específica. O que nós temos visto é que muitas das vezes essa lei não está sendo cumprida pelas plataformas.
16: E a gente tem acompanhado, inclusive, alguns casos que são formados por quadrilhas mesmo, que estão por trás dessas redes sociais.
17: Exatamente. E o que mais surpreende entende nesses casos é que muitas das pessoas envolvidas diretamente com a incitação, as violências, né, essas quadrilhas, elas são formadas muitas das vezes por menores também. É uma falha sistêmica muito grande, porque desde o princípio não era sequer para que esses adolescentes, esses jovens menores de 18 anos, estivessem potencialmente com acesso a essas ferramentas.
16: O psicólogo especialista em neurociências e comportamento, Daniel Freitas, também alerta para os riscos aos adolescentes no meio digital.
18: Elas são mais vulneráveis porque elas não têm desenvolvimento cognitivo suficiente para poder entender essas situações sociais e saber diferenciar o que é um comportamento adequado de um adulto e o que não é. Então isso torna elas muito mais vulneráveis numa live do TikTok, numa live do Instagram. Isso expõe a criança a adultos que não conhecem essa criança e pré-adolescente. Isso pode com certeza ser propício para casos de violência psicológica, para assédio, para diversas coisas extremamente danosas ali para a saúde mental daquela criança e até para a segurança e integridade física dela mesma. É sempre importante ter supervisão dos pais. Até uns 16, 17 anos é muito importante que esse contato seja mediado para verificar alguma situação de violência. Um dos primeiros sinais são comentários de estranhos, presença de outras pessoas na vida do seu filho que você não conhece e que você não entende o que significa aquela mensagem, o que significa aquele comentário. Então, se a criança ela fica mais embotada, se ela perde o ânimo, se ela demonstra vergonha de ir para a escola, se ela demonstra algum sofrimento relacionado a isso, é muito importante, assim, você conversar com ela e encaminhar para um psicólogo, que é o profissional mais bem capacitado para poder identificar qualquer tipo de problema e ajudar essa criança, essa adolescente.
16: Mãe de uma pré-adolescente de 13 anos, a servidora pública Silvia Iglesias, de 50 anos, fala sobre a preocupação com o uso do celular pela filha.
19: Foi difícil a gente decidir dar o celular para uma criança de 12 anos. Deu mais por uma forma de controle, pra gente ver onde que ela tá, que tem localizador. Mas só que ela usa a rede social. Ela tem o Instagram, porque ela é uma bailarina, né, que já tá nessa área profissional. Só que ela usa muito o TikTok. E aí, como ela tem uma atividade física muito intensa diariamente, ela usa menos, apesar da gente ter colocado o tempo de acesso.
16: Vocês têm algum controle, assim, pra ver o que ela tá vendo no Instagram, no TikTok? Vocês conversam com ela também?
19: A gente orienta todos os dias, sempre comenta em casa de algum caso, e aí a gente faz esse monitoramento automático. Por exemplo, todo mundo que manda mensagem pra ela ou que vai pedir amizade, chega pra gente. Quando ela conversa, a gente tem acesso tanto no TikTok quanto no Instagram, que são as duas redes sociais que ela mais usa.
16: Repórter Giovana Meirelles.
13: 6:41 a seguir, nova central de reciclagem de vidro é inaugurada em BH.
12: E ainda, a corrida eleitoral entra em uma nova fase a partir deste domingo.
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0: 6h42, Belo Horizonte ganha nova central de reciclagem de vidro.
1: Garrafas e potes de vidro que hoje podem acabar no lixão terão um novo destino em Belo Horizonte. O Sebrae inaugurou o Hub de Vidro, uma central criada para receber, separar e encaminhar o material para indústrias de reciclagem. A estrutura vai beneficiar a Cata Unidos, a central de cooperativas de reciclagem, formada por 33 cooperativas em Minas Gerais. O presidente nacional do Sebrae, Rodrigo Soares, fala sobre como o programa deve funcionar.
2: É um espaço justamente de receber das cooperativas o material e já vender para as empresas que vão aproveitar o material como matéria-prima de reciclagem para confeccionar novamente o vidro. Então ele funciona a partir da cooperativa, né, que ela vai catando todo esse vidro junto com os catadores autônomos e com as outras cooperativas que são filiadas. É uma cooperativa de segundo grau, como a gente chama. Embaixo dela tem cerca de 35 cooperativas aqui na região metropolitana de Minas Gerais, que vai justamente trazer todo esse vidro aqui, vai separar o vidro, né, e a gente entra com uma máquina de triturar para justamente a partir daí ser reaproveitado. É um trabalho fundamental de sustentabilidade, de você trazer de volta para a economia todo aquele vidro que foi utilizado, seja em garrafas, enfim, vários recipientes que a sociedade joga fora e que você não tem onde colocar. Iria para o aterro, ia demorar centenas de anos para ser decomposto e agora ali retorna para a economia.
1: O superintendente do Sebrae Minas, Afonso Rocha, explica os benefícios desse tipo de iniciativa para o desenvolvimento econômico regional.
3: Esse projeto é um grande projeto para o desenvolvimento sócio-produtivo dessas comunidades. É entender que na vida dos catadores a gente pode trazer o empreendedorismo e pode viabilizar isso com um investimento econômico e viabilizar a renda para essas pessoas. O Sebrae está atuando hoje já com pró-catadores em todo o estado de Minas Gerais. Nós já estamos com 7 regiões envolvidas nesse projeto, diversos municípios, diversas cooperativas, associações, mas o foco principal no primeiro momento é entender a lógica do funcionamento disso na visão do catador, porque eu acho que ele que está no dia a dia nas ruas, ele que está vivendo com esse problema e ele que conhece isso. Mas o nosso foco é levar consultoria, orientação, acesso ao mercado. E quando a gente fala, por exemplo, de trabalhar as cooperativas, porque a cooperativa é um elo importante da ligação do catador com a indústria, porque a cooperativa e as associações faz essa conexão. Então nós vamos trabalhar os municípios, que já são grandes parceiros nossos, trabalhar as cooperativas e associações para chegar e beneficiar o cantador como uma alternativa de renda para eles.
1: Já Luiz Henrique da Silva, integrante da Cata Unidos e representante da coordenação da Associação Nacional dos Catadores, demonstra felicidade com a novidade.
4: Na realidade, para nós estamos concretizando um sonho aqui, que era essa estreitar esse laço com o Sebrae e a Brasel aqui nesse dia de hoje, porque nós temos alguns gargalos nessa coleta e nessa gestão dos resíduos do vidro. Então, com esse projeto, a gente espera aumentar a nossa escala de produção, organizar a nossa logística e aumentar o nosso faturamento.
1: A iniciativa faz parte do projeto Pro Catadores e tem parceria com a Associação Nacional dos Catadores e Catadoras de Materiais Recicláveis e a Abrazel. Restaurantes serão mobilizados também para destinar garrafas, potes e outras embalagens de vidro à central. Repórter Laura Gorino.
0: 6h46. A seguir você acompanha no Jornal da Itatiaia. Polícia Civil lança alerta sobre golpes na compra e venda de veículos pela internet.
5: E ainda nesta edição, Minas Gerais pode ter calor de quase 40 graus nesta semana.
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5: 7h47, com o aumento no número de financiamentos de carros, cresce também a quantidade de golpes na compra e venda de veículos pela internet.
0: Comprar ou vender um carro pela internet pode parecer um bom negócio, mas exige cada vez mais atenção. Golpes como o do falso intermediário, comprovantes de Pix adulterados, pedidos de sinal antecipado e até anúncios com preços muito abaixo do mercado continuam fazendo vítimas em todo o país. Para evitar prejuízos, a Polícia Civil de Minas Gerais orienta que compradores e vendedores adotem alguns cuidados antes de fechar um negócio. O delegado-chefe da Divisão de Fraudes, Magno Machado, dá mais detalhes.
10: Hoje em dia é um setor que nós devemos ter muito cuidado, porque realmente o número de crimes envolvendo tanto pela internet, mesmo pessoalmente, relacionados a veículos, tem aumentado. Então, a gente orienta sempre ao que o consumidor tenha muito cuidado pelas vendas, tanto pessoalmente como internet, mas na internet sempre há um risco maior do consumidor se envolver em algum tipo de fraude.
0: Quais são os principais crimes em que acontecem nesta venda de veículo pela internet?
10: Temos duas modalidades principais. Uma é um anúncio falso de veículo e outra são anúncios clonados, onde o criminoso ele faz contato com a vítima e com algum interessado que queira comprar um veículo e utiliza esse como interposta pessoa. Eles conversam, utilizando de técnicas de engenharia social, eles vão conversando com as vítimas, que você tem o vendedor do veículo e o suposto comprador, de forma que induza essas pessoas a erro para que façam transferências para ele no final da transação.
0: Agora, doutor Magno Machado, queria que o senhor falasse: ainda existe o risco de ser um veículo clonado, adulterado, proveniente de repente de furto ou roubo?
10: Existe, infelizmente, existe essa prática de clonagem de veículos, onde um veículo furtado, eles colocam a placa de um veículo que está legalmente em circulação, falsificam os documentos e posteriormente efetuam essa venda como se real fosse, levando os consumidores a erro e a suportar um grande prejuízo financeiro.
0: Claro que o intuito da matéria não é falar que a pessoa não pode comprar um veículo pela internet, é que sim, ela tem que ter algum tipo de cuidado a mais, especialmente do que quando ela vai numa agência física. Quais são as orientações para esse consumidor que pretende comprar um veículo pela internet?
10: O consumidor, ele deve desconfiar sempre. Um veículo com preço muito abaixo do mercado é um grande indício de que esse veículo tem algum problema na sua venda, que ele pode ser uma vítima em potencial desses criminosos. Segundo, sites totalmente desconhecidos, links recebidos por redes sociais, isso é sempre um alerta também. É bom o consumidor sempre comprar, mesmo que pela internet, por plataformas já conhecidas, e mesmo tendo conhecimento dessas plataformas já sendo mais usuais, checar, ver o veículo pessoalmente, pedir para olhar o veículo, não confiar apenas em fotos e não acreditar em tudo que o suposto vendedor está lhe contando pelo telefone.
0: Ô Magno, qual a orientação para quem já foi alvo dessa ação criminosa?
10: A pessoa, ela pode fazer o boletim de ocorrência em qualquer delegacia da Polícia Civil ou pela delegacia virtual. Recomendamos que faça o boletim de ocorrência com o maior número de informações possíveis, de modo a subsidiar, a investigação com toda a documentação, todas as informações colhidas durante a conversa com o criminoso.
5: 6h51 a seguir, Hemominas emite alerta para baixo estoque de sangue.
0: E ainda, Cruzeiro entra em campo contra o Corinthians e Atlético entra em campo contra o Grêmio neste domingo pelo Campeonato Brasileiro.

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5: 6:53. Em meio à campanha de conscientização do câncer de pulmão neste mês de agosto, a Anvisa aprova o uso de um novo medicamento que pode ajudar no tratamento da doença.
6: O novo medicamento é indicado para casos graves de câncer de pulmão, quando o tumor está em fase avançada ou em metástase, que é quando se espalha para outros órgãos. A droga já vinha sendo usada para casos de câncer de mama e agora teve efetividade comprovada para tratamento de tumores no pulmão. O produto surge como uma nova alternativa para pacientes que tentaram sem sucesso outros tipos de terapia. Médico oncologista, especialista em câncer de pulmão, Gilson Veloso explica mais detalhes deste novo medicamento e afirma que o tratamento deve demorar a chegar no Sistema Único de Saúde.
7: O datopotamab deruxtecan, que foi essa medicação que teve atualização na Anvisa, ela foi aprovada agora para uso no câncer de pulmão, que tem uma mutação específica que chama EGFR. Para os pacientes que têm essa mutação e que porventura tenham falhado ao tratamento que contenha uma pílula direcionada para mutação e quimioterapia, caso esses pacientes falhem a esse tratamento, o Dato-DXD, que é a abreviação que a gente faz do datopotamab deruxtecan, pode agora se tornar uma estratégia nova de tratamento no consultório.
2: Não se trata então de um medicamento que vai ser usado de forma inicial. Há outros tratamentos, né, já convencionais e de bons resultados que são inicialmente aplicados e na eventualidade de uma falha ou da necessidade de um complemento é que surge essa novidade.
7: Perfeitamente. Então é importante frisar que por mais que a aprovação da Anvisa tenha ocorrido, isso não é para todo mundo. Isso é justamente no cenário de pacientes que tiveram essa mutação detectada e o tratamento inicial porventura acabou não gerando a resposta ou a eficácia que a gente gostaria.
2: A gente está falando de um medicamento que já tinha seu uso aprovado para alguns casos de câncer de mama, numa situação semelhante agora ao câncer de pulmão, e que teve essa atualização, essa comprovação de efetividade também para tumores no pulmão. Quando que se pode vislumbrar o uso desse medicamento, pensando não só na rede pública, que atende a maior parte da população, mas até para pacientes privados, para quem tem plano de saúde? É algo, pelo conhecimento do senhor, demora a ser usado efetivamente?
7: Então, apesar da aprovação ter sido bem rápida pela Anvisa, a gente ainda precisa de dois pontos antes de conseguir solicitar o tratamento na rede privada. Primeiro é a atualização da bula da medicação, isso demora em torno de 7 a 10 dias depois da publicação da Anvisa, e depois a geração de um código TUS, que é aquilo que a gente usa para poder solicitar o tratamento junto à operadora de saúde. Infelizmente, essa tecnologia vai demorar de chegar no serviço público, principalmente por conta do custo, mas a gente espera que um dia a gente consiga aplicar isso para todos os pacientes, independente de cenário público ou privado.
6: Ouvimos o médico oncologista Gilson Veloso.
5: 6:56. Hemominas alerta para baixo estoque de sangue. De acordo com a instituição, entre os grupos sanguíneos com maior preocupação estão os tipos O e A, tanto positivo quanto negativo. Os tipos sanguíneos B positivo e negativo também aparecem em estado de alerta.
1: Os estoques de sangue em Minas Gerais chegaram a níveis críticos e a Hemominas faz um apelo para que doadores procurem as unidades de coleta. A queda nas reservas pode comprometer o atendimento a pacientes que precisam de transfusões em hospitais do estado. E como o sangue não pode ser produzido artificialmente, a reposição depende das doações voluntárias. O analista da assessoria de captação de doadores da Hemominas, Thiago Sindô, dá mais detalhes sobre a situação. Precisam de transfusões em hospitais do estado. E como o sangue não pode ser produzido artificialmente, a reposição depende das doações voluntárias. O analista da assessoria de captação

0: 5%. Por isso, é muito importante a gente estar aqui para poder fazer esse alerta, para que a gente possa recompor os nossos estoques e elevar aí os níveis de todos eles para poder atender a população.
1: A gente consegue informar sobre o que provocou essa redução nos estoques e quais pacientes vão sofrer mais por conta disso também?
0: Bom, a gente tem registrado uma oscilação na temperatura, hora com muito frio, agora a gente está entrando numa onda de calor. Isso faz com que as pessoas acabem não se hidratando bem e aí ficam inaptas. Então é muito importante a gente aproveitar para lembrar a população de estar bem hidratada, bem alimentada, para poder realizar a sua doação. E por outro lado, a gente também tem as férias escolares, férias empresariais, a gente tem aí também uma redução muitas vezes do transporte coletivo, e isso faz com que as pessoas acabem não comparecendo. Então é muito importante a gente poder chamar a população, a todas aquelas pessoas que estão aí nos acompanhando nesse momento, para poder realizar o agendamento da sua doação e nos ajudar a melhorar esses estoques, porque aquelas pessoas, sobretudo considerando a criticidade, né, dos nossos estoques, que precisam recorrentemente da transfusão sanguínea, e também aquelas que precisam ali por conta de algum acidente ou alguma cirurgia, podem ser impactadas. Então é muito importante a gente fazer esse alerta para a população, que a gente já precisa de o quanto antes conseguir regularizar os nossos estoques.
1: Você falou para a gente sobre a importância da hidratação. Quais são os outros critérios que podem fazer com que uma pessoa possa doar ou não?
0: Todo mundo que tem entre 16 e 69 anos de idade, esteja em boas condições de saúde, pode realizar a sua doação de sangue, né? A pessoa ela pode realizar o agendamento da doação, mas basicamente ela precisa estar em boas condições de saúde, né? A gente lembra que precisa pesar mais de 50 quilos, ter dormido bem na noite anterior, estar bem alimentado, bem hidratado, e o mais importante é a decisão de doar.
1: Como fazer esse agendamento e quais que são as unidades do Hemominas que estão recebendo doadores aqui em BH?
0: Bom, a gente tem, importante lembrar isso, né? Hemominas ela está presente em todas as regiões do estado, né? A gente tem as nossas unidades próprias e também os postos avançados de coleta externa, são mais de 40 unidades para que a população ela possa definir o melhor momento para realizar a sua doação. Para doar, ela pode agendar pelo site hemominas.mg.gov.br ou pelo aplicativo MGF Cidadão.
1: Repórter Laura Gorino.
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3: Corrida eleitoral entra em uma nova fase a partir deste domingo.
4: Agora, candidatos podem realizar comícios, carreatas e distribuir materiais gráficos.
3: Em São Paulo, Lula e Renan Santos dão início à campanha eleitoral. Já Flávio Bolsonaro escolhe o Rio de Janeiro.
4: Em Minas Gerais, Romeu Zema e Augusto Cury dão início à campanha.
3: Ronaldo Caiado faz ato em Brasília.
4: Minas Gerais tem oficialmente 11 nomes na disputa pelo governo do estado.
3: Foragido da justiça é morto em confronto com militares.
4: Minas Gerais pode ter calor de quase 40 graus nesta semana.
3: Número de mortos passa de 50 após tremor de terra na Indonésia.
4: Na Colômbia, o presidente do país pede o fim das tarifas de Trump após terremoto que já deixa quase 300 mortos.
3: Atlético entra em campo contra Grêmio neste domingo na Arena MRV pelo Brasileirão.
4: Já o Cruzeiro joga contra o Corinthians pelo Brasileirão na Neoquímica Arena.
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3: A partir de

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1: Agora, as condições do tempo.
2: Domingo com aumento de nebulosidade no centro e parte do norte mineiro, reduzindo um pouco o calor nestas áreas. Embora os índices de umidade melhorem no centro-leste de Minas Gerais, valores inferiores a 30% ainda são esperados na área central do estado. Céu parcialmente nublado no Jequitinhonha, Mucuri, Rio Doce e Zona da Mata. Céu claro a parcialmente nublado na Metropolitana e Campo das Vertentes. Demais regiões, céu claro a parcialmente nublado com névoa seca. Já BH terá um domingo de céu claro a parcialmente nublado com temperatura elevada e tempo seco à tarde. Na capital, a temperatura máxima deve chegar aos 27 graus. Repórter Aline Neves.
3: 7:03, a corrida eleitoral entra em uma nova fase a partir deste domingo. Com o início oficial da campanha, candidatos de todo o país estão autorizados a pedir votos abertamente.
0: A partir de agora, os candidatos podem também realizar comícios, carreatas e distribuir materiais gráficos, como os chamados santinhos e também adesivos.
4: A partir de hoje, candidatos podem pedir votos explicitamente e realizar comícios, mas o período da campanha eleitoral conta com novas regras. A Mariana Rabelo, chefe da seção de registros partidários e propaganda do Tribunal Regional Eleitoral de Minas Gerais, detalha a quais regras eleitores e candidatos devem se atentar.
5: A mudança mais significativa de 2022 para essa eleição são as regras referentes à propaganda na internet, que vieram sendo aprimoradas, né? Então agora a gente tem regulamentações adicionais em relação ao uso da inteligência artificial, que veio como uma novidade em 2024 e agora foi ampliada, a questão da utilização do impulsionamento na internet. Em relação à questão das propagandas em rua, essas permanecem as mesmas.
4: E no caso da internet, por exemplo, esse impulsionamento, o candidato pode pagar, né, a plataforma ou pagar uma outra pessoa, por exemplo, para impulsionar a campanha dele, como que é?
5: A propaganda paga na internet, ela em geral ela não é permitida, com exceção do impulsionamento de conteúdos, né? Impulsionamento e a priorização de busca. Mas esse impulsionamento só pode ser feito pelos candidatos, seus partidos e federações. A pessoa natural, né? O eleitor que quer apoiar um candidato não pode fazer esse impulsionamento por conta própria, financiá-lo, né? Então tem que ser pago pela conta de campanha do candidato. Eles podem utilizar a inteligência artificial para fazer a sua propaganda, não é proibido, mas tem uma regra primordial que é que tem que ser sempre informado ao eleitor, porque o eleitor não pode ser enganado. Então, ele tem que ser sempre informado de que aquela propaganda utilizou inteligência artificial. Isso tem que estar bem claro e evidente. Além disso, o candidato não pode utilizar a inteligência artificial para divulgar uma notícia falsa, uma desinformação, e muito menos para fazer deepfake. Os eleitores, em geral, eles têm o direito de manifestar suas opiniões políticas e eventualmente podem utilizar da inteligência artificial como forma de manifestação, mas sempre com esse cuidado de não divulgar notícias falsas, não fazer ataques, ofensas a honras. Essas proibições são gerais para todas as pessoas. Com relação à distribuição de material impresso, que o que a gente mais vê é santinhos, mas às vezes folhetos também, é permitida, né, essa distribuição, mas o candidato não pode fazer essa distribuição em bens públicos, então prédios públicos, prédios pertencentes ao poder público, e também não pode em bens de uso comum, que são bens que a população tem acesso em geral, como lojas, comércios, estádios.
4: E caso o eleitor perceba alguma infração, né? O candidato tá fazendo alguma coisa errada, como que ele pode denunciar, por exemplo, isso?
5: Então, o Tribunal Superior Eleitoral disponibiliza uma ferramenta denominada Pardal. Vai estar disponível a partir do dia 16 de agosto nas lojas de aplicativos de telefones celulares e qualquer eleitor pode baixar e enviar uma denúncia por lá. Os seus dados vão ser mantidos em sigilo, então a denúncia é anônima e aí vai chegar para a Justiça Eleitoral tomar as providências. E aí cada propaganda tem uma data limite. Por exemplo, o comício ele pode acontecer até a quinta-feira anterior à eleição. A distribuição de santinhos pode acontecer até a véspera, mas nunca pode ultrapassar a véspera, porque no dia da eleição é expressamente proibido, inclusive é crime, a divulgação de propaganda eleitoral.
4: É muito comum a gente ver também esses adesivos, né? De propaganda, em carro, enfim. Quais as regras em torno disso?
5: Nos bens particulares é permitida a colocação de adesivos de propaganda nos veículos e também nas janelas dos imóveis residenciais. A colocação desses adesivos não pode nunca ser remunerado, ou seja, o candidato não pode pagar uma pessoa para que ela coloque, estampe aquele adesivo no seu bem particular. Tem que depender de uma vontade espontânea do eleitor.
4: Repórter Giovana Meirelles.
3: 7:07. A seguir você acompanha. Minas Gerais pode ter calor de quase 40 graus nesta semana.
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0: 7:10. Em pleno inverno, Minas Gerais volta a ter calorão de quase 40 graus em algumas regiões do estado.
11: O afastamento da frente fria que derrubou as temperaturas nos últimos dias abriu espaço para a volta do calor em Minas Gerais. Segundo os institutos de meteorologia, um sistema de alta pressão atmosférica deve ganhar força sobre o interior do Brasil. Com isso, o ar fica mais seco, a formação de nuvens é dificultada e o sol predomina por mais horas ao longo do dia. Em algumas regiões de Minas, principalmente no oeste do estado, os termômetros podem chegar à marca de 39 graus. Mas, afinal, o que é um veranico e como ele se diferencia de uma onda de calor? O Lisandro Gemiak, meteorologista do INMET, Instituto Nacional de Meteorologia, explica que há diferença entre veranico e onda de calor, que é o que caracteriza o fenômeno atual.
12: Então a gente tem o veranico, que tem dois conceitos diferentes no Brasil. Então tem o veranico lá do sul, que é um veranico que é um período de aquecimento dentro do inverno, geralmente acontece no início do inverno, entre maio e junho, e o veranico aqui para a região central, sudeste e região norte do Brasil, ele por definição é uma interrupção das chuvas dentro do período chuvoso. Então, quando a gente tem o período chuvoso e tem vários dias sem chover, a gente chama de veranico. No caso desse aquecimento anômalo na região central e sudeste do Brasil, é só um episódio de calor mesmo, porque ele não vai chegar a ser uma onda de calor, vai fazer muito calor por alguns dias, mas não vai atingir os critérios para emissão de aviso de onda de calor, que seriam 5 dias com 5 graus de temperatura acima da média climatológica.
11: E além das temperaturas mais altas, o período deve ser marcado pelo tempo seco, Em Minas, a combinação de calor e baixa umidade pode aumentar o desconforto e exigir mais atenção da população. Lisandro Gemiak explica que a onda de calor chegou mais cedo no mês de agosto, uma influência do fenômeno El Niño.
12: É relativamente comum a gente ter esses episódios de calor mais intensos a partir de final de agosto, início de setembro. Esse ano, o que a gente está vislumbrando já é uma interação, né, entre os sistemas meteorológicos que estão atuando, esse sistema de alta pressão que fica mantendo uma massa de ar quente e seco sobre a região central do Brasil, com o El Niño, né? Então o El Niño ele provoca uma intensificação desse ar descendente que forma essa alta pressão na região central do Brasil e pode estar interagindo com os sistemas meteorológicos que estão passando, né, com a configuração de bloqueio e provocando esse maior aquecimento por mais dias consecutivos, né, que é uma característica típica do El Niño aqui, que o El Niño favorece muito a ocorrência dessas ondas de calor, né?
11: E o calorão deve prevalecer na próxima semana, como lembra Lisandro Gemiak.
12: Vai ficar aí com calor pelo menos ao longo da próxima semana, principalmente nas regiões norte, noroeste, Triângulo Mineiro e aqui na região metropolitana.
11: Repórter Fabiano Frade.
13: 7:13.
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13: Bom dia, a inflação da carne bovina nos Estados Unidos pode favorecer a exportação brasileira que segue travada com a China e União Europeia? Bom dia.
15: Bom dia. A China já informou que 90% da cota de carne bovina já foi recebida. Faltam 10%, em torno de 100 mil toneladas, volume que já foi quase todo embarcado e vai cortando mares rumo a Pequim. E como em setembro a União Europeia para de importar a carne do boi brasileiro, teremos uma perda de aproximadamente, só com os europeus, de 60 a 80 mil toneladas até dezembro. 600 mil prejuízo com a importação da China. Japão e Coreia do Sul, mercados perseguidos pelo Brasil há um bom tempo, dificilmente vão comprar carne bovina brasileira esse ano. Entretanto, abre-se uma janela que já era nossa e foi perdida temporariamente com os Estados Unidos, mas que agora foi reaberta e livre de tarifas, porque os americanos vivem o pior momento de sua pecuária nos últimos 70 anos. Conversando ontem com um amigo que tem vários anos vivendo em Atlanta, Gilberto Gratão, ele me relatou que está ficando cada dia mais complicado para o americano comer carne como se fazia anos atrás. Me disse o Gilberto que 2 libras de fraldinha, o que seria 900 gramas aqui no Brasil, custa $30 em Atlanta. Convertendo $30 por 5,22 a cotação de hoje, 900 gramas de fraldinha custa R$156, ou cerca R$170 o quilo. Por aqui, se paga em torno de R$50, R$55 o quilo da fraldinha e está muito caro para o consumidor brasileiro. Também nos Estados Unidos há promoções, como 1,3 kg de picanha valendo R$160, preço acima do médio no Brasil. Lá como aqui, as embalagens têm ficado menores, principalmente as da carne. Aqui já temos o leite em caixinha de 250 ml. Até pouco tempo só havia 1 litro. As barrinhas de chocolate, com a disparada do cacau, diminuíram o peso e ganharam no preço. São opções dadas ao consumidor quando o bolso vai ficando vazio. Voltando à carne bovina, os preços nos Estados Unidos sobem com frequência e a boiada americana não será suficiente para sustentar a população nos próximos 2 anos, pelo menos. Então, o caminho é continuar aumentando a compra da carne brasileira sem tarifa, assim como se faz com o café, suco de laranja, frutas e outros alimentos. Aqui no mercado doméstico, a previsão para o consumidor não é das melhores, principalmente quando se observa um certo equilíbrio no mercado futuro da B3 até fevereiro de 2027. Mesmo com algumas oscilações e com pequenas altas previstas para os próximos dois meses, o mercado futuro vai precificando arroba em R$370 para janeiro e fevereiro. Para dezembro, o consumidor vai pagar no Natal e no Réveillon um pouco mais do que se paga hoje no balcão do açougue ou no balcão da casa de carnes. Um detalhe que chama a atenção é a demanda dos produtores à procura do boi gordo na B3, que aqueceu a partir de julho. Muitos produtores estão procurando a B3 para travar os preços futuros, uma forma de proteção contra a volatilidade do mercado. É aquele detalhe, você analisa bem a sua planilha de custos da arroba do boi e depois busca o mercado futuro para ver um valor que garanta uma margem de lucro razoável. Ou seja, se os preços subirem no mercado, você ganha menos. Mas se houver uma queda repentina, a sua margem de lucro prevista está garantida. Itatiaia Agro, Valdir Barbosa.
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0: 7:18 a seguir, presidenciáveis dão pontapé na campanha eleitoral.
16: Minas Gerais tem oficialmente 11 candidatos na disputa pelo governo do estado.
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3: 7:21.
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3: Candidatos à presidência da República começam neste domingo a campanha eleitoral em pontos importantes da trajetória de cada candidato.
5: Em São Paulo, o presidente Lula do PT e Renan Santos do Missão dão início à campanha. Quem tem as informações é o repórter Mardélio Couto. Bom dia, Mardélio.
6: Muito bom dia também para você, bom dia para todos os ouvintes que nos acompanham. Com a expectativa de reunir um público superior a 20 mil pessoas, o PT escolheu São Bernardo do Campo, no ABC Paulista, berço do partido, para realizar o lançamento da campanha à reeleição do presidente Lula. Com o tema Onde Tudo Começou, o ato vai começar daqui a pouco, às 9 horas da manhã, no Estádio Municipal, 1º de maio, na antiga Vila Euclides, de onde a Itatiaia já está falando neste momento. A escolha é estratégica e simbólica. Com o lançamento que terá a história do presidente Lula como um pilar central, o PT escolheu a Vila Euclides por ser o local onde ganharam forças as grandes greves do ABC Paulista. O Sindicato dos Metalúrgicos lembra que um ato convocado por Lula reuniu 60 mil trabalhadores neste mesmo estádio em 1979. Os movimentos grevistas foram responsáveis por projetar nacionalmente a imagem de Lula como um líder sindical. Início da vida do petista na política. Já o candidato do Missão à presidência da República, Renan Santos, vai dar início à campanha ao Palácio do Planalto com um ato em frente à Faculdade de Direito do Largo São Francisco, da USP, a Universidade de São Paulo. O evento promete reunir cerca de 2 mil pessoas a partir de 2 horas da tarde e contará com a participação de candidatos do partido e integrantes do MBL, o Movimento Brasil Livre. Estudantes de movimentos sociais de esquerda prometeram realizar um protesto contra o ato de campanha que também está previsto para hoje. A Itatiaia acompanha os dois atos aqui em território paulista. De São Paulo, repórter Mardélio Couto.
3: Já Flávio Bolsonaro do PL dá o pontapé inicial em Copacabana, no Rio de Janeiro. Vamos à capital fluminense. Diana Rojas acompanha este ato. Bom dia, Diana.
7: Bom dia, Loli. Bom dia para os ouvintes. Pois é, Loli, o Flávio Bolsonaro, candidato à presidência da República, escolheu o bairro de Copacabana, zona sul do Rio de Janeiro, a praia de Copacabana, para dar início à sua campanha presidencial. Ele vai fazer um comício acompanhado do candidato a vice-presidente Alfredo Gaspar, e essa será a primeira agenda pública dos dois desde o início da chapa Puro Sangue. O encontro com os eleitores está marcado para acontecer a partir das 10 horas da manhã, na altura do posto 5, na praia de Copacabana. A gente lembra que Copacabana é considerado o berço político de Flávio Bolsonaro e foi palco de diversas manifestações, inclusive que reuniram milhares de pessoas, manifestações feitas por Jair Bolsonaro. E provavelmente servirá como um termômetro de engajamento popular do candidato Flávio Bolsonaro. A expectativa é de que também compareçam no ato Douglas Ruas, candidato do PL ao governo do estado do Rio de Janeiro, e Flávio Rosco, candidato do PL ao governo de Minas Gerais, que a gente lembra foi lançado após uma indecisão do também candidato Cleitinho, e a Itatiaia também vai acompanhar tudo isso de perto. Voltamos com vocês, Loli, Gustavo Cícero.
5: Muito obrigado, Diana Roger. 7:24. Ronaldo Caiado do PSD dá largada na campanha em Brasília. O repórter João Pedro Melo tem os detalhes.
8: O candidato do PSD à presidência, Ronaldo Caiado, escolheu o entorno do Distrito Federal para dar a largada oficial na campanha neste domingo. Caiado vai percorrer 6 cidades da região. É uma estratégia para reforçar a presença dele em uma área de forte peso eleitoral e também próxima a Brasília. A escolha do entorno também busca valorizar a base política construída por Caiado em Goiás e aproximar o candidato dos eleitores da região. Essa agenda deve contar, inclusive, com a participação do governador de Goiás, Daniel Vilela, aliado de Caiado. Caiado tenta se apresentar como uma alternativa de direita à polarização entre o presidente Lula do PT e Flávio Bolsonaro do PL. Ele também tem buscado ampliar o espaço do PSD na disputa nacional. Essa largada no entorno faz parte da estratégia dos principais presidenciáveis que escolheram locais considerados simbólicos para marcar o primeiro dia oficial da corrida ao Palácio do Planalto. De Brasília, João Pedro Melo.
3: Já Romeu Zema do Novo escolheu Montes Claros, no norte de Minas. O repórter Osmar Macedo tem as informações.
9: O ex-governador de Minas Gerais, Romeu Zema, do Partido Novo, está aqui em Montes Claros, onde dará início hoje à campanha eleitoral pela disputa da presidência da República. Em seu primeiro ato de campanha, Zema vai participar daqui a pouco, às 8:30 da manhã, de uma missa na paróquia Nossa Senhora da Conceição e São José, a igreja matriz que fica no centro da cidade, local onde também estão sendo realizadas as festas de agosto, que celebram a tradição e a cultura norte-mineira. Na agenda estão previstos também visita ao mercado municipal e discurso para os apoiadores na Praça da Matriz. O candidato esteve na última sexta-feira em uma fazenda aqui próximo à cidade, onde recebeu apoio de ruralistas e políticos da região e também gravou vídeos de campanha. Segundo Romeu Zema, a escolha de Montes Claros como ponto de partida para a disputa eleitoral é por ele ser admirador de Humberto Souto, ex-prefeito da cidade e ex-deputado, que representou a região e faleceu em fevereiro de 2025. O senador Eduardo Girão, do Partido Novo do Ceará, candidato a vice-presidente na chapa de Zema, não participará do ato aqui na cidade. De Montes Claros, repórter Osmar Macedo.
5: 7:27. Ainda em Minas Gerais, o candidato do Avante, Augusto Cury, dá início à campanha em Santa Luzia, na Grande BH. Os detalhes com o repórter Felipe Quintela.
10: O psiquiatra e escritor Augusto Cury lança daqui a pouco, na manhã deste domingo, em Santa Luzia, na Grande BH, a sua campanha a presidente da República pelo partido Avante. O candidato deve dar uma entrevista coletiva à imprensa por volta das 10 horas da manhã, no bairro São João Batista, e logo depois, na Praça Getúlio Vargas, local conhecido como Estaçãozinha, ele participa do evento de abertura da campanha, acompanhado pelo candidato a vice-presidente, Júlio Delgado, e o presidente nacional do partido Avante, deputado Luiz Tibé. Cury já havia lançado a sua pré-candidatura à presidência em maio deste ano, aqui também em Minas Gerais, e agora escolhe mais uma vez o estado para lançar a sua campanha oficialmente neste domingo. O candidato é autor de mais de 70 livros que foram publicados em 90 países e tem defendido o fim da polarização política no Brasil. A reportagem da Itatiaia acompanha o evento e traz mais informações ao longo da nossa programação. Repórter Felipe Quintela.
3: 7:28, a corrida ao governo de Minas Gerais também começa neste domingo. Ao todo, 11 candidatos foram indicados para disputar o governo. Vamos então acionar o repórter Edson Costa, que tem as informações. Edson, além do cargo de governador, os mineiros também escolhem nomes para o Senado e para deputado federal e estadual. Bom dia.
11: Ei, Loli, bom dia para você, bom dia, Cícero.
3: Bom dia.
11: Quem acompanha o Jornal da Itatiaia deste domingo. São 11 candidatos registrados para disputar o governo de Minas Gerais. Todos constam no sistema do Tribunal Superior Eleitoral, TSE, e estão aptos para concorrer e começar a campanha. Vamos repassar, então, apresentar o páreo para você, ouvinte, dos nomes que você vai ouvir falar ao longo dessa eleição na ordem alfabética, de acordo com a divulgação de candidaturas e contas do TSE. Esse registro que acontece aconteceu até ontem às 19h. Vamos aos nomes. Alexandre Calil, do PDT, ex-prefeito de Belo Horizonte. Ben Mendes, do Missão, que é advogado e jornalista. Cleitinho Azevedo, do Republicanos, que é senador da República. Flávio Rosquei, do PL, empresário e ex-presidente da Federação das Indústrias de Minas Gerais. Além de Gabriel Azevedo, do MDB, ex-vereador e ex-presidente da Câmara Municipal de Belo Horizonte. Henrique Arias, do PCO, cientista social e militante do Partido da Causa Operária. Indira Xavier, do UP, ativista dos direitos humanos e sociais. Matheus Simões, do PSD, governador do estado, candidata à reeleição. Patrus Ananias, do PT, professor, advogado, ex-prefeito de BH e ex-deputado federal. Professor Túlio Lopes, do PCB, professor na Universidade Estadual de Minas Gerais. E Rafael Duda, do PSTU, trabalhador da mineração e presidente de Sindicato de Operários da Indústria. Em Minas, para o Senado, estão registrados 16 candidatos com 32 suplentes. São 749 nomes buscando vaga como deputado federal. Para deputado estadual, na Assembleia Legislativa, são 988 candidatos registrados. No total, nas eleições deste ano aqui em Minas, teremos 1.796 candidatos. Todos eles podem começar a fazer campanha oficial, divulgar número e pedir voto a partir de hoje. Volto com vocês aí no estúdio.
5: Muito obrigado, Edson Costa, 7h31.
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3: A seguir, o noticiário esportivo. Atlético entra em campo contra o Grêmio neste domingo na Arena MRV.
5: E o Cruzeiro joga contra o Corinthians na Neoquímica Arena.
3: Brasil conquista ouro inédito no Mundial de Ginástica Rítmica.
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6: 7:34, foragido da justiça, apontado como de alta periculosidade, é morto em confronto com a polícia.
7: Informações privilegiadas deram conta de que o Biratã Barroso Patrício, o vulgo Bira, de 35 anos, estaria escondido em um prédio em Carandaí, no Campo das Vertentes. Ele estava foragido da justiça com condenação de 55 anos, 8 meses e 16 dias de prisão em aberto. O homem tinha nada mais nada menos do que 15 passagens pela polícia por crimes como tráfico de drogas, roubo à mão armada, homicídio, porte ilegal de arma de fogo, entre outros crimes. Bira teria participado, inclusive, de um roubo à joalheria em Ituiutaba, no Triângulo Mineiro, em 2021, onde as vítimas foram feitas como reféns. Nesse caso, o criminoso estava usando, inclusive, até mesmo um uniforme da Polícia Civil durante o assalto. Segundo o boletim de ocorrência, os militares da Rotan fizeram o adentramento tático no prédio e bateram na porta do apartamento 302, onde estaria o foragido. Nesse momento, a esposa do criminoso saiu desesperada com um bebê de colo e foi mantida em segurança pelos militares da Rotan. Outros militares entraram no apartamento dando ordem de prisão e nesse momento o Bira teria tentado apontar uma pistola Glock .40 com kit rajada para os policiais militares, momento em que foi baleado, socorrido, porém não resistiu. Foi apreendida a arma de fogo do criminoso, munições e também um documento falso em nome de Pedro, que o foragido estava usando para despistar as autoridades. Repórter Renato Rios Neto.
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9: 7:36, domingo de muita bola rolando aqui na Itatiaia, com Atlético, Cruzeiro e América em campo. Natália Fiuza, bom dia. Conta tudo,
10: ei,
9: Nath.
10: Loli. Eu conto tudo, tô chegando com o noticiário esportivo. Bom dia pra você, viu? João Felipe Loli, a todos que nos acompanham aqui no nosso Jornal da Itatiaia. Um domingo em que teremos Cruzeiro, Atlético e América em campo, cada um aí com a sua missão. Cruzeiro e Atlético na Série A, o América na Série B, inclusive um clássico mineiro na segunda divisão do nosso Campeonato Brasileiro, porque teremos o América recebendo o Atlético na Arena Independência. A gente começa pela Série A, 23ª rodada, que foi aberta neste sábado já com 3 partidas. Vamos aos resultados. O Fluminense venceu o líder Palmeiras por 3-2 de virada, jogando no Maracanã, viu? Os gols do Palmeiras marcados por Gustavo Gomes e também pelo Maurício, o Palmeiras que esteve à frente do placar em 2 oportunidades. Hulk, Serna e o atacante German Cano marcaram aí os 3 gols do Fluminense. Fluminense que voltou a vencer depois de 5 empates consecutivos na Série A do Campeonato Brasileiro, se mantém na 4ª colocação. O Palmeiras é líder, tem 6 pontos de vantagem para o Flamengo, mas o time rubro-negro carioca ainda joga hoje e pode diminuir essa distância. Ainda ontem tivemos empate por 1-1 entre Atlético Paranaense e Bragantino. O Bragantino saiu na frente com Pedro Henrique, Vargas empatou para o Atlético Paranaense. Empate por 1-1 também no Morumbis para São Paulo e Coritiba. O São Paulo saiu na frente com Pablo Maia no finalzinho do primeiro tempo. Na segunda etapa, Thiago Kozer empatou para o Coritiba. Essa 23ª rodada que segue hoje, 11 da manhã na Arena Condá, Chapecoense e Bahia, 4 da tarde em São Januário, Vasco e Santos, também às 4 na Arena MRV, Atlético e Grêmio, às 6:30 no interior de São Paulo, Mirassol e Flamengo, também às 6:30 no Barradão em Salvador, Vitória e Botafogo, e às 7:30 em São Paulo, Corinthians e Cruzeiro. Rodada que será fechada amanhã, 8 da noite, com Internacional e Remo no Beira-Rio, em Porto Alegre. A gente começa falando do Atlético, de volta à sua casa, vai receber o Grêmio na Arena MRV para vencer e subir posições na tabela. O Galo que na última rodada só empatou fora de casa contra o Remo. E teremos casa cheia hoje, torcedor apoiando o Atlético no Brasileirão. Não é isso, Cláudio Rezende?
0: E teremos casa cheia, expectativa para mais de 30 mil torcedores na volta do Galo à sua casa após 15 dias. Jogo na Arena MRV, 4 horas contra o Grêmio. Para voltar a vencer no Campeonato Brasileiro, o objetivo é não se desgarrar do pelotão de elite, do grupo do G5, das equipes que vão garantir vaga à Copa Libertadores do ano que vem. O técnico Barba Domingues pode promover algumas mudanças na equipe. O Galo em 2 frentes. Na semana, quarta-feira, tem um jogo de volta contra o Bragantino, Copa Sul-Americana. Para hoje, Maicon, Natanael e Vitor Hugo Bernard poderão ser alguns jogadores preservados para esse compromisso de início de jogo. Kevin Castanho teve o nome publicado no BID, tem possibilidades de estrear.
10: Tá certo, Cláudio Rezende, muito obrigada pelas informações. Então, primeiro a jornada esportiva para Atlético e Grêmio, direto da Arena MRV, 4 da tarde. Na sequência, a gente já passa a acompanhar o jogo do Cruzeiro, duelo fora de casa em São Paulo contra o Corinthians. Cruzeiro e Corinthians envolvidos também na Copa Libertadores, né? Então, hoje é aquele jogo de Brasileirão, mas com atenções divididas. Mas é um jogo muito importante para o time celeste, que se vencer, vai conseguir aí se manter nessa 5ª colocação, bem pertinho do Fluminense, que é o 4º colocado. Então vamos a São Paulo, onde já está o repórter Rubem Júnior com todas as informações do Cruzeiro para esse duelo de logo mais contra o Corinthians.
11: O Cruzeiro que desembarcou ontem em Guarulhos, de onde a Itatiaia fala neste momento, teve uma novidade na relação dos jogadores que estão à disposição do técnico Arthur Jorge pro duelo de hoje contra o Corinthians, 7:30 na Arena Corinthians. Neyser Villarreal recuperado, foi liberado pelo DM, mas por outro lado, o técnico Arthur Jorge não vai poder contar com Wesley e também Matheus Henrique. Ambos foram preservados. O time celeste, que não perde fora de casa no Campeonato Brasileiro e demais competições já há um bom tempo, desde abril. A última derrota foi pro São Paulo no Morumbi. Hoje Hugo Sérgio é nosso, 7:30 da noite, com o primeiro time do rádio. Para o Jornal da Itatiaia, Rubem Júnior.
10: Tá certo, Rubens. Muito obrigada pelas informações. Corinthians e Cruzeiro às 7:30 na sequência do jogo do Galo contra o Grêmio. Vamos destacar também a Série B, porque hoje teremos duelo mineiro na Arena Independência. O América recebe o Atlético às 6:30 da noite. As equipes

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Rádio Cidade FM 94.5 passa a transmitir diretamente da Igreja Matriz de São Geraldo, em Araxá, Minas Gerais, a Santa Missa Dominical. Rezaremos hoje nas seguintes intenções. Bom dia. Sejam todos bem-vindos à paróquia de São Geraldo. Aqui se faz a vontade de Deus, onde e quando Ele quiser. Queremos apresentar a Deus nossas intenções para essa celebração. Em louvor a São Geraldo, Santa Rita e Nossa Senhora da Abadia. Aniversariantes dizimistas da semana: Elza Maria Silva Santos, Michele Lani G. Ferreira de Carvalho, Paula Zero, Nilza Franco Osme, Giovanni Ferreira, Renata Antunes da Silva Souza, Heitor Lemos de Resende, Suzinei Mascarenhas Borges, Vera Lúcia do Carmo Silva, Adilson José de Souza, Leonardo Martins de Paiva, Rafael Henrique Gonçalves Silva, Miriam Lemos Guimarães, por um pedido especial para alcançar uma graça. Ação de graças pelo aniversário de Loren Mariana Ferreira Silva. A paróquia deseja aos aniversariantes muitas bênçãos e alegrias neste dia especial. Pela saúde de Anita Maria de Resende Vieira, Agostinho Milagres de Araújo, Matheus Antônio Borges, Sérgio Cardoso Barcelos, João Vitor Guimarães, Germano Anilson Rocha, João Vitor Guimarães, Manuela Cecília Eurípides Vieira, Juliane Gabriela Cordeiro Oliveira, Romero Eurípides do Nascimento. Pelos falecidos: Francisco Matias de Oliveira, Maria Barcelos de Oliveira, Maria de Lourdes Costa, Francisco Matias Filho, Maria das Dores Lemos, José Henrique da Cruz e falecidos da família, Jair José Henrique e falecidos da família, Romilda Maria Henrique e falecidos da família, Claudilene Henriques de Alcântara, Maria Francisca de Jesus, Benedito Alves da Silva, Denise Silva Leão, João Paulo Batista da Silva, Maria José Feres, pelas almas do Purgatório, Genésio de Moraes, Maria do Rosário Pereira Zaia, Neuza Cândida da Silva, Adriano César Rabelo, Gaspar Luiz de Ávila, Zulmira Bruna Cardoso, Ângela Maria dos Santos Cardoso, Célia Francisca Ramalho, João da Cunha Dutra, Floricéia Cordeiro Bezerra, Florisvaldo Cordeiro Bezerra, Cícero Cordeiro Bezerra, José Júlio, Euclides Alves da Silva e João Ferreira Leão. Celebramos hoje a Assunção da Bem-aventurada Virgem Maria, solenidade. Iniciemos nossa celebração cantando.

0: Em nome do Pai e do Filho e do Espírito Santo.
1: Amém.
0: A graça e a paz de Deus, nosso Pai, Jesus Cristo, nosso Senhor, estejam sempre convosco.
1: Bendito seja Deus que nos reuniu no amor de Cristo.
0: Bom dia.
1: Bom dia.
0: Bom dia, irmãos e irmãs que rezam conosco através da Rádio Cidade FM 94,5, também através de nossas redes sociais. Sejamos todos muito bem-vindos a esta celebração da solenidade da Assunção de Nossa Senhora aos céus. Aqui para nós, no Triângulo Mineiro e Alto Paranaíba, festa de Nossa Senhora da Abadia. O Senhor nos acolhe em sua casa para juntos celebrarmos a glória de Maria nos céus. E para que possamos participar com dignidade, peçamos agora ao Senhor perdão de todos os nossos pecados.

0: Deus todo misericordioso, tenha compaixão de nós, perdoe os nossos pecados e nos conduz à vida eterna.
1: Amém.

Dai-nos viver sempre atentos às coisas do alto, para merecermos participar de sua glória. Por nosso Senhor Jesus Cristo, vosso Filho,

Leitura do livro do Apocalipse de São João. Abriu-se o templo de Deus que está no céu, e apareceu no templo a arca da aliança. Então apareceu no céu um grande sinal: uma mulher vestida de sol, tendo a lua debaixo dos pés, e sobre a cabeça uma coroa de 12 estrelas. Então apareceu outro sinal no céu: um grande dragão cor de fogo. Tinha 7 cabeças e 10 chifres, e sobre as cabeças 7 coroas. Com a cauda varria a terça parte das estrelas do céu, atirando-as sobre a terra. O dragão parou diante da mulher que estava para dar à luz, pronto para devorar o seu filho logo que nascesse. E ela deu à luz a um filho homem, que veio para governar todas as nações com cetro de ferro. Mas o filho foi levado para junto de Deus e do seu trono. A mulher fugiu para o deserto, onde Deus lhe tinha preparado um lugar. Ouvi então uma voz forte no céu proclamando: agora realizou-se a salvação, a força e a realeza do nosso Deus e o poder do seu Cristo. Palavra do Senhor.

as filhas de reis vêm ao vosso encontro, e à vossa direita se encontra a rainha, com veste esplendente de ouro de Ofir.

Escutai, minha filha, olhai, ouvi isto. Esquecei vosso povo e a vossa casa paterna. Que o rei se encante com vossa beleza. Prestai-lhe homenagem, é vosso Senhor.

0: Primeira carta de São Paulo a Coríntios. Irmãos, Cristo ressuscitou dos mortos como primícia dos que morreram. Com efeito, por um homem veio a morte, e também por um homem que veio a ressurreição dos mortos. Como em Adão, todos morreram. Assim também em Cristo, todos reviverão. Porém, cada qual segundo uma ordem determinada. Em primeiro lugar, Cristo como primícia, depois os que pertencem a Cristo, por ocasião da sua vinda. A seguir será o fim, quando ele entrega a realeza a Deus Pai, depois de destruir todo o principado e com todo o poder e força, pois é preciso que ele reine, até que todos os seus inimigos estejam debaixo de seus pés. O último inimigo a ser destruído é a morte, com efeito. Deus pôs tudo debaixo de seus pés. Palavra do Senhor.
1: Graças a Deus.

Naqueles dias, Maria partiu para a região montanhosa, dirigindo-se apressadamente a uma cidade da Judéia. Entrou na casa de Zacarias e cumprimentou Isabel. Quando Isabel ouviu a saudação de Maria, a criança pulou no seu ventre e Isabel ficou cheia do Espírito Santo. Com um grande grito, exclamou: Bendita és tu entre as mulheres, e bendito é o fruto do teu ventre. Como posso merecer que a mãe do meu Senhor me venha visitar? Logo que a tua saudação chegou aos meus ouvidos, a criança pulou de alegria no meu ventre. Bem-aventurada aquela que acreditou, porque será cumprido o que o Senhor lhe prometeu. Então, Maria disse: A minha alma engrandece o Senhor, e meu espírito se alegra em Deus, meu Salvador, porque olhou para a humildade de sua serva. Doravante todas as gerações me chamarão bem-aventurada, porque o Todo-Poderoso fez grandes coisas em meu favor. O seu nome é santo e a sua misericórdia se estende de geração em geração a todos os que o respeitam. Ele mostrou a força do seu braço, dispersou os soberbos de coração, derrubou do trono os poderosos e elevou os humildes, encheu de bens os famintos e despediu os ricos de mãos vazias. Socorreu Israel, seu servo, lembrando de sua misericórdia, conforme prometer aos nossos pais, em favor de Abraão e de sua descendência para sempre. Maria ficou 3 meses com Isabel, depois voltou para casa.

0: Querido diácono Walter, demais filhos e filhas na fé aqui presentes na nossa veneranda Igreja Matriz de São Geraldo e aqueles que nos acompanham rezando conosco pela Rádio Cidade e pelas nossas redes sociais. A igreja hoje se reveste de alegria para celebrar uma grande solenidade. Solenidade da Assunção de Nossa Senhora. O que é que nós celebramos? Celebramos Maria elevada ao céu, de corpo e de alma. Mas essa solenidade, ela não nos convida a olhar somente para Maria. Ela vai além. Ela nos convida a nos olharmos para o nosso próprio destino. Aquilo que Deus realizou plenamente em Maria e que nós celebramos hoje é sinal daquilo que Deus deseja realizar em mim e em você. Ou seja, o que Deus quer realizar em cada um de nós. Então eu diria que a festa da Assunção de Nossa Senhora é antes de tudo uma festa de esperança. E sabemos que a esperança nos move, nos impulsiona, não é? No mundo em que tantas vezes nós somos capazes de olhar só para baixo, a gente tem uma ligeira tendência a olhar só para os problemas, para as preocupações, para as perdas, para aquilo que passa, Maria vai nos ensinar a fazer exatamente o contrário, a levantar os olhos e olharmos para o céu. Nossa vida não termina aqui e nós temos convicção disso, por isso que estamos aqui. Fomos criados para Deus, por Deus, aliás. Para quê? Para acabar aqui? Não. Fomos criados por Deus para a eternidade. E nós não podemos esquecer nunca disso. Ouvimos na primeira leitura um trecho do livro do Apocalipse de São João, que vai nos apresentar uma imagem muito bonita. Apareceu no céu um grande sinal. Uma mulher vestida de sol, tendo a lua debaixo dos pés e sobre a cabeça uma coroa de 12 estrelas. A tradição da igreja reconheceu nessa mulher a figura de Maria. Mas é importante perceber o seguinte: ela aparece em meio a uma luta muito forte, ao dragão. A ameaça, a sofrimento, a perseguição ao dragão que quer devorar a criança que está para nascer. Vejam, Nossa Senhora não nos é apresentada como alguém que passou pela vida sem nenhuma dificuldade. Aquela visão adocicada de Nossa Senhora, que nunca teve problema. Não. Não é essa a visão que temos de Maria. Muito pelo contrário, ela viveu todas as nossas dificuldades. Ela andou com os pés nesse chão. Ela conheceu a pobreza de Belém. Ela conheceu a fuga para o Egito. Ela conheceu as incompreensões, todas as suas preocupações como mãe. E, sobretudo, ela conheceu a dor de permanecer em pé diante da cruz do seu filho injustamente condenado. Então talvez aqui esteja a primeira palavra importante desta para nós hoje nesta solenidade. Ser de Deus, preste atenção, ser de Deus não significa viver sem cruzes. Mas ser de Deus significa atravessar as cruzes sem jamais perder a esperança. Maria venceu por quê? Não porque teve uma vida fácil, mas ela venceu porque ela permaneceu fiel a esse Deus que a escolheu para ser a mãe do Senhor. Na segunda leitura, São Paulo vai nos oferecer uma razão mais profunda da nossa esperança. Cristo ressuscitou dos mortos como primícia dos que morreram. Foi o primeiro, mas não o único. Com ele, nós cremos também ressuscitaremos. E aqui está o coração de toda a solenidade de hoje. A Assunção de Maria só pode ser compreendida à luz da ressurreição de Jesus. Cristo venceu a morte. E porque ele venceu a morte, essa morte não possui mais a última palavra sobre nós, sobre aqueles que pertencem a ele. E nós pertencemos a ele. Então a morte não tem a última palavra sobre nós. Maria foi a primeira criatura a participar plenamente desta vitória de Cristo. Então nela, o que é que nós somos capazes de contemplar? Aquilo que nós esperamos. Porque nós também cremos que seremos ressuscitados com Cristo. Nós rezamos isso na nossa profissão de fé. Né? Então, diante da morte de alguém que nós amamos, diante do envelhecimento natural, e estamos nesse processo, né? Todos nós, diante das enfermidades que nós também passamos, diante das limitações do nosso corpo, que depois dos 30 dói aqui, dói ali, e a gente vai se contornando aqui mais ou menos, não é? A fé cristã vai nos dizer uma coisa muito importante: isso não é tudo. Tem algo muito maior do que esse pacote completo. Algo muito maior nos esperando. E o que é isso? É a plenitude da vida. Então, o nosso corpo não foi criado para o túmulo, de maneira alguma. Nossa vida não foi criada para simplesmente desaparecer. Morreu, acabou, pronto, acabou. Não. Nós somos criados para a ressurreição. Fomos criados para a comunhão com Deus. Fomos criados para a eternidade. O que é que nós adquirimos no batismo? A cidadania dos céus. Somos cidadãos dos céus, prontos para a ressurreição. Mas o Evangelho vai nos mostrar algo muito mais bonito. Maria, que hoje nós contemplamos já plena e elevada ao céu, aparece no Evangelho de uma outra forma, caminhando pelas estradas da terra. E ao saber que Isabel, a sua prima, precisava dela, o que ela fez? Ela parte apressadamente. E esse apressadamente é muito significativo. Por quê? Porque antes dela ser uma mulher elevada ao céu, ela foi a mulher que soube ir ao encontro do outro. Olha que coisa bonita isso. Ela não ficou fechada em si mesma, contemplando, né, o privilégio que havia recebido de ser a mãe de Deus. Não. Ela acabara de receber um anúncio muito importante. Qual anúncio? Que ela seria mãe do Salvador, mãe de Jesus Cristo, não é? Ela poderia ter ficado em casa tão preocupada: nossa, eu vou ser a mãe do Messias. Mas não, ela não ficou assim. Ela se levanta imediatamente, apressadamente, e vai servir aquela que dela precisava. E talvez aqui esteja a imagem mais bonita da Assunção de Nossa Senhora. Chega ao céu, quem? Quem aprendeu a amar na terra. Maria chega ao céu, ela que aprendeu a amar na terra. Fiquemos atentos a uma coisa. Nós todos aqui, acredito, que somos devotos de Nossa Senhora. Independentemente do título que ela carrega. Se é das dores, se é auxiliadora, se é de Fátima, se é perpétuo socorro. É Nossa Senhora. Não existe verdadeira devoção a Nossa Senhora que nos afaste das pessoas. Não existe. Pelo contrário. Quanto mais próximos nós formos de Nossa Senhora, mais deveríamos aprender com ela a perceber quem ao nosso lado precisa de nós. Há muitas pessoas esperando uma visita, assim como Isabel ficou esperando. Há idosos esperando alguns minutos da nossa prosa, da nossa conversa. Há doentes esperando a nossa presença, mesmo que seja por 5 minutinhos. Há famílias precisando de uma reconciliação que pode ser ajudada pela sua palavra. Há pessoas dentro da nossa casa precisando ou esperando um pouquinho mais de atenção, de paciência, de carinho, aquela atenção sem celular, sem tablet, sem computador, aquela atenção olhando no olho. Maria nos ensina essa espiritualidade muito concreta, levantar e ir, levantar e se disponibilizar a quem precisa de nós. Interessante que quando Maria chega à casa de Isabel, acontece algo maravilhoso. Os evangelhos nos narraram isso. João estremece no ventre de sua mãe, e Isabel fica cheia do Espírito Santo. Por quê? Aqui está uma pergunta para nós fazermos hoje. Quando eu chego na vida das outras pessoas, o que que eu levo comigo? Paz ou inquietação? Esperança ou desânimo? Reconciliação ou divisão? Levo uma palavra que cura ou eu levo uma palavra que machuca? Nós carregamos Cristo dentro de nós. E quem carrega Cristo dentro de si deveria fazer a vida estremecer de alegria ao seu redor, como Maria fez lá em Isabel. Por isso que Maria vai cantar aquele canto maravilhoso: a minha alma engrandece o Senhor, o meu espírito exulta em Deus meu Salvador, se alegra em Deus meu Salvador. Maria não canta a grandeza dela, ela canta a grandeza de Deus, que realizou nela grandes coisas. Ela reconhece: tudo o que aconteceu na minha vida é graça. Por isso que ela fala: o Todo-Poderoso fez em mim grandes coisas. Ele fez grandes coisas em meu favor. E talvez eu e você precisamos aprender a reconhecer que também em nós o Senhor realiza grandes coisas. Quantas coisas Deus já realizou na sua vida? Nós precisamos reconhecer isso. Nós temos uma facilidade muito grande de lembrar, não é, aquilo que nos falta, mas esquecemos de lembrar daquilo que nós já recebemos. Lembramos das portas que se fecharam e esquecemos aquelas que Deus abriu. Lembramos das pessoas que nos decepcionaram e esquecemos daquelas que caminham conosco, que é muito mais importante que aqueles que nos decepcionaram. Lembramos das lágrimas e esquecemos quantas vezes Deus nos deu forças para enxugá-las. Maria nos ensina a olhar para a nossa história e dizer: o Senhor fez grandes coisas em meu favor. Celebrar a Assunção de Nossa Senhora significa recordar três verdades muito simples, mas muito fortes. Primeira: nossa vida tem um destino. O céu existe. Fomos feitos para Deus. Segunda: o caminho para o céu passa pela terra. Por isso nós estamos aqui. Passa pelo amor, passa pelo serviço, passa pela fidelidade, pela capacidade de sair de nós mesmos e ir ao encontro dos outros. Por fim, a terceira: a morte não tem a última palavra. Cristo ressuscitou e em Maria contemplamos antecipadamente essa vitória que eu e você esperamos. Por isso hoje podemos olhar para Nossa Senhora e pedir: Maria, ensina-nos a viver com os pés na terra e o coração no céu. Que nossos pés estejam na terra, atentos às necessidades de todos aqueles que estão à nossa volta. Que nossos pés estejam atentos aos responsáveis pela nossa família, pela nossa comunidade, pelos mais pobres, pelos doentes, por aqueles que Deus colocou no nosso caminho, no seu e no meu. Mas sobretudo que o nosso coração esteja no céu. não para nos tornarmos prisioneiros das coisas que passam, mas para quando vierem as dificuldades, sermos capazes de olhar para Maria. Quando o sofrimento bater à sua porta, olhe para Maria. Quando sentirmos saudades daqueles que já morreram, que já partiram, olhe para Maria. Quando o medo da morte nos visitar, olhe para Maria. Ela é levada ao céu, parece nos dizer: não tenham medo. O caminho termina no único lugar, no colo de Deus. E um dia, depois de nós termos percorrido essas estradas, servindo os nossos irmãos, carregando as nossas cruzes, conservado a fé, esperamos também ouvir o chamado do Senhor para entrar definitivamente em sua casa. Então que Maria Santíssima, Nossa Senhora da Assunção, ou para nós Nossa Senhora da Abadia, caminhe conosco e nos ensine todos os dias a viver de tal maneira nesta terra que jamais percamos o céu de vista. Dentro do mês vocacional, celebramos hoje o dia dos religiosos e das religiosas. Aqueles homens e mulheres que, de uma maneira mais radical, se consagraram ao serviço da igreja, ao serviço de Deus. Aqui em Araxá temos muitos religiosos. Os padres do Colégio Dom Bosco, que são os salesianos, as irmãs discípulas de Jesus Eucarístico, que são as irmãs da creche Casa de Nazaré, as irmãs dominicanas, as irmãs do Colégio São Domingos, e as irmãs franciscanas da Imaculada Conceição, que são as irmãs do Lar Santa Terezinha, o orfanato. Que a vocação, o sim desses nossos irmãos e irmãs, nos inspire a sermos também nós sempre disponíveis à vontade de Deus.
1: Creio em Deus Pai Todo-Poderoso, Criador do céu e da terra.
2: E em Jesus Cristo, seu único Filho, nosso Senhor, foi concebido pelo poder do Espírito Santo, nasceu da Virgem Maria,
1: padeceu sob Pôncio Pilatos, foi crucificado, morto e sepultado, desceu à mansão dos mortos, ressuscitou o terceiro dia, subiu aos céus, está sentado à direita de Deus Pai Todo-Poderoso, de onde há de vir a julgar os vivos e os mortos. Creio no Espírito Santo, na Santa Igreja Católica, na comunhão dos santos, na remissão dos pecados, na ressurreição da carne, na vida eterna. Amém. Ó Pai, para vos dar a alegria da veneração de vossa querida filha Maria, mãe de vosso filho, pedimos luzes e força rezando.
2: Senhor, escutai nossa prece.
3: Para que a Igreja aprenda com sua mãe a ser arca, a levar vosso Filho Salvador aos irmãos e irmãs, sobretudo necessitados, rezemos.
1: Senhor, escutai a nossa prece.
3: Para que Jesus, em nós, como em Maria, nos divinize e faça com que nossa saudação, nosso olhar e nossas obras comuniquem o Espírito Santo e a alegria a quem encontrarmos, rezemos.
1: Senhor, escutai nossa prece.
3: Para que os religiosos consagrados sejam luz a apontar para todos que a solidariedade na terra é o caminho da vida plena em vosso céu, rezemos.
1: Senhor, escutai a nossa prece. Pai bondoso, já tendes a mãe da humanidade convosco. Em vossa misericórdia, dai-nos um dia ser a vossa inteira família humana presente em vossa eterna casa. Por Cristo nosso Senhor.
2: Amém. Morrendo em Adão, revivamos em Cristo.
1: Aqueles que lembraram de trazer os alimentos no domingo da caridade, poderá fazê-lo agora no momento do ofertório.

0: Orai, irmãos e irmãs, para que esta nossa família reunida em nome de Cristo possa oferecer um sacrifício que seja aceito por Deus Pai Todo-Poderoso.
1: Receba, Senhor, por tuas mãos este sacrifício, para a glória do seu nome, para o nosso bem e de toda a Santa Igreja.
2: Suba até vós, Senhor, a oferenda de nossa devoção, e pela intercessão da Santíssima Virgem Maria levada ao céu, os nossos corações, inflamados por vosso amor, se orientem continuamente para vós.

0: Demos graças ao Senhor nosso Deus.
1: É nosso dever e nossa salvação.
2: Na verdade, é digno e justo, é nosso dever e salvação dar-vos graças sempre em todo lugar, Senhor Pai Santo, Deus Eterno e Todo-Poderoso, por Cristo Senhor nosso. Hoje a Virgem Maria, Mãe de Deus, foi elevada ao céu, sinal de inabalável esperança e consolo para o povo peregrino. Ela é primícia e imagem da Igreja chamada à glória, pois não quisestes que sofresse corrupção do sepulcro, aquela que gerou de modo inefável vosso Filho feito homem, autor de toda a vida. Por isso, unidos aos coros dos anjos, vos louvamos cantando alegres a uma só voz. Música.

0: Na verdade, ó Pai, vós sois santo, fonte de toda a santidade. Santificai, pois, estes dons, derramando sobre eles o vosso Espírito, a fim de que se tornem para nós o corpo e o sangue de nosso Senhor Jesus Cristo.
1: Enviai o vosso Espírito Santo.
0: Estando para ser entregue e abraçando livremente a paixão, Jesus tomou o pão, pronunciou a bênção de ação de graças, partiu e o deu a seus discípulos, dizendo: tomai todos e comei. Isto é o meu corpo, que será entregue por vós.

Do mesmo modo, no fim da ceia, ele tomou o cálice em suas mãos e, dando graças novamente, o entregou a seus discípulos, dizendo: Tomai, todos, e bebei. Este é o cálice do meu sangue, o sangue da nova e eterna aliança, que será derramado por vós e por todos para a remissão dos pecados. Fazei isto em memória de mim.

0: é para a salvação do mundo.
1: Salvador do mundo, salvai-nos. Vós que nos libertastes pela cruz e ressurreição.
0: Celebrando, pois, o memorial da morte e ressurreição do vosso Filho, nós os oferecemos, ó Pai, o pão da vida e o cálice da salvação, e vos agradecemos porque nos tornastes dignos de estar aqui na vossa presença e vos servir.
1: Aceitai, ó Senhor, a nossa oferta.
0: Suplicantes, vos pedimos que, participando do corpo e sangue de Cristo, sejamos reunidos pelo Espírito Santo num só corpo.
1: O Espírito nos una num só corpo.
0: Lembrai-vos, ó Pai, da vossa igreja que se faz presente pelo mundo inteiro e aqui convocada no dia em que Cristo venceu a morte e nos fez participantes de sua vida imortal. Que ela cresça na caridade em como corpo.
1: O Espírito nos una num só corpo.
0: Lembrai-vos, ó Pai, da vossa igreja que se faz presente pelo mundo inteiro e aqui convocada no dia em que Cristo venceu

0: Eterna.
1: Enfim, nós os pedimos, tende piedade de todos nós e dai-nos participar da vida eterna com a Virgem Maria, Mãe de Deus, a Senhora da Abadia, com São José, seu esposo, os apóstolos, São Geraldo, Santa Efigênia, nossos padroeiros e todos os santos que neste mundo viveram na vossa amizade, a fim de vos louvarmos e glorificarmos por Jesus Cristo, vosso Filho. Por Cristo, com Cristo, em Cristo, a vós, Deus Pai Todo-Poderoso, na unidade do Espírito Santo, toda a honra e toda a glória por todos os séculos dos séculos.
0: Amém.
1: O Senhor nos comunicou o seu Espírito, com a confiança e a liberdade de filhos, chegamos juntos. Pai nosso, que estais nos céus, santificado seja o vosso nome. Venha a nós o vosso reino, seja feita a vossa vontade, assim na terra como no céu. O pão nosso de cada dia nos dai hoje. Perdoai as nossas ofensas, assim como nós perdoamos a quem nos tem ofendido. E não nos deixeis cair em tentação, mas livrai-nos do mal. Livrai-nos de todos os males, ó Pai, dai-nos hoje a vossa paz. Ajudados pela vossa misericórdia, sejamos sempre livres do pecado e protegidos de todos os perigos, enquanto aguardamos a feliz esperança e a vinda do nosso Salvador Jesus Cristo.
0: Vosso é o reino, o poder e a glória para sempre.
1: Senhor Jesus Cristo, disseste aos vossos apóstolos: eu vos deixo a paz, eu vos dou a minha paz. Não olheis os nossos pecados, mas a fé que anima a vossa igreja. Dai-lhe segundo o vosso desejo a paz e a unidade. Vós que sois Deus com o Pai e o Espírito Santo.
0: Amém.
1: A paz do Senhor e de Maria, nossa mãe, estejam sempre convosco.
0: O amor de Cristo nos uniu.
2: Irmãos e irmãs, saudai-vos em Cristo Jesus.

0: Desde agora, gerações vão te chamar-me de bendita. O Poderoso fez por mim maravilhas. Eis o Cordeiro de Deus, Jesus Cristo crucificado, ressuscitado, ele que tira o pecado e a morte do mundo.
1: Senhor, eu não sou digna que entreis em minha morada, mas dizei uma palavra e serei salva.
0: Que o corpo e sangue de Cristo nos guardem para a vida eterna.
1: Amém.

0: Oremos.
1: Senhor, que nos alimentastes com o sacramento da salvação, concedei-nos que, pela intercessão da Virgem Maria elevada ao céu, sejamos conduzidos

Só mais um minuto da educação de todos, vamos nos assentar para alguns comunicados. E de repente, a festa de São Geraldo chegou. Na próxima quinta-feira, iniciaremos esse momento muito importante da nossa comunidade paroquial, a festa em louvor a São Geraldo. Vocês são os donos da festa. Então, vamos fazer valer essa propriedade. Que participemos, que estejamos aqui todas as noites, fazendo a novena, participando também da parte social, estando aqui para acolher as pessoas que vêm de outras comunidades para rezar e festejar conosco. Todos os dias, às 18h30, teremos a oração do terço, às 19h, a missa, exceto próximo domingo. E no domingo que vem, a missa será às 18h. Próximo domingo não haverá a missa das 20 horas. A novena será às 18, na missa das 18. Os demais, todos os dias às 19 horas. No dia 20, na quinta-feira, abrindo conosco a festa em louvor a São Geraldo, o padre Hernani, da paróquia de São José. No dia 21, na quinta-feira, o padre Jonathan, do Santuário São Domingos. No dia 22, no sábado, o padre Rinaldo. No dia 23, o padre David, que já vem assumindo então o seu trabalho paroquial, né, pastoral aqui na nossa comunidade. Veremos estar aqui para acolhê-lo como nosso novo vigário. No dia 24, o padre Fabiano, de Uberaba, da paróquia de São Geraldo. Dia 25, o padre Raymond, do Colégio Dom Bosco. Dia 26, o padre Arthur, da paróquia Nossa Senhora do Carmo, de Monte Carmelo. No dia 27, o padre Leandro, nosso conhecido, de Delta, né, da paróquia Nossa Senhora dos Anjos. Dia 28, o padre Vitor, que é o coordenador arquidiocesano de pastoral e o vigário da Catedral de Uberaba. No 28, no sábado, aliás, na sexta. No dia 29, é eu. E no dia 30 nós vamos encerrar a festa. No dia 30 nós só teremos a parte social na parte da manhã, o almoço. Não teremos mais quermesse no domingo à noite. No domingo, no dia 30, na hora do almoço, é o show de prêmios. Então, se você não adquiriu ainda a sua cartela, ainda dá tempo. Apenas R$10, você concorre a 4 bons prêmios: 1.500, 3.000, 5.000 e 7.000. Como o bingo eletrônico, não há necessidade de você estar aqui. Mas você estando aqui ganhando, a emoção com certeza vai ser bem maior. Nós teremos almoço nesse dia. 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Os ingressos já estão à venda aí com os festeiros, tá bom? Ainda precisamos de alguns itens para a nossa festa e por isso nós contamos com vocês para continuar nos ajudando. Ainda precisamos de 50 quilos de carne moída, de 160 massas de pastel, 20 peças de mussarela, 10 de presunto, 20 mantas de bacon, 100 tablets de carne, 5 botijões de gás e os petinhos que você pode deixar pago lá no Zero Grau, que é quem nos fornece, eles vão descontando. 500 de vaca, 500 de frambeio com 300 de porco. Ainda precisamos de 100 quilos de jiló, 40 quilos de tomate e 25 quilos de calabresa. O resto, graças a Deus, já ganhamos tudo. Então, venha participar conosco, venha festejar. A programação da parte social também já está fixada lá na entrada, na grade lá da igreja. Não está escrito aqui, eu não sei de cor, mas tem muito show bom. Vale a pena participar, bom? E por fim, lembrando da nossa viagem ano que vem para Portugal e Espanha. Você tem interesse em ir? Não é tão impossível quanto você pensa, não. É muito mais possível do que você imagina. Nós vamos logo depois do Dia das Mães.
visitar Fátima, Lisboa, Santiago de Compostela e tantas outras cidades. 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Hoje teremos a reunião da liturgia às 17 horas para finalizarmos aí toda a parte religiosa da paróquia da festa de São Geraldo. E às missas das 18 horas convocamos os festeiros e todos os que irão trabalhar na festa para a nossa missa de envio. E por fim, agora é fim mesmo. Já estamos preparando para a festa de Santa Efigênia. Como diz o povo da roça, é uma na cacunda da outra, né? Então já estão fazendo lá os festeiros, o café da manhã, passe lá, adquire algum item. Tem uns bolos lá bom demais, nossa, precisa. Vai ser bom, tá bom? João Lucas, nosso coroinha, nosso acorde, fez aniversário. Que Deus abençoe, proteja, alegria, saúde e paz. Mais algum aniversariante presente? Então hoje é só você, maestro. Parabéns.

0: salva de palmas pro João Lucas, parabéns. Pra quem não sabe quem é, quem tá com o turíbulo na mão, tá bom? Voltemos-nos para a imagem de Nossa Senhora, estendamos a nossa mão direita e rezemos juntos, saudando-a. Salve Rainha, Mãe de Misericórdia, vida, doçura e esperança nossa salve. A vós bradamos os degredados filhos de Eva, a vós suspiramos gemendo e chorando neste vale de lágrimas. Eia, pois, advogada nossa, esses vossos olhos misericordiosos a nós volvei. E depois deste desterro, mostrai-nos Jesus, bendito fruto do vosso ventre. Ó clemente, ó piedosa, ó doce sempre Virgem Maria, rogai por nós, Santa Mãe de Deus.
1: Para que sejamos dignos nas promessas de Cristo.
0: O Senhor esteja convosco.
2: Ele está no meio de nós.
0: Respondamos amém após cada invocação. O Deus de bondade, que pelo Filho da Virgem Maria quis salvar o gênero humano, vos enriqueça com a sua bênção.
2: Amém.
0: Seja-vos dado sentir sempre por toda parte a proteção da Virgem, por quem recebesse o autor da vida.
2: Amém.
0: E vós, reunidos hoje para celebrar com fervor sua solenidade, possais escolher a alegria espiritual e o prêmio eterno.
2: Amém.
0: Pela intercessão da bem-aventurada Virgem Maria, Senhora da Abadia, de São José, seu esposo, de nossos padroeiros São Geraldo e Santa Efigênia, a bênção de Deus Todo-Poderoso, Pai, Filho e Espírito Santo, desça sobre vós, sobre vossas famílias e permaneça para sempre.
3: Amém. Ide em paz e anunciai o Evangelho do Senhor. Graças a Deus.
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nada menos que Rivers Babylon. Fala sério, meu, que top essa aí. Essa era quando o meu pai ficava fazendo a dança do acasalamento para seduzir mamãe. Ele vinha requebrando os quadris magros dele. Com o seu cabelo black, big power. Black, big power. O cabelo dele era maior do que ele.

0: misericórdia. Pensa na figura. Calça boca de sino, de plumas e paetês brilhantes. Cabelo black big power. E requebrando Rivers Babylon. Imagina a cena. Um homem louco para acasalar vem requebrando pro seu lado. E falando: hoje eu quero você. Hoje eu quero você. Essa noite você não me escapa. Muito bem, seus loucos. A partir de agora, loucura total pra você. Está no ar mais um Sunday Morning.
1: Com voz de sono.
0: Foi bom que eu te acordei. Foi ótimo que eu te acordei. Foi ótimo.
1: Desligue e volte a dormir.
0: Não desligue. E muito menos volte a dormir. Não me ligue aqui. Não me ligue, por favor. Eu não vou atender ninguém hoje. Não ligue, mande mensagem.
1: Eu nem sei o que faria nesse
0: inverno. Eu sei o que eu faria nesse inverno. Um fogo danado.
1: Qualquer coisa.
0: Não ligue aqui. Não ligue, por favor. Que isso? Não me causaria tédio nenhum sem você. Que isso? Fico bem. Chocolate quente. Não poderia. Eu teria que estar aqui.
1: Se eu tivesse agora velejando num barquinho no Caribe.
0: Não.
1: Deus me livre.
0: Misericórdia.
1: Poderia estar agora
0: navegando no Caribe.
1: Estrelas em Dubai.
0: Meu Deus do céu, vou querer não, hein? Cê tá doido? Por quê?

0: você da melhor e mais. Vamos logo pro telefone que a gente não pode deixar esperando. Alô, quem fala?
1: Bom dia, como tu está?
0: Eu estava bem até você começar a me ligar, sua cobra surucucu do brejo. Você já levantou hoje destilando.

0: O sapo boi do brejo.
1: Seu lobo do cerrado.
0: A Thaís Fernandes e a galera do busão da Nascente Batata. Abraço. Ô, Cunegundes.
1: Oi, seu lobo.
0: Como está aí? O panelão tá fervendo para o almoço?
1: O panelão já ferveu, já entornou, já fiz muita bruxaria hoje.
0: Misericórdia. Está repreendido em nome do Senhor.
1: Está repreendido. Em nome de Jesus.
0: Misericórdia. Sua bruxa.
1: Seu saco preto.
0: Deus me livre, misericórdia. Fala, sua bruxa Cunegundes.
1: Seu sapo preto. Sou louco, eu não. Bem ferrado.
0: Não, eu sou o lindão da 94.
1: Que lindão, caramba. Você é muito feio.
0: Eu sou o Vapes do momento. Eu sou.
1: Você tá é louco.
0: Eu sou o chocolate que te salva na ansiedade.
1: Ai, meu Deus.
0: Eu sou o chocolate que é... Oh, que é isso?
1: Senhora, eu quero Deus. Chocolate.
0: Você está mastigando chocolate, Valdete?
1: Tô mastigando chocolate. Chocolate é bom demais. Chocolate branco da Nestlé.
0: Não, chocolate branco não é chocolate.
1: É, sim.
0: Chocolate branco não. Chocolate branco não é chocolate.
1: É chocolate marrom?
0: É negro. Bombom.
1: Chocolate marrom, então?
0: Isso, marrom bombom. Marrom bombom.
1: Marrom bombom. É. Marrom bombom. Isso.
2: Poderosa.
1: É isso. Marrom bombom. Ô, Alexandre, tem uma música assim, não tem?
0: Valdete, chiclete, bolete.
1: Leandro Silva, chiclete, mascando chiclete.
0: Eu não masco chiclete.
1: Você massa chiclete, sim.
0: Não, eu como.

0: Eu sou a mosca que pousou na sua sopa.
1: Ai, meu Jesus. E eu taquei ela no fogo e a queimou a mosca.
0: Que isso, Jesus nossa. Amado. Sua cobra Cunegundes.
1: Seu sapo preto brejo.
0: Cunegundes, fala pra mim. Oi. Aqui. Você vai participar do show de prêmios hoje, tá? E se você ganhar o prêmio, você vai vir buscar?
1: Ué, até que dia tem que buscar?
0: Não, mas você pode buscar até agora. Você vem voando com a sua vassoura.
1: Profidora, mãe.
2: Poderosa.
1: Mas deixa eu te contar uma coisa. Para de rir, ô desgramado, profidora, mãe. Deixa eu te contar uma coisa. É claro. E a minha vassoura quebrou. Eu tive que encomendar outro cabo. Poderosa. Lá dos Estados Unidos. Ainda não chegou.
0: Não.
1: Entendeu?
0: Pega da...

0: Mentira.
1: Eu quebrei o cabo da minha vassoura, foi na sua cabeça. E eu
0: Mentira.
1: Tô sem vassoura.
0: Pra voar. Você está querendo me sequestrar nessa vassoura louca sua.
1: Eu vou levar você, tá? Vambora.
0: Como é que é o barulho? Como é que é o barulho? Como é que é o barulho?

0: Isso é impossível. Isso é impossível.
1: Não é impossível.
0: É impossível porque eu já sou.
1: Minha varinha mágica.
0: Não, eu já sou. Não. Eu já sou o rei, o mais lindo, o mais tortoso, o mais suculento, o mais caramelizado, o mais crocante.
1: Mentira, não existe isso. Isso é uma mentira danada.
0: Bobete, Bobete! Olha aqui, ó, ô cobra, escuta aí, ô Jibocan. Olha só, você sabe o que é Jibocan, né?
1: Será que deve ser uma cobra muito brava.
0: É uma mistura de jiboia com caninana, é você.
1: É, é eu mesmo. E uma mistura de sapo preto com sapo amarelo é o quê?
0: Jibocan, Jibocan, escuta, Jibocan. Vamos lá, ó. Primeiro prêmio, um vale gás. Você usa gás aí?
1: Lógico.
0: Ou você usa lenha?
1: Não uso lenha, não gosto de fogão a lenha.
0: Ah, não, então você... Não, não, hein. Sabe por que você não usa lenha? Porque você tem medo de queimar o cabo da vassoura.
1: Eu tenho medo de queimar a vassoura mesmo, que tô...
0: Você tem medo de quê?
1: Às vezes eu resolvo varrer o fogão a lenha, eu queimo minha vassoura, né? Não pode, né?
0: Misericórdia. Prêmio 1, vale gás. Prêmio 2.

0: pra doar, não, senhora.
1: Você não me responde também, não. Não, sem educação.
0: Eu não sou sem educação, não.
1: Você é muito sem educação.
0: Não,
1: você
0: eu sou
1: tá
0: reto. Eu sou reto. Eu sou correto e sincero.
1: Você é correto.
0: Eu sou sincerão. Então vamos lá, prêmio 3. Uma caixa de cerveja, mais 2 metros de linguiça e um pedacinho.
1: A linguiça eu vou deixar pra você, eu não quero. A cerveja também eu não quero.
0: Prêmio 4.
1: Eu só quero gás, então.
0: Prêmio 4. Caixa premiada, completa, não sei o que vem. Vem chocolate.

0: quarto. Valdete, você quer o quarto?
1: Às vezes quem só tem R$500 aí dentro.
0: Ela quer o quatro, gente. Você quer o quatro, Valdete?
1: Mas eu não vou ficar de quatro, eu quero o quatro. Valdete,
2: quem falou isso? Quem falou isso, Valdete? Que é isso?
1: Mas você não falou, você imaginou. Você
2: Ai, Valdete, você foi? É muito engraçada, Valdete. Eu não imaginei nada, Valdete.
1: Você acha que pelo telefone não dá pra sentir o que a pessoa tá imaginando?
2: Sentir!
1: Poderosa. Viu, bobão?
2: Alô, Valdete!
1: Chiclete,
2: Valdete! Pede uma música, pelo amor de Deus, você tá fazendo eu passar mal de rir. Pelo amor de Deus, Valdete. Eu não falei nada.

0: Deus. Manda é um abraço, mesmo, vai lá, manda um abraço. Qual que é a música? Peraí.
1: Holy Grace. Pode mandar pra nós. Isso.
0: Qual música do Julio Iglesias?
1: Um abraço pra Batista. Vai pra Batista.
0: Qual música do Julio Iglesias?
1: Você escolhe. Ah. Mas uma das
0: boas. Coisas de amor, bailamos.
1: Pode ser Paloma.
0: Paloma? Isso. Paloma?
1: É, não tem uma música que chama Paloma dele?
0: Não sei, tem?
1: Eu acho que tem.
0: Aí, peraí.
1: Foi qualquer trem, é isso?
0: Não, qualquer trem não tem. Nem no vídeo. Nem
1: tá na linha.
0: Não, nem na linha. E não tá passando mais. Gente, eu achei tão ruim, gente. Tá. Passar e não ver mais trem. Que isso?
1: É, não tem mais, né, sua? Passava que tá, Bitimirim, Itaipu, né?
0: Ué, pois é, era mais. Tão bom, né?
1: Era, Alpercata, Perdizinha.
0: Acordava vocês, não deixava vocês dormir.
1: Isso mesmo,
0: senhor. Era ótimo.
1: Principalmente de madrugada, ou raiva.
0: Era ótimo, não deixava vocês dormirem.
1: É, né? Fantástico.
0: Eu achava ótimo. E um abraço, vai pra quem, Valdete e Bolete? Um abraço,
1: Chiclete. Vai pra minha irmã, Abadia. Sim. Minha sobrinha Ana Cristina.
0: Abadia é doida igual você.
1: Não é, sou. Ela é muito medrosa, minha irmã. Tem um medo, coitada.
0: Você já não é medrosa.
1: E eu não sou. Se for pra ela andar de avião, ela morre.
0: Você já viu bruxa ter medo de alguma coisa?
1: Bruxa não tem medo de nada, né?
0: De nada. Adora voar. E desde quando bruxa... desde quando bruxa precisa de avião para voar?
1: Não precisa.
0: Não,
1: pode ser
0: pelos
1: Estados Unidos que ela vá.
0: Você é uma sapa mesmo, né?
1: E você é um seu sapo.
0: Você
1: preso,
0: é uma
1: né?
0: sapa.
1: Eu sou mesmo.
0: Manda um abraço você. Aí, vai lá, pra sua irmã.
1: Não, é só pra minha irmã.
0: Só mesmo. Pra sua irmã?
1: É, porque as outras moram fora. Minhas outras irmãs moram em Catalão, a outra mora em São Paulo, a outra mora em Uberaba.
0: Catalão entendeu? No Goiás.
1: E eu aqui, no Sonho Azul.
0: E você aí no Sonho Azul, fazendo...
1: Na roça.
0: Fazendo...
1: Ah, não, é isso mesmo.
0: Eu fazendo, moro. Fazendo suas... Bicharia. Mandingas e voando por aí, né?
1: Voando.
0: Meu Deus do céu, misericórdia. Eu tenho medo de encontrar com. Eu tenho medo de encontrar com uma bruxa que nem você.
1: É, mas só que tem um porém. Se você me encontrar, você vai falar, poxa, essa não é Valdete que brinca conosco lá na
0: por
1: rádio.
0: Por quê?
1: Ela é tão séria, tão calada. Não é. É só brincadeira.
0: Eu sei.
1: É, quando as pessoas não conhecem pessoalmente, fala, não, mas essa não é uma bruxa, essa é um doce.
0: Olha aí a sua música, sua bruxa doce.
1: É uma doce.
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1: Cidade dá gosto de ouvir. Tchau
0: bruxa do 71.
1: Bruxão, velho. Bruxão, bom dia.

0: música de Bryan Adams, lançada em 1991. Eu vou te contar uma história dessa música aí. Eu tinha uma namorada nessa época aí. Meu Deus do céu. Eu tinha uma... acabado de comprar uma camiseta da Formiga Urbana. E a camiseta era muito cara. E tinha branca, ela era exclusiva. Ninguém tinha essa camiseta. Só eu que tinha essa camiseta. Então, essa louca... Eu tô quase falando o nome dela aqui, de tanta raiva que eu fiquei dela.
1: Poderosa.
0: Eu lembro que tava tocando, essa música tava no áudio, tocava toda hora nas rádios. Everything I do it for you. Em 1991, ela rasgou minha camiseta. Primeiro, ela jogou ketchup na minha camisa, porque ela sabia que eu tava todo podre. Eu tava de calça branca e camiseta branca. Naquela época era top, né, cara? Formiga Urbana, boné da Billy Boom, Rainha System. E é de 91, ela rasgou minha camiseta. Primeiro, ela jogou ketchup na minha camisa, porque ela sabia que eu tava todo podre. Eu tava de calça branca e camiseta branca. Naquela época era top.

ketchup, rasgou minha camiseta, entendeu? Cara, eu tô passando mal agora. Eu vou parar de falar. Eu vou parar de falar, meu, porque eu tô passando mal só de lembrar dela ter feito isso comigo. Isso foi lá em 1991, cara. Eu tô quase falando o nome dessa louca aqui, porque misericórdia. Tinha um amigo meu que achou que tava querendo furar meu olho, achava ela linda. Eu falei, e aí eu terminei com ela, ele começou a namorar com ela, eu falei, receba! Receba! O mínimo que ela deu nele foi uma canivetada. Você lembra aquele canivete dos Pet Cat que a gente comprava na água suja? Que apertava o botãozinho assim, a lâmina saía pra fora? Então, ela deu uma canivetada daquela nele. A sorte dele que era da água suja o canivete. A mola quebrou lá dentro lá e o canivete, a lâmina entrou pra dentro. Porque senão, ele não tava aí hoje dirigindo o caminhão da Fagundes. Não vou falar o nome dele não. Porque senão vai complicar pra ele, ele não vai nem almoçar hoje, porque a mulher não vai fazer o almoço. Então, não vou contar não, não vou contar não. Mas, essa mulher, rapaz.

0: Tete, tá curtindo a boa? Double, The Captain and the Heart em Double. Tive aqui ainda nada mais, nada menos que somente as melhores. Bora lá pro WhatsApp. Gente, é o seguinte, hoje é o seguinte. É aquele jeito, é aquele jeito. Leandro, seu louco.
1: Poderosa.
0: Eu quero o prêmio número 1. Eu quero concorrer ao prêmio 4. Eu quero 2, eu quero 3. A Valdete quer o 4. Ela falou que quer o 4. Ô, Valdete. Nossa, a Valdete é dura demais.

Falei pra ela, qual prêmio que você escolhe? Ela foi e falou assim, eu escolho 4. Aí na sequência, ela falou assim, mas eu não vou ficar de 4. Meu Deus. Meu Deus do céu. Quem falou isso, Valdete? Ela falou, você pensou. Eu falei, eu não pensei em nada, mulher. Eu não pensei em nada, rapaz. Você que pensou. Não vem jogar acima de mim. Muito bem, rapaziada. Primeiro prêmio. Número 1. Tem um Vale Gás, hein, tá? Segundo prêmio, tem cesta completa de alimentação. Prêmio 3. Caixa cerveja mais 2 metros de linguiça e um pedação lá do comercial aeroporto. Prêmio 4. Olha só, se liga, hein. Prêmio 4. Tem pra você caixa premiada com risco de Pix dentro da caixa. A caixa vem bombom, vem vinho. Teve uma pessoa que ganhou vinho, todo chique, bombom. Não gostou não, viu? Não gostou não. Queria mais, gulosa, queria mais. Achou ruim ter ganhado na caixa premiada. É mole isso, rapaz. Eu tô quase falando o nome dessa pessoa aqui, viu? Não gostou não da caixa premiada. Bora lá pro zap, então é isso. Você já sabe o que tá concorrendo. Top das galáxias, bora lá, se joga 9820-9450. Você tem que falar Leandro, seu Leandro.

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3: Hora certa, 10:04, bom dia!

0: mundo aí. Fala com a Valdete que nós vamos almoçar lá, que aqui é um domingo desse aí, tá?
1: Ai, ai, ai.
0: Vai eu, dona Cláudia.
1: Dona Cláudia.
0: Você, dona Graziella.
1: Sim.
0: Sim. Vamos todo mundo almoçar aí, hein? Eu já almocei no Bitimirim, na casa da Cátia.
1: Que isso?
0: Já almocei na casa da Eva, mas o Alex.
1: Mas
0: já almocei também no Ailton, mas a velhinha.
1: Meu Deus.
0: Agora vamos sair da sua casa, Valdete. Pode aumentar a água no feijão aí, hein?
1: Pois é, Valdete. Tá dado o recado. Taíde, o que mais? Taíde tem um recado importante aqui.
0: Ô, Leandro. Bom dia novamente, você, meu querido. Ô, Leandro, eu quero pedir o pessoal que tá pegando aqui na Ministro Olavo Drummond, aqui de frente a Capau, aqui, mais ou menos aqui, Mediações da Manfio, por aqui. Você acredita que tem aqui uns 8 animais soltos na avenida?
1: Ah,
0: tudo
1: não.
0: Normal, como diz um amigo nosso
1: aí.
0: Tudo normal na cidade de Araxá, né? Então você que tá chegando em Araxá, estão saindo de Araxá, muita cautela aqui, esses animais estão pra lá e pra cá. Tem uns 8 ou 10 animais, não contei não, tá? Mas tem bastante animal aqui. Muito cuidado aí, moçada.
1: Meu Deus do céu, misericórdia. A Thaíde Fernandes trazendo as informações. Então você que vai estar chegando aí da Romaria, você que está retornando, está ouvindo a cidade? Aqui ó, em frente a Capau tem animais soltos, viu? Perigo de acidente. Animais soltos aqui na Avenida Ministro Olavo Drummond, em frente a Capau, em frente ao SESC Senat, ali naquelas imediações, beleza? Top das galáxias, bora lá pra rapaziada. A participação da galera por aqui pelo 9820-9450. Fala comigo, David.
2: Ô, Leandrão, bom dia, meu jovem.
1: Bom dia.
2: Bom dia, bom dia. Você é bonito de nós.
1: Ok.
2: Você mata nós,
1: mata
2: meu
1: não.
2: Jovem. Bota uns modão chonado desse aí pra nós. Que é isso? Fala comigo.
1: Fala comigo, garrafinha.
2: Não faz isso, não. Eu vou beber o resto desse domingo e o resto desse ano junto, meu cara. Fala comigo, bom dia.
1: Bom dia.
2: Leandrão,
1: oi.
2: Deixa brincadeira pra um lado, vamos lá.
1: Não, é bom brincar.
2: Saudade, essa música aí me dá muita saudade.
1: O quê? Como
2: da
1: assim?
2: Época dos boleros gostosos de dançar.
1: Bolero? Você dançava
2: uma
1: bolero?
2: Uma tia minha que Deus já levou, que morreu na Covid.
1: Ah, sim.
2: Pensa numa mulher que dançava um bolero gostoso.
1: Bolero gostoso.
2: Você sabe aquele bolero assim que tem sentido, tem emoção e tem prazer de dançar?
1: Sei, claro.
2: Rapaz,
1: eu sou um bolerista.
2: Que saudade daquela época. Que nunca mais nós vamos ver isso aí de volta.
1: Nunca
2: e
1: mais.
2: E nem essa moçada de hoje sabe o que é isso.
1: Não sabe, não.
2: Só nós, a
1: só
2: turma
1: nós.
2: Dos 50 que sabe.
1: É cara. Mesmo.
2: Um abraço.
1: Abraço, Deus. Irmão. Com Deus. Top das galáxias, David Garrafinha. Abraço aí pro Ataíde Fernandes. Vanderlei, fala comigo. Hugo Carol.
3: Bom dia, meu parceiro, amigo Leandro Silva.
1: Bom dia, seu
3: Leandro,
1: trapo.
3: Tô ouvindo aí, se... Lembrando da música daquela da época que você namorava com aquela menina lá.
1: Você
3: namorou muitos anos.
1: Você nem sabe
3: eu
1: quem que é.
3: Eu achava bom ver vocês namorando.
1: Você é mentiroso.
3: A felicidade dos seis dois.
1: Você é
3: você uma Ritinha.
1: Não, vai ser... Ô, Carol, vai te lascar, cara. Não, vai ser mala, gente.

0: Cabra macho.
1: Ai!
0: Já tá saindo só música porreta aí hoje, só pra porreta. Coisa tá feia aí. Hoje chega em casa, você vai apanhar.
1: Uai, credo. Que isso, mano?
0: Manda uma volta pra mim com roupa nova, felicito pra todo mundo do Massinha, aquele meu truta. E qualquer dia a coisa vai ficar feia demais. Nós andamos por aí. Eu, tu, Massinha, Coruja.
1: Meu Deus!
0: Ando oferecendo pro Batatinha.
1: Que gangue!
0: Nadinho, Palito. Aqui é Luiz, funcionário dele, pro Massinho. Pra você, chegar, pra mim, pra mim,
1: mal namorado, meu pai.
0: Eu quero ganhar alguma coisa aí hoje, viu? Não sei se é 2 metros de linguiça ou é mais, é lá o pouco ganhar.
1: Você quer ganhar.
0: Correu 1, 2, 3 e 4.
1: Essa aqui é pra galera de Cruzeiro da Fortaleza.

0: vocês, suas loucas.
1: Ficam todos loucos. Leandro, seu louco, manda abraço pra gente aqui em patrocínio. Estamos aqui te ouvindo. É claro que você está me ouvindo, não tem como você me ver, seu louco.

0: grata. Renata, fizeram uma música pra você, né?
1: Ô, Leandro, seu louco! Ô, Leandro, avisa nós, anuncia pra nós aí. Desde quinta-feira que a Belinha sumiu. E fala pro pessoal aí que tiver com ela aí pra devolver ela.
2: Gente, devolve a
1: Belinha. Ela não cria, ela é castrada. E é o xodó da família. Devolve a Belinha!
2: Devolve a Belinha!
1: Seu louco!
3: Devolve a Belinha! O que é
0: Gostei. Ô, Renata, onde foi que a Belinha sumiu, Renata? Você não falou. As imediações, o bairro, pra gente poder achar a Belinha. Gente, você viu que a Renata tá desesperada, igual uma louca, atrás da Belinha. Gente, a Belinha tá castrada, viu? Não tem jeito de vocês ganharem dinheiro, não. Colocar ela pra procriar não adianta, não. A Belinha é castrada. Não, gente, devolve a Belinha. Devolve a Belinha, gente.
3: Ai, gostei.
0: O quê?
4: Thunder!
0: Thunder!
4: Thunder!
0: Thunder!

0: condomínio fechado, Córrego de La Cocó, mais conhecido como Córrego da Galinha. Vai pro...
1: D-I-S-C-O.
0: Nossa, é sério? É pra

Mas eu vou ter que parar de dançar, porque neste momento mais gente chegou aqui com a notícia. Gente, tem 8 cavalos soltos. Atenção, autoridades, você que tá aí próximo aí, olha só, atenção, pessoal da polícia, bombeiros, pessoal, se tiver alguém de folga aí me ouvindo, tem 8 cavalos soltos ali na Avenida Ministro Olavo Drummond, em frente à antiga Capal, ali na Cooper Citrus, em frente ao SESC Senat, tem 8 cavalos na pista. Então você que tá no seu carro, para você que tá passando por aí,

0: Olavo Dumont, tá um perigo de acidente. Então você que tá vindo, chegando da Romaria, para você que tá saindo de Araxá, indo aí pro seu rancho para descansar com sua família, muita atenção, muita calma nessa hora, nesse trecho. 10h21.
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12: Bora então, rapaziada, de volta das suas Y675, canal de comunicação

0: tal de Leandro Silva. E aí, tudo bem com você? Deixa eu dar um abraço aqui pro Roberto, grande Roberto, lá no bairro São Geraldo. Abraço pra tia Laura. Dona Laura, tamo lá no Beco da Caixa d'Água. Você sabe onde é que é o Beco da Caixa d'Água? Só quem é de lá sabe, né? Hã? Abraço aí pro Roberto. Tá fazendo frio aí, né? Grande Roberto, tá ligado aqui no Sunday Morning, curtindo a boa do rádio.
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0: 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Bora lá, rapaziada! Festival de prêmios para você aqui no Zap da Cidade, 9820-9450. Fala comigo, Bruno!
2: Ô, Leandro Silva, meu amigo, meu colega, como é que você tá, meu irmão? Aí, beleza, mesmo? Salve, salve pra nós, domingão aí, né?
0: Sim.
2: Manda um alô pra nós aqui, somos nós.
0: Sempre. Somos nós. Somos nós. Ai, meu Deus do céu, somos nós. Alô!
3: Fala, Leandro Silva, seu louco.
0: Fala aí,
3: bom dia, você tá bom?
0: Bom.
3: Eu quero o brinde número um. Põe meu nome no sorteio. Vamos junto.
0: Você tá falando de onde? Qual que é seu nome? Tcharam, tcharam, tcharam, tcharam, tcharam. Deixa eu dar um abraço aqui pro Guilhermão, tá ligado aqui? Mandou uma mensagem e apagou, mas ficou registrado aqui. Você dançou, porque eu li e Deus também leu tudo. A sua mensagem, Guilhermão. Oi!
4: Bom dia, Leandro, seu louco!
0: Oi,
4: eu quero participar dessas promoções aí, hein? Sim. Eu quero ganhar o brinde de número 2.
0: Brinde do número 2.
4: Aqui
0: dois.
4: É a Vânia, cidade, dá gosto de ouvir.
0: Valeu, Vânia!
5: Bom dia, Leandro Silva.
0: Bom dia, Weather!
5: Toca mais nós, Miss Presidente, Coco Jumbo.
0: Coco Jumbo.
5: Aí pra nós.
0: Que mais?
5: O Éder aqui de Ibiá, tem base.
0: Tem base. O Éder lá do Ibiá pediu e vai conferir a parada 94, Coco and Jumbo. Na melhor é mais. Vai lá, se joga, 9820-9450. Oi, Fubanga, bom dia. Fala aí, Cristiano.
6: Leandro Silva, seu louco!
7: Peraí que é mais um pouquinho de um louco!
8: Foi meu nome no sorteio aí, doido.
0: Fala, seu louco!
8: Que eu quero, né? Minhas linguiças, eu tô vazando a capa linguiça. De linguiça. Tô
0: não,
8: fora.
0: Não, você vai concorrer a linguiça também. Tem que tomar linguiça também, hein? Fala, Sol!
9: Bom dia, Leandro.
0: Bom dia.
9: Aqui é Solange.
0: Oi, Solange.
9: Morena.
0: Tudo bem, Solange?
9: Gostaria que você colocasse meu nome no sorteio.

0: amigo, meu truta.
1: Bom dia, meu amigo Leandro DJ.
0: Beleza?
1: Bom início de semana pra você e todos os ouvintes da 94, meu parceiro. Moleque. Tamo junto sempre.
0: Rodrigo, lá no Comercial Aeroporto, viu, gente? Abraço, Rodrigo. Bora!

0: Silva, seu louco! Põe meu nome no sorteio desses prêmios aí, hein? Eu quero o prêmio número 4.
1: Ah, você quer o 4?
0: Cidade, dá gosto de ouvir, domingo e eu tô com a cachorra!
1: Ui, sua louca, tá com a cachorra! Que é isso?
2: Poderosa!
1: Tá com a cachorra!
3: Ai, gostei!

0: 5. Põe meu nome no sorteio desses prêmios aí, hein? Eu quero o prêmio número 4. Cidade, dá gosto de ouvir. Domingo e eu tô com a cachorra.
1: Gostei.
2: Que isso, Dudu? Ah, não, hein? Sua louca.
3: Ô, Leandro.
2: Tudo bem, tio Lapa? Tudo bem, tio Lapa?
3: Não tô curtindo essas músicas boas. Todos aí.
2: Oh, ela sai da lagoa e pra falar no telefone.
3: Todos aí da Rádio Cidade, pra todos os ouvintes que estão ouvindo seu programa.
2: Ela mora na lagoa.
3: Em consideração pro Joel, pro Rafael, pra Clarice, pra Dona Ana, pro Zé, pro Vitinho das Galinhas, pro Batatinho, pro Zé Loreno.
2: Fala, tio Lapa.
3: Pro João Carlos, pro Carlinhos.
2: Tem mais,
3: pro Thaís Fernandes, pra toda a família dele. Valeu, Leandro. Também. Bom dia.
2: Nossa, Deus, tio Lapa. Eu nunca vi falar que tio Lapa manda mensagem. Tio Lapa fala em celular, misericórdia.
4: Bom dia, Leandro, celular.
5: Bom dia, Leandro.
4: Eu quero participar de todos os sorteios. E eu quero ganhar o prêmio número 3. Cidade. Agora eu vi.
2: Ah, que massa. Oi, dona Roseli.
6: Bom dia, Leandro Silva. Saudades de você, Leandro. Tá tudo bem, Leandro?
2: Tá tudo bem.
6: Saudades, meu telefone tá uma bênção.
2: É.

0: escrito não, gente, que eu não vou ler, eu já tô avisando.
1: Bom dia, Leandro. Tudo bem
0: bom
1: com você?
0: Bom dia, Lurdinha.
1: Manda música pra nós, Nikita. Manda pra Carla, Carmen, pra Maria Luísa, Kenna, Rosa, Miguel, todas minhas amigas da Missão, da Boa Vista. Léo, Lequinho, Igor, Renata, Rogério, Barão, pra todos que estão curtindo o programa e pra vocês aí.
0: Obrigado, Lurdinha. É a Lurdinha.
2: Bora lá, se joga! 9820-9450 tem prêmio pra você de montão aqui na melhor!
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2: Alô, Weather. Da cidade do Ibiá, ligado. Mr. President. Coco.

E agora chegando aqui a música da Jocássia, naquela novela que a Vera Fischer. Vera Fischer. Eu era criança, mas já ficava imaginando coisas. Essa Vera Fischer já entrou nos sonhos e nos pensamentos de muita gente. Eu sei como é que é. Você está preparado para ouvir essa música?

você tá muito terrível. Que música é essa que tá tocando? Adorei. Tem 500 anos que eu não ouço essa música. Que isso, 500 anos, sério? É sério isso? Que isso? Essa é a música de Rick Chiney com Money Blue. Essa versão original de 1971. Eu não era nascido ainda. Essas são as músicas que você ouve aqui e não ouve em lugar nenhum, em nenhuma outra rádio. Você só ouve aqui na nossa rádio. É, no nosso rádio de pia. É, já trocou as pias do seu rádio hoje? Então coloca pia que vem mais música. Deixa

0: Bom dia, Leandro Silva, seu risadinha.
1: Bom dia.
0: Te lembrar, hein? Cuidado pro guspe não secar, hein?
1: Poderosa. O Marcinho, cheio de gracinha, Marcinho. Abraço aí pro Nadirão. Ô, Marcinho, o que aconteceu com o Nadirão não tá indo aí mais? O que aconteceu com o Nadirão não tá indo aí mais? O que tá acontecendo? Nadirão, uai, o que que foi? Mulher tá batendo nele. Oi, Joana!
2: Oi, Leandrinho, bom dia.
1: Bom dia, minha amiga.
2: É a Joana Dark do Grupo Essencial Esperança e Caridade.
1: Sim.
2: Tô passando aqui pra desejar um domingo abençoado, cheio de paz, saúde pra você, pra todos os seus ouvintes. Leandrinho, manda quando você puder, por favor, manda pra turma lá na Antinha.
1: Quem tá
2: a
1: lá?
2: A turma tá todo mundo lá na Antinha.
1: Quem?
2: Nayara, Salmo, Edgar, Cleude.
1: Qual Salmo?
2: Sogenu,
1: Júnior ou Salmão?
2: Edilamar, Salmão. Luizinho, Sandra, Ana. Então a turma lá ouvindo o seu programa. E a Joana Dark é aqui, né? Porque tem que trabalhar, fazer o quê?
1: Sim.
2: Mas tá bom. Manda aí as músicas da sua programação pra turma toda. Ah, o Salmo Júnior, viu? O Salminho também tá aqui, viu? Curtindo o Salmo Filho e o Salmo Pai. Curtindo o seu programa.
1: Lá no rancho.
2: O Salmo mandou um cheiro, com Deus.
1: Lá? Ou você está lá? Você está aqui? Uai, como assim? Porque você falou o Salmo. Tem dois Salmos. Tem o Salminho, que é o pai, e tem o Salminho Júnior, que é o filho lindo da Nayara, mas do Salmo Samuel. O Salmo Samuel. Eu não vou contar a história do Salminho, porque. Mas tem altos bang. Altos bang, eu e o Salminho. Chegando agora, Stuck on You, Lionel Rich, pra minha amiga e minha tia, minha querida, amada tia, Susley. Tá ligado lá no bairro São Francisco. Abraço pro meu tio Carlinhos. Estão ligados aqui na melhor 10h54.

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2: Hora certa, 10h57. Bom dia.
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9: 11:04.

0: 98 20 9450. Pra você, claro, que tá participando por aqui. Bora lá falar com essa galera massa, top das galáxias, ligada aqui na Melhor e Mais. Os brindes de hoje, bora lá. Hoje tem Vale Gás no prêmio número 1, Vale Gás. Hoje tem também prêmio 2, cesta completa de alimentação. Prêmio 3, uma caixa de cerveja, mais 2 metros de linguiças e mais um pedação. Prêmio 4, uma caixa premiada com Pix, hein? Pode vir um Pix dentro, hã? Sim ou não? Tá afim? Então vai lá, se joga 98209450. Bora lá, rapaziada. Oi, Romilda.
1: Bom dia, Leandro Silva, seu louco.
2: Oi, bom dia. Ei,
1: programação boa, hein?
2: Obrigado.
1: Ei, épocas boas.
2: Sim.
1: A época do CSU, hein? Que é bailinho que tinha.
2: Você lembra?
1: Bom demais.
2: CSU.
1: Eu quero participar do sorteio. Eu quero o número 2.
2: Número 2. Tá bom, tá aqui, já tá concorrendo. Fala, Danielzão, da UPA.
3: Ô, Leandro, chegado.
2: Beleza, meu truta, bom dia, bom.
3: Estou, vou nem pedir uma antiga, não, que eu tô escutando uma aqui, é boa, viu?
2: Ah, moleque, qual que é?
3: Eu peço minha esposa Vanessa, minha filha Tupos, cabeça branca pra você.
2: Pra nós.
3: Bom domingo, meu chegado.
2: Abraço.
3: Já sorteio, põe meu nome, hein?
2: Já tá, já tá.
3: Eu cheguei atrasado, hoje tava fazendo a feirinha dos contos. Com as verduras, pra fazer um almoço, cheguei. Sim. Agora. Valeu.
2: Ah, moleque, top das galáxias, grande Danielzão. Bora lá, quem tá aí, quem tá aí, quem tá aí? Fala comigo. Claudinha, bateu palminha com a música do Heinrich Hohenlimeier.

0: se joga. 98209450. Fala, Rambinho.
1: Ô, Leão, seu loucão.
0: Oi.
1: É eu, Zé de Moura.
0: Eu sei.
1: Mas meu nome sorteio.
0: Eu sei, sua louca.
1: Certinho?
0: O que você quer,
1: sua louca? Também. Cerveja, exportações, eu quero.
0: Ai.
1: Mas que eu preciso mais é do gás. O gás tá, ó, fininho, fininho.
0: Fininho?
1: Zé de Moura.
0: Tá igual o meu.
1: Cidade, também já ouvi. Seu Leão, seu loucão.
0: Eu sou. E você, sua louca, tá aí dançando na pontinha do pé, né? Um abraço pra vocês, obrigado pela sintonia. Quem mais tá por aqui? Chegando 98209450, top das galáxias. Joana do Gran Bazar já foi. Fala aí, seu louco. Ai, meu Deus do céu, aí vem ele. Fala aí, louca.
2: Silva, bom dia, meu querido. Olha, Márcio, mandou mandar um recado pra você aí.
0: É.
2: Toma cuidado no busto pra ele poder não cercar, viu?
0: É.
2: Mas, garoto, manda um abraço pra da Mercedes do Marcinho, na geral, para achar.
0: Abraço. Fala, Vitinho!
3: Silva!
0: Oi! Tá? Eu tô bem. Volta da hora!
3: Mandar uns garçom na rádio pra todos os ouvintes aí, viu? Principalmente pra Badir, pro Joel, Edilson, Passa da Fetilha, pra Inês no Santo Antônio, e pro Aro da Cama, pro Comercial Aeroporto, pro Rodrigo Renato, pra todo mundo que trabalha no Comercial Aeroporto. Aí, pro Thaís,
0: tá
3: aí. Pro Carote, pro Merrinho, pro Menino.
0: Nossa senhora, Carote, só gente boa, hein?
3: Pro Carlos da Rescais, viu? E pra todos os ouvintes aí, né? E você também, pra sua família. E
0: tá
3: pro
0: bom.
3: Marcos Roberto, falou?
0: Marcos Roberto, tá
3: e
0: bom.
3: E aí, pra todo mundo aí, irmão e Moraes, babá.
0: Sim, abraço.
3: Bambeia não,
0: Bitinho, você não bambeia não, Bitinho. Abadinho do Joel. Esse Bitinho, gente, vocês são demais. Essa galera é top. Fala comigo, David.
4: Peraí,
0: vamos
4: de novo.
0: Que isso?
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0: 11:21.
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0: 11:49.
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ligado aqui na melhor e mais. Curtindo a bola, Leandro, toca um Tears for Fears. Adoro. Pode ligar no telefone da rádio não, gente. Pelo amor de Deus, não pode ligar no WhatsApp da rádio não, hein. Que isso? Misericórdia.

pratos de linguiça pra Micaela do Santa Mônica. No final 77-21, a Kátia premiada para o Carlos Enídio, o seu Enídio, lá do bairro Dona Adélia, contou a história dele aqui. Ele que tem o telefone 8009, o final, lá do bairro Dona Adélia. Abraço pra vocês, e aí, Maurinho Moraes, com o Domingo Alegria. Tô indo nessa, te cuida! Falco! 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
4: Confira comigo agora, 12:08.
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4: Muito boa tarde, meus amigos, minhas amigas. Hoje, domingão, dia 16 de agosto do ano de 2026. Olha quem tá aqui, ó. Sou eu, Maurinho Moraes, para te fazer companhia nessa tarde gostosa de domingo. Porque tá no ar o nosso Domingo Alegria.

0: começou o nosso Domingo Alegria, meio-dia e 10 desse domingão, dia 16 de agosto. Parabéns pra você que tá completando mais um ano de vida. Receba o abraço do Maurinho Moraes e da turma da cidade. Eita, nós! Boa tarde, boa tarde, boa tarde. Boa tarde pra você da cidade, boa tarde pra você do campo, boa tarde pra galera do volante, pessoal das empresas, a turma que tá trabalhando ao som da 94 e hoje tem Domingo Alegria, não é igual pro domingo passado. Não.
1: Boa tarde, Amauri. Olha só quem chegou, quem faltava no meu domingo chegou. É, manda um alô aí pra mim, Luciana, e o meu esposo, Daniel. Nós estamos aqui ligadinho em vocês.
0: Ô, Lu! Beijo, Luciana, um abração aí pro Daniel, a turma toda que vai acompanhando o nosso programa. Alô, Alan Gaspar, boa tarde, Maurinho Moraes Magela Silva, da bobeira não, rapaz. Pode ser um bom instante de nome aí, oi. Tá doido? Alô, Cristiano.
2: Boa tarde, Maurinho Moraes.
0: Boa tarde, não. Bom demais,
2: olha, hein? Olha, hoje eu vou mandar mensagem pra você reclamando desse povo da Copasa, hein?
0: De novo?
2: Deu sexta-feira, ela tá com esse sem água, tá difícil, complicado. Você liga nesse povo aí, resolve a porra, tá difícil.
0: Tá complicado, né? Realmente tem vários pontos da nossa cidade de Araxá e estão sendo prejudicados com a falta de água. Mas a gente sabe também que é para uma causa maior. Eles estão fazendo a manutenção aí em algumas canalizações. O que está acontecendo essa aqui, falta de água, né, gente? Copas, olha com carinho para nossa população, Copas. Olha com carinho. Alô, minha amiga Isa Helena, boa tarde, boa tarde, boa tarde. Tá começando o nosso Domingo Alegria. Quero você comigo, até logo Alegria. Mais, hein? Já pega Alegria. O telefone e liga pra cá, 3662-6030. Não anotou, não? Ah, mas não é possível. 3662-6030. Que isso, é cavalo, é tudo quanto é coisa.
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0: Ó. Já começa com o Mirosmar, gente. A turma que não gosta da noite de rádio. Alô, Léo. Leone, Diniz. Pera aí, deixa ele falar, deixa ele falar.
5: Boa tarde, Maurinho.
0: Tarde.
5: Tudo bem?
0: Bom,
5: foi a caminhada da fé lá.
0: Esse é o Leonardo. Foi bom, Léo. Foi bom, tranquilo. Graças a Deus.
5: Oi. Umas modas pra nós aí. Tá? Minha esposa Ana Paula, Soraya, da Pai. Tá? Meus filhos, Bruno, Igor. E meus amorzinhos, que você já sabe quem que é, né?
0: Certo.
5: A Agatha e a Aida. Toca uma do Gini Geno, bem chonada aí.
0: Gini Geno chonada. Tá bom então, daqui a pouquinho tem Gini Geno. Aí o Momeda já gravou o seu áudio, daqui a pouquinho a gente ouve.

0: Ricardo Costa, aqui pela cidade. É música boa, né? Aí, ó, chama ela pra mim agora, 12:19. Fala aí, uma do Leblon.
1: Boa tarde, Maurinho, tudo bem?
0: Tô bem, graças Maurinho, a Deus.
1: Então, pra mim é Braiada.
0: Braiada?
1: É Heavy.
0: Ah, tá.
1: Mata a saudade aí, viu? Mandar
0: tá bom, daqui a pouquinho tem.
1: Aqui no Leblon. Todos meus amigos, minha família, toda essa turma que tá ligadinha,
0: Zé
1: Pedaria, toda a turma lá badia, viu?
0: Aqui.
1: Adriano Flávio, todo mundo lá no Parque Nos Acaças, todos os seus ouvintes.
0: Valeu, querido.
1: Semana abençoada aí, tá bom? Cidade dá gosto de ouvir.
0: Tá certo, daqui a pouquinho tem o bloco das velhinhas aqui na 94, né? Boa tarde, Maurinho, toca aí pra gente Cama de Capim pro Alessandro aqui na Fazenda Santa Bárbara. Manda pra todos que estão ouvindo a sua programação. Quem é, quem é? Aridiane Maria. Ah, o alemão também tá ligadão. Aonde tá o alemão? Aonde tá o alemão?
2: Fui pra igreja.
0: Lemão, você tá ruim, hein? Você tá ruim, hein? Alô, Solange, boa tarde, Maurinho. Quero que você mande um abraço pro Emerson. É sobrinho, né? É Tinho Cauã. É isso mesmo? Emerson, sobrinho, é Tinho Cauã. Deve ser isso, né? Dia e 20 na cidade.
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0: Tem as patroas aqui na cidade. Marília Mendonça, Maiara e Maraíza. Todo mundo menos você.
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0: Trazendo alegria, rapaz. Só música boa de verdade. Mais uma que você confere por aqui, ó. Edson Hudson, Simone. Simone Mendes cantando pra gente, rapaz.
1: Fala comigo.
0: Fala, o que você quer ouvir? Alô, Serginho, como é que você tá?
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0: Manda um abração pro Alan Gaspar. O pessoal tá lá no rancho, né? Rancho Nascimento, ouvindo a gente nesse domingão. Fala, alemão, o que você tá? Você tá bom, alemão? Abre seu coração aqui pro Maurinho Moraes. Conversa comigo agora, meu querido. Volta
3: tudo
0: aí.
3: Boa tarde, Maurinho Moraes, e a todos os ouvintes da rádio. Eu estou aqui pro Quebranzol.
0: Aí, ó,
3: mas não tá pescando.
0: Tá não?
3: E nem trabalhando também.
0: Ei, então tá bom, hein?
3: Só curtindo a programação maravilhosa sua.
0: Obrigado, cara. Abraço, viu? Um abraço também pra turma do Serginho, né? Mandando abraço pros irmãos Maraíza, o Celso, Netinho, Celinho, Richard, Rogério, Alessandra, Cristiana, Mara Lúcia, né? Andréia, Marilza e o Wellington. A Sirlene falou que hoje é aniversário da Badia aqui no centro, né? Um abraço aí da Nelly, também um abraço da Sirlene, da Sandra, da Flávia, da Eliane, da Cirlei, da Nice, da Silvia Helena, da Vanessa, da Raquel, da Adriana, da turma toda acompanhando aí, ó. Quem tá ali? O Cristiano. Maurinho, depois toca pra nós aí, de igual pra igual, Mato Grosso e Matias. Tem como aí tocar essa música aí? Poxa, aproveitar pra mandar um abraço lá pra Dona Verinha, tá ligadinha com a gente também, né, Dona Verinha, toda a família, Flavinho, alô, Flavinho, tá bom demais, Flavinho? O que aconteceu aí, gente? Aumenta, olha, o som, aumenta o som.
4: Essa música tem uma importância muito grande pra nós, pra música sertaneja de uma maneira geral. De igual pra igual.

0: e o Eduardo na cidade. O licor de amor, rapaz. Que isso aí? Aô! 94,5, moço. Você tá doido aí? Peraí. Não, volta lá um bocadinho. Deixa eu dar uma atenção aqui pros meus ouvintes, meus queridos ouvintes. Boa tarde, Maurinha. Aqui é a Denise da Chácara Recanto da Paz, ouvindo esse programa maravilhoso. Obrigado pelo carinho, tá bom? Olha, toca a música do João Mineiro e Marciano, A Vida de Caminhoneiro. Acho que é isso o nome. Oferece meu esposo Anísio, né? Também das filhas, minhas filhas, os genros, netos. Pra você que também aqui é caminhoneiro, também é locutor. Realmente, né, senhor? Realmente. A gente faz tudo um pouquinho. Para todos caminhoneiros e todos que gostarem da música, Cidade dá gosto de ouvir. Ela ainda fala aqui, ó, escuto seu programa todos os dias pela manhã. Esse momento da oração é maravilhoso. Que Deus continue nos abençoando sempre. Obrigado.
1: Boa tarde, meu amigo Maurinho Moraes.
0: Menino daquele negócio tá? Passando cabelo. Tamo bom demais,
1: velho. Aurélio Todinho por cá, Maurinho.
0: Oi.
1: Estamos aqui curtindo a programação, eu, minha família, minha pequena Alicia Liz. Agora vai tocar um Chitãozinho Chororó pra nós?
0: Tem, caipira. Daqui a pouquinho tem. Agora,
1: Maurinho.
0: Tem, daqui a pouquinho.
1: Tamo aqui, curtindo.
0: Caipira.
1: Aqui. Bom domingo aí, bora lá.
0: Vamos
1: tomar
0: então.
1: Uma gelada.
0: Que tá abraço, bom,
1: tchau, obrigado.
0: Menino tá ficando vermelho já, rapaz. Tá ficando vermelho, tanto tomar Campari. Aproveitar, chamando um abração pra Fernanda. Fernanda, toda a família dela também acompanha a gente. Lá no bairro Padre Alaúra, é fã número um do nosso programa. Obrigado, viu? Ela quer ouvir essa daí, daqui a pouco a gente toca essa na íntegra, porque primeiro a gente vai tocar essa aqui do João Mineiro Marciano. Ô, nossa querida ouvinte, cadê ela? A Denise? Ô, Denise, essa aqui, deve ser essa aqui que você tá falando, né? Caminhão é assim, João Mineiro e Marciano. Vai pra toda a turma do Volante Grande, do pequenininho também.

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10: Meio-dia 43 já, moço. Rapaz do céu, falta 17 minutos para uma hora da tarde. E a gente tá como? Ouvindo a turma, a galera comigo, a gente.
11: Ô, Maurinho, boa tarde.
10: Boa, Alan. Tá bom, Alan?
11: Um abraço aqui pro pessoal do Sítio Boa Vista, aqui no Sonho Azul.
10: Ah, o Tom do Sonho Azul.
11: O Cidinho, Moiado, onde ele tomou umas duas latinhas. Tava daquele jeito.
10: Ele bebe cerveja sem álcool, fica esquisito.
11: Tocando Mirosmar a noite inteira aqui, ele falando que tá lembrando muito de você.
10: Vá, pô.
11: Mandou um abraço lá pro Alex também, o Alex Simprão, que tá no encontro de BioID lá no, em São Paulo.
10: Mesmo, cara?
11: Manda uma aí pra nós aí do Mato Grosso Matias.
10: Então, entrando em encontro.
12: Oi,
10: de
12: BioID.
10: Oi, dona Aparecida de Biá.
12: Tô aqui te ouvindo, eu já estou na roça.
10: Tá na roça?
12: Manda um alô aí. Passa uma música do Renan e Raí pra mim,
10: Renan,
12: que eu tô aqui te ouvindo, tá bom?
10: Meu Deus do céu. Renan e Raí, hora dessa nesse domingão, a turma tá em casa pegando aquele almoço na casa da sogra, na casa de alguém. Ah, é o cunhado Marcinho com os pés no sofá. Tem turma na piscina, tem turma na beira do rio, é, tem tudo, gente pra tudo quanto é canto, mais ligadinho aqui no nosso programa.
13: Peraí.
10: Fala aí.
13: Maurinho, esse barulho aí dos freios aciona, esse caminhão é top, hein? Você tá doido. Vai ser bom, cara. Chega até arrepiar.
10: Tá vendo, Cristiano?
13: Você aciona o freio motor aí que vem mais barulho bonito. Você tá doido, motorista.
14: Ai, ai. Boa tarde, Maurinho, tudo bem?
10: Ô, Luana, tô
14: Luana
10: bem, e você?
14: Luana, Paraíso.
10: Como é que você tá?
14: Eu queria ouvir qualquer uma do Mirosmar aí, oferecer pra minha prima Samantha, ai, esposo dela, David, para meus filhos, Eduardo, Laura, meu sobrinho Arthur, estão passando o domingo aqui comigo. Tomando uma, escutando sua programação.
10: Alô, Rose, também
14: abraço
10: tá ligadinho.
14: Abraço pra todo mundo que tá ouvindo.
10: Abraços. Alô, meu amigo Ivan. Ivan, famoso radar de rodovia. Acima de 60 pega tudo, né, pai? Ainda dá uma gorjetinha, né? Paga um pão com salame, um guaranazinho mineiro, tá furado na tampa, no prego.

0: Charlin Moraes.
1: Ô, Charlin, tá bom, né? Abração,
0: pessoal. Estamos aqui acompanhando a sua toda programação, aí. Eu, minha esposa, minha filha, todo mundo aqui em casa aqui. Tá na varanda aqui. Esperando o almoço, tomando um. Foi mandar uma música pra nós aí. Caminhoneiro é bicho louco.
1: Tá certo.
0: De jeito.
1: Com certeza. Pose. Opa, tranquilo, daqui a pouquinho.
0: Tamo junto aí. Rádio Cidade, a melhor do Araxá.
1: Ei, aí tá
0: Moraes.
1: E a Luciene também.
0: O melhor locutor.
1: Obrigado, meu amigo. Forte abraço, hein?
2: Maurinho, boa tarde, tudo bem? Oi, Luciene. Ó, a gente voltando de Romaria, aqui entre a Perdiz e Araxá, no Rio Gaieirinha, aqui, ó, um acidente grave aqui com vítima. Aí avisar aí o povo aí, sabe? Quem puder desviar, ter outro retorno. Destino, que aqui vai gastar mais de 3 horas a 4 horas para retirar daqui do destroço, viu?
1: Meu Deus do céu, obrigado aí pela informação. Então, quem tiver estiver a caminho de Uberlândia, Perdizes, né? Passando por essa região, ou vindo de lá para cá, ou indo daqui para lá, por favor, consiga um outro acesso, saia mais tarde um pouquinho, porque a pista está interditada por motivo, infelizmente, de acidente. É triste, né, gente? Mas é a realidade das nossas estradas. Domingo, tomara que não tenha, que tenha só tido danos materiais, né? Alô, Girlene, tá aqui. Olha, gostaria de oferecer Rio Negro, São Limões, a força de uma paixão. Ofereço pra minha filha, meu esposo e pra todos vocês aí da rádio. Tá certo. Girlene, Girlene, obrigado aí, tá? Daqui a pouquinho a gente toca sua música, mas a força da paixão, né? Força da paixão. É, cadê o nome do maridão dela aqui? Sempre ela coloca aqui, oi. Ah, Luciene Vicente, muito obrigado pela informação. Luciene, olha, você que está no trânsito, tem alguma informação para passar para a gente, para que a gente possa repassar para os nossos ouvintes? Sempre será bem-vinda a sua informação, tá bom? Qualquer coisa que estiver acontecendo, passa para a gente. E ela disse que, infelizmente, teve vítimas fatais. Nossos sinceros sentimentos.

0: Zezé de Camargo aqui pela cidade. O Mirosmar, é o Mirosmar. Indiferença. Cidade toca o que você gosta. Alô, Wellington Victoria. Fala aí, deixa eu ver quem tá.
1: Ô, Maurinho Moraes, opa, boa tarde. Aqui beleza? É o Wellington do Boa Vista.
0: Fala, Wellington.
1: Curtindo a cidade, tomando um suquinho aqui de leve.
0: Suquinho de
1: toca pra nós aí um saco de ouro. Saco de ouro. Minha esposa Beatriz, daqui minha filha Vitória aqui no Boa Vista.
0: Tá certo, é daqui a pouquinho, porque agora tem essa aqui, ó. Nosso amigo Todinho pediu e vai ouvir. Titãozinho, Chororó, Caipira, um grande clássico sertanejo, acústico.

0: orgulho de ser caipira. Ei, moda clássica aqui, né, gente? Um grande clássico sertanejo acústico, você ouvindo a voz, nas vozes Chitãozinho, Chororó, caipira. A Luana, aí é modão, hein? Com certeza, aí é moda cabeceira, moda caprichada. A Jéssica Fernanda tá ali, né, Jéssica?
1: Boa tarde, Marinho Moraes. É a Jéssica do Padelaô. Toca uma do Miros Matar, nós... Daqui, bem a
0: pouquinho, daqui a pouquinho a gente tem um. O pessoal pediu uma cama de capim, daqui a pouquinho a gente vai fazer uma cama de capim pra essa turma aqui, viu? Ó, mais um modão aqui no Domingão, hein? Moda de rancho, às 13 horas. Chico Rei Paraná, saco de ouro. Alô, Márcia, tá joia? Boa

0: trem trapalhado, né, senhor? Deixa eu ver aqui, ó, meu amigo, boa tarde, ô, manda um alô pra nós aqui, ó, é Copacabana, apesar de ser domingo aqui no Max Delma, né, sem água desde sexta-feira, nesse calorão, mas tá bom, ô, Copasa, dá uma olhadinha pra turma, senhor, ou nem conhece com ele mais, sumiu que é Luan, meu rapaz. Deixa eu ver quem tá aqui.
1: Boa tarde, beleza?
0: Ô, Daniel, tá bom?
1: Olha aí, vamos nesse embalo sertanejão ainda da Tito.
0: Ah.
1: Joga pra mim um Sérgio Reis aí.
0: Sérgio Reis?
1: Filho adotivo. Oferece minha esposa Vanessa, meu filho Arthur, pra você. Se todo mundo gostar da música. Valeu, meu
0: chegado. Certinho, então.
1: Bom domingo, tô aqui tomando uma hoje.
0: Ó, não posso esquecer de mandar um abraço para a nossa querida amiga Átila Tiburcio, marido Emerson Frazão, né? O Emerson Frazão é motorista de caminhão, né? E a Átila Tiburcio tá agarrada no tratorzão. Lá trabalhando, ouvindo a cidade, ó, tem uma moça ali que apareceu com a viola na mão, deixa eu ver quem é que tá falando ali com a gente, tem áudio?
2: Mauri! Ué? Mala sem alça, como é que você tá?
0: A Rosilda!
2: Mauri!
0: É a Rosilda!
2: Tocou a música pra nós aí,
0: você não
2: ó,
0: toca Fabinho, nada.
2: Que é o nosso de renda, sabe? Mandar aqui pra minha cipa, Alice Malariz, Rorigia do Creu, todo turma aqui de Santo Antônio, hein, Mauri?
0: Tá certo, abração pra vocês.
2: Só tu, hein, Mauri, que as modas boas aqui, devem ter gente tomando até uma pinga, né?
0: Aí.
2: Mas tá faltando na pinga, né, Mauri?
0: Não, cachaça.
2: Na pinga, Mauri.
0: Alô, Marcão, meu amigo
2: Mal
0: Marcão.
2: Te acha, viu?
0: Vou fazer o seguinte, vou fazer o sorteio de 2 metros, mais um pedação de linguiça lá da cachaça, e também uma cachaça casarão aqui no programa. Hoje, vamos fazer? Não perde tempo não, hein? A partir de agora, quem quiser participar, fique à vontade. Ronildo, eu tô pensando, o que é que você toca nesse violão aí? Você não sabe tocar nada, minha filha, hein? Sabe o jogo mais que faz jogar pedra nos outros lá, vai.
3: Ai, credo.
0: Ela é muito certa, né? Ela é meio biruta.
4: Cavalo.
0: Então, a partir de agora, você participa comigo. Ô, Maurinho, eu quero ganhar esses 2 metros de linguiça, mais um pedação e essa cachaça casarão, um brinde lá da Comercial Aeroporto, nosso amigo Rodrigo, Renato, seu Dalberto, a turma toda lá, pai de pet tá lá também. E também a cachaça, nosso amigo Marcão, ali, ó. O Alan já estaria, a Rosinha também já tá querendo, quer ver? Ai, fala, Rosinha.
5: Oi, Moraes, boa tarde com alegria.
0: Boa tarde.
5: É, essa rádio sem você não é rádio, bebê. Tá bom demais o programa hoje, bebê.
0: Aí, ó, tá vendo?
5: Muito bom.
0: Vamos fazendo fuzuê danado aqui. Oi,
5: coloca fala. Meu nome no sorteio aí. Ganha essa linguiça pra comer linguiça e beber cachaça, bebê.
0: Aham, sei, ela gosta. Quem tá ali?
6: Fala, Maurinho, bom dia. Eu quero ganhar essa cachaça casarão e os 2 metros de linguiça, mais um pedaço. E faz um favor pra nós. Toca aí o hino nacional do Brasil, toca Evidências pra nós.
0: Nossa senhora, você pediu um modão mesmo, hein, rapaz. Mas antes, vamos com essa daqui, ó. É pra matar saudades, é o Serjão.

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3: Olha a hora agora, 1:11, 1:11. Deixa eu ligar pra esse rapaz aqui, parece que ele tá vendendo o mel, é bom, né? Mel pra fazer um chá, é bom. Deixa eu ver aqui se eu consigo falar com ele aqui. É só passar o número dele, o João Paulo Faria. Deixa eu ver se eu falo com ele aqui. Vou mentir meu nome, né? Vai aqui. Que é B.O., CB, não vai atender a gente. A gente tá tentando, né? Atazanar a vida de alguém, mas não tá dando certo, não. Bom, depois do almoço ele deve estar descansando, né? A gente tirando a soneca. A gente vai continuar. Daqui a pouquinho a gente tenta falar com ele novamente. É o João Paulo Faria, vendedor de mel. Mas parece que não vende mel, não. Ele só tá inchado mesmo, né? Descansa. Juntaram umas mais de 50 abelhas nele, rapaz. Acabaram com ele, detonaram com ele. Olha, cara inchado, né? Ei. Isso é marimbondo, isso não é abelha, não. Ô, compadre, tá joia? Fala aí, compadre. O compadre também quer. Ô, deixa eu aproveitar e mandar um abraço, meu amigo Robertinho. Robertinho do Lava Jato, agora é Robertinho da Fagundes. Lá pra Julinha, que é o amor da vida dele. A Andréia, sua esposa, tudo tá, toda.
4: Quero ganhar essa linguiça, 1,5 metro de linguiça, mais um bocado do
3: tá
4: Rodrigo,
3: certo.
4: Do Renato, do pai dele, esse menino do aeroporto. E ganhar da cachaça do Maicão. Quero ganhar tudo aí hoje, meu amigo.
3: A Maria Faria, boa tarde, Maurinho. Manda música pra nós aqui na chácara Nossa Senhora Aparecida, para o Cássio, Terezinha, Josuel, a Neide, o Wender, a Jéssica, Yasmin, a Ana Laura, a Isadora, a Patrícia, eu sem você, do som do Rick e do Renner. A Iselena quer ganhar também a linguiça, né, Maurinho? Eu gosto dela dobrada, Maurinho. Não, é na churrasqueira que ela falou. Ela gosta, falou que gosta. Todinho também chegar.
5: Maurinho Moraes, você tá doido? Essa modona do Sérgio aí. Aí nós vamos ter que tomar um suquinho de groselha aqui pra controlar aqui isso. As emoções, você tá doido, que moda é essa, Maurinho?
3: O Alan Gaspar já enviou pra gente, foi um pratinho com limão e torresminha, que pai, já tem até uma linguiçinha frita lá no meio, ó, tem um pedacinho aí, já deu até uma mordida no pedaço da linguiça, lá. É, já deu, mordeu na cabeça, na ponta da linguiça, né? Alan Gaspar é gostoso, só faltou a cachaça, Maurinho, quer participar do sorteio. Alô, Marcela, tá ligadinha com a gente, a Marcela, a turma lá do Lava Jato do Inácio. Que é isso aí, gente, é o acidente. Sobre o acidente. Ô, Guinaldo, triste, hein, Guinaldo? Fiquei sabendo dessa questão aí. Fala, Guinaldo.
6: É, Maurinho, boa tarde. Acidente foi feio aqui, viu, Maurinho? Sentido Uberlândia aqui, viu?
3: Sentido Uberlândia. Agora, só uma coisa, Guinaldo. Você sabe me explicar se esse veículo, ele estava vindo sentido Araxá ou ele estava indo sentido a Perdiz, Santa Juliana, Uberlândia? Como é que foi a situação aí? Conta pra nós. Quem souber mais informações desse acidente, passa pra gente, por favor.
7: Boa tarde, Maurinho Moraes.
3: Boa tarde.
7: Tudo
3: Ana,
7: bem?
3: Oi, Ana.
7: Gostaria
3: Lúcia
7: de ouvir uma música da Boate Azul, se você puder.
3: Boate Azul.
7: E se você tiver alguma do Paulo Bittar também.
3: Não, aí
7: poder
3: já você
7: tocar pra nós aqui na Fazenda Morro Alto. É, oferecendo principalmente pro Fofa Toba Abacate, pro Bruno, parceiro dele.
3: Boa!
7: E pergunta pro Edinho do Gás se já entregou muita feijoada hoje.
3: É.
7: Uma boa tarde.
3: É o Edinho Mancueba. Edinho Mancueba.
8: Maurinho Moraes.
3: Ô, Vaniel.
8: É, vamos ligar pro Chambeta. Liga pra ele. Pergunta como é que chegou da Romaria. Você tá de boa, tá cansado? Como é que foi lá?
3: É, eu vou tentar.
8: Liga pra ele.
3: Vou tentar.
8: Vai tentar ligar pro João Paulo de novo.
3: É, vamos tentar
8: ligar pro João Paulo. Acho que até o Moçoe tá fazendo um quilinho dele agora. Vai, pode ligar que ele atende.
3: Tá. Ô, Paula. Tá joia, Paula? A Paula, ó, tá faltando um pedaço de linguiça, né? Já que beber aqui ninguém bebe, graças a Deus. Olha, Paula, que isso aí? Deixa eu ver aqui. Ô, meu amigo Romeu, como é que você tá? Boa tarde.
9: Oi, Maurinho, boa tarde, como é que você tá?
3: Rapaz, satisfação em conversar com Vossa Senhoria, cara. Prazer imenso. Saudade.
9: Prazer também conversar com você, mano.
3: Saudade de conversar com você. Você sumiu, cara. Você tá passando por uns momentos meio complicados, né?
9: Não, tô passando ainda, Maurinho.
3: Tá passando ainda, mas Deus vai fazer sempre o melhor pra vida da sua mãe, pode ter certeza.
9: A gente passa por isso, tá tudo certinho, todo mundo passa problema, né? Não é só a gente, né?
3: A gente tá aqui, ó, orando pra sua mãezinha, pra família toda aí, viu?
9: Não, tranquilo, beleza. Ô,
3: sabe quem eu vi esses dias atrás? O Renato, cara. Renato, seu irmão?
9: Oi?
3: Renato, seu irmão, quem? O Renato não é seu irmão?
9: Renato é meu irmão.
3: Então, eu tive com ele esse dia. Ele não muda, não.
9: Ah, Renato é sempre a mesma coisa, né?
3: Magrelo, né? Garcia, danado. Magrelo.
9: Renatinho.
3: Renatinho. Gente boa. Eu chamei ele de Chambreta. Ele ficou bravo também, seu Renatinho Chambreta.
9: Não, senhor. Ô, Maurício. Não tem
3: merda
9: de
3: Chambreta,
9: não, senhor.
3: Não, peraí.
9: É porque nós tem nome, senhor.
3: Não. Não é família do Chambreta? Tem. Família Chambreta.
9: Você conversa, mano. Não, tô conversando nada.
3: Eu só perguntei, eu tô conversando com você numa boa.
9: Peraí.
3: Romeu, desculpa, cara. Eu só falei, mas é porque eu perguntei se a família assinava o Chambreta e falou: assina. Eu assino Chambreta. Então você que não aceita seu sobrenome. Chambreta, peraí. Chambreta.
9: Chambreta, que é sua mãe. Eu
3: na minha.
9: Ó, cara, quando você me ligou.
3: Ah. Eu te liguei. É porque eu tava preocupado com você. Eu estava preocupado. Eu não tô mais.
9: Deixa eu falar.
3: Não, deixa eu falar, não. Você tá falando que fim seu aqui, não. Você tá achando que você tá falando que fim seu, que você tem que falar, mandar calar a boca, qualquer coisa assim, rapaz? Você tá por fora.
9: Não, cara.
3: Chambreta, peraí, deixa eu falar com você. Peraí.
9: Ó, Chambreta,
3: Chega minha mãe, não. Chega a mãezinha, não, senhor. Faz isso, não. Você me respeita. Chambreta, eu tô tentando ter um diálogo legal contigo. Não, Chambreta, peraí. O Nilton Colete. O Nilton Colete tá falando que é seu primo. Vocês achando a Chambreta? O Nilton Colete tá mandando um abraço pro Chambreta aqui, ó. Meu primo.
9: Chambreta é a mãe dele, rapaz.
3: Fala assim não, senhor.
9: Ele é meu primo. Mesmo, rapaz.
3: Ele
9: falou.
3: Ele te chamou de Chambreta, tá aqui. Manda um abraço, meu primo Chambreta.
9: Maurinho.
3: Ai, sabia não, hein? Não, fala assim, peraí. O Dudu, o Eduardo Rocha, tá mandando um abraço pro Chambreta aqui também, ó. Eduardo Rocha. Respira que você vai morrer. A Fernanda do Padre Alaô falou assim: eu conheço o Chambreta.
9: Maurinho, desliga!
3: Não, vou desligar.
10: Por favor, Chambreta, Chambreta, Chambreta, Chambreta, peraí, peraí, peraí. Romildo, desculpa, Romildo.
11: Eu vou desligar.
10: Se você desligar, eu te ligo de novo. Se você... Se você não atender, eu vou na sua casa, eu vou na sua casa. Não, não, você não atira a cara de ninguém não, rapaz. Você não atira a cara de ninguém não, senhor. Quem é você, senhor? Quem é você? Quem dó, senhor? Eu vou na porta da sua casa. Daqui a pouquinho eu tô parando a caminhonete aí. Daqui a pouquinho. Vou ver se é homem o suficiente. Você não pode... Quer dizer que você tem uma arma, então.
11: Você já disse.
10: Dá um tapa nas costas dele aí, gente. Vai morrer. Ele vai morrer. Vou chamar a ambulância. Atenção, SAMU. Tchau, Chambreto. Tchau, Chambreto. Tchau. Chambreto. E desligou na minha cara mesmo. Vagabundo, sobre. Um vagabundo, rapaz. Ronaldo tá mandando o corpo de bombeiro pra lá. Ronaldo é outro raizeiro, rapaz. Esse dia pra trás eu parei lá perto da madeireira. Ele veio com uma casca de madeira. Não, isso aqui é pra você colocar na cachaça. Oi, arrancou uma lasca de uma madeira de eucalipto que tava lá e veio. Acha que eu sou besta, senhor. Ah, não, vai ser besta na casa do chapéu. Eu não sabia, não, senhor. Eu joguei no. Eu dei um tiro aqui e acertei, rapaz. O Nilton Colete é parente do Chambreto. É primo. É primo do Chambreta. É colete Chambreta agora também, rapaz. Nossa senhora, pra acabar aí.
12: Fala comigo, meu amigo Maurinho Moraes.
10: Falo.
12: Essa rádio sem você não é rádio.
10: Obrigado
12: pelo carinho. Você sumiu, ó. De domingo você tá querendo tocar mais de domingo, não? Não,
10: domingo eu tava lá na Romaria.
12: Mandando pra nós,
10: não, na Romaria. Por favor.
12: Tá como certo. É que você tá?
10: Tô bom, hein?
12: Oferecendo pra mim e minha esposa aqui. Beleza?
10: Tá certo,
12: Adorinho. Todo mundo tá escutando a rádio aí.
10: Tá bom.
12: Maurinho, você vai acabar com o Chambreta hoje, hein?
10: Não vou não. Eu tô...
12: Fogo de bombeiro, já tava na porta da casa dele, viu? Pra pegar aí, pra levar pra UPA.
10: Eu vou procurar saber dele, pra ele passar o endereço, que eu vou lá na casa dele. Ele tá achando que eu não sou homem o suficiente pra ir lá na casa dele. Vou lá, ele vai ter que me servir um cafezinho ainda. Eu sou enjoado, sou empestinho. Ô, Romeu, eu esqueci de perguntar o endereço. Vai, me passa a localização pra mim na sua casa. Chambreta, peraí. Só o endereço. Minha mãe não. Minha mãe tem nada a ver com o Chambreta, do parente, vocês não. Dá bobeira, não.
11: O cara, Chambreta é cafado.
10: Ai, creda, isso é besta. Você chega e pegou forte aí, vaca. Ô, mãe, só dá leite. Ih, tadinho, tá com esse tetinho, tá tudo bucho, dá não.
11: Pois você não
10: muda, cara. Não fala assim não, senhor. Fala assim não. Você não vai pro céu. Me passa o endereço, pra ambulância chegar. Passa o endereço aí. Bem lembrado, o pessoal lembrou aqui. Foi bem lembrado aqui.
11: Oliveira. 80, rapaz.
10: Tá, eu vou aí. Você acha que eu não vou? Eu vou na sua casa, rapaz. Vou te mostrar que eu sou homem suficiente pra ir na sua casa. Te desmoralizar na frente dos outros. Vai eu e vai o Pedro. Vai o Pedro lá da América. O Pedro.
11: Eu tô te esperando, cara.
10: O Pedro e o Pedro da América, vamos aí. Eu e o Pedro.
11: Você já despede.
10: Despedir de quem?
11: Você
10: tá me ameaçando, rapaz. Você tá me ameaçando. Eu vou chamar a polícia pra você.
11: Eu não tenho medo.
10: Você tem medo de polícia? Não, fala pra mim que você não tem medo de polícia. Eu vou pedir pra polícia aí. Você não tem medo de polícia?
11: Com você. Porque eu não
10: tem medo da polícia, rapaz?
13: Você
10: puxar sua capivara, você vai preso, rapaz. Só puxar sua capivara, Xambreto, prova aí com cortar o assunto. Você é um bandido. Você é um bandido, Xambreto, você é um bandido. Tchau, Xambreto, não me liga mais não. Não me liga mais não. Tchau, tchau. Tchau, bandido. Bandido. Tchau, bandido, senhor. Tchau. E desligou de novo na minha cara. Nossa semana já vai começar daquele jeito, atazanando a vida da turma. E tem o sorteio ainda, 2 metros de linguiça, mais um pedação na nossa programação.
14: Maurinho, boa tarde, tudo bem? Maurinho, eu tô precisando de 2 metros de linguiça.
10: Pra quê? Você quer dobrado ou empurrado?
14: Quem sabe, né? Tô precisando muito.
10: Não entendi essa precisão dela toda, né, Salete?
15: Bom, Moraes, boa tarde, beleza?
10: Bom demais,
15: hein? Pô, satisfação em escutar o Romeu aí, cara. Pergunta pra ele aí, que dia que vai chover? Não tá aguentando o calor, não, hein?
10: Eu vou perguntar, mas ele quer nem me atender mais. Não tá querendo nem me atender mais. Ai, ai, ai. Deixa eu ver quem tá ali. Quem tá ali? Ó, a Viviane tá agarrada na teta da Cremosa.
16: Boa tarde, Maurinho Moraes.
10: Tarde.
16: Como é que tu tá? Bom demais? Bora trabalhar? Aí, ó, segunda de hoje.
10: Ó. Oh.
16: Manda sinônimos aí pra nós.
10: Boa
16: pra
10: também.
16: Mim, pro Wagner. Constância em Charará.
10: Tá certo.
16: Tchau, obrigado.
10: Tchau, obrigado.
16: Coloca nosso nome aí no sorteio.
10: Da linguiça.
8: Maurinho Moraes, manda um abraço pro Xambeto. Fala que é o Daniel.
10: Ele não dá tempo, não, senhor. Vai mandar um abraço aí, ele xinga muito.
8: Maurinho, boa tarde, Maurinho.
10: Boa tarde.
8: Deixa eu te falar, manda um abraço pro Xambreta. Conhece demais.
10: Ele não
8: manda
10: deixa.
8: Manda um abraço pra ele aí.
10: Ele não deixa.
8: Que é o Ícaro do Padre Laú.
10: Aham. Depois você conversa com ele. Você quer o número de telefone dele? Ligar pra ele?
17: Maurinho Moraes, boa tarde. É, eu quero participar desse sorteio.
10: É 8866-2026.
17: Passa pra nós aí, posso juramento. Abraço.
10: Falso juramento. Falso juramento, vai lá. Gente, é 988-66-2086. 988-66-2026. Esse é o telefone do Xambri, tá? Mas liga pra ele, não. Ao Romero aqui, ó. Ou pergunta o raizeiro como tira prego, né? Usando o White Lube? Ih, ai, ai, tem mais povo, não.
8: Ô, Maurinho.
10: Oi.
8: Pega o endereço pra ele aí que eu peço ambulância aqui pra você agora.
10: Aí, ó. Eu perguntei o endereço, você gaguejou, não entendi, foi nada, rapaz, não entendi nada.
12: Maurinho, você põe meu nome sorteio, viu? Desse 2 metros de linguiça e meio aí.
10: É, não.
12: Ô, Xambeta, tá bravo, meu filho.
10: Tá bravo.
12: Se eu fosse você, não ligar pra ele mais, não, porque lá me chega na
10: casa
12: aí.
10: Dele, rapaz. Vou lá na
12: vai
10: casa
12: dele. Vai dar uma zinha pra você,
10: daqui a pouquinho vou chegar acelerando a caminhonete, a vermelhona, lá na porta da casa dele. Quer ver se ele é macho o suficiente?
18: Maurinho, boa tarde, tá joia?
10: Tô joia,
18: Maurinho, escolha bem apaixonada do Bruno Marrone.
10: Daqui a pouquinho.
18: Coloca meu nome nesse sorteio, aí. Você tá doido?
10: Ó, Maurinho, hoje faço 50. Me dá esses 3 metros de linguiça e um gole de cachaça. Quem tá fazendo 50? É o Romero. Parabéns, Romero. Felicidade.

0: Chororó, o clássico da música sertaneja romântica, Evidências. Olha aí, o Nildo Colete tá com música nova. Toca um pedacinho da música do nosso amigo Nildo Colete, esse é do Araxá. Vai lá, Colete.
1: Só bebendo.
0: Esse é do Brasil.
1: Nossa, mãe.

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0: 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Claro, no domingo, alegria. Fala aí, meu povo.
1: Maurinho, Paulo Márcio, lá do Ideu lá.
0: Ah.
1: Tá com o Ideu. Tá me perguntando sobre a Júlia.
0: A Júlia?
1: Tá interessado.
0: Tá curioso, tá querendo. Quem
1: ia ser a Júlia, hein?
0: Vai tomar uma sabugada, hein, rapaz?
2: É.
0: Você tá doido, tá amarrado.
3: Maurinho Moraes, deixa eu te falar um negócio.
0: Fale.
3: Na hora que você matar esse velho aí.
0: Mas morreu
3: com
0: Deus que mata, eu não mato, não.
3: Sua cabeça,
0: vou nada?
3: Com sua vida.
0: Ixi, tem arrependimento,
3: vai ver,
0: eu não.
3: Esse velho vai vir te puxar seu pé
0: não,
3: todo
0: não.
3: Dia de noite.
0: Aí,
3: você vai ver.
0: Aí é outra
3: coisa. Aí você vai lembrar tudo que você fez com ele, viu, tadinho?
0: Eu?
3: Pode mandar o SAMU lá, que ele deve tá lá, coitado.
0: Morreu, passando mal. Morreu porque quis. Morreu porque quis, é. Eu não fiz nada, fiz nada.
4: Esse homem é uma piada, hein?
0: É.
4: É melhor que o Chaves.
0: Melhor que o Chaves.
4: Ele falou normal, ele começou a falar normal, depois já começou.
0: É, blá blá blá, fica louco.
4: O Chambreta,
0: né?
4: Tá até babando, é.
0: Ah, deve.
4: Disparado.
0: Isso ele não passou mal, hein?
5: Esse Chambreta aí pra ficar mais calmo, senão nós não entendemos nada que ele tá falando.
0: Ih, aí, ó. Ô, oh, manda abraço pra. Pro. É, como é? Chambreta e o Emerson. Chambreta. Essa é Chambreta, né? A Solange. Quem tá ali nessa música? É
6: ô, Maulinho, boa tarde, Rogério Moura.
0: Fala, Rogério.
6: Também não sorteio também, eu quero ganhar os 2 metros, mas um pouquinho dessa linguiça.
0: É,
6: quer experimentar
0: é uns 22 centímetros.
6: Dessa linguiça, o Renato.
0: Você aqui nunca experimentou?
6: Nem do Rodrigo.
0: Nem do Rodrigo?
6: Cidade, tá com de ouvir,
0: alô, Rogério Denise.
6: Moura.
0: Alô, Denise.
6: Não esquece, meu, não sorteio não, Maurinho, com Deus.
0: Denise tá lá ligadinha, ó. Tá bom, daqui a pouquinho sorteio de 2 metros de linguiça e um pedação.
3: Eu esqueci de entrar no sorteio da linguiça aí, ó.
0: Vai, não, você vai
3: entrar. Se puder colocar meu nome aí, que eu divido ela com o Bruno, mas o Fofa Toba Abacate e o Pedro.
0: Essa turma aí, gente, vem aí, Fofa Toba 2026, a festa, hein?
7: Felicidade não tem hora pra acabar.
0: Eita, nós, o que tá aí, ó? O que aconteceu? Romero, hoje é aniversário do Romero Moreno, eu quero. Hoje eu tô completando 50, eu mereço esses pedaços de linguiça, viu? Pode ser dobrado.
7: De machucar. Nunca vou.
0: Ô, Jean, me envia nesse número que eu tô te passando aí. Me envia nesse número aí, tá bom? Me envia aí.
8: Mauri Moraes, olha o Todd aí outra vez, ó.
0: Fala, Todd.
8: Paulinho, coloca o nome do Todd aí. No sorteio dessa linguiçona aí. Vamos ganhar esse trem aí. Essa linguiçona do Rodrigo.
9: Vamos se dizer, é doida, boa demais.
8: Obrigado.
0: Alô, Ricardinho.

0: Você tá doido, Bastião, Ícaro e Gilmar, Humberto e Ronaldo e Panda aqui na cidade.
1: Não, pergunta o Chambreta aí porque o Luciano sumiu lá do rancho. Eu tô até preocupado.
0: Mas deve tá devendo alguém.
1: Manda
0: lá.
1: Manda um abraço lá pro Marcinho, pro Luquinha, pro Ajate e pra todo mundo que estiver lá.
0: Ô, Maurinho, fala pro Rogério de Moura aí que o leite do Ferdinando é só dele, viu? Não precisa da linguiça, não. Deus é mais. Ô, Mirosmar, ô, Luciano, conta pra turma aí como é que tá meu coração. Vai aí, conta pra turma, vai lá. Você tá doido, Bastião? Aqui não, aqui é cidade, aqui é Domingo Alegria.

0: Osmar e Luciano aqui pela programação do nosso Domingo Alegria. Seu domingão é mais especial com Maurinho Moraes. Manda um abraço meu amigo Edivaldo Gomes, grande Edivaldo Gomes, todas as manhãs tá lá fazendo a sua programação na nossa co-irmã, né? Abração Edivaldo, sucesso sempre, cara, sucesso sempre. Alô, Badinho do Radinho.
1: Boa tarde, Maurinho.
0: Fala com
1: o
0: Maurinho.
1: Deus que abençoe.
0: Amém,
1: abençoa
0: amém.
1: Todos nós e a todos aí da Rádio Cidade, a todos os ouvintes a mais que estão no seu programa, tô curtindo essas músicas.
0: Não abriu o número que não, hein?
1: Consideração pro Joel, pro Rafael, pra Clarice, pra Nive, pro Divino, pro Vitinho das Galinhas, pro Divaldinho Gomes, pro João Carlos, pro Carlinhos, pro Reginaldo, pra

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0: de Paulo Paulino. Aí a turma toda entorta o bico mesmo, rapaz. Que tem gente lavando o pescoço por dentro, rapaz. É, com aquela bebida que tem um gás e um álcool. Fala aí, Lucinha.
1: Oi, Maurinho. Oi, meu Lucinha. Amigo, tudo bem?
0: Ai, bom demais, tarde. Graças a Deus. E você?
1: Dá pra você passar pra mim amor por telefone com Renan e Raí? Oferece pra Fatinha, pra Badia, pra todos que gostarem do Renan e Raí, especialmente pra mim, que eu amo eles. E Cidade, dá gosto de ouvir. Eu ofereço também pros seus ouvintes, que estão ligadinhos aí, tá bom? Quero participar do sorteio.
0: Tá certo.
1: Maurinho, não deixa de tocar não, que eu comecei os trabalhos agora, viu?
0: Tô esperando
1: minha música, tá bom?
0: Tá bom, então é Amor por
1: Fica
0: Telefone.
1: Com Deus, um abraço.
0: Amor por Telefone é com de Paulo e Paulinho, não, é com Renan e Raí. Tem ela aí? É, por telefone. Procura ela pra nós, Zé Cadeirudo. Vai lá, procura que é computador de lá. Vai lá, ô miserável, vai lá, ô trembiça. Hoje eu não tô bom não, pra não te enforcar aqui. Não sou contra a violência. Às vezes, pra enforcar ele é na hora. Ai, toca a música da mulher que ela pediu, senhor. Larga de ser miserável então, hein? Então aumenta o som aí, deixa a moda cair, ué. Oh, rapaz do céu. Mas dá pra virar o zóio pelo telefone também? É. Como é que é o negócio? Sente cheirinho também?

mandou ligar pro negócio, aí era errado. Ah, era dama de paus, a voz era mais grossa que a sua.

Alô Norton, alô meu amigo William, da Motomarca. A turma do Jeep. Alô Gabiroba, linha 10.

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4: Oh, yeah. Gente, vamos dançar.

Vender. Eu sem você, alguém pediu, não sei quem foi não. Alô Lívia, alô Divino, alô Tia Magali, tá ligadinha por aqui, gente. Gente, essa cachorra não apareceu até hoje, vai aparecer mais não, hein? Tá doido, hein? A Tia Magali pediu pra anunciar aqui, a gente já tinha anunciado, vamos anunciar novamente aqui, é desaparecimento.

0: cachorrinha Pintia, a Melzinha, gente. Pensa numa cachorrinha bonitinha. Ela é marronzinha, do nariz marrom, do zoião, até umas bilocas de olho. Olha lá pra você ver. Você é besta. É marronzinha, tem umas manchas, é caramelo. Desapareceu lá no Luciano Lemos, né? Próxima praça. Sumiu dia 7. Hoje é dia 16. Vários dias, né, gente? Quem tiver com essa cachorrinha, entrega. Ela pertence a uma criança. Se você gosta de animal, com certeza você não gostaria se tivesse um animal, se ele sumisse. Então, devolve. Quem achou, tenha compaixão e devolva. Será recompensado com o valor de R$1.000, gente. R$1.000. Para qualquer informação, pode chamar no 988-399957. 988-399957. Ó, vamos trazer a Melzinha de volta para casa, tá bom? Fala aí, Tia Magali.
1: Oi, Maurinho, boa tarde, tudo bem?
0: Tô bem, Tia Magali.
1: Por favor, pra nós aí, anuncia essa cachorrinha aí que sumiu lá do Luciano Lemos. É, da menina do meu sobrinho, sabe? Ela tá chorando muito, Maurinho. Quem tiver com ela, às vezes, de repente, tá escutando a rádio aí, toca no coração e devolve, né?
0: Verdade.
1: Depois você toca um Rio Negro Solimões aí pra mim, fazendo favor.
0: Tá certo, Tia Magali, tá ligadinho por aqui. É o Paulo. Fala, Paulo.
2: Paulinho.
0: Oi.
2: O linha 10 sumiu.
0: Tá sumido?
2: Meio de agosto. Venta muito, né?
0: Eu acho que não quer relembrar.
2: Tem algum papagaio carregar ele aí.
0: Eu acho que não quer relembrar o passado.
2: Você não
0: quer
2: falar demais? Será que nem a linha 10 tá dando conta de segurar o vento esse ano?
0: Tadinha.
2: Não tô entendendo, não.
0: Então. Ele não quer relembrar os tempos passados, tá? A Fatinha fica brava, porque você toca sempre as músicas pra mim, às vezes as dela não. Não, faz só o Fatinho, faz isso não, Fatinha. Se você pedir música ruim, eu não toco mesmo, Fatinha, mas se for música boa, eu toco, tá? Eu vou avisar os ouvintes, se for música ruim, não precisa nem pedir, que não vai tocar de jeito nenhum. Mas não toca mesmo, comigo não. Vai sair, Maurinho, segura a periquita.
3: Pergunta do Dunguinho, você quer que eu conte a história dele, ter sentado no rapugão, tomando pinga lá na fazenda.
0: Aí conta,
3: e o que que ele fez? Ele ficou tonto, o que que ele fez com o Ferdinando no outro dia de manhã?
0: Tomando leite do Ferdinando.
3: Eu posso contar a história dele.
0: A turma toma leite do Ferdinando.
4: Cadê de Moraes? Mauro Moraes.
0: Oi.
4: Sangaia é 6 metros, não, um pedacinho.
0: É só 2 metros e 22 centímetros.
4: Do lado da piscina, não pode pular nela.
0: Aí.
4: Não, ele tem que pegar a linguiça, mais um pedacinho.
0: Ranquei.
4: Manda uma moda boa pra nós aí.
0: Falou então, Maurinho. Falou.
5: Maurinho.
0: Oi, Léo.
5: É, põe meu nome aí no sorteio dessa linguiça aí, tá? Aí
0: gosta?
5: Eu parto ela com você.
0: Não. Eu não quero, eu não gosto. Eu gosto. É ruim. Você tá doido? O que é isso? A Lucinha ali, olha o Guinaldo tá digitando, tá gravando e não sei quem mais. Gente, daqui a pouquinho tem o bloco das velhinhas, né, Tia Magali? Nosso bloco, Tia Magali. Chega minha mãe, não, que ela tem culpa não, viu, senhor? Tem culpa não.
6: Maurinho.
0: Oi.
6: O nome do meu cunhado aí, o Márcio lá do Biá.
0: Do Biá?
6: Pra ele ganhar 1,5 metro de linguiça aí, ó. E o Marneu tá lá escutando lá, hein? Ele tá lá na praça lá, hein?
0: Tá certo, então, tá certo. O que é que tem aí pra nós aí? O que é que tem agora aí? Olha, rapaz, a cerveja abre sozinha essa moda aí. É o Leandro e Leonardo. Bate, coração. Vai, bate. Se não bater, vai morrer.

0: Será que a música é boa? Rapaz, sem forma de dúvida.
1: Ô, Maurinho.
0: Oi.
1: Eu toco violão sim, meu filho. Marca pra nós tocar umas modas, cantar umas modas. Toma essa cachaça assim pra lá, assim, comer esse dormete linguiça.
0: Vai fazer,
1: viu?
0: Um show lá no Luizão.
1: E
0: hein?
1: É isso, viu? Coloca meu nome sorteio.
0: Lá no Bar de
1: Cachaça Casarão, tá? Eu gosto de uma pinguinha, você sabe, né? Com
0: é
1: limão.
0: Pau d'água, né? Pau d'água mesmo.
1: Tô aqui escutando seu programa, tá 10, viu? Parabéns.
0: É nóis.
1: Essa música aí é boa, viu?
0: Boa.
1: Tô até aqui tomando uma cervejinha. Essa música do Leonardo aí, ó. Fala, viu, mãe do Leandro. Isso é boa, mano.
0: A Zelena pediu essa aqui,
1: tô
0: ó.
1: Tô que tá tendo.
0: É nóis.
2: Vamos ver esse som aqui, companheiro.
0: É.
2: Dá vontade de falar pra ela. Será que dá certo?
0: Dá certo, fala lá.
2: Entendo que você vai falar pra ela.
0: Abra o coração.
2: Fala pra ela assim. Eu sou capaz de dar a vida por um beijo seu.
0: Que isso, hein?
3: Aí não tem jeito, companheiro. Certeiro.
0: Como é que é o beijo?
3: Fé. Demais.
2: Bora.
3: Bora.
0: Rapaz, só o toque dessa música aí já arrupia tudo, né, Amar? Você tá doido, hein? Haja coração.
4: Oh, meu Deus.
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0: Caio Miros vai cantando pra gente, Dou a Vida por um Beijo. Que é isso? Um abração pra Wanda, lá da Chácara Santa Rita. Ela tá em casa hoje, curtindo o nosso programa, curtindo a família, numa boa. Quem tá ali?
1: Wanda. Ô, Maurinho Moraes. Primeira vez que eu vou pedir pra você uma música. Eu gosto mais do seu programa.
0: Ah, é, a turma lá
1: no rancho aqui.
0: A turma lá do posto de gasolina? Lá do Miguelinho.
1: Você pra mim, pra minha sogra, pra minha mulher. Eu quero uma Folha Seca, hein?
0: Folha Seca?
1: É o Edinho, hein? É o Edinho muito doido. Lá do posto Miguelinho.
0: É o
1: mecânico dos volante grande, hein? É eu mesmo, hein?
0: Ô Edinho, abração pra você, abração pra turma toda lá, ué. Pessoal lá do turma do o mecânico dos motoristas, né? Do volante grande. Olha lá, dia desse eu tava parado lá e passou, nem me viu. Tava atrás dele.
2: Ô, meu amigo Maurinho Magela.
0: Meu amigo Chuchu.
2: Domingo abençoado pra você aí, meu amigo.
0: Amém,
2: Chuchu. Deixa eu falar uma coisa, tô escutando você aqui.
0: Oi.
2: Tem um cara comigo aqui.
0: Quem?
2: É... cara lá de Belo Horizonte, tá escutando seu programa, gostando aqui, ó.
0: Oh, manda um
2: chama João. Pra... ele é que é marrosca, mas é gente boa.
0: É amigo da gente.
2: Quer que você toque uma música aí do Zezé de Camargo do Ceará pra ele aí.
0: Ô, João. E João, sei não, hein? É daquela... poderosa. É da escorregada do quiabo, né, rapaz? A turma de BH, a turma do 031, 037, abração pra essa turma toda aí. Fui eu, Maurinho Gitãozinho, Chororó, Edna Martins, tá querendo ouvir essa música. Ó, oh, Aguinaldo, o que você quer, Aguinaldo?
3: Se a gente fala aí, Maurinho, o Marneu é de Biá, o Márcio é de lá. E sempre ele compra lá. Ele compra
0: manta,
3: aquele. Não pode nem falar, né?
0: É bacon.
3: Aquele peixe de leitoa, né?
0: Ah, tá. É do Gilson. Do Gilson.
3: Você quase matou ele aí, ó.
0: Não, você
3: Deus mata, né? Mas a gente também mata, né?
0: Não, eu só cutuquei lá pra ver.
3: Quase matou ele aí. Aí o Marneu vai comprar lá um quilo de. Base, lá no IBA, ele mora lá, né? Não pode falar o nome, não, né?
0: Então, você quer, é do Gilson que vocês estão querendo comprar alguma coisa? O Marcelo vende a galinha, né? Deve o Marcelo, tem umas galinhas.
4: Uai, Maurinho, vai tocar a minha, não, Maurinho? Uai,
0: que música que é a sua?
4: Não é possível.
0: Qual a música que é a sua? Não sei qual que é. Ó, tô falando, ô meu amigo Gilson Black, como é que você tá? Tá bom?
5: Não, o que você tá precisando? Tá me ligando pra quê?
0: Ô Gilson Bacon, deixa eu te falar um negócio. Aí, ó, já azedou a boca da égua. Desculpa, é porque é hábito de falar bacon. É porque tem um rapaz lá, o Marneu, lá de Biá.
5: Pediu... fala direito, conversa.
0: Ô, rapaz, eu tô falando com você direito. Não, deixa eu te conversar com você. Já que você quer conversar à altura, você tá falando alto com quem? Você não tem fim seu aqui, não, ué, pra você falar dessa altura, não, ué. Deixa eu te contar um negócio pra você. A turma de Biá tá perguntando se você ainda vende bacon, beijo de porco, pé de porco, aricanga, um tanto de coisa aqui. Eu tenho culpa, rapaz. Você conversa comigo direito, rapazinho. Você tá achando que você tá falando com quem? Sou bravo. Aí, ó.
5: Se você tá me ligando, por quê? Por que você tá falando negócio de bem comigo, negócio de turma do IBA?
0: É,
5: eu devo do... você ter pra algum vagabundo
0: aí, IBA, de... lá no IBA você deve. Lá no IBA você deve.
5: Se, te alguma coisa,
0: se a gente tá tirar a prova aqui... se a gente tirar a prova aqui, com certeza alguém vai ligar do IBA e falar assim, o Gilson me deve, tem até a notinha aqui que ele me deve. É facinho de saber.
5: Eu devo o quê pra quem,
0: rapaz? Você é caloteiro, rapaz. Você é caloteiro, rapaz.
5: Eu devo dinheiro pra quem, senhor?
0: Rapaz, você é caloteiro. Lá no IBA você deve.
5: Eu não vou confiar de ninguém, não, mano. Você tá vindo a me cobrar. Que história é essa aí, rapaz?
0: Ah,
5: tá
0: ô, Gilson Bacon, deixa eu te falar.
5: Quem,
0: primeiro você
5: tá que você. Eu tô devendo os outros aí. Vagabundo.
0: Vagabundo não. Você não tem nem compromisso, rapaz.
5: Você tá me ligando pra me falar que eu devo pro Zé, rapaz.
0: Então, senhor.
5: Você
0: é cobrar, você não paga o povo lá do IBA, o pessoal fica cobrando aqui. Primeiro que eles fazem.
5: Alguma coisa, rapaz, você tá me ligando.
0: Desde a época daquela vendinha. Desde a época. Calma aí, deixa. Quando fala, o outro burro chorei.
5: Deixa. Você tava não sei pra onde.
0: Facada não.
5: Eu fui aí pra me te pegar,
0: não, facada não. Você não pega ninguém, não, senhor. Ah, tem dó. Deixa eu te contar um negócio pra você. Desde a época que você. Desde a época. Escuta.
5: Você tá me ligando pra ficar com putaria com meu nome, rapaz.
0: Que putaria, o que, rapaz? Para com isso, deixa eu te falar pra você. Deixa eu falar. Se você deixou falar. Deixa eu falar, calma. Isso, meu filho, deixa calma. Eu te contar, desde a época, quando antes você mexia com caminhão, você mexia com umas coisas assim meio errada, entendeu? Uns negócios assim meio errados. Era roubar aricanga. Era aricanga que você roubava na horta lá do Silveirão. Lá no Silveirão você roubava. Rapaz,
5: eu vou te achar.
0: Aí era. Roubava o porco dos outros pra vender, rapaz. Você roubava o porco dos outros pra vender. O pessoal que falou pra mim aqui. Roubava o leitão dos outros aí pra vender, rapaz.
5: Sua fama é muito boa, você tá falando dos outros. Sua fama é muito boa, rapaz. Você deve ter sido até ex-presidiário, tá falando.
0: Rapaz, aqui é ficha limpa, amor. Aí, você quer ficha limpa, rapaz. Sem vergonha é você. E eu vou te falar um negócio, você não deixa eu ir atrás de você, não, que o negócio vai ficar bom, não, viu? Você me desacata. Ah,
5: meu Deus, vem! Vem! Você vai vir atrás de mim?
0: Vou. Aí, ó, tá aí. Lá de você, sem vergonha. Aí, tá, eu vou, falei que vou atrás dele, vem. Ele é safado também. Deixa
5: eu te contar um negócio pra você, rapaz. A sua sorte, eu tô viajando, pô.
0: Tá aí, ó.
5: Eu
0: tá.
5: Vou passar no Araxaia, eu vou montar uma campana aí, eu vou te pisar, pô.
0: Ó, oh, eu sei. Você fica comigo, pô. Tá bom, então. Tá bom, eu vou passo perto do posto todo dia, de manhã cedo, de madrugada eu tô passando lá, ó. 10 pra 5, 15 pra 5 eu tô passando. Para lá, ué. Você que sabe.
5: Ô, Marinho.
0: Oi.
5: Oi, alô?
0: Oi, tchau, vai embora. Alô. Tchau. Aí, acabou. Rapaz, eu sou bravo. Aqui é bravo, aqui tem sangue no zóio. Rapaz, esse tal de zóio também deu trabalho, mas agora deixa eu mexer com esse tal lugar. Olha o Chuchu, fala aí, Chuchu.
2: Ô, meu amigo, Maurinho, esqueci de falar, só. A esposa dele hoje tá fazendo 50 anos.
0: Quem?
2: A Luciana.
0: Ô, Luciana.
2: Canta um parabéns pra ela aí, fazendo
0: rapaz,
2: favor.
0: Rapaz, os parabéns então pra Luciana, né? Lá de BH, completando mais um ano de vida. Felicidades pra ela, muitos e muitos anos de vida, muita saúde, muitas conquistas, muito sucesso sempre pra ela e pra todo mundo que estiver fazendo aniversário hoje. Os parabéns aí. Cadê o Romeu Zema pra cantar os parabéns pra ela lá? Canta, Romeu Zema, os parabéns pra Luciana que tá fazendo aniversário hoje. Abraço da turma da cidade. E do esposo, que hoje tem,
6: muitas, felicidades, muitos anos de vida. Parabéns.
0: Ó, faz uma médica Dom Maria, leva ela pra vamos jantar fora, ai, né? Creio. É, e desce na aguada. Hoje é dia, meu filho. Aproveita. Não, só menina. Ao Rio Negro e Solimões, Vivi, 2h25 agora.

0: verdade. Aqui sim é muita emoção, é Maurinho Moraes com vocês no seu domingão, no meu, no seu, no nosso programa. 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
1: Maurinho, zedou a boca da égua aqui, ó.
0: Zedou?
1: Mandei os parabéns e não lembrei da Vanessa. Tô apanhando aqui, como é que faz?
0: Ô, Vanessa.
1: E as cobras ciúme, Maurinho do céu.
0: É.
1: Agora Nelly, mas o Rogério me cobrando ciúme aqui também, que não mandou a música pra eles.
0: Tá mudado.
1: Ah, pronto.
0: Ô, Vanessa, essa aqui, olha, é uma declaração de amor do Marcelão pra você, ó. Daniel, Henrique e Juliano, só dá você na minha vida.
2: Cabeça, não peça pra que eu te esqueça.
0: Marcelo, esquece de fazer o Pix, não, né? Fazendo a média aí.

0: sim, hein? Aí sim, hein? Daniel, Henrique, Juliano. Ó, quem tá mandando um abração aqui, ó. Quem tá mandando um abraço pro Gilson Black, né? Que tá aí no trecho, a galera do volante. É o Elias lá de Itapira. Maurinho, manda um abraço aí pro meu amigo piloto de cipó, Gilson Black. Piloto de cipó? Ah, não.
1: Marinho.
0: Oi.
1: O Marneu tá me cobrando aqui, falou. Que é pra você trocar o chapeludo pra ele.
0: Deus é mais
1: que o chapeludo. Pra escutar o chapeludo.
0: Ela gosta demais do chapeludo. Ai, ai, ai, ai.
2: Ô, o Gilson é foda, ele tá devendo lá na Maloquinha, lá, ó. Lá no mercado lá da Maloquinha.
0: Você tá sabendo também, hein? Você tá sabendo, hein?
3: Boa tarde, tudo bem?
0: Tô bom aí.
3: Manda essa música aí pra nós aí, ó. Você tá onde? Lá pra Duciene, lá no sítio dela.
0: Ó.
3: Pra todo mundo gostar da música, viu?
0: Tá certo.
3: Um abraço. Tudo bom.
0: Um abraço, pra Iriana da instalação de piscinas, todo mundo concorrendo aqui a 2 metros de linguiça, mais um pedação, não esqueça do pedação. E também tem mais o quê? Tem a cachaça casarão, né? Tem a cachaça casarão aqui, deixa eu ver quem tá ali. Dá uma passadinha aqui pelo Zap da 94, Marcelo Chuchu enviou uma mensagem aqui, deixa eu ver o que foi.
4: Maurinho, tava tudo bom. Deixa eu te falar uma coisa, você não sabe quem chegou aqui pra serrar.
0: Ah, Silvia Helena.
4: Meu Deus, eu não aguento não, Maurinho.
0: Silvia Helena
4: de novo.
0: E ela,
4: de novo, Maurinho.
0: Não, e ela atira a cola, deve ter levado o Xandinho, né? O Papai Smurf, o Língua Azul, né? No mínimo deve ter levado. Não vai, né? E deve ter ido com a mão banana também, né, Marcelo? Leva nada, né? Ô, Silvia Helena, vê se pelo menos leva uns pacotinhos de uns 5 quilos de arroz, pelo menos pra ajudar, ué, tá doido? Vai. Fica difícil de jeito, como é que vai? Ai, ai, ai, o que tem que acontecer aí? Como é que é? Depois dos comerciais, o que é?
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0: Ô, cá pra nós, essa música aí da Gloria Groove, e é com o Daniel, ficou top. A interpretação da Gloria Groove é top, né, rapaz?
6: É menina ou menina?
0: É menino que virou menina, mas canta bem. Deixa cair, vai lá. Ó, a Marcela que vai curtir essa daí, abração pra ela e nasce a turma toda.

0: Deus do céu, rapaz, que interpretação deles aí juntos, hein? Show de bola. Alô, Lucinha. Ei, ai, ai, chora, bebê.
1: Maurinho, você tá doido.
0: Haja coração.
2: Maurinho, boa tarde, bom?
0: Bom, ué.
2: Deixa eu te falar.
0: Ah.
2: Você tá cobrando o Gilson Black aí?
0: Ah.
2: Olha que bandido fazer o Pix das leitoras.
0: Por quê?
2: Foi, ficou de entregar no Natal.
0: Eu falo pra vocês que é só começar a puxar a capivara dele, ó.
2: E os carvão também.
0: Ah.
2: E outra coisa.
0: Oi.
2: Ele tá com o Monza Tubarão lá.
0: Daqui as velhas.
2: Pra vender, não. Viu?
3: É de bom? Quanto você precisa emprestar?
2: Só tem só um problema.
0: Ah.
2: Tem 32 mil de multa pra pagar, viu? E documentação.
0: Não, então isso não vale nada, não.
2: Mas o Gilson é vagabundo, ele é.
0: Eu sei, safado. Isso. É bandido. Olha, agora 2h35 e Domingo Alegria vai, ó. Hora fora aí, ó. Levando a música que você gosta. Tem ela, Marília Mendonça. Pode aplaudir e cantar junto.
4: Suas coisas.

Mendonça aqui pela cidade. Ó, essa aí foi o Alô Porteiro, né? Quem é? A Lucinha que pediu essa música aí? Foi a Lucinha que pediu, não foi? Foi a Lucinha que pediu. Ô, deixa eu mandar um abração lá pra turma que tá ouvindo a gente. Tá lá a Bruninha, Maria, Laurinha. Não pode esquecer da dona Alessandra, Fabiano, Danilo. Danilo Caicai, onde tá caindo? Tá tudo congelado, hein? Pessoal no Parque das Acácias, ouvindo aqui a cidade. Ó, tem mais uma, tem mais uma, tem essa aqui, ó. Bruno e Marrone. Arroz pediu e confere com a gente. Seu amor ainda é tudo.

0: Alô, meu amigo Thiago, Thiago da máquina, tá lá ligadinho com a gente também, aquele abraço pra ele, a turma toda. Gilson Black também tá longe, tá me xingando aqui até agora, rapaz, tem base que sou, não. Ei, bagaceira, cê tá doido?
1: Ô, Maurício, tá pelo menos umas duas aí, ué.
0: Olha aqui, tá ó, doido. Mais uma, mais outra, mais outra. Vamos comerciais, já já tem mais.
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0: Começa agora aqui pela Cidade FM, às 2h46 desse domingo, dia 16 de agosto do ano de 2026. O nosso Bloco das Velhinhas só poderia ser no seu domingão. Mas antes da gente começar com o Bloco das Velhinhas, a semana passada, me veio a inspiração de rabiscar algumas palavras e acabei compondo aí um louvor, que algumas pessoas receberam. Tem um grupo aí de transmissão para alguns amigos e eles receberam, muitos, né? Muitos gostaram, aliás, quase todos gostaram. Algumas pessoas que eu acabei tocando esse louvor aqui na rádio também, no momento do encontro com Deus. E as pessoas também gostaram, falaram: Mauro, em mim envia esse louvor, chegou numa hora propícia para minha vida ou para a vida de alguém da minha família, né? Algumas pessoas receberam esse louvor, passaram para outras pessoas. E o Marcelo falou: Mauro, tem muita gente aqui em casa, eu gostaria muito que você pudesse tocar esse louvor nesse domingo. Pode ser? Pode ser. Tá aí para você esse louvor, olha. Nunca desanime da sua caminhada, por mais que seja difícil. Às vezes você tem que fazer certas escolhas, mudar certas atitudes para que as coisas mudem. Mas desistir jamais, tá?

0: Esse é o nosso bloco das velhinhas. Alô, Valdirene, Silvia Helena, Vanessa, Rafael, Rafaelzinho Cocó, João, Maria Luísa, Adriana, Berenice, o Diego, a Luciana, Linda, também o Nelson, a Késia, o Walder, a Alice, a Kelly e o nosso amigo Marcelão. Lá ligadinhos aqui no nosso programa de domingo, hein? E as melhores do passado aqui também na cidade. Agora 2h53 na cidade.
1: Ô Maurinho, boa tarde. Coloca o nome meu aí nesse sorteio dessa linguiça aí.
0: Tá certo aí, tá certo. Bloco das velhas. Alô, Edna Martins.
2: Vai, meu amigo. Maurinho Moraes. Você põe pra nós aí, secretária.
0: Alô, Franzinha, tá ligadinha também na cidade, adorando a programação.
2: Deus, bom trabalho.
0: Alô, Maria Helena.

bloco das velhinhas só começando ainda, hein, rapaz? Desse jeito tá arrepiando, hein? Ó, o toque uma do Elvis pra gente, só se for agora, essa aqui, ó. Das antigas, hein?

0: verdade. Dá gosto e prazer de ouvir. Cê tá doido, Bastião. Ó, mais uma. Essa aí é da época das matinês de sábado, de domingo, né? Época do mijador com mijador. Só esfregar, não pegava nada.
1: Ai, credo, hein?

0: a pergunta está no ar. Quando você ouve essas músicas aqui nesse quadro que a gente cria, né? Que hoje que é o Bloco das Velhinhas, durante a semana tem o Tempo da Vovó. O que é que você se lembra? Conta pro Moraes, 998-20-94-50.
1: Coloca aí no Bloco das Velhinhas, o Denis Russo.
0: É boa.
1: Nossa, Maurinho, é pra acabar mesmo, né?
0: Por quê?
1: Seja um dia, hein?
0: Não tô entendendo.
1: Velhos tempos esse, muito bom, viu? Nossa.
0: Ah. Quem tá ali? O Juliano de Ângeles. Ô, Juliano, boa pedida, meu amigo. Daqui a pouquinho a gente toca essa daí, tá? Linda música, linda.
2: Nossa, Maurinho do céu, essas músicas é top demais, hein? Essa daí, nossa senhora. Eu lembro da minha época. Eu tô quase chorando já, velho. Que
0: chora,
2: é isso?
0: Chora, bebê, chora.
2: Faz isso, não.
0: Que isso, meu
2: filho. Meu coração tá a mil. Filho, mais mil vai aguentar.
3: Fala comigo, Maurinho dos Moraes.
0: Fala, Tiagão. Bom demais?
3: Rapaz, as modas de hoje tá bruta, hein, só? Que as festas de dançar russo.
2: Mais mil vai aguentar.
3: Fala comigo, Maurinho dos Moraes.
0: Fala, Tiagão. Bom demais?
3: Rapaz, as modas de hoje tá.

0: Mas aqui na Tora aqui, que quando ouve essas músicas aí, o bigode dele chega até a tremer.
1: Ai, credo, hein?
0: De saudade, de amor pelo Márcio.
1: Nossa, aí tô te falando, boas lembranças, né, que o pessoal tem.
2: Ô, Maurinho de Moraes. Fala, viu? Agora eu tirei o chapéu pra você, viu? Você tá dando pra um bom compositor.
1: Deus é mais, hein? Deus é... Não, a composição lá do louvor ficou linda, hein? Mas esse negócio dá pra compositor, não, moço?

0: Beleza?
1: Bom,
2: Daniel.
1: Fala, Daniel.
2: Oh, a composição sua ficou boa, viu? De parabéns.
1: Obrigado, meu amigo.
2: Oh, agora se der no bloco das velhinhas, se puder.
1: Ah.
2: Não sei se vai dar tempo, se você consegue, não hoje, quanto pra domingo que vem.
1: Certo.
2: Só com Elvis Presley pra mim, o ônibus da mamãe. Você consegue fazer a tradução dela?
1: With the roses on my mind. Vamos tentar. Deixa eu pôr aqui. Ai, vamos ver ali. O que aconteceu aí, Cadeiro? Tem mais gente querendo falar aqui? Tem mais gente? O Valdemir Simão. Fala aí, Valdemir
3: Moraes,
1: Simão.
3: Ó, todo mundo aí na rádio tem o seu devido valor e seu devido respeito por nós.
1: Com certeza, ouvinte. Com certeza, né?
3: Mas um cara igual você, meu amigo, é incomparável.
1: Obrigado.
3: Você, cara, sabe fazer alegria, interagir no rádio com a transparência que...
1: Aí, ó, isso aí emociona a gente, cara.
3: Fica grato com isso. Continua assim. Obrigado. Esse grande homem, grande locutor e um amigo pra sempre.
1: Aí, se esquece o Viado Moraes, né, Zô? Alô, Claudinha, abração pra você. Um abraço lá pro Tiagão, Tiaguinho. Sou filhinha também, tive com o Tiagão ontem, viu? Tive com o Tiagão ontem. Gente boa demais. Grande Tiagão. Abraço, Tiagão.
4: Maurinho.
1: Oi.
4: Eu acho que eu já tô enjoada, né? De ficar
1: não, tá
4: te
1: não,
4: amolando.
1: Tá não. Que isso,
4: mas
1: é um prazer.
4: Toca aí também no bloco das velhinhas aí. És meu amor, com Jerry Adriano. Oferece pra todos da minha idade e do meu tempo, que nós amamos essas músicas, viu? Os mais novos não devem gostar,
1: não, mas
4: amamos.
1: Mas eu
4: esse bloco
1: verde,
4: das velhinhas é mil.
1: É, coisa
4: não
1: boa.
4: Pode acabar nunca, viu, Maurinho? Porque é mil demais. A gente lembra dessa época e bebe todas.
1: Aí, ó, tá vendo?
4: É engraçado, né? Não é sofrimento, é lembrança boa.
1: É lembrança boa,
4: né?
1: Bom, é
4: muito
1: isso.
4: Muito bom o seu programa, viu? É
1: obrigado,
4: mil.
1: Obrigado. Boa tarde, Maurício, meu ilustre amigo. Toca Velha Infância, né? Com os Tribalistas. Olha, me lembra minha juventude em BH. Essa, a Ronilda Moreira. Tribalistas, bom também, bom tempo.
5: Chora, né, bebê.
1: Ai. Maurício, esse cara aí falou a verdade. Você é o melhor. Obrigado, Franzinha. Obrigado pelo carinho. Franzinha, olha o brinde que você ganhou lá no programa do Leandro Silva. Pode se dirigir lá no Comercial Aeroporto. Pode falar que você ganhou lá no programa dele. Ajeita tudo direitinho. Com certeza ele mandou seu nome pra lá, tá? Pode pegar lá seu brinde. Ele demorou a responder. Ô, miserável, você responde meus ouvintes direito aqui também, ô, Leandrão. Uai, tá doido? Tem que respeitar, ué.
6: Maurinho Moraes.
1: Oi.
6: Essas modas aí, ó. Olha o Todd aí, travês, né?
1: É o Todd.
6: Essas modas aí, Maurinho, é Metrópolis, né, Maurinho?
1: Metrópolis.
6: Porto Barcelos.
1: 102.1.
6: Eu ficava lá, né?
1: Trabalhei lá.
6: O Todd ficava lá junto com o Maurinho Moraes na programação.
1: Rapaz, céu, tem na noite, hein? Tem bastante tempo, hein? Trabalhei lá.
6: Só moda boa aí.
1: Nossa,
6: parabéns aí, viu, Maurinho?
1: Metro
6: tamo aqui curtindo
1: Night
6: aqui.
1: Love.
6: Eu tô achando que eu tô quase ficando velho, viu, Maurinho?
1: Não, você tem nem cabelo, você tem mais.
6: Você tá doido, nossa amizade de mais de 30 anos, quase.
1: É bastante tempo,
6: hein, Tô achando que eu tô velho.
1: Aham.
6: Tô doido, motorista.
1: Eu fazia uma programação na Rádio Metrópolis, na verdade.

verdade, tinha a Rádio Pirata, quando eu comecei, né? Wanderley, né? Rádio Metrópolis FM 102.1. Lá no Luciano Lemos, né? Comecei por lá, tive a oportunidade de começar por lá. Era o Wanderley, eu esqueci o sobrenome dele aqui. Um estúdiozinho pequenininho, senhor. E ali começou, né? Começou a jornada do Maurinho Moraes, foi pro Explode Emoções, mas antes disso já fazia locução de eventos, né? Mas a oportunidade na rádio devo muito ao Wanderley, né? Essa oportunidade, foi passando por outras emissoras, da qual sou muito grato. A gente nunca até cuspir no prato que come, né? Tem gente que sai e fica falando mal da empresa. Eu não, só elogio, só tenho carinho, viu? Tá? E hoje, graças a Deus, a oportunidade também da direção da Rádio Cidade, estamos por aqui. Na rádio, na época todinha, era Metronight Love, mexendo com o seu coração. Era assim, mais ou menos uma vinheta que eu tinha à noite. 3:08 agora, Cidade, dá gosto de ouvir.

0: seu bloco das velhinhas, boas.
1: Rapaz, falou aí agora e falou bonito, né, Maurinho?
0: Falou bonito.
1: Porque você é grande.
0: Pitela.
1: Tem um coração bom e é verdade que eu te conheço dele de trás, né, Maurinho?
0: Deus é mais.
1: Eu, Ronildo, eu te conheço dele de trás.
0: Boa.
1: Né? Nós sabemos que você tem um coração bom mesmo, você é um
0: graças
1: cara bom, né?
0: Obrigado.
1: Essas músicas, tá bom, hein, Maurinho? Eu vou escutar a tarde inteira e tomando um aqui. Esperando a pinga.
0: Ai.
1: É, a cachaça.
0: Casado.
1: Tá ótimo o seu programa, meu amigo, parabéns.
0: Obrigado, Rosildinha. Obrigado, Rosildinha.
2: Fala, Maurinho. Boa tarde, bom?
0: Bom, hein?
2: Manda pra nós aí a música Estrelinha, Maria Mendonça com Paulo Paulino. Manda aqui pra turma aqui na Chácara Três Coqueiros, o Tijair, o São, pra Cláudio e pro Mirão. Tamo junto. Tchau, obrigado. Bom Mirão aí no sorteio da linguiça aí.
3: O Maurinho, diz uma cantora que tá doidinho com a linguiça lá dos dois irmãos.
0: Você tá doido, Rodrigo do Renato? Você besta, ele é somiado, hein?
4: Maurinho.
0: Oi.
4: Já que você já tá tocando as antigas, toca no modelo, toca bem antiga aí pra nós aí. Daquela bem antiga mesmo, boa mesmo, top.
0: Isso aí mesmo, é Bruno
4: você,
0: Alves.
4: É o cara. Manda
0: Bruno
4: aqui Alves. Nós aí, por favor.
0: Ô, Brunão, bem lembrado, Vanderlei Amâncio, grande Vanderlei. Grande Vanderlei.
5: Maurinho.
0: Deu a responsabilidade, rapaz. Cheguei lá pra fazer um teste, um piloto na época, né? E era ao vivo, cara. Tinha de fazer leitura de um texto e ficou ouvindo assim. Falando, não. O horário é seu, o horário é seu. Falei, como é que eu faço? Ele falou assim, ó, esquilique isso aqui, esquilique isso aqui. Eu vou ali e já volto. Falei, pronto. Rolei. Mas o que eu falava era a hora.
5: Maurinho, boa tarde.
0: Boa tarde.
5: Esse rapaz falou tudo. Essa rádio sem você não é nada. Não é ninguém. Você tá de parabéns.
0: Obrigado.
5: Você é um gente. Ótimo locutor. Que Deus abençoe sempre.
0: Ó, locutor, né, cara? Locutor assim. Eu acho que eu já nem sou mais. Na verdade, eu já virei. Foi um comunicador, né? Eu acho que o comunicador, ele tem um apego melhor com o ouvinte. Ele brinca, ele se diverte junto com o ouvinte. Então, eu fui aprender o que era locutor, o que era comunicador, depois de trabalhar em outras emissoras, né? Porque o comunicador é aquele que chega lá e fala assim, mais ou menos assim, olha, agora 3:12, boa tarde, pronto, acabou, sumiu, fala mais nada. Agora o comunicador não, 3:12, deixa eu mandar um abraço aqui pra essa galera bacana que tá ligada aqui na 94,5. Tem um jeito diferente de fazer rádio, isso que é legal.
6: Maurinho.
0: Oi.
6: Eu lembro como se fosse urso. Era um corredorzinho assim, estreitinho, né? Pra entrar lá pro
0: estúdio.
6: Pro estúdio.
0: Era.
6: Lá parece que não era nem rebocado, era
0: não,
6: tijolinho ainda.
0: Tijolinho ainda,
6: né,
0: chão de terra.
6: Tem ano minha mãe, você tá
0: Fernanda.
6: Doido, né? Tá ficando velho, Maurinho.
0: Tô falando. Eita, nós. Saudade não tem idade. Ai, ai, ai. Ô, Maurinho, depois você toca meu ex-amor pra gente aí. Eu vou tocar de acordo
7: com o tempo. Maurinho,
0: tô tocando sim, viu?
7: Se der tempo e puder. Toca pra mim aí, qualquer um do Rock 7, em homenagem ao meu filho, que formou sexta-feira, Doutor Rian Henrique Simão.
0: Eita!
7: Graças a Deus, Maurinho, meu filho é médico.
0: Coisa boa, muita parabéns,
7: luta,
0: hein?
7: Trabalho, parabéns. Sacrifício, com a perda da mãe, meu filho é médico. Graças a Deus.
0: Que ele faça o melhor pra população.

0: Maurinho, obrigado, viu, Maurinho? Pode procurar, tá? Pode procurar mais igual você não tem não, viu? Obrigado, viu? Eu acho que tem hora que eu sou até rispo demais com os ouvintes, mas é tudo é brincadeira, viu, gente? Espero que vocês não levem nada pro coração. Tudo é brincadeira, a gente tá aqui pra levantar o astral dos nossos ouvintes, não pra deixar pra baixo. Pelo contrário, a gente gosta de matar a saudade, de tocar música, de conversar fiado, é de ser feliz de verdade. Olha, se não tiver você na rádio nos domingos, não é domingo, semana passada nem liguei o rádio, a Iselena disse, viu? Ai, dia de semana também você faz a diferença. Obrigado, viu? Obrigado. Olha, 3:16 agora, 3:16 na cidade. Olha o Daniel aqui, olha o Daniel.
1: Maurinho, tô vendo você falar aí, mas aí pra você ver como é que é as coisas, né, Maurinho? Você começou no cômodozinho, fez por merecer, né? Hoje você tá numa rádio com a sua programação é 10.
0: Obrigado, viu?
1: E você tem muita gente que te escuta hoje em dia.
0: É verdade,
1: né?
0: Verdade.
1: Por quê? Porque você fez por onde?
0: Chega a arrepiar, cara. Né? É Deus, hein?
1: Meus parabéns, meu amigo.
0: Obrigado, Daniel.
1: Você ainda vai muito longe ainda.
0: Se Deus nos abençoar sempre, olha, vocês podem sempre contar comigo, gente. Não só aqui na rádio, como todos sabem, adoro o trabalho social, adoro estar próximo de pessoas que realmente necessitem de algo. A gente tenta correr atrás de alguma forma, seja aqui pelos microfones da rádio, da qual quero agradecer aqui mais uma vez a toda a direção da rádio, que eles não colocam empecilhos para que eu possa ajudar o próximo. Esse lado social da Rádio Cidade é fantástico, parabéns à Rádio Cidade. Eu acabei recebendo essa responsabilidade, muita gente acaba procurando outros horários, eles já falam, fala com o Maurinho Moraes, fala com o Maurinho, fala com o Moraes. Então eu acabei trazendo para mim essa responsabilidade de fazer esse trabalho social, não só aqui dentro da rádio, fora da rádio, para nossa cidade, para nossa comunidade. E quanto eu puder, quanto Deus me der vida, podem contar comigo, tá bom? Tamo juntos. É Maurinho Moraes e vocês aqui na cidade. Quem tá aí? Quem tá aí?
2: Ô Maurinho.
0: Oi.
2: Boa tarde, bom.
0: Ô, Cid.
2: Depois você toca uma do Michael Jackson aí, ó. O nosso amigo Chitara.
0: Chitara. O Chitara, ele me enviaram um vídeo daqui, parece que baixou o espírito nele. Chamou o Pai de Santo. Tá? Maurinho Moraes, um abraço por trás, ranquei. Manda um abraço pro Coelho, né? Tá lá no rancho te ouvindo, chorando, mordendo na cenoura. Você ouviu? Ele morde na cenoura.
3: Ai, credo.

0: Vamos ali para um giro comercial. Já já tô chegando aí com o Elvis Presley. My Way, letra do ano de 1973. Daqui a pouquinho.
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0: Cidade dá gosto e muito prazer em ouvir. Esse é o nosso bloco das velhinhas aqui pela cidade. E aí, eu te pergunto, tá gostando? Quando você começa a ouvir essas músicas antigas, assim, pra você matar saudades, o que te lembra, o que te passa na sua cabeça? Alô, Fabrício Flauzino.
13: Fala, Maurinho.
0: Oi.
13: Já que é pra lembrar do tempo das festinhas de garagem, toca Eternal Flame pra nós aí. Essa é antiga, hein? Nossa senhora.
0: Nossa, agora você foi longe, hein? Você foi longe pra caramba agora dessa música aí. Daqui a pouquinho a gente toca essa aí. É muito legal, né? A Lucinha. Fala, Lucinha.
14: O Maurinho, se a gente tá gostando, a gente tá amando.
0: Que bom.
14: Podia ser até o final do programa, né? Seria bom demais dar conta.
0: Não, mas vai ser. Até as 4 horas vai ser só assim. Vai ser só assim. Ó, o Luiz Gustavo. Fala, Luiz Gustavo. Fala comigo.
15: Ô, Maurinho Moraes, tá bom?
0: Bom, Gustavo.
15: Manda uma moda pra nós aqui, né? Tá saindo aqui Dantinho aqui, voltando para Araxá, escutando a rádio.
0: Ô, turma, manda da poeira. Manda uma moda aí.
15: O Cauã, soldado brabo, bruto.
0: Cauã, bacana,
15: seu filho. Lá na oficina Fagundes. Manda uma coisa boa aqui pra nós aqui.
0: Valeu, hein?
15: E põe nosso nome no sorteio aí.
0: Vai levar linguiça. Você
15: ganha aí os 2,5 metros de linguiça, mais
0: não,
15: um
0: não,
15: pedacinho.
0: Não, não é meio não, é 22 centímetros.
15: Põe no sorteio, vai gostar.
0: É 2 metros.
15: Fala comigo, Maurinho.
0: Falou, eu grande Luiz Gustavo. Ou, você, o Cauã, a família toda, aquele abraço, viu? pessoal que tá lá na Antinho, pessoal nas comunidades, pessoal lá no Itaipu, pessoal também que tá ouvindo a gente lá no Sonho Azul, pessoal de Altolândia, pessoal do Rincão, a turma lá no Alto da Serra também, pessoal da também lá na Serra da Canastra, Corta Giro, pessoal da Argenita, pessoal da Abacaxi, tem muita gente, Sapecado, Cerrado, vamos tocar música, né, amor? E agora? O fim está próximo. Então eu encaro a cortina final. Meu amigo, vou dizer com clareza. Vou expor meu caso, do qual tenho certeza. Eu vivi uma vida que é plena. 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

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Sim, agora são 3 horas e 30 minutos. O tempo voa, né, gente? O tempo voa. Não dá tempo de tocar todas as músicas por completo aqui da programação, porque senão, ó, a gente não toca pedido de ninguém. Mais um pedacinho dessa aqui, ó, de Bryan Adams, A Heaven. E daqui a pouquinho mais uma tradução, hein? Aqui na cidade.

0: matando saudades nos blocos da velhinha, né?
1: No bloco das velhinhas. Pelo menos um pedacinho dessa música aí, ó. Ei, tchu.
0: Hey, tchu.
1: Se é do seu tempo, hein?
0: Ah, você deve ser novinho, né, ô cavalo inteiro? Ai, ai, ai. Ó, não sei se vai dar tempo, não, né? Que Hey, tchu é do Kiko Zambianchi, né? Do Kiko Zambianchi. Ô, Guinaldo, vou colocar só um pedacinho. Foi um jogo de truco lá com as damas de pau, você ganhou alguma coisa?

Pikachu. Ó, vamos colocar um pedacinho da música da nossa amiga Lucinha pediu também, pode ser? O Amado Batista. Participação do Jorge aí, ó. É meu ex-amor. Tá aí, ó. Um pedacinho também, viu, Lucinha?

0: imaginei.
1: Ô, Lucinha, essa aí, Lucinha, essa aí.
2: Aí, meu amigo, essa aí, obrigado.
1: Alô, Fabinho do Alto Socorro Almeida.
2: De ouvir.
1: Alô, Soraya, a turma da Cuba do Urubu.
2: Obrigada, meu amigo. Você
1: por
2: nada. Sempre toca minhas músicas. Muito
1: nem
2: obrigada.
1: Que seja um pedacinho,
2: mesmo, viu?
1: Por nada.
2: Tenho
1: querido.
2: Um carinho muito especial por você.
1: Ah, obrigado.
2: Pela pessoa que você é, o locutor que você é, o amigão que você é.
1: A gente tenta ser
2: viu?
1: Bom pra
2: você
1: todo
2: é
1: mundo,
2: maravilhoso.
1: Né?
2: Que Deus te abençoe. E abençoe toda a sua família, entendeu?
1: Obrigado.
2: Fica com Deus.
1: Olha,
2: muito obrigado.
1: Obrigado. Olha, infelizmente a gente tá vivendo um mundo que parece que as pessoas boas são erradas. Já passa parar pra prestar atenção nisso? Os ruins são bons, os bons são ruins. Pessoa trabalhadora não tem reconhecimento, não. Aí o vagabundo tem. Eu não entendo o trem desse. Isso é inversão de valores. Indiferença. Jerry Adriano. É esse mesmo, Todinho. Vai Alto Socorro Almeida e Barbosão? É o Barbosão? É ele mesmo, vai pra você ver. Nossa.

0: Maulinho.
1: Oi.
0: Você falou a verdade,
1: viu? É inversão de valores.
0: Pessoa que é trabalhador não tem valor.
1: Não, não tem não.
0: Igualzinho no caso aí aconteceu ontem, antes de ontem, né? Amanhã ser pra ontem. Um tal de Loriano, todo mundo reclama dele. O trabalhador pra ele não tem valor, mas bandido pra ele tem valor. Mas isso aí já tá guardado pra ele, né?
1: O que aconteceu? O que aconteceu, Gnaldo?
0: Maurinho, não é ameaça, né? Isso aí é sobre Deus. Deus guarda tudo para as pessoas que acham certo. Haja do jeito que Deus quer, né?
1: É difícil, né, senhor? Ele sabe o porquê do Barbosão, né? Quando ele bateu minha moto e não arrumou, eu tive que ir lá pra poder arrumar. Mas Todinho, então você tá devendo uma motoca lá pro Fabinho? Essa aí foi pra nossa amiga Isabel.

0: 7, faltando para as 4 agora.
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0: Alô, Lucinha, aquele abraço, Lucinha. Eu toco o áudio da Lucinha pra gente ouvir. Vai lá.
1: Maurinho, hora que acabar o programa aqui, tem que pôr pendrive, né?
0: Pendrivezinho?
1: Porque não tem outro lugar pra gente
0: ir. Isso, coloca o pendrive.
1: E fica só a saudade de você esperando o domingo que vem.
0: Não,
1: né?
0: Mas amanhã eu tô aqui na
1: cidade,
0: rádio.
1: Dá gosto de ouvir.
0: Amanhã eu tô aqui cedinho. Lá pelas 5 horas da manhã, tem Maurinho Moraes com você aqui na cidade, nosso programa é bom demais, pode faltar não, né? Olha, 3h46 agora. Eu prometi de fazer mais uma declamação, uma tradução, né, gente? Não é declamação, não, uma tradução é da música do Elvis, Always on My Mind. Então vamos lá, então, vamos lá nessa tradução pra gente finalizar, ir pra reta final do nosso programa, vamos lá? Então, aumenta o som. 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

0: Marco Fly, aí Rupi, hein, rapaz? Cê tá doido, hein? Make love na cidade. Eita, Jesus, haja coração de verdade.
1: Dorei, oi. Eu não sei se alguém já assistiu o filme. Quem lembra da história do Elvis Presley? Que essa música, antes dele morrer, ele fez pra mulher dele pedindo perdão por tudo que verdade. Ele fez com ela. Se a gente for refletir também, né? Serve pra muita coisa que a gente faz verdade, na vida também,
0: verdade.
1: Né?
0: Verdade, viu? A Franzinha tá lá, haja coração, Aurinha Rose, Daniel, a Iselena. Pera aí, antes de tocar essa aí, toca o áudio da turma aí.
2: Oi, ver. Valinho, tudo bem? Você tá sóia? Coloca o meu nome da sua ali, é... Sorteio?
0: Sorteio? Fala de novo, gente.
2: Oi, Maulinho.
0: Oi.
2: Tá tudo jóia?
0: Tô
2: então,
0: bem.
2: Então, você pode me ir no seu sorteio, que eu tô fazendo um churrasco. Você pode vir aqui? Por favor.
0: Ei, criançada, volta. Nossa senhora, essa música eu vou te falar, ó.

0: gente, reta final do nosso programa mesmo, hein, só. Tá acabando Domingo Alegria. E deve ficar até triste, né, rapaz? Haja coração, meu Deus do céu. Você tá doido, Marcelo?
1: Mauro, o Daniel falou tudo, viu? Essa música é desse jeito mesmo. O Daniel falou tudo, viu, Maurinho? É desse jeito mesmo, essa música é top.
0: Aí essa aí também, olha aí. Eu acho que eu vou fazer a gravação de um pendrive dessas músicas aí, colocar umas músicas de modão de viola também, fazer sorteio na rádio. O que vocês acham? O que acha, Cadeirudo?
2: Marinho, você não vai usar arroz, hein? Vontade de tomar uma.
0: Tá doido,
2: mas não pode,
0: boca tá seca.
2: Toma
0: já.
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0: chega, Candeiro. Pelo amor de Deus, a turma vai. A Lucinha mora e vai até às 6. Como é que vai? Entendi, não. Olha o Anderson, olha o Anderson, olha o Anderson.
1: Se você fazer o pendrive aí, você. Se você fazer sorteio, não, você vai fazer sorteio, não. Você tem que mandar o pendrive pra mim direto. Não vai fazer sorteio, não, pelo amor de Deus.
0: Atrio,
1: essas músicas é top, hein? Só você vir pra tocar essas músicas aí, viu? Mas faz um sorteio. Mas você põe meu nome sorteio 20 vezes aí, 50 vezes, 100 mil.
0: Sorteio vai sair daqui a pouquinho. Sorteio,
2: não. Ô, Mauri, desse jeito você não faz a gente trabalhar nem na segunda-feira, você tá doido.
0: Gente, vamos fazer um sorteio aqui agora, vamos fazer um sorteio, dos 2 metros de linguiça, mais um pedacinho, uns 22 centímetros por aí, mais um litrão de cachaça Casarão. É nosso amigo Marcão lá, gente, cachaça de qualidade. É o Gilson Black falou que vai passar lá daqui a pouquinho pra pegar uma cachaça com ele.
1: É igual que a mulher falou, você não faz trabalho nem segunda-feira. Segunda-feira eu vou trabalhar, não. Segunda-feira eu tô de folga.
0: Tem que trabalhar, gente, tem que trabalhar, ué. Deixa eu contar pra vocês. Então vamos lá, vamos girar ali, vamos girar quem vai levar. Quem vai levar ali, ó. Parou, levou. 9. Olha aí, rapaz. 8840. É final 54. 98840, final 54, tá? Foi o ganhador ou ganhadora? Foi a Ana Luísa. Ana Luísa, parabéns, Ana Luísa. Você pode ir até lá no comercial aeroporto fazer a retirada do seu brinde, viu, Ana Luísa? Telefone 98840, final 54. Ah, eu te compro o CD, viu? Olha na roça. Não, vai ser pendrive. CD, né? Vai ser pendrive, tá? Gente, eu tô indo embora dessa. A todos um forte abraço. A gente marca o encontro pra amanhã. Depois das 5 da manhã tem Maurinho Moraes com você aqui na cidade. Muito obrigado pelo carinho. Reta final do nosso Domingo Alegria. Ótimo restante do domingo. Semana abençoada. Tchau. Obrigado.

0: Anderson. Já jogando com o Vitor Hugo aqui pelo lado esquerdo. Vitor dá o tapa ali pra esquerda, bola rasteira pro Igor Gomes, tenta passar no meio de três. Foi pro chão na frente do Bruno Arleu. A falta está marcada, é falta pro Galo, falta primeiro no campo de ataque, Azeredo.
1: É a falta ali do Nardone, pra cima do Igor Gomes, chegava pela meia esquerda. Tá querendo, né, o 17 do Galo, camisa 17. Tem sempre entrado muito bem nos jogos. Hoje, começando como titular, quem sabe na bola parada, Bilho. 0-0, informando o Banco Mercantil.
0: Igor e Renan Lodi, os dois estão posicionados por ali para cobrança de uma falta perigosa pro Galo, campo de ataque, para dar aquela chuveirada lá dentro da grande área no capricho. Vem Renan Lodi, toma distância, o Igor Gomes também, pé direito do Igor Gomes lá na segunda trave pro Juan, cabeceou no miolo, tira a zaga do Grêmio, rebate de lá o Pavon, pega o rebote aqui o Preciado pelo lado direito, ele vai ficar com a bola e toca pra trás até o goleiro Everson. Eu lembro ano passado que jogaram Galo e Grêmio aqui na arena, que o Hulk cobrou uma falta dali, deu um passezinho pro Scarpa, o Scarpa mandou a bola lá na gaveta, só que o resto do jogo nem precisa lembrar. 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Everson com a bola no campo de defesa, dá um tapa de pé direito, bola rasteira pro Vitor Hugo. Vitor Hugo já recolhe linha de três aqui com o Vitor, com o Preciado, e no centro está o Juan. Juan toca a bola pro Cicê. Cicê aparece hoje também no time titular do Barba Domingues. Abertura feita pelo lado esquerdo agora com o Renan Lodi, ele recolheu aqui na lateral dos técnicos, passando na frente do banco do Grêmio, comandado pelo Grisalho, português Luiz Castro, veste preto, o técnico do time do Grêmio aqui. Juan toca a bola pro Cicê. Cicê aparece hoje também no time titular do Barba Domingues. Abertura feita pelo lado esquerdo agora com o Renan Lodi, ele recolheu aqui na lateral dos técnicos, passando na frente do banco do Grêmio, comandado pelo Grisalho, por

0: segunda bola era do Lodi, era do Galo. E aí, Paulo Azeredo?
1: Foi quase, hein? Mas foi quase. O Wallace tentou resvalar na bola no primeiro pau, zagueiro do Grêmio. Ela sobrou no segundo pau pro Lodi, que pegou de primeira. Ele pegou ela chapada, ela passou à direita do gol. Quase, quase o primeiro do Galo aqui na Arena, 0-0. 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
0: A massa se levanta, canta forte, canta alto. A torcida do Galo diz: vai pra cima deles, Galo. Aqui fica com a bola o Wallace. É o zagueiro do Grêmio pelo lado esquerdo, tocando que eu tinha a bola no Pedro Gabriel. Bate de canhota, um chutão ao campo de ataque, vai subir o Preciado, nem precisou subir. Ganhou bem a bola pra cima do Amuso. Toca a bola de pé direito na frente, era pro Cicê marcar. Ele marca e o Coelho consegue Fabinho tocar pra trás. Edu Panzi.
2: Você citou que o Luiz Castro tá de preto. Ele tava batendo um papo com o quarto árbitro. Eu tô achando que ele pediu para ele colocar um colete, para não confundir com os atletas do Galo. Eu tô achando.
0: E ele ainda não colocou, não. Lá na direita, o Edio foi pra cima da marcação. Pedro Gabriel tirou dele. Rebote era o Amuso. É o ganês do Grêmio aqui pelo lado esquerdo, marcado pelo Preciado, que comete falta no ataque. Falta favorece a equipe gremista. Campo de defesa. Início de jogo aqui nas multiplataformas da Itatiaia. Quase 4 minutos do primeiro tempo. Placar de 0 Galo, 0 também pro Grêmio. Falei multiplataformas porque eu quero cumprimentar a turma lá do Itatiaia Esporte, do Itatiaia Oficial. Da live da Itatiaia. Tá sempre ao vivo também no nosso Itatiaia ao vivo. No canal oficial, mais de 3 milhões de inscritos. E no Itatiaia Esporte, eu vou registrar sua mensagem aqui. De onde você está acompanhando e qual vai ser o placar de Galo e Grêmio aqui na Arena MRV? Vem com a gente. Já dou aquele pulo lá na live. Alan Franco recuperando a bola no campo de defesa pro Galo. Mas ela sobra com Pedro Gabriel, que leva o braço ao rosto do Coelho. Aí o Bruno Arleu para o jogo, para marcar uma falta no meio-campo em favor do Galo. Falta com o braço do jogador do Grêmio no rosto do Coelho, Cláudio Rezende.
3: É, foi o camisa 54, Pedro Gabriel, lateral esquerdo. E o Coelho reclamou de uma cotovelada. E o nosso Edu Pan estava certo. Voltou o Luiz Castro de branco aí agora, Pedro Abílio.
0: É.
3: Camisa branca.
0: Abílio. Não foi nem o colete que funcionou, não. Foi uma outra camisa para ele mesmo. Pois
3: é,
0: não,
3: mas
0: Paulinho.
3: O detalhe é que o Barba tá de preto também.
2: Mas exatamente, o Barba tá atrás do bandeira. O outro bandeira vê o Luiz Castro de frente. Aí atrapalharia.
0: Muito bem. Leandros, da configuração do jogo, quem me chamou aí? Foi você, Paulinho?
4: Não, ele dizia exatamente o que o Cláudio disse. O Barba também tá todo de preto, né? Aí ele tá de preto atrás do bandeira ali.
0: Ah, não mexe com ele não, Barba aqui pode. Aqui ele tá em casa, 5 minutos do primeiro tempo. 5, etapa inicial, placar de 0-0, Galo e Grêmio, Campeonato Brasileiro, 23ª rodada. CC foi derrubado aqui no meio campo, uma falta marcada no meio campo, já cobrada rapidinha pelo CC. 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Vem com o Galo doido pro ataque na Itatiaia. CC, ponta direita, toca curta, a bola chega, Vitor Hugo de costas, sua marcação rolou no Preciado, dá o tapa na rente, a linha lateral pro Coelho, se livra do Pedro Gabriel, vai avançando com velocidade, ele toca a bola por dentro pro Igor Gomes, buscou o Antio com Cassierra, tira a zaga do Grêmio, afasta de Leonardoni, mas foi parcial porque o CC pega o rebote e espeta pro Vitor Hugo, VH, ponta direita, cruzou segunda trave pro Igor Gomes, chega de cabeça cortando a zaga do Grêmio, rebote aqui pelo lado direito pro Pavon, aí ele toca a bola na frente, vai pro chão e valoriza aqui o jogador do Grêmio, era Juan Nardoni, o argentino, volante da camisa de número 5, o jogo tá parado, vai pra cima deles, Galo! A massa não para de cantar, aumenta o volume, expectativa de cerca de 30 mil pessoas hoje aqui na Arena MRV, é a massa marcando presença e já comprando os ingressos pra quarta-feira. Quarta-feira a bola vai pra cima deles, Galo! Quarta-feira, tem jogo aqui na Itatiaia. Quarta-feira, a bola rola às 7 da noite, Copa Sul-Americana. Arena MRV com Galo e Red Bull Bragantino. No primeiro jogo, vitória do Galo pelo placar de 1-0 fora de casa. Um empate garante o Galo nas quartas da Copa Sul-Americana. Alan Franco domina a bola aqui pelo lado esquerdo. Ele toca de pé direito, a bola curtinha pro CC. CC traz aqui na cabeça de área, lá pela direita joga com ele o Preciado. O Preciado recolhe a posse da bola no comando. Olha pra frente, para frente. CC vai passar correndo. Ele prefere o passe curto aqui pro Coelho. Rente a linha lateral, Coelho toca a bola de volta pro Preciado. Recolheu o Renan Lodi, vai passando lá pelo outro lado, é o lado esquerdo. O Galo prefere a trama pela direita com o Coelho. Mais uma vez, vai para cima do Pedro Gabriel. Tenta o cruzamento, explode no jogador do Grêmio. Volta no pé do Preciado, rola na entrada da grande área pro CC. Vira o jogo agora, chegou aqui pelo lado esquerdo o Alan Franco. Lá pela direita pede o VH. Preferência do passe é pro Lodi. Aqui na lateral esquerda, marcado pelo Pavon. Ex-jogador do Galo, Christian Pavon, o argentino, camisa 7 do time do Grêmio. Toca a bola curtinha, chega no Alan Franco. Alan Franco, Grêmio agora tudo compactado aqui. Dá bola para trás, 7 para 8 minutos desse primeiro tempo aqui na Arena MRV.

0: O Galo tentando achar na brecha de novo na zaga do Grêmio. Vai pra ponta direita com o Coelho mais uma vez. Vitor Hugo dá o apoio. Ele prefere tocar a bola curtinha. Vitor Hugo rente a linha lateral aqui pelo lateral da direita. Perto da bandeira de escanteio. De canhota, a bola pra trás. Ela chega de novo no Preciado. Deu no Coelho. O bico da área invadiu. Vai bater. Explode na zaga do Grêmio. Bate no marcador. Pega no Noriega, é lateral já cobrado pelo Galo, Vitor Hugo, pode chover se quiser, preferiu tocar no Preciado. Preciado espetou com o Coelho, aqui na ponta direita tem Vitor Hugo pedindo, ele prefere segurar a bola, vai pra cima agora do Pedro Gabriel, tenta o passe na frente pro Vitor Hugo, chega a primeira zaga, tira, Amuso, pega o rebote, liga, contra golpe do Grêmio aqui pelo lado esquerdo com o Noriega, avança com velocidade de carrinho, vem no chão Coelho. Ganha e ganha muito bem para jogar essa bola para fora, manda pela linha lateral, arremesso Grêmio, bola lado esquerdo. 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Olha o Grêmio no trabalho do goleiro Everton, goleiro de seleção brasileira. Goleiro Everton aqui no campo de defesa do Grêmio, veste um uniforme num verde água, um tom bem clarinho ali. Foi pressionado pelo Cassierra na saída de bola, toca a bola curtinha para trás, ele está jogando lá do direito, com ele joga por outra oportunidade aqui o Diego Caíto. Caíto recolhe na frente, busca o trabalho junto do Noriega, prefere o passe no Amuso, aparece aqui caindo mais agora da meia pra esquerda, pra direita na verdade, o camisa 9, o ganês do time do Grêmio, coloca a bola pra trás, ela chega de novo na zaga mais uma vez está o Wallace, ele toca curtinha a bola no Amuso aqui pelo lateral direito, recebe Diego Caíto, toca pra trás por outra oportunidade, ela chega na zaga e o Grêmio trocar passes entre os zagueiros, Gustavo Martins pra Wallace de camisa pra dentro do short, Raiz, zagueiro do Grêmio. Toca a bola curtinha pela direita e joga o jogo no Diego Caíto. Volta o jogo aqui pela meia. Na meia cancha, quem aparece com ele por outra oportunidade era o Gustavo, que tentou o passe para o Pavão. Lodi fez a falta. Favorece ao time do Grêmio. Campo de defesa já se prepara para recolocar a bola em jogo. Gustavo Martins, o zagueiro da camisa de número 6 do Grêmio de Futebol Porto Alegrense. É o Galo no Campeonato Brasileiro. Volta a campo do Brasileirão, aliás, no próximo sábado. Joga sábado à noite contra o Internacional lá em Porto Alegre. Sequência de gaúchos na vida do Galo no Campeonato Brasileiro. Vem com a bola dominada pelo meio-campo Noriega. O peruano faz o lançamento de pé direito. Bola longa, longa demais. O Renan Lodi vai tentar deixar sair e deixou. Saiu linha de lado. Arremesso que o Galo cobra na Itatiaia. Eu giro e te atualizo no jogo. O tempo não para. 4:10. Boa tarde de domingo pra você. A bola rola. Itatiaia informa. 10 minutos do primeiro tempo. Placar de 0 pro Galo. 0 também para o Grêmio.
1: Também primeiro tempo com o estádio de São Januário completamente lotado. Vasco e Santos 0-0.
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0: Anunciando para 7:30 da noite, né? O Química Arena, Hugo Sérgio é nosso, tem Corinthians e Cruzeiro. Lateral pela direita, cobrado pelo Caíto. Vitor Hugo subiu, testou de fora da área, tira. Ela sobra com o time do Grêmio. Vacilou agora o Pedro Gabriel. O Cassierra bateu a carteira dele e desce no contragolpe. Cassierra faz o pivô, joga o corpo na frente do Pedro Gabriel. Segura a bola, foi agarrado. Cissé dá sequência na jogada, tá para o pé direito, bola rasteira que chegou pro Coelho. Ponta direita, olhou pra área, chuveirou pro Cassierra, tirou a zaga. Rebote do Lodi, explode na zaga do Grêmio. Diego Caíto se atira na bola, ela sai, linha de fundo, escanteio pro Galo doido, Paulo Azeredo.
3: É, mas ele não vai dar não, mas tinha que ter cartão ali, hein? Segurou a camisa do Cassierra, um rapaz do meio campo. Vamos ver se o Arleu agora vai dar o cartão ao jogador do time do Grêmio. Acho que não, hein? Mas quase o Lodi bateu, agora mais uma chapada. É escanteio que Igor Gomes vai cobrar.
0: Corre pra bola Igor Gomes, capricha aí Igor. Tem o Cassierra lá na segunda trave, o Vitor Hugo e o Juan chegando ali na zona também. Se prepara, Igor Gomes lançou na primeira trave pro Coelho, de cabeça, tira a zaga com o Pavon. Ela volta aqui pelo lado esquerdo pra Renan Lodi, coloca velocidade no lance também, vem na marcação o Pavon. Preferência do passe é o Everson, fora da grande área, fica com ela. Aqui pertinho dele tem o Vitor Hugo, prefere o tapa longo, boa ligação pro Igor Gomes aqui pelo lado esquerdo, ele mata no peito, põe pra dormir, toca no pé direito pra trás, ela chega de novo no Alan Franco, lá pela direita tem Coelho, preferiu o VH por dentro. Vitor Hugo gira o corpo, fica com a bola, levanta a cabeça, tenta encontrar o melhor passe e ele toca no Igor Gomes, deu um balãozinho pra dominar, foi pra dentro da grande área, Diego Caíto tira dele, briga pelo rebote, agora o Vitor Hugo de cabeça, tava sozinho, toca pra trás, trabalha com o Lodi, Lodi pelo lado esquerdo. Somos alvinegros, te apoiaremos, é o que a massa canta, é a playlist da massa aqui na Arena MRV, na Casa do Galo, empurra levando o Galo pra cima do Grêmio. 23ª rodada de Campeonato Brasileiro. Juan, o Tressou de toque de pé direita, bola curtinha pro Vitor Hugo. Vitor Hugo domina. Igor Gomes aí na frente, ó. Bola nele. Igor recebeu, tocou. Boa bola, Vitor Hugo de primeira pro Lodge, ponta esquerda. Chegou, cruzou na boca do gol pro Cassierra, que passou lotado. Cissé pegou o rebote, matou no peito, colocou no chão, tentou o cruzamento. Explode no Pedro Gabriel. E volta pro Cissé aqui pela ponta direita. Ele toca a curtinha, a bola chega. Por outra oportunidade, é o Preciado. Preciado toca pra trás, entrega no Juan. O Tressou de olhou pro Preciado e deu a bola. Lateral da direita, Preciado busca a tabela com o Quêndio. Já segurou, girou. Entrada na grande área, tem Cissé com ele. Passa também o Alan Franco. Cissé pisa na bola, fica com ela, tenta tirar da marcação. Ele rola a bola pro Quêndio. Na direita, cruzou na segunda pro Lodi. Pra fora! Cruzamento com Melzinho e Açúcar do Coelho, Paulinho.
3: Mas ela passou triscando o poste esquerdo. Olha, a mina tá ali, hein? É a terceira bola do Renan Lodi nas costas do Diego Caíto. Mas essa era pra fazer. Uma bola com Mel, com Açúcar. Mamãozinho com Açúcar, era só o queixo no peito. Ela passou quase. Quase o primeiro gol do Galo. 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
0: Noriega perdeu a bola pro Igor Gomes no meio. Nossa senhora, o Igor agora tentou chutar a bola, chutou o jogador do Grêmio. Fez a falta, o Carlos Vinícius vai lá reclamar. 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Primeiros instantes desse 0-0 aqui, Edu.
4: É, a gente tá batendo quase os primeiros 15 minutos, acabou de ultrapassar os 14. Os primeiros 10 não foram lá essas coisas, né? Foram quase, aliás, foram 7 faltas em 10 minutos. Um jogo que ficou muito parado. Mas a partir daí a bola começou a rolar, o jogo começou a fluir. É um bom início do Galo. Já teve pelo menos 2 boas oportunidades. Essa última, então, isso é gol perdido. O Lodi perdeu um gol. Cruzamento do Coelho espetacular na cabeça do lateral esquerdo do Atlético. Ah, mas é lateral. Não tem cacuete, não. Não pode perder um gol desse, né, Lodi? A bola passou perto, passou raspando, mas foi uma grande chance que num jogo como esse não pode perder. E tem se falado tanto do Atlético reativo, com pouco protagonismo. Contra o Juventude, as 2 partidas da Copa do Brasil, o Galo teve bem mais posse de bola. Hoje, bem mais posse de bola. Contra o Remo, mais posse de bola. Não é todo jogo, depende do adversário. É saber entender, contra um Palmeiras, contra um Flamengo. Agora, hoje, 70% de posse de bola, jogando no campo do adversário, é o Galo protagonista e fazendo um bom início aqui na arena.
0: É o Edu Panzi falando pra você entender o jogo aqui na transmissão da Itatiaia. O jogo tá parado, o jogador do Grêmio sendo atendido aí, Paulinho. Pode ser, inclusive, né, Azeredo? Qualquer um jogador do Grêmio, segundo esse número que não existe na camisa.
3: Exatamente, não dá pra ver aqui não, viu, amigo? Desculpa, amigo, mas até aqui de baixo tá complicado. É um azul, só pra ouvir te entender, a camisa é um azul clarinho, aquele azul bebê com branco. E o número é azul também.
4: É o Nardone.
3: É o Nardone, isso aí. Aí pulou e ficou de costas pra você e ficou
4: não,
3: mais
4: não.
3: Fácil,
4: né? Eu vi no monitor aqui da cabine, você acha? Eu uso óculos, irmão.
0: Nardone, camisa 5. O Grêmio tá com 1 a menos por enquanto. E vai trabalhar com o Everton. 16 minutos do primeiro tempo. Placar sem gols aqui na arena. Vem o lançamento longo pro ataque. Defesa do Galo, atenção. Juan cortou de cabeça no meio campo. Ela volta pelo meio campo. O toque de cabeça agora é pra trás do Noriega. Tocando pela lateral esquerda pra Pedro Gabriel. Recua na zaga pro Everton. Tá dentro da pequena área. Pressionado pelo Coelho. O Everton bate de pé direito. Tira a bola dali. O Nardone pede pra voltar. Renan Lodi. Cabeceia a bola pro Igor Gomes. Dá um totozinho. A bola volta pelo lateral esquerda e o Renan Lodi cobra o lateral aqui. Tem que ver se já deu 1 minuto, né, Paulinho? Que agora é no cronômetro.
3: Ele tá olhando
0: Paulinho.
3: Lá, ó. Ele tá olhando no cronômetro lá, o quarto árbitro.
0: Tem que contar aí os segundos pra voltar, né? Assim,
4: o mais
0: não,
4: engraçado é que o quarto árbitro fica com a mão levantada e olhando o cronômetro, pra mostrar pro estádio inteiro que ele tá de olho.
0: E obviamente tem um cara do Grêmio marcando ali também, né? O cronômetro pra ver se o cronômetro do árbitro tá certo. Vitor Hugo! Aí ele zagueirou, tentou o cruzamento pro Cassierra, encontrou a mão do goleiro Everton, que faz a defesa. 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Fica com ela, o goleiro do time do Grêmio. Vai trabalhando a posse da bola, o time do Grêmio no campo de defesa, enquanto o Cassierra, o Vitor Hugo, o Coelho e o Igor Gomes tentam ali marcar a saída. Lançamento do Everton é longo, com as mãos ele tenta lançar a bola aqui pra Pedro, esquerda, para o Pedro Gabriel e não consegue. Paulo Azeredo informa.
5: Aqui é o Sanches, meu querido, só pra informar que que o Nardoni tá de volta, mas ele ainda tá sentindo bastante o joelho direito e jogadores do Grêmio estão no aquecimento. Vamos ficar de olho aí na situação dele.
0: Você não se importa de ser chamado de Paulo Azeredo não, né, Sanches?
5: A gente resolve depois.
0: Lucas Sanches na jornada esportiva da Itatiaia. Cissé abre pela direita, trabalha com Preciado. Preciado rolou na linha direita pro Cissé. Ele olha pra frente e dá um tapa. Bola rasteirinha na diagonal pro Coelho. Chegou de volta pro Cissé. Aqui na linha direita. Vai virar um jogo pelo alto pro Lodi. Se colocar no chão é um perigo. Ele colocou. Pôs pra dormir. Domina Renan Lodi de cara pra marcação. Chama no X1. Tenta o cruzamento. Explode. Bate ali no jogador do Grêmio. Diego Caetano tá saindo. É escanteio de novo, Paulinho.
3: Eu já avisei. Por ali é a mina, hein? Por ali é o caminho. O Caetano agora conseguiu fechar ali o cruzamento. Bola pela linha de fundo, vai Igor Gomes levantar essa bola na área, informando Belo Horizonte, Prefeitura do Povo. 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
0: Parado na esquina pela ponta esquerda, atenção Igor Gomes, Cissé tá na área, Juan tá na área, Cassierra por ali, chega na segunda trave o Vitor Hugo, e agora o Bruno Arleu vai chegar por lá para conversar com o Vitor Hugo e também com um dos defensores do Grêmio ali. Nesse momento, a tentativa de evitar que ele agarra dentro da área. Vai pra bola, Igor Gomes. Ele tá tomando distância de novo. Ele calcula os passos. O Renan Lodi tá ali pra jogada ensaiada na entrada da área. O Igor faz o levantamento. Toque de cabeça.

0: minutos do primeiro tempo, Igor Gomes cruzou na primeira trave, ele se antecipou, o goleiro Everton ia saindo, lá no meio da pequena área, não viu nada, Vitor Hugo, linhas aéreas, subiu, parou, queixo no ombro e bola no fundo do barbante, camisa de número 14, zagueiro Vitor Hugo, de cabeça, abre o placar e dá aquele salto mortal para trás para fazer a sua comemoração, zagueirão do Galo, um pro Galo, nada pro Grêmio, Paulo Azeredo.
1: E a conversa anterior era justamente com ele, o Vitor Hugo e a zaga do Grêmio. O juiz falou, tô de olho, hein? Não segura não que eu tô de olho, hein? Ele tava no segundo pau, jogada ensaiada, Bilho. Jogada ensaiada. Ele deu a volta, quase que não pulou, quase que não subiu. Desta pro chão, sem chances para Everton. Vitor Hugo é só alegria. Alegria, alegria. Sorri a massa atleticana espalhada em todo o Brasil. Vitor Hugo, Galo 1, Grêmio, nada.
0: E na sequência, o Carlos Vinícius tentava descer pelo lado esquerdo, o Vitor Hugo, ó, fechou a porteira na cara dele. Olha o zagueirão aí, Rezende, ao Vitor Hugo aí na sua frente, Cláudio.
2: Ele, o Vitor Hugo, que já viveu uma fase artilheira no Galo, tá de volta ao time, é o terceiro dele na temporada. Vitor Hugo, assim que a gente gosta, vai Galo, canta alto pra massa ouvir. Ali pelo alto, ele é especialista, Pedro Abílio.
0: Na direita, Grêmio responde, fica com a bola, Nardone, toca a bola pro Diego Caíto, recolhe aqui pelo lateral da direita, ele toca pra trás até o Gustavo Martins, mira com o Wallace que tá pelo lado esquerdo da zaga, Pedro Gabriel aparece pra jogar com ele, prefere tocar a bola pelo meio, por dentro vem Noriega fica com ela, Amuso se movimenta contra o Cissé, vem o passe lá pela lateral esquerda, ela chega por outra vez ao Grêmio, jogadores do Grêmio distribuídos aqui pelo meio campo, da meia esquerda o passe pra trás, recuando pro goleiro Everton, aí Itatiaia gira e te atualiza, 4:21, boa tarde de domingo com o Galão da Massa na frente aqui na Arena MRV. 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Bola rolando, 21 minutos do primeiro tempo. Placar de 1 pro Galo, Vitor Hugo, zagueirão de cabeça. 0 para o Grêmio, Thiago.
3: Em São Januário, Abílio, com Neymar em campo. Segue Vasco e Santos 0-0. Mais cedo no Brasileirão, Santa Catarina, Chapecoense e Bahia empataram 3-3.

0: que muda, Edu Panzi, com esse 1-0 do Galo no jogo aqui na Arena, Edu?
1: É, tira um pouco da pressão, né, das costas do Atlético de ter que fazer o primeiro gol. Aliás, já merecia, já havia perdido uma grande chance com o Lodi, e é um gol que vem do banco, né? O cruzamento do Igor Gomes, que é um reserva, que hoje é titular, e o gol do zagueiro, que será titular nos próximos jogos, mas é considerado um reserva. A importância do elenco e das escolhas do treinador para hoje.
0: Mais uma assistência do Igor Gomes, hein? Que volta da Copa do Mundo do Igor Gomes. Alô, galera do Itachat acompanhando a gente no Itatiaia Esporte. Olha a bola do Grêmio lá dentro da grande área, Juan. Tira a bola, manda lá pela linha lateral. 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É pela esquerda, fica com a posse da bola para outra oportunidade o Wallace. Ele toca no círculo central, cutuca pro Noriega. Pisa na bola, dá a penteada, leva lá pela lateral esquerda de volta. Vai trabalhar com ele por outra oportunidade o Wallace. Ele faz um movimento ali para alguém ou pro Pavon tentar fazer o facão, né? Tá nas costas do Igor Gomes ali, o camisa 7 do Grêmio. Fica com a bola na posse aqui pelo lado esquerdo por outra vez. É o Grêmio trabalhando com a zaga, com o Wallace. Wallace domina, passa para trás, ela vem curtinha. Curtinha pelo círculo central, por outra oportunidade o Wallace. Toca a bola curtinha lá pela lateral esquerda. Vai jogar com eles de novo o Wallace, o Gustavo Martins. O Amuso agora vem pro jogo, marcado pelo Preciado. Ele tem que devolver de primeira. Toca a bola para trás, ela vem. Vem curtinha pela lateral esquerda. O passe rasteiro para trás. Ela chega por outra vez, mais uma vez aqui na zaga com o Diego Caip, e assim vai trabalhando o time do Grêmio. Deixa eu mandar um abraço pro Mário Jorge acompanhando a gente aqui no chat, no Itachat, no Itatiaia Esporte. Hoje viramos embaixada, Galo Moeda reconhecida pelo Galo. Grande abraço, João Metal, grande abraço, Galo Moeda. Alô, Lara, tá acompanhando, gritando pelo Galo aqui no chat da live, no Itatiaia Esporte também. Também o Pedro Ivo. Virou um time operário com a saída do Hulk. É todo mundo correndo um pro outro. É isso, xará. Esse é o espírito do Galo do Barba Ball. 24 minutos do primeiro tempo. Amuso tentou sair com a bola aqui pelo lado esquerdo. Ele deu pro Pedro Gabriel. Vai chegar na linha de fundo com velocidade. O Preciado marcando ele. O Pedro ganhou. Cruzou na boca do gol, Juan. Deu uma canelada na bola pra fora aí, Cláudio.
2: É, e mandou pra linha de fundo. O importante é isso, né? Não deixar a bola chegar no Carlos Vinícius. Centroavante perigoso da equipe do Grêmio. Ele, o Carlos Vinícius, elogiou aqui o Pedro, que conseguiu o cruzamento. Foi na raça por aqui. Bola parada é sempre com o Pavon. Pavon, torcedor do Galo conhece, passou por aqui sem deixar saudades, mas o Pavon vai bater o escanteio aqui na esquerda.
0: Pois se agradece o cara que elogiou o Pedro aí. É pelo lado esquerdo, vem pra bola. O Christian Pavon, lá dentro da área, o perigoso Carlos Vinícius. Atenção, defesa do Galo. Pavon, ponta esquerda, escanteio para o Grêmio, corre para a bola, pé direito, levantou na primeira trave. Alan Franco, deu um chutão nela ali na entrada da pequena área para tirar. 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Lateral cobrado pelo Grêmio, aqui pela lateral esquerda, chega na linha de fundo, vai pintar o cruzamento na área do Galo. Dodge tenta colocar a bola para dentro. Preciado tira e ela pega por último no jogador do Grêmio. É arremesso lateral que o Galo cobra pela direita. 25, quase 26 minutos do primeiro tempo. 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Vem torcer pro Galo na companhia da Itatiaia, que te conta todos os detalhes do jogo. Arremesso lateral aqui no campo de defesa pro time do Grêmio. Fala, Cláudio.
2: Detalhe, né? O Vitor Hugo fez o gol da vitória do Vasco contra o Vasco do Galo. Aquele último jogo antes da Copa do Mundo. Aquele gol valeu a vitória. Hoje, por enquanto, tá valendo também.
0: É Vitor Hugo garantindo mais uma vitória pro Galo. Fica com a bola o Grêmio aqui no campo de defesa. Uma posse por outra vez, zagueiro Wallace. Amuso aparece para jogar, mas sempre marcado. O Coelho estava em cima dele. Então toca a bola para trás. Ela chega na central pro Gustavo Martins. Abre com o Caito pela direita. Abre o braço, tenta o lançamento. Lança a bola rasteira, bola na diagonal aqui pro Pavon. Tentou sair da marcação do Lodi. Toca no pé direito, a bola para trás. Ela chega por outra oportunidade na zaga pro Diego Caito. Diego Caito no círculo central. A bola tá com o Noriega. Ele vira da direita para esquerda. O passe rasteiro para Wallace. Wallace toca a bola com o Gustavo Martins aqui no campo defensivo do Grêmio, mais uma pro meio, Noriega de primeira, distribui, abre pela direita pro Caíto, faz o lançamento longo, no ataque pelo alto, era pro Pavão, o Lodi chega com o corpo, disputa, ganha, e a bola vai ficar pro Everson aqui no campo defensivo. Quero mandar mais abraços aqui pra galera que tá ligada lá em Itatiaia. Alô, doutor Délcio Lima, tá ligadão lá, acompanhando, torcendo, vibrando com a onda da Itatiaia. Abraço também pro professor João Marcos e a filha dele, a aluna Ana. A Ana, que é aluna da Bia Leles, a Samila. Um abraço para todo mundo que está acompanhando a nossa jornada esportiva na Itatiaia. Com a bola, o Coelho foi pro chão, campo de defesa, era o VH, o juizão não deu falta não. Segue o baile, segue com o Galo Cicê, toca a bola curtinha, vai chegando o Malão Franco, ele vira pro Lodi, aberto a lateral esquerda, vira o jogo pelo alto pro Coelho. O Galo tá ganhando o jogo aqui na Arena MRV, quer mais um, vai embora Coelho, ponta direita, o Preciado passa com ele, o Coelho segurou, rola para trás, Vitor Hugo, clareou no pé esquerdo, vira com o Igor Gomes, saque aberto à meia esquerda, Igor Gomes livre de marcação, ele solta a bola curtinha, tá mancando o Igor Gomes, parece, fica ainda com a bola, não tá bem não, hein? Ih, desabou, leva as mãos ao rosto, Igor Gomes caiu, jogo parado, Paulo Azeredo.
2: É, e me parece que preocupado, viu? Preocupado com a lesão ali, o Igor Gomes, se eu não estou enganado, ele bota a mão agora no joelho direito, o Igor Gomes ali pelo setor de meia esquerda, tá caído no gramado, põe a mão ao rosto, lamentando muito a lesão, vai ter que sair, pelo que a gente tá vendo ali, o Igor Gomes, vamos aguardar para saber ali com o atendimento médico do Atlético.
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3: Pedro.
0: E reservas do Galo, Sanches.
3: Bernard é o único jogador do Atlético neste momento no trabalho de aquecimento, já tá até intensificando este trabalho, vamos ficar de olho aqui no Bernard.
0: E nesse momento o quarto árbitro começa a contagem aqui do minuto que tem que ficar fora o Igor Gomes pelo atendimento médico. Aparentemente ele vai tentar voltar.
2: Pedro.
1: Pé direito. Isso. Pé direito.
2: Me parece que é o pé ou o tornozelo direito ali.
0: Tá lá dando aquele sprayzinho. Tomara que fique tudo bem com o Igor Gomes. Deu mais uma assistência hoje, Igor Gomes.
1: A gente tem um monitor aqui em cima, então facilita. É o pé mesmo, parece o peito do pé, um dos dedos. Que e realmente, o Igor Gomes, ele fez o gesto de quem estava extremamente desanimado, que não daria para continuar. Tomara que ele consiga. Não sendo uma lesão muscular, já ajuda, né? Às vezes foi um pisão, vamos aguardar.
0: Bola sai pela linha lateral, tive até a sensação de que pegou no jogador do Grêmio, o juizão tá dizendo que não. Pegou no jogador do Galo, lateral cobrado com Carlos Vinícius lá no ataque, tira dele, Juan. Joga a bola pra fora. E deu uma bronca no juizão lá. Aqui pela lateral direita, Diego Caetano fica com ela, chuveirou, bateu no Alan Franco. 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
3: Vai mudar.
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3: Não vai dar pro Igor Gomes, tá, Pedro? Ele até calçou a chuteira, o meião, tudo de novo, mas quando fez aquela pisada firme no gramado, sentiu de novo e a sinalização pro banco é de substituição. Daqui a pouquinho o Bernard deve entrar pelo Galo.
0: Lançamento pro Pavão, que estava em posição de impedimento, jogo parado, é bola do Galo aqui no campo de defesa, o Galo tá ganhando, 4:30, a Itatiaia gira, aqui o tempo não para, faltam 15 e os acréscimos pro intervalo do jogo, com o passe do Igor Gomes, valeu Igor, o gol do Vitor Hugo, a Itatiaia confere com você, 30 do primeiro tempo, 1 pro Galo, 0 pro Grêmio.
4: No estádio de São Januário, Vasco e Santos estão empatando 0-0 também em primeiro tempo. Às 6:30 tem o Flamengo, adversário do Cruzeiro na Copa do Brasil. O Cruzeiro joga hoje também, 7:30. O Cruzeiro enfrenta o Corinthians em São Paulo.
0: 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No YouTube, o garoto que marcou o Enio Lima conta em todos os detalhes.
3: Pedro.
0: Tá rolando no Independência. Informação.
3: 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Bernard com a camisa 11 está em campo. Saiu o Igor Gomes lesionado com a 17. O Franco até entregou algo que parecia ser a braçadeira de capitão pro Bernard. O Edu Panzi, que está sempre de olho aí no monitor, pode ajudar, mas fato é que o Bernard está em campo e com alguma coisa ali no braço esquerdo, tá?
2: É melhor não. A braçadeira tá com o Everson.
3: Perfeito.
1: O clube cuida, né? O departamento de futebol cuida, faz o controle de carga, mas o futebol, ele é assim. Aí você perde um zagueiro e não foi por lesão muscular, não foi por carga excessiva. Aí você perde um meia, não foi por lesão muscular, não foi por carga excessiva. É do futebol. Uma pena. Igor Gomes voltou muito bem da Copa do Mundo, pro futebol depois da Copa do Mundo, e estava jogando bem hoje. Fica fora. Mais uma oportunidade para o Bernard, que estava descansando pelo controle de carga.
0: Esse é o futebol implacável, futebol 32 minutos, primeiro tempo aqui na Arena MRV, placar de 1 pro Galo, 0 pro Grêmio. Vem no trabalho do lado esquerdo com o Wallace, ele toca de canhota, bola para trás, ela chega na zaga, linha de 3 ali do Grêmio funcionando com o Wallace pela esquerda, com Gustavo Martins por dentro, e pela direita joga Diego Caíto, que tá com a bola agora, toca de pé direito para trás quando era marcado pelo Cassierra. Então ele entrega a bola no campo de defesa ali pro Amuso. Amuso lançou, bola mais atrás, ela chega por outra vez ao Wallace, clareou a jogada pro Amuso. Recebe, gira o corpo, faz o lançamento pelo alto, Lodi, de peito, interceptação feita, ele toca pro Bernard. Bernard avança pela ponta esquerda e vai pro ataque. Atenção, Bernard cortou da esquerda pro meio, passa lá na segunda trave o Coelho. Bernard preferiu o passe pro Vitor Hugo. Vitor Hugo domina, fica com a bola na meia esquerda, vai caindo pela esquerda com ele aqui, o Renan Lodi. O passe rasteiro por outra oportunidade ao Lodi. Lodi toca com Alan Franco. Alan Franco por dentro pro Bernard. Clareou na canhota pro Lodi, boca do gol, cruzamento feito, VH. Corta a zaga do Grêmio, tira Pedro Gabriel. Vitor Hugo chegou alguns segundos atrás. Ih, rapaz, estourou agora um monte de bomba ali na
3: tem treta, hein?
0: Policiamento, confusão, Sanches.
3: Confusão atrás do gol defendido pelo Everson. Ali à direita das cabines, policiamento acionado, bomba estourada. O tempo fechou, como diria o Galotes. A princípio, nenhuma confusão maior, viu, Pedro? Mas um clima de tensão ali no anel superior da Arena MRV.
0: Vamos com calma, gente. 33 para 34 minutos desse primeiro tempo aqui na Arena. Galo vencendo o jogo. 1-0. Alan Franco, círculo central, roda gigante, ele toca pro VH. Girou, tocou de canhota pro Cicê. Bernard passou. Pediu Renan Lodi. Recebe pela lateral esquerda. Bernard com ela outra vez. Recolheu de costas para marcação. Ele toca de primeira, de volta. Bola pro Lodi. Lodi encostou no meio. Vem jogar com ele aqui o Cicê. Tá bem marcado pelo Pavon. Vira então lá pela direita pro Preciado. Coloca no cantinho, a bola no pé do Juan. Olhou pra frente e vê a passagem do Coelho. Toca a bola curtinha pro Preciado. Se desmarcou para ficar com ela, tá de frente pro crime, Preciado, acelera, Preciado, ficou com a bola, tirou a velocidade, ele preferiu tocar, curtinha a bola pro Coelho, vem jogar Cicê, por dentro, meia direita, recolhe a posse da bola, domina, toca a bola curta pro Renan Lodi, entrada na grande área, Renan Lodi marcado pelo Noriega, vira o jogo lá pela lateral esquerda pro Bernard, 34 minutos do primeiro tempo aqui na Arena MRV, vitória parcial do time do Galo, com o gol do zagueiro Vitor Hugo, ao Cicê, abrindo com o Lodi aqui pela lateral esquerda, no limite, pertinho da linha lateral, as 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Olha o Preciado lá pela direita. Encarou o Amuso. Fica com a bola, toca de pé direito para trás. Deu no VH. Cruzou no Bernard. O Everton. Sai o goleiro do Grêmio, segura ela. 35 minutos do primeiro tempo. 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Está jogando curto aqui pro Wallace. Wallace já domina a posse da bola. Sai da grande área com ela dominada. Levanta a cabeça, vem jogar com ele o Carlos Vinícius. Wallace tenta o passe em profundidade pro Amuso. Foi uma bola muito, muito, muito, muito, muito longa. E o Everson já catou aqui no campo de defesa. Dá curtinho o passe aqui no Vitor Hugo. Vitor Hugo pro Cicê. Vai pro chão, jogo parado. Juizão tá paralisando o jogo aqui para marcar uma falta do Nardoni para cima do Cicê. Aí o Cicê fica no chão ali, né, Cláudio?
2: Ficou no chão, mas já rapidamente, né? Se levanta o Cicê, camisa 39 do Galo, Atlético na frente no jogo. 1-0, gol do zagueirão Vitor Hugo, informando o Banco Mercantil.
1: Só um detalhe, o Lucas Sanches viu o Bernard pegando algo com o Alan Frank e falou que seria uma braçadeira. E é, tá? Ele tá com uma braçadeira no braço esquerdo. É que o Everson também tá. Tô entendendo nada.
0: Calma aí. Dois capitães não. Vamos eleger um. É o Bernard quem tá com a braçadeira de capitão. O Everson tá com um acessório ali no braço esquerdo. Não consegui identificar bem o que é. Mas é que o Bernard tá com a abraçadeira oficial, né? Que tem aquele detalhe amarelo, deu pra ver ali. Fica com a bola pela direita, tá no chão o jogador do Grêmio, jogo parado, Pedro, falta marcada, oi!
3: A impressão é que as duas braçadeiras são idênticas, você não consegue ver o detalhe amarelo na do Everson, porque o uniforme dele também é amarelo, aí fica até aquela teoria, né? Como o goleiro não pode abandonar a meta pra falar com a arbitragem toda hora, o Bernard pode ser o escolhido de linha pra conversar com a arbitragem. Agora, por que que são duas braçadeiras em campo, é uma outra história, mas tá aí de fato dois capitães em campo pelo Galo, viu?
0: Que agora tem aquela resenha, né? Só o capitão fala com o juiz. Fica com a bola ali o Vitor Hugo, toca no Alan Franco. Alan Franco pro Vitor Hugo, o meio campista. Deu de volta no Vitor Hugo, zagueiro. Agora pro VH no meio campo outra vez. Tentou o passe por dentro, chega a defesa interceptando. Ela vai ficar aqui pelo lado esquerdo pro Dodi. Coloca no chão o jogador do Grêmio e toca curtinha. O passe errado atrás, o Cassierra tenta tomar. Não conseguiu, foi na dividida, no pé de ferro, mas perdeu pro Wallace. Ela fica pro time do Grêmio, 37 minutos esporte. 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Cicê no chão outra vez, falta do Dodge pra cima dele, jogo paralisado, falta marcada, apreciado, já cobrou. Toca curta, bola pra trás, tá jogando com o Tressoldi, Juan, Vitor Hugo e o Lodi, aqui pelo lado esquerdo como opções. Preferência do passe é o Everson, Everson recolheu, recolhe pela lateral esquerda, agora o Vitor Hugo, ele toca por dentro na central, vem jogar na cabeça de área ali o Alan Franco, coloca velocidade, foi derrubado pelo Carlos Vinícius, falta marcada pelo camisa de número 95 do Grêmio. Este é o capitão do Grêmio, né? O Carlos Vinícius, o centroavante, de contrato no finalzinho, de novela lá para renovar o contrato. É. E pintou um amarelo para alguém ali, eu não sei se foi pro Luiz Castro. Foi pro próprio Carlos Vinícius, foi?
2: É, tava reclamando bastante, de forma assintosa. Parece que foi pra ele, 95 do Grêmio, Carlos Vinícius. E foi amarelado ali pelo árbitro.
0: É, tô achando que pode ter sido o Pavão, viu, Paulinho? O Pavão também tá bem estressadinho ali. Tá em tempo de chutar um bebedouro. Fica com a bola o Vitor. Oi!
2: E detalhe que o Grêmio essa semana contratou o Gaciba, né? O Ronaldo Gaciba pra passar essa questão das regras aí, pra conversar com o pessoal. Eu tô muito não, hein?
0: É o mercado de transferências de árbitros ou ex-árbitros, consultores de arbitragens dos clubes de futebol. O jogo tá parando aqui na Arena MRV, juizão deu mais uma falta, o jogo não anda. 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Com a bola o Grêmio, lado direito, vem Christian Pavon para cobrança. Pelo lado direito, no ataque do Grêmio. Iniciando o campo de ataque, aqui na reta da cabine da Itatiaia. O Pavão posicionado. Os jogadores do Galo que fazem a linha defensiva estão fora até da meia-lua. É a direita no seu rádio. É a falta pro Pavon. Ele corre pra bola, dá o tapa no pé direito. Fatiou lá na segunda trave. Everson subiu, tirou de soco. Rebote é do Grêmio. Amuso com a bola pelo lado esquerdo. Ele fica ainda pelo setor de ataque. Toca no pé direito. A bola no meio campo. Joga com ele Pedro Gabriel. Tem pouca opção. Dá o tapa de canhota. Bola longa lá pra ponta direita pro Renan Lodi. Deixou quicar uma, duas vezes. Na terceira ele joga o corpo na frente. Detalhe. E ganha arremesso lateral pro time do Galo bater. Campo de defesa. Paulo Azeredo.
2: Você estava certo. Amarelo confirmado para o Pavon. Camisa 7 que tava nervosinho, viu, Abílio?
0: Foi o Edu Pans que me falou, viu, Paulinho? Vou ter que dar o crédito pra ele.
2: Então, foi o monitor que falou pra Edu Pans.
0: É, safado. A bola tá rolando na Itatiaia.
1: Acertou, miserável.
0: 4:40, boa tarde de domingo. Domingo de futebol aqui na Itatiaia. A bola rola, 23ª rodada do brasileiro. A Itatiaia confere, o tempo não para. 40 minutos do primeiro tempo. 40, eu confiro o placar. 1 pro Galo, gol do zagueiro Vitor Hugo. 0 para o Grêmio aqui na Arena.
4: No estádio de São Januário, segue 0-0 para Vasco e Santos.

0: Diniz com o galo doido. Aqui pela esquerda, ficando com a bola o Grêmio. Descendo o Pedro Gabriel, tocando a bola no meio. No meio tem Carlos Vinícius fora da grande área. Distante ele toca pro Amuso. Foi derrubado pelo Preciado. Aí o Bruno Arleu tá parando pra marcar a falta pro Grêmio, Cláudio Rezende.
1: E amarelo para o lateral Preciado, que tava pendurado. Com esse amarelo, não vai poder enfrentar o Internacional, o rival do Grêmio, que é o adversário do Galo na próxima rodada do Brasileirão.
0: 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O Everson deu um abraço no Wallace, zagueiro do Grêmio ali agora, no meio do jogo. Acho que no lance anterior eles dividiram a bola no alto, né? De forma um pouco mais assintosa. Foram lá se desculpar. Falta pro Pavão de novo cobrar pro time do Grêmio. Posicionado aqui na ponta esquerda. Ele olha para dentro da área. O Bruno Arleu tá ali autorizando a cobrança da falta. Jogadores do Galo na meia lua da grande área defensiva. De novo o Grêmio na bola parada. Bruno Arleu autoriza, partiu Pavão, pé direito, ele faz o levantamento na primeira trave. Vitor Hugo tira de lá o zagueirão, aliás, o meio campista Vitor Hugo. No rebote, Diego Caíto evita o Bernardo, toca a bola para Pedro Gabriel, faz o lançamento na ponta esquerda, alonga demais. Vai embora, linha de fundo, é só tiro de meta. 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A posse da bola é do Galo, de novo no campo de defesa, o goleiro Everson. Está por ali para cobrar um tiro de meta, o juizão começa a contagem. Agora tem contagem de 5 segundos, aberta pelo Bruno Arleu. Ele toca, Vitor Hugo, devolve o Everson, vai fazer o levantamento, lança a bola longa lá no ataque. Se sobrar pro Galo é bom, hein? Aí o Vitor Hugo tentou o toque de cabeça, não conseguiu, ela sobra no rebote para Diego Caíto. Coloca a bola no chão, dá aqui pela direita para Noriega, passa Nardoni por dentro, ele prefere tocar a bola para trás. Trabalha o Grêmio aqui pela lateral com Diego Caíto, abre os braços, olha para frente, ninguém joga com ele, o Galo marca certinho. Ô Edu Panzi! 43 minutos do primeiro tempo. Galo fez 1-0 e não tá sofrendo não, Edu.
2: Desde 1-0 aos 19 minutos, o Atlético não dá um chute no gol do Grêmio. Desde o primeiro minuto de jogo, o Grêmio não dá um chute no gol do Atlético. Nós tivemos um bom jogo até os 19. A partir do gol do Galo, o jogo amarrado. Vamos ver se o Galo desafoga nesse ataque.
0: Vem com o Vitor Hugo, toca a bola para Bernard, aberto pela ponta esquerda, ele vai para cima do Diego Caíto, pedalou, cruzou de canhota pro Cassierra, a defesa vacilou, sobrou pela direita pro Quedes, ele tentou o passe para trás, Pedro Gabriel aparece e joga para escanteio, para os 43 minutos do primeiro tempo, buscar a ampliação no placar aqui na Arena MRV, Paulinho.
3: Mais uma vez para a esquerda, o cruzamento sobrou aqui pro Quedes, ele tentou não ser fominha, enrolar essa bola pro Vitor Hugo. Quase o segundo lugar, quem sabe aí nesse finalzinho, Abílio? 44, uma boa minutagem para um 2-0. Babante neles, menino!
0: Bora lá, Galo, aqui pela direita, de novo num escanteio, assim saiu o gol do Vitor Hugo. Bernard posicionado na ponta direita, parado na esquina, Bernard. Se movimenta lá o Rulan, lançamento feito na primeira pro Coelho, cabeceou pra trás, a casquinha era boa, tira a zaga do Grêmio, rebote no Bernard, de pé direito antes de cair, ele toca a bola no Coelho de primeira, devolve pro Bernard, olhou pra área, chuveiro na boca do gol, de cabeça, tira de lá, o camisa de número 8 do Grêmio, Noriega, é mais um escanteio, Azeredo.
3: Pelo mesmo lado, aqui pela ponta direita, na primeira jogada foi no primeiro pau com o Coelho, quase deu certo, vamos ver se o Bernard vai variar essa jogada, ou se vai repetir aqui o primeiro pau, hein? Capricha, Bernard, escanteio pro Galo informando o Vale. Essencial é viver a emoção do esporte.
0: Vem bola pra dentro da área, o Galo busca o segundo gol aqui na Arena MRV. Já tá batendo o Grêmio por 1-0. Corre pra bola, Bernard. Atenção, levanta o braço direito. Ele olha pra área, faz o cruzamento de novo na primeira trave. Ficou fácil pro Nardone tirar. Pega o rebote aqui, o Preciado. De cabeça pra trás, ele deixa no círculo central. A bola que chega pro Renan Lodi. Lodi toca de pé direito pro goleiro Everson. Fora da grande área, sai jogando de volta. A bola pro Lodi. Recolhe lateral esquerda. Lodi faz o lançamento.
4: 3.
0: Vamos a 48 minutos nesse primeiro tempo. Na informação de Lucas Sanches no futebol da Itatiaia. Preciado abriu pela direita pro Coelho. Recebe. Toca a bola no meio pro Bernard. Ao Cicê passando no meio ali. Bernard preferiu tocar a bola pra trás, ele não olhou pra trás e o CC passava pedindo, o passe chega por outra oportunidade aqui no Alan Franco. Franco toca a bola pro Bernard, recebe de volta o equatoriano, toca de volta no zagueiro, o autor do gol do Galo tá aí, Vitor Hugo. Vitor Hugo toca a bola que eu tinha pro Lodi. Vitor Hugo zagueiro, tá?
1: O outro eu tô meio que acostumando a chamar de VH pra ver se a gente diferencia. Lá na direita, Coelho recebe da ponta direita, tenta o passe, a defesa tira e a bola vai saindo em linha de lateral. Arremesso manual que Preciado cobra pela direita em favor do Galo Doido. Aqui pela lateral da direita, no intervalo da Itatiaia, em instantes tem Thiago Reis girando todo o primeiro time do rádio, trazendo muita análise, muita informação. Campeonato Brasileiro rolando, já teve jogo de manhã, tem jogo rolando agora, tem mais uma. Um amontoado de jogos. Mais tarde,
4: o Pedro,
1: você acompanha aqui na Rádio de Minas. Oi.
4: E a gente já pode se acostumar com essas novas regras da FIFA sendo aplicadas também no futebol brasileiro. A contagem de tempo para o jogador lesionado, para a cobrança do lateral, aconteceu agora com o Preciado e no caso do Atlético com a braçadeira. Só para a gente encerrar esse assunto, o capitão é o Everson, mas o Galo deve colocar duas braçadeiras em campo a partir de agora para o jogador de linha que vai falar com a arbitragem.
1: Ô louco, meu. Futebol e as suas novidades. Nem sabia que podia. Pavon deu lá na direita. Vai chegar o cruzamento, Cissé. Toma a frente. Acaba cometendo a falta, segundo a arbitragem. O Bruno Arleu não marcou. Mas o Rodrigo Henrique Correia, o assistente aqui da bandeira, deu, viu, Cláudio?
5: É, ele que marcou, foi o bandeirinha que marcou e agora por isso que o Bernard, que é o capitão de linha do Galo, né? É o capitão do Atlético, oficialmente é o Everson, mas o Bernard tá com essa incumbência aí de falar com a arbitragem. Ele tá conversando com o auxiliar. Se você foi na bola, você tá inventando essa falta. E o árbitro foi na dele, é falta para a equipe do Grêmio, é na direita, é melhor que o escanteio, vai jogar na área aqui, o Pavon tá ajeitando.
4: Tomou cartão.
1: Capricha aí. Quem?
4: Cissé.
1: Mamadi Cissé, camisa de número 39 do Galo, tomou o cartão amarelo, segundo do Galo no jogo, ele e o Preciado. Aqui pela direita, Pavon, olha pra área, vem aí, Christian Pavon. Galera do Galo conversando com o Everson para organizar a defesa. Renan Lodi, Everson, Alan Franco. Cruzamento feito na boca do gol. Lá na segunda trave, o toque de cabeça foi muito alto e ela tá saindo na linha de fundo. Aplaude a massa, porque o Galo passou safe, passou ileso dessa. Já tem os 48, viu, seu Arleu? Acho que ele vai pegar a bola para terminar o primeiro tempo aqui na Arena MRV. Apita pela última vez o árbitro Galo do jogo. Na Arena MRV, no intervalo, Galo 1, gol de Vitor Hugo, 0 pro Grêmio, no saldão do Galo, o elevador vai subindo no Campeonato Brasileiro. 4:48 da tarde de futebol na Rádio de Minas. Ele está de volta comandando o nosso time, girando a informação e a opinião. Ele é seu nome, seu bairro.

0: Vasco, vamos direto ao gramado da Arena MRV, Cláudio Rezende. Galo fez o seu papel no primeiro tempo, hein, Rezendão?
1: Fez seu papel e agora já estamos de olho aqui, né, no aquecimento dos jogadores do banco de reservas. O Baba teve que substituir, colocou o Bernardo no lugar do Igor Gomes, forçadamente, né, por conta do problema da lesão ali no pé. Pancada no pé do Igor Gomes. A princípio aqui, Thiago, não tem nenhuma movimentação diferente no banco de reservas do Galo. Vamos ficar de olho. Mas tem opções aí, né? Tem até o Kevin Castanho. Será que vai ter estreia hoje no segundo tempo? Tamo de olho por aqui, Thiago, informando o Unimed BH.
0: Boa, Cláudio Rezende. Terminou agora também o primeiro tempo em São Januário para Vasco e Santos, 0-0. O Gabigol perdeu um gol inacreditável. Me recuso a chamar de Gabigol. Gabriel Barbosa perdeu um gol inacreditável em São Januário. Tá 0-0 Vasco e Santos. Oi, do Panzi. O Galo fez o que precisava. 1-0. Não pode recuar no segundo tempo. Dá espaço pro Grêmio. Quem sabe, né, do fazer o segundo pra liquidar a fatura. Galo fez bonito. 1-0 no primeiro tempo, Edu.
2: Pois é, Thiago. Não pode recuar e nem precisa, né? O Galo é melhor que o Grêmio. O Grêmio tem muita dificuldade com a bola nos pés. Impressionante. Aliás, até o gol do Galo, que saiu aos 19 minutos do primeiro tempo, só deu o Atlético. Melhor finalizando, já tinha tido uma grande chance com o Lodi. Cruzamento perfeito do Coelho. O Lodi perdeu um gol de cabeça da pequena área praticamente. Mas depois no escanteio o Igor Gomes bateu e o Vitor Hugo, zagueiro no primeiro pau. Aliás, os dois zagueiros do Galo no primeiro pau, o Tressoldi e o Vitor Hugo, né? Colocou os dois jogadores mais altos na primeira trave do Grêmio e surtiu efeito. O Galo fez 1-0. A partir daí, um jogo mais morno, né? O Grêmio ficou mais com a bola, o Atlético deu uma recuada, não ficou lá na área marcando, não, só marcou ali a partir da intermediária ofensiva e ficou um jogo lá e cá, mas sem finalizações. Mas pro finalzinho, o Galo chegou de novo, o Grêmio chegou uma vez. Galo bem superior na primeira etapa. Poderia estar vencendo pelo menos por um 2-0, com mais tranquilidade. Quem sabe? Deixou para o segundo tempo. Superioridade bem grande do Atlético. O Grêmio com muita dificuldade. Acho o Thiago Reis que, se der uma acelerada, forçar um pouquinho nos primeiros 15, 20 minutos, faz o 2-0 e resolve por aqui, viu, Thiagão?
0: É, tomara, Edu. Galo 1-0, Galo vencendo o Grêmio. Intervalo de jogo na Arena MRV. Vamos fazer um intervalinho rápido. 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Galo tá vencendo 1-0 Grêmio. Ô, Lucas Sanches, a nota triste do primeiro tempo já circulando nas redes sociais: a briga envolvendo a maior torcida organizada do Galo precisou do batalhão de choque entrar no tubo. Ih, fechou o tempo! Teve pancadaria na Arena MRV, hein, Sanches?
3: Teve sim, viu, Thiago? E agora no intervalo, o policiamento está de volta ao setor ali onde fica a principal organizada do Atlético. A treta começou no meio do primeiro tempo e absolutamente do nada. Umas bombas começaram a estourar, um corre-corre danado. Pro lado de fora da arquibancada, eu te confesso que eu não vi grande agito, tá, Thiago? Eu imagino que para o setor dos bares ali atrás, a situação pode ter sido um pouco pior. Agora, a turma já tá um pouco mais calma, o setor completamente lotado e muitos policiais ali na saída do setor dos bares para o setor das arquibancadas. Possivelmente vão conduzir alguns torcedores, alguns fanfarrões e contornar essa situação. Uma nota realmente lamentável e a gente torce para que fique tudo bem pro segundo tempo, né, Thiago? A festa tá bonita dentro e fora de campo, que seja sempre assim, meu amigo.
0: É isso, Sanches, a informação é de guerra política agora dentro da maior organizada do Galo. Aí não dá, né? O povo cantou sim na área dos bares, já tem imagens. O nosso Túlio Kaiser aqui do digital da Itatiaia já nos enviou. Fechou o tempo, não pode, não pode. Bora curtir na boa, bora curtir o jogão. Galo tá vencendo o Grêmio 1-0. Intervalo é rápido, nós voltamos já já.
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jogo, Arena MRV. Galo tá vencendo o Grêmio 1-0. Galo vai ganhar esse jogo. O Galão da Massa vai puxar mais 3 pontos no Campeonato Brasileiro. Já já o segundo tempo pra você na Itatiaia. E agora, bora reviver a emoção do gol, né? 1-0, Galo. Vitor Hugo, o zagueirão atleticano, subiu lá no quinto andar.

Gomes, ele tá tomando distância de novo, ele calcula os passos, o Renan Lodge tá ali pra jogada ensaiada na entrada da área, o Igor faz o levantamento, toque de cabeça no Hulk.

0: Ele se antecipou. O goleiro Everton ia saindo lá no meio da pequena área, não viu nada. Vitor Hugo, linhas aéreas. Subiu, parou, queixo no ombro e bola no fundo do barbante. Camisa de número 14, zagueiro Vitor Hugo. De cabeça, abre o placar e dá aquele salto mortal pra trás pra fazer a sua comemoração. Zagueirão do Galo, um pro Galo, nada pro Grêmio, para Azeredo.
1: E a conversa anterior era justamente com ele, o Vitor Hugo e a zaga do Grêmio. O juiz falou: tô de olho, hein? Não segura não, que eu tô de olho, hein? Ele tava no segundo pau, jogada ensaiada, filho. Jogada ensaiada. Ele deu a volta, quase que não pulou, quase que não subiu. Desta pro chão, sem chances para Everton. Vitor Hugo é só alegria. Alegria, alegria. Sorri a massa atleticana espalhada em todo o Brasil. Vitor Hugo, Galo 1, Grêmio nada.
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2: 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Edu Panzi, um resumo do que você viu no primeiro tempo do Galo. Mais um jogo consistente defensivamente do Galo, hein, Edu?
3: Bastante, né, Thiago? O Grêmio teve uma finalização que nem foi na direção do gol e praticamente não incomodou o Galo na primeira etapa. Galo que jogou os primeiros 20 minutos bem, até o gol. 19 minutos, cobrança de escanteio do Igor Gomes e o gol do Vitor Hugo, zagueiro. A partir daí, aí vem aquela característica do Atlético de dar a bola pro adversário, dar um passo atrás e o Grêmio tentar sair pro jogo, mas não conseguiu. Aí dividiram posse, não foi Grêmio com muito mais posse de bola também não. Só que teve uma situação que me preocupa para a segunda etapa, né? O lado direito do Atlético tá amarelado, com Preciado e Cissé. O amarelo do Cissé foi pela esquerda, setor defensivo do Atlético, mas ele jogou um pouco mais pelo lado direito. Então pode ser um ponto de atenção, lembrando que o Barba já fez uma mexida, o Igor Gomes foi substituído, um problema no pé, entrou o Bernard. Então talvez seja prudente, né? Ele se tá preocupado com o amarelo de dois jogadores de um setor próximo ali da direita, já trocar no intervalo para não ter que queimar uma outra alteração no decorrer do segundo tempo. Então não seria surpresa, por exemplo, o Cissé ficar no vestiário por conta do amarelo, não que ele tenha jogado mal, pelo contrário, mas é porque dois jogadores de defesa do mesmo lado amarelados é um risco para a segunda etapa. Então fica esse ponto de atenção. E eu acho que para o segundo tempo, os primeiros minutos, tentar repetir o que fez o primeiro. Subir a marcação, pressionar a saída de bola do Grêmio, que não é boa. Adiantar ali com a Sierra, Bernard, o Vitor Hugo, que fizeram uma marcação pressão, não o Bernard, né? No momento era o Igor Gomes. Uma marcação pressão muito forte na saída do Grêmio. E tentar chegar ao segundo gol quanto antes, para aí depois fazer o mesmo que fez na segunda metade do primeiro tempo. Dar aquela baixada de intensidade, dar a bola um pouco ao adversário e dar uma descansada também dentro de campo. Mas um Galo melhor, superior, poderia ter ido pro vestiário sem nenhum exagero, vencendo por 2-0. O Lodi perdeu um gol de cabeça. Então, gostei do Atlético nos primeiros 20 minutos. Acho que pode repetir no início do segundo tempo e eu faria essa alteração. Repito, não porque foi mal, mas para não correr o risco de ter dois amarelados no mesmo lado do campo, Thiago.
2: O Edu, a se lamentar a lesão do Igor Gomes, né? Tomara que não seja nada de grave. Agora, no melhor momento dele aí na história recente do Galo, né, Edu?
3: Cara, é impressionante, né? Eu, assim, eu torço por todos os profissionais, eu tenho o máximo respeito por todos eles. Tava falando do Alexandre,
2: né? Tomara que não seja nada de grave. Agora, no melhor momento dele aí na história recente do Galo, né, Edu?
3: Cara, é impressionante, né? Eu, assim, eu torço

0: o futebol aqui no Brasil, na Copa do Mundo. Ele começa a ter minutos e começa a bater falta bem, a dar assistências, marcar gol. Jogador que tem sido importante, aí no jogo que ele começa, que ele vai ter minutos, ele sente um problema no pé, né? Pô, tomara que não seja nada grave, que ele consiga se recuperar o quanto antes, porque já vinha sendo importante e pelo que vinha entregando, seria importante pro decorrer da temporada pro Galo. E a ver, eu tiraria o Cissé por conta do amarelo. Vamos ver se o Galo mexe ou não.
1: O Paulo Azevedo do Grêmio tá voltando, parece com a mesma formação. Lucas Sanches também na parada. Tem um monte de mudança no Galo, né?
2: Não, no Grêmio.
3: Vai ter, viu? Eu já vi duas daqui. Já o Kahneman e o Krovinovic. Tem mais uma, Pedro?
2: TT.
3: Perfeito. Então serão três no mínimo, então, nessa volta do intervalo.
2: E o Galo volta mesmo, viu, Thiago?
1: Então bora com as alterações no Grêmio, o Sanches.
3: Bora lá, Thiagão. Saindo o camisa de número 5, Nardoni. Entrando o número 10, o Krovinovic. É a primeira mudança aí do Luiz Castro. Segunda mudança, sai o número 7, o Pavon. Tava amarelado, o Pavon entrou 21, TT. A última mudança é a entrada do Kahneman, que outrora foi titular incontestável deste time do Grêmio. Tá entrando com a camisa de número 4, Walter Kahneman. Saindo o meia dúzia, Gustavo Martins. Três mudanças de uma só vez na equipe do Grêmio.
1: Bora pro segundo tempo. Alô, Tati, lá em Arcos, o Edinaldo Gomes. Alô, presidente, o Galo vai ganhar, hein? O Galo vai buscar essa vitória. E aí, Tatiaia, conta pra você com ele que é Barbante Nele.
4: Galo doido, bora confirmar essa vitória. Oi!
0: O Krovinovic será a estreia dele hoje, tá? Foi pedido do Luiz Castro, é croata, mas jogou no futebol de Portugal e fala português.
4: Camisa de número 10, sai de bola do Galo neste segundo tempo, 5 da tarde, 5 minutos. Vai rolar aqui na Arena MRV. Vem com a gente, a Itatiaia, para contar a história de mais uma vitória do Galo, para embalar de vez, hein? Apita Bruno Arleu Araújo no campo. Lá por baixo rolou a bola, aqui em cima não para de rolar a emoção do Galo doido na Itatiaia. 1-0 pro Galo, gol marcado pelo zagueiro Vitor Hugo no primeiro tempo. Fica no chão, TT, recupera a posse da bola, dá um passe de esquerda em profundidade, Preciado, toma frente, ganha com velocidade, evita a saída em escanteio. Primeira descida do Grêmio nesse segundo tempo. Preciado bate de canhota, um chutão lá no ataque, ela vai viajando. Sobra aqui pela lateral da direita com o time do Grêmio. Tenta tirar de qualquer jeito o Wallace, não consegue, ela sai em lateral, Edu Panzi. O Grêmio mexeu bem, Edu.
0: Mexeu bem, mudou o desenho tático, né? O Krovinovic virou meia centralizado, deu uma espelhada no Atlético, né? O Grêmio tava jogando com um primeiro volante e dois volantes à frente. Era um 4-3-3. Agora tá no 4-2-3-1. Dois volantes lado a lado, meia centralizado e os dois pontas. E vamos ver se vai dar certo, porque fez um primeiro tempo muito ruim. Agora o TT joga de um lado, o Amuso do outro e o Galo não mexeu. Tomara que o Cissé e o Preciado tenham a cabeça no lugar e lembrem que estão amarelados.
4: 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Olha o Preciado, fez o lançamento, ligação direta pro Vitor Hugo. VH chegou no ataque, ponta direita, perto do escanteio, ele prendeu a bola, foi agarrado pelo Walter Kahneman. Juizão tá dando aqui, o lateral favorece ao time do Galo. Foi o Kahneman, o último a tocar na bola, reclama o argentino. É arremesso pro Coelho bater. Ele cobra, toca no Vitor Hugo, de primeira pra trás, de volta pro Coelho. Se livra da marcação do Pedro Gabriel. Toca pra Preciado aqui pela direita. CC perde no meio, ele prefere tocar a bola pra trás. No corredor da direita vai trabalhando o Preciado com o zagueiro do seu lado, que é o Juan. Juan toca pra trás, ela chega no Everson. Everson virando lá pro Vitor Hugo. Autor do gol do Galo, recolhe a posse da bola, levanta a cabeça, estufa o peito, dá o tapa. Bola rasteira pro Bernard. Gira o corpo pelo meio. Entrou na metade do primeiro tempo quando o Igor Gomes sentiu a lesão. Cissé, bola pro Preciado. 2 minutos chegamos nesse segundo tempo. Placar de 1-0 Galo. Coelho rolou na ponta direita pro Vitor Hugo. Foi derrubado, fica no chão. Carrinho do Kahneman em cima dele. Na sequência, o Amuso. Derrubado pelo Preciado. E depois de muita reclamação do Luiz Castro, a falta para o Grêmio está marcada, Paulo Azevedo.
0: Tem que tomar cuidado que o Preciado já tem amarelo, né? E aí, o Atlético pode ser prejudicado com isso aí. Falta marcada, 1-0 Galo, informando o Banco Mercantil.
4: Já cobrado pelo meio, trabalha com a bola dominada Noriega. Gira o corpo, abre pela direita, tem com ele ali, passando o Wallace, ele prefere tocar pro Kahneman, mas é

0: esquerda. Kahneman diminui a velocidade, toca a bola pro Krovinovic, fazendo sua primeira partida no futebol brasileiro. O Edio tirou a bola agora do Pedro Gabriel, ganhou pro Galo, bateu a carteira e acelerou, engatou a quinta marcha, foi pro ataque, cruzou rasteirinha pro Cassierra, chega a primeira zaga, tira, sobra aqui pela esquerda com o Krovinovic, ele toca a bola pro Pedro Gabriel, é o Grêmio na resposta, toca ele pra esquerda, bola pro Amuso, volta o jogo no Krovinovic, levanta a cabeça, passa pela metade do campo, passa e tem o Cissé passando aqui na marcação, prefere tocar o Amuso, Amuso com o Krovinovic de volta pela lateral esquerda, ele toca de cantinho, a bola pra trás, ela chega pro Amuso outra vez, recua o jogo, 3 minutos, passa do Papa, obra entregue, compromisso cumprido, a Prefeitura de BH convida, vem pra praça você também, porque a praça é do povo. Na direita o Grêmio, lançamento longo, longo, longo, toda a vida, sai Everson do gol como se fosse um zagueiro, cabeceou, Krovinovic no rebote, Cissé tirou dele, ainda Krovinovic, trouxe a bola pro pé canhoto, fuzilou, Juan! No meio do caminho tinha um Juan, escanteio pro Grêmio, Paulinho.
1: E ainda bem, né, que tinha um Juan no meio do caminho, porque ele teve toda a liberdade para caminhar com a bola, seria um lance perigosíssimo, escanteio aqui pela ponta esquerda, vai pintar levantamento na área do Galo, informando o Unimed BH.
0: Muito espaço pro Grêmio agora no ataque, vem lá pela direita, se prepara pra cobrança do TT. Parado na esquina, ponta direita, cruzou na marca do pênalti, subiu Vitor Hugo, zagueirão do Galo, tira, rebote é dos caras, Pedro Gabriel bate de longe, manda pra lua. 4 minutos do segundo tempo, KTO, abaixo o app, proibido para menores de 18 anos, portaria SPA MF 2093 de 2024. 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Everson está jogando bola curta com Vitor Hugo, de volta pro goleiro do Galo, ele dá um tapa de pé direito, chuveirou, lá na lateral da direita pro Coelho, mata no peito, deixa dormir, era pro Vitor Hugo. O Kahneman entrou enfesado com o Vitor Hugo. Vai pedir desculpa agora. Se arrependeu, Kahneman. Lateral pela direita pro Preciado fazer a cobrança pro time do Galo sem muita pressa nesse segundo tempo. Galo vence o jogo pelo placar de 1-0. Vai vencendo o Galo aqui na Arena MRV. O Galo voltando a vencer em casa e mantendo a série invicta depois da Copa do Mundo. Preciado subiu de cabeça para cortar Leonardone. Ela vai ficar para trás. O Coelho no chão. Galera pede falta. O juiz não dá. O Wallace joga a bola para fora. É arremesso lateral. Favorece ao Galo. Se prepara. Coelho, ele toca a curtinha pro Cassierra. Cassierra de volta, bola pro Coelho. Cissé tá passando, pedindo pela entrada na grande área. Ele prefere tocar no Preciado. Agora sim, deu no Cissé. No comando pra Alan Franco. Recolhe a bola, toca pra trás, deixa no Vitor Hugo. Vitor Hugo de volta pro Cissé. Toca a bola mais atrás pro Juan Tressoldi. Aí o passe é no VH. Arma jogada no Galo de frente pro Clima. Rola pro Coelho, ponta direita. Preciado passou. Coelho segura, cruza na segunda pro Lodi. Forte demais. Um pouquinho menos e achar o Lodi aí, hein, Cláudio?
2: É, o Lodi fez aquela careta aqui à minha frente porque não deu pra chegar, não conseguiu, né? Não conseguiu, foi forte o cruzamento do Coelho, a intenção foi boa, mas a conclusão da jogada não foi. 1-0, o Galo tá na frente, informando o Vale, essencial é viver a emoção do esporte.
0: Lodi deixou escapulir, ela sobra com o Bernard, dribla da esquerda pro meio, vai pro chão, pede a falta, o juizão manda seguir, Carlos Vinícius no chão, falta do Vitor Hugo em cima dele, meia direita, favorece ao Grêmio, já se prepara para cobrar por ali o Dodi. Tem o Bernard em cima, perto na bola, fica agora pro Noriega. É falta que favorece ao time do Grêmio, meia direita, inicinho do campo de ataque aqui, tá movimentado, mas não tem muita opção não. Vai ter que sair jogando para trás mesmo ali o Noriega. 6 minutos do segundo tempo, 1 pro Galo, 0 pro Grêmio no Brasileirão aqui na Arena MRV. 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Virada da direita para esquerda, é o Grêmio trabalhando aqui pela lateral esquerda, o Pedro Gabriel. Amuso pediu, recolhe, vai para dentro do Preciado, Cissé dobra a marcação, o Amuso leva com velocidade, o Preciado joga o corpo em cima dele. E o cruzamento do Amuso passa por fora, Paulo Azeredo.
1: É, jogou o Amuso lá na placa, né? O Preciado foi no ombro a ombro ali com o Amuso. Melhor para a defensiva atleticana. Bola pela linha de fundo no cruzamento. 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
3: É, vendo o jogo do estádio aqui, não é uma, não são duas, nem três vezes que já deu para observar o jogador do lado do campo, ora o Lodi, ora o Coelho, livres. E um passe de primeira, do primeiro volante, do segundo volante, resolveria esse passe na profundidade para esses jogadores correrem. é que os volantes não têm essa capacidade, né? Por isso que eu acho que Castanho, Fred se encaixam nesse sistema. A bola de primeira, a bola mais longa, para achar esses caras na corrida.
0: Edu Panzi aqui na Itatiaia, a bola tá com Bernard pra Alan Franco, 7:40 é o segundo tempo. Se você fica com ela no círculo central, roda gigante do campo, toca pra trás, entrega de volta, bola pro Juan. Juan agora com Vitor Hugo. Os zagueiros pra Alan Franco. Alan Franco pra Lodi. Pelo lateral esquerda, vai pro chão, parou. Falta em cima do Renan Lodi, falta cometida aqui pela lateral da direita com Diego Caíto pro time do Grêmio. 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Tô aqui de butuca aqui, vou dar aquela passada pela live aqui pra ver o que que a galera tá achando desse início desse segundo tempo. Vitor Hugo toca pro Juan, recolhe a bola, lado direito tem opção do Preciado, ele prefere tocar pra Everson. Sai da pequena área com a bola, pé direito, faz o lançamento, longa bola pro Renan Lodi nas costas da defesa. Quase passou, hein? Chega de cabeça cortando o Diego Caíto. Joga pra fora, linha de lateral, arremesso pro Bernard fazer a cobrança pro Galo, ele vai deixar pra chegada do Renan Lodi. Mais atrás tem Alan Franco. E o árbitro abre contagem toda hora. Lateral, Renan Lodi. Só mais 2 segundos. Jogou a bola na frente. Cassierra pro Bernard. Primeiro na entrada da grande área pro Vitor Hugo. A defesa tira mal. Cassierra pega o rebote. Vira o jogo. Inverteu pro Coelho no alto. Direita da grande área. Domina, põe no chão. Rolou pra trás. Vitor Hugo. Explode na zaga do Grêmio. Vai embora. A direita do gol. Quase o VH fez. O Cláudio.
2: Quase. Quase o Vitor Hugo. Camisa 30, o meia. Atleticano faria o segundo gol. O Cassierra lamenta porque a bola poderia ter vindo pra ele. Ele tá doido pra fazer o gol. É escanteio, vem com o Vitor Hugo aí.
0: Vitor Hugo capricha, VH lado esquerdo, ergueu o braço, olhou pra área. O Quente na primeira trave, acerta aí VH, segunda trave, Vitor Hugo cabeceou pro miolo. Chega Muso, toma pro Grêmio, mas já via do jogo porque a bola passou por fora do campo no cruzamento do Vitor Hugo. Posse de bola pro Grêmio de novo no seu campo defensivo. Galo vai vencendo, vai conquistando 3 pontos importantes no Campeonato Brasileiro. Agora a bronca ali do Bruno Arleu no Everton.
3: Ô Abílio, a gente costuma cornetar o Coelho por tomadas de decisão erradas, e ele toma muitas erradas, mas hoje ele fez um cruzamento na cabeça do Lodi e o Lodi perdeu o gol, e agora ele deu um passe açucarado pro Vitor Hugo. Se não fosse o Wallace, o Galo faria o 2-0. Tomou decisões corretas o Coelho hoje, hein?
0: Esse é o Coelho, tá evoluindo o Coelho. 32 pontos, o Galo oitavo colocado nesse momento. Aí, Itatiaia, gira o tempo, não para aqui, 17:00, 16:00, 10, segundo tempo, Arena MRV, Campeonato Brasileiro, placar de 1 pro Galo, gol do zagueiro Vitor Hugo. Nada pro Grêmio, seu nome e seu bairro.
4: Em São Januário, Abílio, início de segundo tempo, segue 0-0 para Vasco e Santos. Lembrando que mais cedo, Chapecoense e Bahia empataram.

0: comigo nessa, é a Itatiaia te contando a história do jogo, é a Rádio de Minas no Campeonato Brasileiro. Fica com a bola o Grêmio ali no círculo central, Walter Kahneman toca a bola curtinha pro TT, aparece pela meia direita, espeta, jogo lá no Diego Caíto, ponta direita, deu de volta pro TT, devolveu pro Caíto, vai pra bandeira do escanteio, Lodi com ele, tenta cruzar e o juiz vai dar falta do Lodi em cima do Caíto. Jogo parado, falta aí pertinho do escanteio, Paulinho.
1: É, o Lodi não concorda, né? Com a marcação do Bruno Arley, vai levar amarelo. Amarelo, o Arley tá ali, o Lodi balança a cabeça negativamente. Falta marcada e amarelo para Renan Lodi. Renan agora vai ali conversar, o Franco também vai conversar com o auxiliar do lado de cá. Mas a falta tá marcada, não tem o que reclamar. Favorece ao Grêmio, é bem próximo ali. Da bandeirinha de escanteio, né? Bem no cantinho ali, o TT ajeita com carinho, hein? 1-0 Galo, informando Belo Horizonte, Prefeitura do Povo, aqui o trabalho não para.
2: Impressionante como o Arleu apita de longe, né? Aqui no cartão do CC foi o auxiliar que marcou a falta, agora o auxiliar que marcou a falta do Preciado aqui no meio de campo, foi o quarto árbitro que marcou a falta. Vou apitar de perto, Arleu.
0: É quase um home office. Ponta direita, cruzamento na boca do gol, tirou Renan Lodi, subiu de cabeça, afasta dali, volta a bola pro Amuso, toca de pé direito pra trás, Pedro Gabriel vira o jogo, virada lá pra ponta direita, ajeita de cabeça o Krovinovic, ela sobra no TT, driblou o Bernard, tenta ficar de pé contra o Lodi, vai Bernard, e os dois conseguem jogar a bola pra lateral, amassa. Aplaude a ação defensiva do Galo. Na direita, Diego Caíto domina pro Grêmio, rola pro TT, devolveu de letra pro Caíto, vai pra linha de fundo, driblou o Alan Franco, fez o cruzamento, Lodi, fecha a porta na cara deles, é escanteio, Paulinho.
1: Foi bem, agora o Renan Lodi aqui bem na minha frente, viu, Abílio? Chegou ali o Diego Caíto, também o TT pra próximo dele, cruzamento não foi feito, foi cortado aqui pelo Lodi, interceptado, é escanteio de novo pela ponta direita, 1-0 Galo, informando o Prefeitura de Nova Lima, o futuro mora aqui.
0: Lá está para cobrança o TT. Na área do Galo está o Krovinovic. Lançamento feito, toque de cabeça do croata. Sobrou no Amuso, bateu pro gol para fora. Isolou o gremista aí, Paulinho.
1: Muito bom, hein? Muito bom. Continue assim, Amuso. Pegou mal. Muito mal na bola, ela passou por cima. Longe, longe da meta de Everson. Continua o Galo bonito na frente, hein? 1-0 informando o Banco Mercantil.
0: Lançamento do Everson, ligação direta pro Coelho. Tenta colocar a bola no chão. Defesa corta com Pedro Gabriel. Kahneman pega o rebote. Recua agora do Noriega.
3: Pedro.
0: Entrada no campo de defesa do time do Grêmio. Oi.
3: Já temos público em renda. Números divulgados agora há pouco pelo Atlético: 30.126 torcedores na Arena MRV para uma renda de R$1.630.000. Já temos o dinheiro do jogo, Pedro Abílio.
0: Boa, Lucas Sanches, 30.000 pessoas na Arena MRV na tarde de domingo, horário bola, domingo bom, dia de sol em Belo Horizonte e dia de vitória do Galão da Massa.
4: Na Gil... vai ter estreia.
0: Vai ter estreia aí, Cláudio.
4: Kevin Castanho já tá conversando com o Barba e o Maicon foi chamado também, viu? Dois no meio campo.
0: Vai mexer no miolo, vai mexer no meio campo. 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Cruzamento rasteiro pro Amuso na grande área, ele bateu. Everson! 390 jogos com essa camisa, Paulinho, tem que respeitar o paredão.
1: É, não é à toa que há 4 temporadas é o melhor goleiro do Brasil, né? Paredão Alvinegro, Everson, mais um milagre dele, anota aí, Abílio. Bateu no cantinho, Amuso. Tá batendo o Everson, pegou o firme, não deu rebote, volta o Grêmio.
0: Krovinovic com a bola, rola no pé direito pro Amuso, passa em profundidade, Juan estica a perna, tira, na sequência Preciado, faz o lançamento de pé direito pro Coelho, tentou o domínio, foi pro chão, falta do Kahneman, chegou atrasado ali o argentino do Grêmio, jogo parado, falta, favorece a equipe do Galo, Coelho tá no chão, vamos ver se ele vai amarelo. Segurar agora para substituições, pintou cartão aí, Paulo Azeredo.
1: É pro Kahneman, né? Uma falta bem parecida do lado de cá, deu amarelo pro Renan Lodi, agora o Kahneman, que entrou na segunda etapa, está amarelado e as mexidas torcidas do Galo. É com você, Lucas Sanches.
3: Bora lá. Paulo Azeredo, primeira mudança, tá saindo Alan Franco. Alan Franco da camisa de número 21 para a entrada de Maicon com a número 8. E agora estreia na Arena MRV. Tá saindo Cissé com a 39, entrando Kevin Castanho, 25 anos, estava no River Plate, disputou a Copa do Mundo pela Colômbia e agora em campo pelo Galo. Castanho e Maicon, saíram Franco e Cissé.
0: 16 minutos, 16, segundo tempo, vitória parcial do Galo por 1-0. 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Ao TT com a bola, pela direita, já encara o Maicon, fica com ela, faz o giro, gira pra trás e toca a bola pelo meio campo. No meio campo tem Dodge, sai da marcação de dois, vem primeiro pra recuperar, Kevin Castanho, pela primeira vez tomou a bola pro Galo, fica com ela Cassierra, abre aqui pela lateral direita pro Coelho, passa pela metade do campo argentino, passa Coelho Preciado, Coelho segurou, rolou pro Preciado, olhou pro Cassierra, fez o cruzamento lá na segunda trave pro toque de cabeça do Diego Caetano pra cortar. Bernard vai tentar brigar pelo rebote, TT tira, afasta a zaga do Grêmio, bola no Carlos Vinícius lá no ataque, chega Vitor Hugo, joga com o corpo, tira a bola dali, Edu Panzi pra Supermercados BH. O Barba mexeu, Edu.
2: Mexeu porque o Grêmio tava bem melhor no segundo tempo, o Grêmio voltou melhor que o Atlético, o Galo perdeu a capacidade de marcar atrás, vai lá.
0: Lodi cruzou na segunda, Coelho,

0: 17 minutos do segundo tempo. Cruzamento na medida do Renan Lodge pelo lado esquerdo para encontrar o Coelho na segunda trave. Ele toca de pé direito, cutuca pro fundo do gol na saída do Everton. E o Galo amplia na Arena MRV. O elevador vai subindo no Campeonato Brasileiro também. A moral do Galo é outra depois da Copa do Mundo com os treinamentos do Barba. O Barba bom que deu certo. Coelho 28, 2 pro Galo, nada pro Grêmio. Cláudio Rezende.
1: Agora ele que estava sendo garçom recebeu um passe do jeito que o atacante gosta. O Coelho ficou cara a cara depois do Renan Lodi achar a entrada do camisa 28 do outro lado. No chute cruzado, baixo, sem chances para o goleiro Everton. Que nada pode fazer Coelho. Vai Galo, vai Galo! Alto pra massa ouvir. Olha o Galo aí, hein? Olha o Galo aí, hein? Coelho, Galo 2, Grêmio nada.
0: 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Já já o Edu Panzi, bola rasteirinha por dentro, vem aqui Nardoni, toca a bola curtinha, na verdade Nardoni já foi embora, o Noriega.
2: Pedro,
0: pela direita, Sanches.
2: Teve mudança no Grêmio, tá? Logo depois do gol do Atlético, saiu Dodge com a número 17, entrou Gabriel Mack com a 37.
0: Mudança na informação de Lucas Sanches aqui na jornada esportiva da Itatiaia. Trabalhando pela direita, o time do Grêmio, vem lançamento longo do Wallace lá pra dentro da área do Galo, Juan colocou o corpo na frente e o Everson fez a defesa para ficar com ela. Edu Panzi, você falava das mudanças quando o Lodi achou o Coelho.
3: Falava que o Galo precisava mexer, né, cara? Porque tava assistindo o Grêmio atacar, construir jogadas, o Everson começando a fazer defesas, já tinha feito duas intervenções pelo menos, só que poucos minutos depois da mexida, o 2-0 aos 17 minutos, para dar uma tranquilizada, né? O famoso ufa, o Galo fez 2-0, vamos ver se volta pro jogo, mais qualidade no meio, com Castanho e Maicon, para achar essas subidas, né? Dos jogadores de lado, Lodi, Coelho, que construíram um belo gol lá, vai o Galo!
0: São 4 contra 3, Bernard na ponta esquerda, o Castanho passou com ele, o Maicon também, Bernard rolou pro Maicon, da esquerda de volta, Bernard, tira a zaga, Coelho!

0: Renato. Fez o gol em Bragança Paulista. Aproveitou o cochilo de um goleiro lá na Sul-Americana. E hoje, no segundo tempo, já meteu dois. Deixou agora há pouco uma assistência no primeiro tempo também. Ele é Tomás Coelho. Camisa de número 28 no Galo. Depois do bate-rebate, na boa trama do Bernardo Maicon. A bola sobrou pro Coelho. Tomás Coelho. Toma, Grêmio! 3 pro Galo, nada pro Grêmio. Rezende.
1: Contra-ataque espetacular do Galo. O Grêmio vacilou no campo de ataque e o Galo estava prontinho. Maicon lançou pro Bernard na área, o chute sobrou de novo pro Maicon e o Maicon achou ele e tá ali pronto para fazer. Hoje ele tá implacável. Tomás Coelho, vai Galo, vai Galo, cantar alto pra massa ouvir. Ele encheu o pé, afundou. Coelho, Galo 3, Grêmio, nada.
0: 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Edu Panzi tá 3-0, Edu.
2: Virou basquete, com barba, 3-0, virou basquete aqui na Arena MRV. Que contra-ataque de manual do Atlético, hein? E o Maicon, volante lá dentro da área para dar o passe. O zagueirão tirou pelo rabo o chute do Bernard, mas aí o Coelho, né, apareceu pelo lado direito, bem parecido com a movimentação do segundo gol para fazer o 3-0. Eu não vou falar que tá liquidado, porque é futebol, mas o Galo dá um passo enorme para vencer em casa, Pedro Abílio.
0: Na Rádio de Minas, eu giro, o tempo não para. Tatiana te atualiza. 22 minutos do segundo tempo, Arena MRV. 3 pro Galo. E quer o quarto. Renan Lodi rolou pro Bernard. Invadiu a grande área. Bernard cruzou na boca do gol. Kahneman corta de cabeça. Na Itatiaia, eu confirmo. Quase 23 minutos. 3 pro Galo. Nada para o Grêmio, Thiago Reis.
3: A peleja segue lá em São Januário, viu, Abílio? Santos e Vasco.

0: 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Canta alto, a massa tá feliz, vitória do Galo aqui.
1: Pedro.
0: Oi.
1: Depois de 10 jogos, o Atlético volta a fazer 3 gols em uma única partida. Isso não acontece desde 16 de maio. Vitória por 3-1 contra o Mirassol, aqui mesmo na arena.
0: Você chamou também, né, Paulinho?
2: Vai na bola primeiro.
0: Primeiro você então, Claudão. Falta perigosa pro Galo na ponta direita.
3: É, e sobrou ali um braço pra cima do Coelho. E saiu o cartão amarelo, número 54. Pedro Gabriel, lateral esquerdo, amarelado. A gente recebeu vários memes, né, Pedro Abílio? Que mais de 1-0 com barba é basquete. É, hoje é basquete, sexta de 3.
0: Hoje está aí, 3-0 pro Galo. Falta perigosa aqui com o Bernard, pelo lado direito. Ele tá bem posicionado na quininha ali da área, pelo lado direito. O Maicon mais atrás. Lá dentro da área tem Vitor Hugo. Tem Vitor Hugo. Tem Cacierra, vem lançamento, Bernard na boca do gol. O Everton subiu de soco, o goleiro do Grêmio tira. Tenta pegar o rebote na sequência, o Castanho. Cabeceou pra boca do gol, a defesa tirou. Renan Lodi pega o rebote, encara o TT. Toca curta, bola pro Juan. Juan deixa no meio pro Castanho. De primeira pra trás, de volta com o Lodi. Gira o jogo, toca lá no Everson, Paulo Azeredo.
2: Só aproveitar que a bola tá com ele, o Everson. Uma imagem muito legal no terceiro gol do Atlético, hein? O Everson saiu correndo, igual um maluco aqui de trás. Foi lá no banco do Atlético, abraçou o Barba e fez uma sinalização dizendo, tamo junto.
0: A peleja continua ou não, Thiago Reis?
4: A peleja continua, mas agora com gol. E ele, Gabriel Barbosa, que havia perdido um gol incrível antes. Gabigol, é gol do Santos. Gabriel Barbosa, Santos 1. Vasco da Gama com São Januário lotado. Nada.
0: O jogo está sendo paralisado aqui. O árbitro Bruno Arleu Araújo está conferindo alguma coisa no gramado. Tem alguma coisa no gramado. É um buraco no campo? É um pássaro?
3: É a turma tá vindo. Tá vindo ali para corrigir lá o problema. Dois funcionários aqui da Arena MRV para corrigir o problema. O árbitro parou o jogo imediatamente. O Everton, goleiro do Grêmio, que reclamou, né? Que tava esse problema. Agora o árbitro falou, vamos resolver. O Galo já tá resolvendo.
0: 25 minutos do segundo tempo na Arena MRV, 3-0 pro Galo Doido aqui na Arena. 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É falta, aliás, é lateral pro Grêmio bater no meio-campo. O pessoal já foi lá, jogou uma areia no buraco que tinha no campo. É arremesso pro Grêmio bater com o Diego Caetano. Ele joga a bola pra frente, faz o lançamento buscando Carlos Vinícius, não domina. Vitor Hugo pega o jogo, toca pra trás, trabalha com o Everson. Everson deixa a bola aqui dentro da grande área, vai sair na reposição. Tá pedindo lá no campo de ataque o Castanho. Bola longa do Lodi, mata no peito, coloca no ombro, sai jogando com qualidade, com categoria. Olha a bola pro Bernard, volta o jogo no Lodi, deixa a bola por dentro. Castanho domina, toca de canhota pra trás, ela chega. Passo esquisito agora do Juan pro Castanho. Tava na fogueira, mas o Castanho conseguiu recuperar na corrida aqui. O colombiano ganhou do croata no Campeonato Brasileiro. Krovinovic ficou para trás. Aí vem o passe por dentro com o Maicon. Deu no Vitor Hugo. Agora pro VH. Lançamento aqui pela lateral esquerda. Chegou no Renan Lodi. Tentou o cruzamento, mas por dentro com o Cacierra. Veio o primeiro defesa do Grêmio jogando a bola para trás. Linha de lateral, arremesso pro Galo. Quase 27, etapa complementar. 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A felicidade da massa estampada no rosto, na Arena MRV, na casa do Galo. Vai dando mais uma vitória, hein? Vai dando mais uma pra sequência invencível do Galo. Renan Lodi, pé canhoto pra trás, ele sai trabalhando no campo de defesa com o Everson. Sai da grande área, rola curta, bola pro Juan. Juan tem a posse da bola, levanta a cabeça, toca a curtinha pro Maicon, na volância. Acha que o Castanho, fazendo a sua estreia. Seja bem-vindo, Kevin Castanho. A massa abraça você. Aí o passe do Vitor Hugo pra trás, ela chega no Preciado, deu no Maicon, lá pelo outro lado, passa pedido Renan Lodi, o Maicon acabou errando o passe, foi interceptado pelo Krovinovic, mas pega o rebote na sequência. Cacierra passa com ele pela esquerda, o Renan Lodi. Cacierra cortou pro meio, rolou no Lodi, linha de fundo com velocidade, teve que correr demais, o passe do Cacierra foi esticado. Aí o Lodi, ainda ele, toca de canhota, bola pra trás, ela chega do Kevin Castanho. Castanho deu no Maicon, tem meio livre pra ele correr. preferiu tocar a bola pro Bernard, que vem buscar o jogo. Bernard acelera, Renan Lodge tá em posição de impedimento. Preferência do passe então é o Maicon, que vai tabelando com Castanho, faz ela chegar na triangulação pro Bernard. Bonita a trama do Galo pelo lado esquerdo, da meia esquerda no ataque, ela chega no Lodge. Lodge de volta pro Bernard, entrada da área tem Maicon, bate Maicon, experimenta Maicon, adiantou demais, tentou dar a caneta no Wallace, interceptado, tira de lá dentro da grande área, defesa do Grêmio, joga a bola pra fora, linha de lateral, é arremesso que o Galo cobra no campo de ataque. O Barba é diferente, tá falando aqui Giovanni Andrade. Graça Santos também tá aqui. Abraço para o Mauro Garcia. Abraço para o Rodrigo Carvalho. Toda a galera ligada aqui no Itatiaia Esporte. Deixa o like aí, hein, pessoal. 2.300, vamos virar para 2.500 aqui agora, vamos. Vamos fazer um mutirão aqui para virar para 2.500 likes. Olha o Galo de novo. VH com Coelho pela ponta direita. Avançou Cassierra, pediu no meio. Olha o Coelho. Rolou Cassierra na trave. Perdeu o Cassierra. Ô, Cláudio.
3: Impressionante, hein? O Coelho. Coelho, vamos, vamos. Vai sair o gol. Vai sair o gol, Cassierra. Quando o cara tá com má sorte, né? Quando tá com a zica, é difícil. Frente a frente do goleiro. O passe com açúcar do Coelho. Bateu na trave, no travessão. Chute do Cassierra. É escanteio pro Galo aí.
0: Bernard parado na esquina, ponta direita. Lá dentro da grande área, Cassierra. Quem sabe agora, Cassierra. Agora é pra acertar, Cassierra. Bernard lançou no Cassierra. Subiu de cabeça, defesa do Grêmio tirou. Ela volta aqui na ponta esquerda pro Vitor Hugo. Pede no meio, Juan. Bolão pro Juan de primeira. Lodge cruzou na boca do gol. Everton tirou ali o rebote no Vitor Hugo. Tira a zaga com o time do Grêmio com a falta de ataque do Castanho pra cima do Carlos Vinícius. Até pra evitar o contragolpe também. Vem aí mudança do Luiz Castro. Pra gente informar aqui na Itatiaia, Lucas Sanches.
1: Mais uma do comandante português Luiz Castro. Saiu amarelado Pedro Gabriel com a 54. Tá entrando o camisa 38. Caio Paulista já pediu pra não ser chamado de paulista. Não colou. E também não deixa saudades pro torcedor atleticano. Ô Pedro Abílio. Festa na arquibancada tá caprichada, tá? Acho que a turma já tá esquentando os tambores pro clássico, meu amigo.
0: É, esquentando os tambores pro clássico. Em duas semanas começa a Copa do Brasil. Oi!
2: E depois da Copa é a primeira vitória do Galo em casa, né? Tanto que empatou com Juventude, empatou com Bahia, né?
0: E vai voltando a dar essa alegria pra sua massa. É a torcida do Galo dando show na Arena MRV. Passe pro Amuso por dentro, vem primeira defesa. Tenta tirar ali o Castanho, não conseguiu. Olha o Caio Paulista aí. Toca a bola curtinha, Amuso, pro Kirovinovic. Recebe pelo lado esquerdo e vai sair jogando pelo meio campo. Aí Itatiaia gira e te atualiza. 5:36, tarde de domingo com futebol na Rádio de Minas. É bola rolando e o tempo não para. Agora 31, segundo tempo. 3 pro Galo, 1 do Vitor Hugo, zagueiro, e 2 do Coelho. 0 para o Grêmio.
4: 30 do segundo tempo em São Januário, lotado, hein? O Santos vai vencendo o Vasco da Gama, 1-0.
0: É a Rádio de Minas com o Galo doido aqui na Arena MRV. Domina, fica com a bola Noriega pro Grêmio, vira o jogo lá pelo lateral direito, agora pra Diego Caíto, encara a marcação do Bernard, corta da direita pro corredor central, vai passar com o TT, prefere tocar a bola pra trás, de volta no Noriega, vira o jogo, da direita pra esquerda, bola rasteirinha pra Caio Paulista. Caio Paulista toca, curta a bola aqui pela lateral esquerda pro Amuso, encarando na diagonal, marcação do Preciado. Amuso contra o Preciado, toca pra trás, Krovinovic recebeu o croata, camisa 10 estreando no Grêmio, toca a bola por dentro, passe feito, Noriega passa pela bola e contra golpe, segura o Galo doido, Cassierra acelerou, engatou a quinta, foi embora, rolou pro Bernard, na ponta esquerda, Bernard dentro da grande área, foi pra cima do Wallace, tira o zagueiro do Grêmio que joga pra fora, escanteio, Cláudio.
3: Bernard tentava o Cassierra nessa dobradinha, nessa boa troca de passes, só que o zagueirão chegou, mandou pela linha de fundo, é escanteio pro Galo. O árbitro quer pressa, o Galo não quer pressa mais. Tá 3-0, Maicon vai bater na esquerda.
0: Vem pra bola pelo lado esquerdo, o Maicon vai chuveirar lá dentro da grande área. 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Aí vem pra bola o Maicon, pra colocar o capricho lá dentro da área. Cruzamento na segunda trave, subiu o Vitor Hugo! Pra fora, mas com desvio. O Galo pressiona em busca do quarto gol, Cláudio.
3: Escanteio, mais um, agora pela direita. Teve o toque do zagueiro no meio do caminho. Agora quem vai é o Bernard. Sem pressa nenhuma. O Galo foi fazer mais duas alterações. O Bernard bate na direita.
0: Vem pra bola, Bernard.
1: Pedro.
0: Oi.
1: Complementando a informação do Rezende, Alan Minda e Dudu serão as duas últimas trocas do Barba.
0: Vem aí, Bernard. Parado na esquina pelo lado direito. Lá dentro da grande área tem Juan, tem Vitor Hugo, tem Cassierra. Atenção, correu pra bola. Bernard lançou pro Cassierra. Vitor Hugo cabeceou. O Everton tira. Rebote no Lodi. O Everton! Já dá pra dizer que se não fosse o goleiro do Grêmio, já tava uma goleada maior, Cláudio.
3: Essa agora pegou aí no susto, mas cabeceou do Juan. Aqui não saiu o gol, mas saiu aí, Thiago Reis.
4: Saiu mais um do Santos. Cláudio Rezende, o Ilharão está ampliando para o Santos em São Januário. É a briga para fugir da zona do rebaixamento. O Santos está levando a melhor agora no Rio de Janeiro. Santos 2, Vasco 0. 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
0: Fica com a bola o time do Grêmio pelo meio, agora com Krovinovic. Ele passa pela metade do campo. É o camisa 10 do Grêmio fazendo a sua estreia. Rola a bola curtinha lá pela direita pro TT. Voltando com o Diego Caetano até chegar no Krovinovic. Deu agora no meio pro Amuso. Saiu da marcação no primeiro. Perdeu Castanho. Tira a bola dele. Recupera. Vai ganhando bola. Vai ganhando confiança. Castanho toca pra trás de primeira. Chega no Maicon. Maicon pro Everson. Dentro da pequena área. O lançamento é longo pro Bernard. Se passar é bom, hein? Se passar é bom, hein? Domina. Põe no chão. Bernard. 2 contra 3. Vem Bernard. Cortou pro meio, de novo na ponta, cruzamento na boca do gol pro Cassierra. Kahneman, entortada do Bernardo Diego Caetano. 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Vamos às substituições, serão as últimas do Eduardo Domingues, neste domingo aqui na Arena MRV, Lucas Sanches.
1: Exatamente, Pedro Abílio, tá saindo Vitor Hugo, o meia, com a 30, para a entrada de Dudu com a 92. E com muitos aplausos na Arena MRV, vai embora o Cuejo. Cuejo, autor de 2 gols, com a camisa de número 28, deixa o gramado para a entrada de Alan Minda com a 27. Saíram Cuejo e Vitor Hugo, o meia. Entraram Dudu e Alan Minda. O Galo não mexe mais, Pedro.
0: Em nome de Supermercados BH, Edu Panzi, 35 do segundo tempo, 3-0.
2: É, as alterações que mudaram o jogo foram as dos volantes, né? Acho que nem tanto pelo segundo gol, mas pelo cenário da partida, e aí eu incluo o terceiro gol. Maicon e Castanho deram uma outra cara ao Atlético, um time com uma capacidade técnica enorme com a bola nos pés, uma saída de bola extremamente qualificada, tanto Maicon quanto Castanho, volantes com a capacidade de pisar no campo adversário, de chegar na área adversária, como chegou o Maicon no terceiro gol do Atlético. Entraram agora, e você me chamou para falar de Minda e Dudu, mas eu faço questão de destacar as alterações que mudaram o jogo, e eu repito, nem tanto pelo segundo gol, mas cenário e terceiro gol. Castanho e Maicon, muita qualidade na saída e na cabeça da área do Atlético. E agora, nitidamente, alterações físicas, preservar o Vitor Hugo e o Coelho.
0: Minda lança o Preciado na ponta direita. O Cassierra pediu no miolo. Preciado cruzou na segunda pro Dudu. Passou dele! Quase conseguiu completar, hein, Cláudio?
3: Chegou pouquinho atrasado o Dudu na bola que veio lá da direita do Alan Minda. Preciado na ultrapassagem. É o Atlético que vai mexendo peças e vai continuando em cima, mesmo com 3-0. O Galo não parou de jogar, hein? 3-0, Galo do Barba Domingues, informando. 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
0: O Galo tá chegando à mesma pontuação do Bragantino, tá ultrapassando o Corinthians. Só não ultrapassa o Bragantino nesse momento por causa de um gol. tem um gol de saldo a mais o Red Bull Bragantino. Galo já tem 30 gols feitos, 27 sofridos, 3 de saldo, o Bragantino tem 4. Bora lá mudar esse cenário, Galo. Pela direita, fica com a posse da bola por outra oportunidade o time do Grêmio. Passe rasteiro até a miolo. Aqui na lateral da direita, o Diego Caíto. Rola a bola por dentro, joga o jogo com o Noriega. Noriega para Caio Paulista. Deu no Amuso. Aqui pela lateral esquerda, passa apreciado. Amuso corta a esquerda para dentro, traz no pé direito. Vai chuveirar, chuveirou. Segunda trave, Dudu. Cabeceou para trás, jogou a bola para escanteio pro Grêmio, Paulo Azeredo.
2: É, tem pressa aqui o TT, vai cobrar esse escanteio pela ponta direita. Agora detalhe, viu, Abílio? O Pans falava das entradas de Michael e Castan, e já deu pra ver que o Castan é um cara da confiança do Barba. Ele já o chamou ali duas vezes à beira do campo, orientou sobre o posicionamento dos companheiros, e o Castan volta e orienta os companheiros. É isso que tem o TT na bola.
0: Vem aí, lançamento na boca do gol. Cortou de cabeça pro Galo e ela volta pela lateral esquerda. Krovinovic deu pelo lado esquerdo, deu no Amuso. Amuso contra o Preciado, fechou o espaço. O Amuso no bolso do Preciado hoje aqui na Arena MRV. Fica com a bola por outra oportunidade com a camisa de número 27, jogador do time do Grêmio. Tem informação, tem gol, tem Thiago Reis.
4: Virou baile também em São Januário, Abílio. Luan Pérez está fazendo o terceiro do Santos, rapaz. A vaca do Vascão da Gama deitou. Santos 3, Vasco da Gama 0. Segundo tempo em São Januário. 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
0: 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Vem aí o Galo com o Dudu pelo lado esquerdo, encara a marcação, rolou pro Cassierra na entrada da grande área, foi desarmado. 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Com a bola, o Grêmio responde com o Amuso aqui pelo lado esquerdo. Ele encara a marcação do Preciado, vai pra cima o Amuso, corta pro pé direito, trava, fica com a bola, insiste. Vai pra cima do Kevin Castanho, traz o jogo pro pé direito, coloca a velocidade, Amuso caiu, falta. Do Kevin Castanho pra cima do Amuso. 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O Paulo Azeredo, falta perigosa aí.
2: Perigosa sim, é frontal, né? A meta do Everson foi falta, porque o Castanho empurrou com o braço direito o Amuso. Vai levar perigo pra meta do goleiro atleticano. E detalhe, o Lucas Santos falou sobre a última vitória por 3 gols na temporada. E na Arena MRV, sabe quando foi, Pedro Abílio?
0: Quando?
2: Dia 7 de dezembro de 2025. Atlético 5, Vasco 0. Então, depois de 8 meses, no Barba Bom mesmo, o Galo volta a ganhar por 3 gols de diferença, viu, Abílio?
0: Ô, glória. Vem pra bola lá o Grêmio. O Carlos Vinícius tá lá dentro da área atrapalhando a barreira. E o Bruno Arleu posiciona ali os jogadores do Galo. São 7 jogadores na barreira do Galo. Vem pra falta o TT. Posicionado ali também o Krovinovic. Apita Bruno Arleu, autoriza a falta pro Grêmio. Vem pra cobrança com desvio na barreira. Ela vai embora pela linha de fundo. É escanteio pro Grêmio, Paulo Azeredo.
2: É o Amuso, bateu aqui buscando o canto esquerdo. O Everson tava nela. Escanteio pela ponta direita. Vai TT. O Galo tá goleando, hein? 3-0, Pedro Abílio.
0: Vem pra bola lá pelo lado direito. TT posicionado. Levantamento pro Gabriel Meck na primeira trave. Subiu ali o jogador do Galo, ficou no chão. Ela volta pro TT, ponta direita. Parou, prendeu. Balança o corpo, tenta a batida pro gol, explode na zaga, vai ser de novo escanteio para o Grêmio. 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Lá na direita, vem aí, escanteio pro Grêmio outra vez. A defesa do Galo implacável no jogo de hoje. Lançamento feito na boca do gol, toque de cabeça para trás, Preciado tira e o Krovinovic não pega o rebote. Rebote é do Amuso. Amuso chuveirou na área do Galo. Emerson sai que é dele, Emerson subiu, socou, tirou, ela volta aqui pro time do Grêmio. Abertura lá pela lateral direita no ataque do Grêmio com o TT, balança o corpo, fica com a bola, Diego Caetano no apoio, ele tenta o lançamento, Vitor Hugo! Um chutão do zagueiro, e na sequência o Kahneman zagueirou também, joga a bola pra fora, posse de bola pro Galo doido, na Itatiaia, 5:48, a bola rola, o tempo não para, 42 minutos do segundo tempo aqui na Arena MRV, 3 pro Galo, 0 pro Grêmio.
4: Em São Januário, o Santos tá vencendo o Vasco por 3-0, 6:30 tem Vitória e Botafogo, Mirassol e Flamengo. Flamengo com força máxima também no Brasileiro.
0: Te conta a história do Galo Doido, te conta a história do Brasileirão, daqui a pouco 7:30, sequência nesta quarta rodada de retorno com o locutor que é nosso, Hugo Sérgio, direto no Itaquerão, em Corinthians e Cruzeiro. Olha o Amuso, aqui pelo lado esquerdo, encara a marcação, nossa senhora, adiantou demais a bola, ela vai embora, linha de fundo, é só o tiro de meta pro Everson bater. 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O Edu Panzi, são 43 minutos do segundo tempo aqui na Arena MRV. O Galo tá ganhando do Grêmio por 3-0, Edu.
5: Fora o baile, né? 3-0, não fosse o goleiro Everton, bola na travessão, o Atlético poderia estar vencendo por 5-6, sem nenhum exagero, uma grande atuação do Galo. O único senão foram os 15 minutos iniciais do segundo tempo, em que o Grêmio fez uma alteração de peças, aliás, três de peças, e uma alteração tática em que o Galo não se encontrou. Lá vem o Grêmio.
0: Vem o Grêmio com o TT, adiantou na grande área pro Carlos Vinícius. Dom Juan Tresoldi! Como esse cara cresceu também com o Barba Ball. Ia ser escanteio, mas tava impedido. Mas que ação defensiva do Juan, viu, Paulinho?
2: Ele comemorou com a torcida aqui, o Carlos Vinícius tirou até um sarro com ele aqui. Pô, mas isso tudo pra um chute que tava impedido, hein? O Juan comemorou, não ligou pra nada, o Vitor Hugo também não. Tá todo mundo, sabe como, Abílio? Feliz da vida. Só alegria, alegria. Galo 3-0, Abílio. 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
0: Daqui a pouco a Rádio Itatiaia vai anunciar o melhor em campo aqui na Arena MRV. Lançamento do Everson pra lateral da direita. Minda domina no peito, joga a bola na frente. Krovinovic interceptou e rolou pro Amuso. Da esquerda pro centro. Nossa senhora, que passe horroroso. Continue assim, Gabriel Meck. Bola do Everson no campo de defesa do Galo Doido. 44. Vamos ver quanto tempo o Bruno Arleu ainda vai dar de jogo aqui na Arena. A massa feliz empurrou o Galo para mais uma vitória. 30 mil pessoas acompanharam aqui hoje essa vitória do Galo em cima do Grêmio. Everson chutando o ataque, vai correr para trás aqui para recuperar o Diego Caíto, recupera o tempo, mas ele cabeceia no Cassierra. Lorde dá no Dudu. Tem vontade, tem jogo, tem energia ainda. Dudu aqui pelo lado esquerdo, corta pro meio, vai invadir a grande área, invadiu Dudu, fez o giro pra trás, então ele toca a bola pro Maicon no apoio. Maicon fica com a bola, Dudu passando, pedindo aqui na meia esquerda.
1: Quatro.
0: Oportunidade. Vamos a 49, a informação do Lucas Sanches na jornada esportiva, a grande jornada esportiva da Itatiaia, te contando a história de tudo do Campeonato Brasileiro, da Copa Sul-Americana, da Copa do Brasil também. Só. Tem 2 dias, 3 aí de intervalo pra você descansar. Porque quarta-feira já tem o Bragantino aqui na Arena. Sábado tem o Inter lá em Porto Alegre. Depois, terça-feira, tem o Cruzeiro. Olha o Lodi. Tentou o cruzamento dentro da grande área. Defesa tira. Volta a bola pro Lodi. Aqui na meia esquerda. Ele cabeceia. Pra trás. Entrega. Por outra oportunidade ao Maicon. Agora pra Kevin Castanho. Primeira vez desfilando com a camisa do Galo. Camisa de número 15 do Galo Doido. Kevin Castanho. Com a bola colombiana outra vez. Ele toca pro equatoriano Preciado. Agora pro equatoriano Alan Minda. Agora no meio pro brasileiro Maicon. 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
2: Ô, Pedro.
0: E o Galo coloca o Grêmio na roda aqui na Arena RV, Cláudio.
2: E a torcida começa o olé, né? Eu tava até demorando o olé. Ô, Pedro, o detalhe, a turma aí falou de alguns números importantes do ataque do Galo, que voltou a funcionar com mais gols. E são 9 jogos de invencibilidade com esse agora, e desses 9 jogos, em 6, o Atlético não sofreu gol, hein?
0: Espetacular, espetacular. Essa melhora defensiva. Cláudio Rezende acompanhando de perto o dia a dia do Galo. João Lúcio tá lá em Portugal, curtindo a Itatiaia com o Galo Doido dele. Grande abraço, João. Grande abraço para toda a galera que internacionalmente levam a Itatiaia com vocês. Fica com a bola Renan Lodi aqui pelo lado esquerdo. Tá terminando o jogo. 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Ascaceiro pro Maicon. 47, vamos girar agora. Tem jogo até os 49. Fica com a bola Kevin Castanho pelo círculo central. Já sem velocidade, os jogadores do Grêmio andando em campo pra marcar. Fica com ela Maicon. Toca pra trás, ele entrega no Vitor Hugo. Vitor Hugo pra Renan Lodi. Bernard passa com eles. Renan Lodi corta pra trás. Toca a bola de volta no Vitor Hugo. O zagueiro, autor do primeiro gol do Galo. Busca a tabela agora Maicon por dentro. Encontra o Dudu. Joga aqui no corredor. preparou central, abre pro Minda na ponta direita, tem espaço, olha o quarto gol sendo desenhado, Alan Minda pedala pra cima da marcação, vai na linha de fundo, cruzou, passou pelo Dudu, Bernard pegou o rebote, mandou na lua. Quase, quase, hein, Cláudio?
3: Quase. O Bernard pegou de primeira. Seria aquele golaço, né? Aquele gol de placa. Uma pancada, mas a bola subiu, foi pela linha de fundo. Bernard, que já teve o nome cantado pelo torcedor aqui, já agradeceu. 3-0 o Galão da Massa, invicto no pós-copa, informando o Banco Mercantil.
0: Tem mais Portuga aqui, ó. O Rodrigo tá lá em Lisboa. Alô, Rodrigo de Souza. Alô, Elias Dias em Brasília. Alô, galera do Itachat, ligado aqui na gente, ligado no YouTube da Rádio de Minas. Tem um pós-jogo recheado pra você aqui, hein? Tem um pós-jogo com todo o nosso time pra ouvir os jogadores, pra ouvir o Barba, pra ouvir a galera com o Lucas Sanches. Vem com a gente. Agora 48 minutos e 13 segundos, 13 segundos. É o Galo vencendo o Grêmio na Arena MRV por 3-0. Kahneman toca a bola por dentro no TT. Volta o jogo do primeiro pro Kahneman. Pede na central. Agora o Krovinovic recebe o camisa 10, croata do time do Grêmio. Trem a bola no círculo central. Ele para, abre os braços, ninguém aparece pra jogar com ele. O Galo marca certinho. O time do Barba marca certinho. É Barba Ball, Grêmio. Aqui na direita. Galo, Galo, Galo, Galo, Galo. Canta massa aqui na Arena MRV. Vem pela direita, Diego Caetano com o Grêmio. Ele contra o Renan Lodi. Trouxe o jogo pro campo de defesa e recua, e sai jogando com Krovinovic outra vez, toca pra trás no Kahneman no círculo central. 48 e 50, acabou, e o Galo ganhou. Galo, Galo. Com dois de Coelho e um do zagueiro Vitor Hugo, 3 pro Galo, 0 pro Grêmio. Mais uma rodada invencível, mais uma partida em que o Galo não sofre gol. Aqui na Arena MRV, o Galo coloca o Grêmio pra rodar atrás da bola e o Grêmio não acha nada. 3 pro Galo, 0 pro Grêmio, comandando o pós-jogo da Rádio de Minas. Ele está de volta, ele é Thiago Reis, ele é seu nome, seu bairro.
4: Galo, hein? E o Galo? Galo ganhou, Galo ganhou, Galo ganhou! Grande, grande, grande vitória do Atlético. 3-0 pra cima do Grêmio, direto pro gramado da Arena MRV. Galo ganhou. O Galão da Massa cantando alto, hein, Rezende?
3: Sim, hoje fazendo a festa na massa atleticana que compareceu aqui, mais de 30 mil torcedores. E o ataque funcionou. Poderia ter sido mais, né, Thiago? O goleirão pegou algumas, teve bola no travessão do Cassierra, mas o Galo ganhou. Subiu na tabela de classificação e vem acumulando seus números importantes. Invencibilidade após a Copa do Mundo, já são 9 jogos, é a maior sequência, hein? Na Série A do Campeonato Brasileiro, de time que tá invicto. E agora, Thiago, tem, não tomou gol mais uma vez, né? Nos 9 jogos, são 6 sem levar gol. É o Galão da Massa, quarta-feira o bicho vai pegar. Vai ter, eu acho que mais gente que hoje, hein, Thiago? Quarta-feira contra o Bragantino aqui 7 da noite, Thiagão.
4: Vai, vai sim, Cláudio. Olha aí o Galo, hein? Olha o Galo subindo, subindo. O Atlético chega à 8ª colocação do campeonato, subindo pelo menos provisoriamente até o final da rodada. Chegando 3 posições a mais, o Galo é o 8º colocado, 32 pontos. Lá em São Januário tá acabando. O Santos tá fazendo 3-0 pra cima do Vasco da Gama. Jogo no Rio de Janeiro com São Januário lotado. Agora 5:57. Bora com o pós-jogo da Itatiaia para 7KBet 7K. O Galo ganhou, Galo ganhou. Bora com o pós-jogo na Itatiaia.

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1: E terminou também no Rio de Janeiro, também 3-0. O Santos venceu o Vasco da Gama. O Santos sai da zona do rebaixamento e o Vasco vira simplesmente o penúltimo colocado do Brasileirão. Vamos escolher o melhor em campo na Arena MRV. Galo ganhou, CSN Cimentos anunciando o melhor em campo. Seu voto, Edu.
2: Ah, Thiago, hoje não tem jeito, né? O homem meteu 2 gols. Antes dos gols, eu já tinha elogiado, né? Era tarde de decisões certas tomadas pelo Coelho. Foram 4 passes decisivos, né? Aquele que origina a finalização dos companheiros. Defendendo no chão, venceu 7 de 10 duelos. 3 de 3 duelos aéreos. Um Coelho quase perfeito esta tarde na Arena MRV. Mais 2 gols. Coelho, daqui até na Argentina.
1: Para quem reclamava que não finalizava bem, o Coelho deixou 2 gols hoje na vitória do Galo, 3-0. Ô, Cláudio Rezende, seu voto.
3: Eu não sou doido para discordar. Coelho.
1: Coelho, mais 1 voto. Paulo Azeredo.
4: Também no Coelho.
1: E você, Lucas Sanches?
5: Voto no Coelho com menção para Bernard, uma senhora partida.
1: É, também faltou dele, né? Teve 2 chances claras para marcar o Bernard, mas ainda bem não fez falta. Galo ganhou, Pedro Abílio, seu voto.
4: Coelho.
1: Portanto, Coelho, eleito melhor em campo pela equipe da Itatiaia. 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Todo mundo acompanhando o pós-jogo da Itatiaia, 7KBet. Pedro Abílio, Galo ganhou, que sequência invencível, Galo até aqui tá demais, ninguém para o Galo no Brasileiro, hein, Abílio?
3: Peraí que eu vou gritar, pode gritar, Thiago?
1: Por favor.
3: Tá rolando, pode, um momento de tensão. Pode,
1: autorizado, autorizado.
3: É um momento tenso aqui, Thiago.
1: Por quê?
3: Porque os jogadores que não jogaram estão treinando. Eu vou gritar, ô Reinier, seu lindo, ô Reinier, seu lindo, ô Thiago, olha só. A vitória do Galo hoje, ela é exatamente aquilo que a gente esperava ao longo da semana, com alguns jogadores preservados e especialmente, né, com a turma que tá ganhando minutos, ganhando também confiança. Outro ponto muito importante é o fato de o Galo não tomar gol. Aqui na Arena MRV, o Atlético ainda não tinha vencido depois da Copa do Mundo. E o jogo contra o Bahia foi justamente uma desatenção que gerou um gol, um dos poucos que o Galo sofreu com esse tipo de desatenção nas últimas semanas. Isso foi corrigido. O Atlético hoje, ele fez 1-0, mas ele não ficou sofrendo enquanto ele estava ganhando de 1-0. Por exemplo, esse mesmo Grêmio veio aqui no final do ano passado, o Galo fez 1-0 muito rápido, como fez hoje. Só que o Grêmio virou o jogo para 3-1. Porque o Galo não tinha consistência defensiva e era um time que se preocupava menos com esse tipo de situação. Hoje entendeu-se que com o que existe de material humano é o que dá para fazer, e a partir disso é que o time começa a melhorar. A partir desse sistema defensivo mais sólido é que o time começa a evoluir, e os gols saíram no segundo tempo, principalmente depois de algumas mudanças. Gostei da primeira impressão que tive aqui do Castanho estreando com o Galo, e o ponto a se lamentar é sem dúvida a lesão do Igor Gomes, que já tinha deixado uma boa impressão no momento em que estava em campo, momento em que esteve, né, muito participativo, até sentir uma lesão e ser substituído pelo Bernard, que também fez um bom jogo. O time segue ganhando confiança, a torcida precisa acreditar e jogar junto, porque não dá tempo de respirar. Boa vitória, mas quarta-feira já tem mais decisão, Tiagão.
1: É isso, alô Bragantino, ô Braga, pode esperar, hein? Sua hora vai chegar, eu te avisei, Grêmio. Hoje não, Tricolor Gaúcho, hoje não. Aliás, Paulo Azeredo, a informação.
3: Vitória, mas quarta-feira já tem mais decisão, Tiagão.
1: É isso, alô Bragantino, ô Braga, pode esperar, hein? Sua hora vai chegar, eu te avisei, Grêmio.

0: agora tomando de três, não sei, né? Vamos ver. O Luiz Castro, português, tá subindo no telhado, viu, Thiago?
1: É, balançou o técnico do Grêmio. E você, hein? Tá curtindo o pós-jogo da Itatiaia? 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O Richard André, Richard tá feliz que o Galo ganhou. Também o Dio, o Matheus em Felixlândia, a galera do Galo, alô, massa atleticana. Galo ganhou, diga.
0: Só um detalhe pra gente completar a informação aqui. Eu conversava com o nosso companheiro da Rádio Gaúcho, Leonardo Costa. Ele falou o seguinte: ele subiu no telhado, mas já teve em pior momento. O problema agora, Thiago, a gente tem as vésperas de um Grenal, né? Aliás, dois Grenais de Copa do Brasil. Então a diretoria do Grêmio tá meio perdida nisso aí, tá em cima do muro, mas segundo ele, vai tomar pancada a semana inteira.
1: É, vem só um Grenal pela frente. É o Grêmio Inter, Copa do Brasil. A Itatiaia também acompanha. Vem aí o Atlético e Cruzeiro. Edu Panzi, bora falar do que foi essa vitória do Galo. Seu primeiro comentário, galera tá indo embora feliz da vida. E pra quem cobrava, né, Edu, que o Galo tinha muita consistência defensiva, mas pecava no ataque, hoje funcionou, hoje foi legal demais. Galo ganhou, Galo ganhou. Fala aí, Edu.
2: Pois é, Thiago, pra turma do meme, né, foi tarde de basquete na Arena MRV, né? E foi logo com aquele chute de três. 3-0 com dois gols do Coelho e uma grande atuação do Galo diante de um Grêmio que preocupa pro torcedor tricolor. É claro que tem a fragilidade do adversário, mas independentemente disso, já viu o Atlético jogar contra adversários tão ou mais frágeis e ter dificuldade, o que não aconteceu essa tarde na arena contra o Grêmio. O Galo foi dominante na partida em 80%, 85% do jogo. Teve ali 15 minutos do segundo tempo, os 15 minutos iniciais, que o time demorou um pouco a entender a mudança tática do Luiz Castro, né? Trouxe dois volantes para a cabeça da área, colocou um meia, saiu de um 4-3-3 para um 4-2-3-1. O Grêmio criou algumas oportunidades, o Everson fez defesas, mas aí veio a leitura do técnico do Atlético, né? Eu destaquei isso, da importância das entradas do Castanho e do Maicon. Como mudaram o controle do Atlético, a saída de bola, que qualidade desses dois. Castanho, um recorte pequeno, mas que chamou atenção. São dois volantes com altíssima capacidade de jogar, de passe, não só o passe para o lado ou para trás, mas de passe progressivo para frente, buscando os laterais, os meias entre as linhas do adversário. Gostei demais da alteração e da participação de Castanho e Maicon na segunda etapa. Mas o time todo jogou bem. O grande destaque, o Coelho, né? Uma partidaça do atacante do Atlético, defendendo, mas principalmente atacando, que é o que o atacante tem que fazer. Dois gols. Foi uma tarde de boas decisões tomadas pelo Coelho. Quatro passes decisivos que poderiam ter sido gols para finalizações dos seus companheiros. Então jogou bem o Coelho numa tarde em que o Barba conseguiu, inclusive, fazer um controle de carga com alguns atletas. Uma pena ter perdido o Igor Gomes tão cedo. O Bernard entrou muito bem num jogo em que o Igor também estava jogando muito bem na partida. Enfim, foi uma ótima partida do Atlético. Coletivamente o time cresce, individualmente é uma consequência, vários jogadores jogando melhor. E nesses 9 jogos de invencibilidade, 6 sem sofrer gols. 9 jogos, 6 vitórias, 3 empates. Se a gente aumentar o recorte para 12 jogos, 7 jogos desses 12 sem sofrer gols, com 8 vitórias, 3 empates, apenas 1 derrota, aquela pro Corinthians, 17 gols marcados, apenas 6 gols sofridos, 75% de aproveitamento nesse recorte dos últimos 12 jogos. É um Atlético em franca ascendência, o Atlético subindo, melhorando, é o 8º colocado do campeonato, com um jogo a menos do que o Bahia, e esse jogo a menos é o Bragantino. Então Bahia e Bragantino que estão à frente. Se o Galo vence o Bragantino, ele passa os dois.

0: e teria a sexta melhor campanha do Campeonato Brasileiro nesse momento, vantagem na Sul-Americana, vem um clássico na Copa do Brasil, Castanho já estreou, Fred chegando, que momento bom, hein, Thiago? Bora curtir, né, torcedor do Atlético? Não xingar jogador quando faz gol, reclamar do zagueiro reserva que vai jogar, ou do centroavante que jogou bem, mas perdeu o jogo, ó, perdeu o gol. Vamos curtir o momento, vamos curtir a boa fase, vamos curtir as boas contratações, vamos curtir mais uma vitória, e essa por 3-0, Thiago.
1: Edu, Galo ganhou, grande vitória, hein? E não foi contra qualquer um, não. O Grêmio é camisa pesada do futebol, o Grêmio, tricolor gaúcho, ô gauchada, eu te avisei. Hoje não, Grêmio, hoje não. É o pós-jogo da Itatiaia 7 Cabete. Bora participar no YouTube, vem com a gente no pós-jogo da Itatiaia no YouTube, no Itatiaia Esporte. Você participa com a gente, ó. O Itamar tá em Três Marias, ouvindo a Itatiaia, muito obrigado. O Fábio, faltando o gol do Cassierra, hoje faltou do Cassierra, foi quase, mas a zica dele vai sair também. O Eduardo Machado, o Alisson Pereira, tá todo mundo aqui curtindo o pós-jogo da Itatiaia 7 Cabete. 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Bora ouvir a galera, o Sanches, a massa tá feliz da vida, Lucas Sanches, o Galo ganhou, Lucas!
2: O Galo ganhou, Thiago, e hoje, já direi o outro, hoje é no amor, tá? Clima maravilhoso nas arquibancadas da Arena MRV, a galera cantando, dançando, uma alegria sem fim. Tô com uma pequena torcedora aqui que ela não se contém, ela não para no lugar. Qual que é seu nome, minha querida?
3: Lara.
2: Lara, quantos anos você tem?
3: 8.
2: Essa alegria toda, claro, é só pela vitória do Galo?
3: Não, é porque eu vim pela segunda vez, tava com saudade de vir.
2: Que você achou do jogo hoje, Lara? Dá pra voltar pra casa tranquila com essa vitória, né?
3: Dá pra voltar pra casa, sim, eu amei.
2: E o time jogando também, você gostou? A turma mudou um pouquinho a escalação, mas a turma correspondeu e goleada pra não colocar nenhuma crítica, né?
3: Sim, verdade.
2: Lara, você acha que o Galo vai ser campeão de alguma coisa esse ano? Pode ser sincera, vamos lá.
3: Acho que sim.
2: E qual que é seu título preferido pra esse ano?
3: Não sei.
2: Campeonato Brasileiro, tá bom? Ah, ela tá sem graça, mas ela tá feliz demais. Obrigado, viu, Lara? Boa volta pra casa. Agradecer a família dela aqui também. Que alegria da Lara. Assim que é o espírito gostoso. Vamos falar com mais um torcedor aqui. A Juventude Atleticana, marcando presença. Meu jovem, qual que é o seu nome?
4: Cauã.
2: Cauã, qual a sua idade, meu velho?
4: Tem 17.
2: O que você achou desse desempenho do Atlético hoje? Fazendo 3 gols, não é comum. E não sofrendo gol, isso aí já tem acontecido. Deu pra convencer, cara?
4: Deu, impressionante. Eu não acreditava que ia fazer 3 gols, não. Achei que não ia conseguir, não. Foi impressionante 3 gols.
2: Mesmo com um time com algumas mudanças, né? Cicê foi titular, o Igor Gomes que acabou precisando sair. Você acha que o time tá bem servido no momento? O mercado ainda tá aberto, né?
4: É. Tá. Dá pra jogar. Tá bom. Não tá o melhor time. A gente poderia estar com jogadores melhores aí. A escalação tava mediana, mas o desempenho foi bom.
2: É o que importa no final das contas, né? O Castanho hoje estreou. O pessoal até chamou atenção, bom desempenho dele. Te agradou também?
4: Agradou bastante.
2: Fez a dobradinha ali com o Maicon. Você acha que Castanho e Fred dá pra levar o Galo longe esse ano ainda, cara?
4: Acho que sim. Espero que sim, né?
2: A expectativa é sempre essa. Obrigado, viu, meu amigo? Mais um aqui pra gente encerrar, que eu tô vendo a família marcando presença pela primeira vez. Que legal. Fala comigo aqui, meu jovem. Boa noite, seu nome?
5: Marcos.
2: Marcos, sua idade, meu amigo?
5: Tenho 14.
2: Tá no mesmo ânimo do seu companheiro? Muito satisfeito com o Galo hoje?
5: Claro, né? 3-0, não é tão comum do Galo fazer, né? Agora é sonhar com a Sul-Americana.
2: Pois é, resultado já foi positivo no jogo da ida, agora é quarta-feira, um empate já tá bom, mas vamos jogar pela vitória, né? Por favor.
5: Isso. Agora o time tá pegando confiança, né? Sonhar com a Sul-Americana.
2: Esse mês ainda, Copa do Brasil, clássico contra o Cruzeiro, jogos como esse, dá pra pegar confiança, dá pra bater de frente contra o rival?
5: Com certeza, acho que o time tá melhorando muito com entrosamento, né? Aí dá pra sonhar com qualquer coisa por enquanto.
2: E pro final do ano, cara, você tá com a expectativa melhorando agora? O time tá se reforçando, o desempenho também tá melhorando, acho que dá pra beliscar um troféuzinho lá em dezembro?
5: Sim, acho que o time tem qualidade técnica pra chegar em alguma final, né? Pra conquistar algum título. faz nisso, o Galo tá bem.
2: Que bom. E que assim seja. Obrigado, viu, meu velho? Bom retorno pra vocês. A família marcando presença mais uma vez na Arena MRV. Como dito, viu, Thiago? O clima tava ótimo pra família atleticana e o pós-jogo, tenho certeza, vai ser melhor ainda. O que que essa turma vai aprontar aqui nos arredores da Arena MRV? Muita festa garantida, porque aqui na arquibancada e também no campo, teve show da massa, viu, Thiago? 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Deu Galo, Thiago Reis.
1: Deu Galo. Galo ganhou, Sanches. Galo ganhou, hein? Grande vitória do Galo na Arena MRV. São 6:15. 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Aliás, galera que tá saindo agora da Arena MRV, muita gente, chega a informação aqui, galera na estação do Eldorado, todo mundo ouvindo a Itatiaia, obrigado, viu? Meu amigo Giba Lara, Giba Pastel, tá aí firme também, ouvindo a Itatiaia no pós-jogo da Itatiaia pra 7K. Ô Cláudio Rezende, qual será a ordem aí de participação nas entrevistas coletivas, hein, Claudio?
6: Já estamos por aqui, Thiago, na sala de entrevista. Primeiro vai falar o técnico Luiz Castro, que não chegou ainda, técnico do Grêmio, e na sequência a gente vai ter o técnico do Atlético, Barba Domingues. Do lado do Galo, uma semana importante, né? Porque tem quarta-feira o Bragantino e no fim de semana vai enfrentar o rival, né? O rival do Grêmio. Hoje teve a estreia o Castanho. Na quarta-feira podemos ter aqui a chegada do Fred a BH para assistir ao jogo e quem sabe o Fred pode estrear no sábado que vem, Thiago, contra o Internacional lá em Porto Alegre, para que Fred e Castanho estejam mais adaptados, porque depois do Inter vem o primeiro clássico da Copa do Brasil, Thiago. 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
1: Boa, Cláudio, trabalho da Prefeitura, novos viadutos aí nas avenidas Saramê e Valdomiro Lobo com Cristiano Machado foram entregues. 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O Felipe Baixa e o Vitor Baixa também saindo da arena, aniversariante, parabéns, saúde e paz, ganhou de presente a vitória do Galão da Massa. Bora, ô Edu Panzi, falar um pouco mais das opções citadas pelo Cláudio. O elenco do Galo vai encorpando, a janela foi muito positiva e o Barba Domingues, que também foi cobrado, criticado, mas ele aproveitou bem a pausa da Copa do Mundo. O Barba ajeitou o Galo, hein, Edu?
0: E como aproveitou, né, Thiago? Impressionante. A gente fala de tempo para treinar, às vezes, a maioria das vezes com data FIFA, né, quando os times costumam ter 10, 12, 15 dias para trabalhar, e geralmente não melhoram, né, principalmente no futebol brasileiro. Mas o Barba teve essa pré-temporada aí, que a turma chama de intertemporada, eu vou chamar de pré-temporada, porque foi até maior do que uma. E se teve um time que soube aproveitar, foi o Atlético, cara. Foi o Barba, o seu treinador. Galo fez uma janela muito interessante agora, com as contratações do Castanho, do Fred principalmente. Castanho entrou muito bem hoje, uma capacidade de saída de bola, de ajudar na construção, de ocupar espaço no campo de ataque. O Maicon também, o Maicon já tinha essa capacidade, mas melhoraram muito o Galo no segundo tempo. Um segundo tempo em que o Atlético achou mais espaços no segundo pau, na segunda trave, né, do Grêmio, porque o primeiro tempo também conseguiu. O gol perdido pelo Lodi foi um cruzamento do Coelho na segunda trave, em que o Lodi perde o gol. E outras jogadas aconteceram dessa maneira também. A bola que sai da direita para a esquerda na segunda trave ou vice-versa. Só que a defesa do Grêmio no primeiro tempo estava montada na área, porque jogou com linha mais baixa. A partir do momento no segundo tempo, já perdendo por 1-0, que o Grêmio sai mais pro jogo, o Galo começou a aproveitar esse espaço de uma bola cruzando a área do adversário, com a defesa do Grêmio desmontada, desorganizada. Aí essa bola passou a cruzar a área de maneira rasteira ou a meio palmo. E foi assim que saíram os gols do Atlético. O gol do Coelho, o segundo gol, a jogada do segundo gol dessa maneira também, no rebote, o Coelho entrando na segunda trave, soube aproveitar bem essa deficiência de marcação da defesa do Grêmio. Então foi um jogo muito bem construído, uma vitória muito bem construída pelo Galo. De um primeiro tempo em que o Atlético foi superior nos primeiros 20 minutos, fez 1-0 aos 19. E depois o jogo deu uma equilibrada natural, O Grêmio tentou sair para buscar o empate, mas absolutamente controlado o jogo pelo Atlético. O Grêmio não chutou no gol na primeira etapa. E um segundo tempo de um descontrole inicial do Galo, com as alterações do Luiz Castro, alteração tática, né? Trouxe um volante para uma linha com dois, colocou o meia, né? O Krovinovic no jogo, abriu dois pontas, o Amuso e o TT. O Galo teve um pouquinho de dificuldade para entender. Aí o Barba corrigiu e logo que ele faz as alterações, o Atlético chega ao segundo gol, que não aconteceu por conta das alterações, porque foi muito rápido. Não deu nem tempo de ter arrumado o time, já veio o gol do Atlético. Mas aí, a melhora de desempenho, de controle absoluto da partida, para mim acontece muito pelas entradas de Maicon e Castanho. E claro, pela leitura nessa jogada nas costas da defesa do Grêmio, que teve que sair pro jogo. Grande vitória do Atlético, um 3-0 incontestável e que enche o time de moral, de confiança pro jogo de quarta. É para lotar a Arena MRV, é jogo decisivo, é mata-mata, é para colocar o Galo na próxima fase da Copa Sul-Americana e enche o time de confiança também no Brasileirão, dá um salto na tabela, lembrando, tem um jogo a menos, e esse jogo a menos é em casa contra o próprio Bragantino. O Atlético tá brigando por vaga na Libertadores nesse momento no Brasileiro, tá vivo e com vantagem na Sul-Americana e vai ter na Copa do Brasil um duelo espetacular contra o maior rival, contra o Cruzeiro. Vive uma fase que não viveu em 2026 ainda, é a melhor. Por isso que eu falei agora há pouco, torcedor do Atlético, curta o momento, curta os atletas, o trabalho do técnico, para mim, mérito total do treinador, faz um grande trabalho dentro das condições que tem, com o elenco que tem, ganhou peças interessantes agora, o Barba vem fazendo um trabalho muito bom. É o estilo que eu gosto? Não. Mas o Atlético não tem que trabalhar no estilo que o comentarista gosta. Tem que trabalhar no estilo que o treinador trabalha melhor, que o elenco se encaixa melhor, e é assim que tem sido. E é assim que tem encontrado resultado e que tem encontrado desempenho. O Atlético, nesse momento, está aliando as duas coisas. É um visitante indigesto, vem vencendo como visitante. Thiago Reis, olha esse número. Em 2026, sabe quantas derrotas o Atlético tem como mandante, Thiago?
1: Quantas, Edu?
0: Uma. O Atlético perdeu apenas um jogo como mandante, aquele 4-0. Foi uma grande derrota, né? Um 4-0 pro Flamengo. Não perdeu mais e a melhora é nítida nesse momento. Tomara que continue. Acho que esses dois nomes, Castanho e Fred, chegam para agregar demais ao time, em qualidade nesse meio de campo, e pode deixar o Atlético um time em algumas partidas mais propositivo. É o que tá faltando, e talvez esse último passe para achar os jogadores de lado em profundidade foi um detalhe que eu citei hoje. Lodi na esquerda, Coelho na direita, Castanho e Fred têm essa capacidade. Tá melhorando, Thiago. Acho que o torcedor pode curtir o momento.
1: 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Galera aqui no chat, é o Ailton de Souza, tô vendo aqui também o Evaldo de Paula, o Saulo dos Santos. O Ailton diz o seguinte: o Castanho não se intimidou, estreou e mostrou que sabe de bola. O terceiro gol, inclusive, Edu, nasce de uma jogada que ele faz, um giro bem bonito, inicia o contra-ataque e gol do Galo. Já dá pra pensar no Castanho titular desse time, Edu?
0: Estando fisicamente bem, ele é titular desse time, porque ele é o primeiro volante. E o Franco não tem essa capacidade de jogar com a bola. Franco é um cara que se entrega muito, é líder de vestiário, já tem uma história com a camisa do Atlético, mas capacidade com a bola nos pés ele não tem, cara. Tanto que na sua seleção já saiu do meio, joga na lateral, enfim, tem sua limitação com a bola nos pés. Se você não é primeiro volante, o Maicon pode ser, mas é muito melhor um passo à frente, como esse segundo homem de meio de campo. O Fred chega para jogar como 8 ou 10, ou meia esquerda ou segundo homem de meio de campo. Bernard e Vitor Hugo não são esses caras. Então, Thiago, bem fisicamente, Castanho é titular absoluto do Galo, esse primeiro volante. Ele não é o 5, né? Ele é o 15, mas ele tem futebol, tem bola, não sei fisicamente, mas eu acho que não demora muito, vai ser o titular absoluto desse time.
1: Boa, Edu Panzi para CSN. 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Família tá voltando pra Lavras, hein? Estiveram na Arena MRV o Marcelo Cardoso, a Renata, a Isabela e também o Lucas, o Luquita. Galo ganhou, Galo ganhou. Turma pé quente, voltando pra casa, ouvindo a Itatiaia. Beijão, hein? Beijo pra família toda. Você no carro agora, me ouvindo. Vamos fazer o seguinte, vamos passar um gol do Galo, né? Ha! Galera saindo da Arena MRV, vamos passar o primeiro gol do Galo, que abriu a porteira pra cima do Grêmio. Ô, Grêmio, hoje não. Hoje, gauchada, hoje não, Grêmio. Hoje não, Grêmio. Galo ganhou, Galo ganhou. Primeiro gol do Galo na voz dele. Barbante neles, Abílio.
7: Barbante neles. Vai pra bola, Igor Gomes. Ele tá tomando distância de novo. Ele calcula os passos. O Renan Lodge tá ali pra jogada ensaiada na entrada da área. O Igor faz o levantamento. Toque de cabeça do Juan.

0: se for, o goleiro Everton ia saindo, lá no meio da pequena área, não viu nada. Vitor Hugo, linhas aéreas, subiu, parou, queixo no ombro e bola no fundo do barbante, camisa de número 14, o zagueiro Vitor Hugo, de cabeça, abre o placar e dá aquele salto mortal pra trás pra fazer a sua comemoração. Zagueirão do Galo, um pro Galo, nada pro Grêmio, Paulo Azeredo.
1: Cara, e mandou bem, hein? Depois foram mais dois balaços na conta do Grêmio. Ê, gauchada, eu avisei. Hoje não, Grêmio, hoje não. E olha só, a Itatiaia vai transmitir já já a bola rolando também na Série B do Brasil. São dois jogos na Série A: Vitória e Botafogo, Mirassol e Flamengo. Flamengo com força máxima, mesmo tendo Libertadores no meio de semana, vai poupar ninguém. Flamengo tá com o time principal em campo para enfrentar o Mirassol em 3 minutos. E o América joga também na Série B do Brasil. O Antônio Carlos é o Coelho contra o Atlético. Uma vitória do Coelhão hoje pro domingo ficar mais legal ainda, hein, Antônio Carlos? Um abraço. Como é que tá escalado o Coelhão, Canhão?
2: Um abraço pra você, Thiago Reis, província da Itatiaia. O Coelho pela vitória. 22ª rodada, tem que desgarrar dessa vice-lanterna do campeonato da equipe americana. O Loser escalou. Goleiro Gustavo, veste a camisa 1. Alex Silva, Lucas Sosa, Ricardo Silva e Dalbert. Meio campo, Felipe Amaral, Rodrigo Pinheiro e Iago. O ataque vai com 3, hein? Guilherme Parede, William do Bigode, tá com a 9. América está em campo neste momento na Arena Independência. E o Paulo Vitor, rapidinho, o Atlético. Luan Poli, Zeca, Jonathan Silva, Lucas Abelese e o Jean Paul, Enzo, João Miguel e Jota. O ataque também, 3 homens, Cauã Rodrigues, Carlinhos e Max. Bola rola daqui a pouquinho no Independência para América e Atlético. Thiago Reis.
1: Bora lá, hein? A transmissão da Itatiaia na íntegra no YouTube. Coelhão, não estraga o domingo não, hein? Uma vitória do Coelho, já já, uma vitória do Cruzeiro, 7:30 também. Vai ficar bonito o domingão, porque o Galo ganhou. O Galo já fez a parte dele. 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Vestiário do Galo, Cláudio Rezende. Tô curioso pra ouvir o Barba. Lembrando, se não der aqui no pós-jogo Itatiaia 7 Cabet, o pós-jogo vai seguir no YouTube, né, Cláudio?
3: Isso, porque nesse momento tá falando aqui o técnico do Grêmio, o Luiz Castro, admitindo, viu, Thiago, que o time dele não conseguiu jogar. Que hoje o Galo mereceu e muita vitória e tá tendo que responder por que o Grêmio não vence fora de casa. Na sequência, vem o Barba Domingues, Thiago.
1: Boa, Cláudio Rezende, ó, já quero convidar a Atleticanada, hein, pra curtir o YouTube. Você vai ter toda a repercussão da vitória do Galo aqui no YouTube. Já já a gente faz a virada também. Com o Campeonato Brasileiro, tem o Cruzeiro em São Paulo. O Marcelo Rodrigues, o Luciano Roberto. Turma tá pegando no pé do Bernard, mas pelos gols perdidos, eu acho até que o Paulo Azeredo fez uma menção. O Bernard, nesse esquema do Barba pós-Copa do Mundo, tem um papel muito importante, Edu.
4: Ó, Thiago.
1: Eu falava do Bernardo do Panzi, da importância dele no esquema do técnico Barba Domingo. A turma tá pegando no pé dele aqui, acho que ele perdeu um ou dois gols, né? A turma cobrando o Bernard, mas ele me parece ter uma função importante na montagem, no esquema do técnico Barba.
4: Ô, Thiago, aquela coisa que eu falei agora há pouco, né, cara? Saber curtir o momento do Atlético. O Bernard fez um grande jogo hoje. O Lucas Sanches, na hora da votação do melhor em campo, ele fez questão de destacar a boa partida do Bernard a partir do momento que ele entra, né? Ele entra no primeiro tempo ainda, no lugar do Igor Gomes, que sentiu um problema no pé. Bernard fez um grande jogo, cara. Um grande jogo. Ele perdeu gols, mas que bom que o Atlético tá criando pra perder gols, né? Teve momentos em 2026, 2025, que o Atlético mal criava oportunidades. E o Atlético tem esses números na temporada, né? De uma equipe está entre as que mais criam no Campeonato Brasileiro e hoje criou um caminhão de chances. Foram pelo menos 6 grandes chances no jogo, mas hoje ele guardou 3, cara. No mínimo metade o Atlético hoje guardou. Então, zero crítica hoje. Zero crítica, principalmente ao Bernard. Bernard jogou muito bem, jogando como meia esquerda ali pelo corredor central, construiu boas oportunidades. Um desses gols perdidos foi o gol do Coelho, porque ele chuta. O zagueirão tirou de bumbum, né? A famosa bunda, né, Thiago? Tirou com o rabo a bola, o chute que seria o gol do Bernard. E o Coelho acabou fazendo um dos seus 2 gols na partida. Então, gente, o torcedor precisa reaprender a curtir bons momentos. Bernard fez um grande jogo hoje.
1: O Cláudio Rezende, o Marcino da Conceição tá perguntando aqui no YouTube: Thiago, eu nunca iria imaginar, mas eu tô preocupado com o Igor Gomes. Tem algum panorama aí da lesão do Igor Gomes? E Cláudio, já tem bola rolando no Brasileiro, 0-0 Mirassol e Flamengo, vitória em Botafogo, Cláudio.
3: Foi um problema no pé, viu, Thiago? Ainda não temos aqui a informação oficial do Atlético, mas foi no pé o problema do meio campista Igor Gomes. Torcer para não ser nada mais grave, né? Porque acabou que teve um problema no pé o Lianco, mas o Lianco teve uma situação mais complicada, né? Uma ruptura ali da face plantar do pé, é uma lesão que vai demorar para voltar. Estamos esperando aqui, por enquanto, o Atlético não passou nenhum comunicado sobre este problema aí do Igor Gomes, que tentou voltar. O Leão com aquele jogo nem tentou voltar, Thiago. Ele viu que o negócio era sério. O Igor Gomes hoje tentou voltar, mas quando colocou a chuteira de novo, viu que não dava e o Igor Gomes ficou fora dessa partida. Vamos ver se já consegue recuperar pra quarta-feira, né, Thiago?
1: Tomara, Thiago, né? Tomara. Diga, Canhão.
2: Wagner do Nascimento, Magalhães do Rio de Janeiro, Atlético todo de branco, América uniforme tradicional, bola rolando a 1 minuto no Independência, ninguém mexeu no marcador.
1: Boa, boa, valeu, Canhão, esquenta o pé aí, me chama o Canhão com gol do Coelho, tá? São 6:33 e a Praça do Papa, hein? Obra entregue, gente, compromisso cumprido, Prefeitura de BH convida, vem pra praça você também, porque a praça é do povo. Bora com mais um gol do Galo? A galera que tá indo embora da Arena MRV, aumenta o volume do rádio, já chama na buzina, por quê? Porque o Galo ganhou, a vitória do Galo. Olha aí o segundo gol do Atlético, o segundo gol do Galão da Massa, com o Pedro Abílio, é barbante neles.
2: Lodi cruzou na segunda, Coelho, barbante!

0: 17 minutos do segundo tempo. Cruzamento na medida do Renan Lodge pelo lado esquerdo para encontrar o Coelho na segunda trave. Ele toca de pé direito, cutuca profundo no gol na saída do Everton. E o Galo amplia na Arena MRV. O elevador vai subindo no Campeonato Brasileiro também. A moral do Galo é outra depois da Copa do Mundo com os treinamentos do Barba. O Barba bom que deu certo. Coelho 28, 2 pro Galo, nada pro Grêmio. Cláudio Rezende.
1: Agora ele que estava sendo garçom recebeu um passe do jeito que o atacante gosta. O Coelho ficou cara a cara depois do Renan Lodi achar a entrada do camisa 28 do outro lado. No chute cruzado, baixo, sem chances para o goleiro Everton. Que nada pode fazer Coelho. Vai Galo, vai Galo! Alto pra massa ouvir. Olha o Galo aí, olha o Galo aí, hein? Coelho, Galo 2, Grêmio nada.
2: Tenta, mas só o mercantil. Ô, Galo, hein? Ô, Galo. Galo mandou bem. Galo ganhou. Galo ganhou. Você tá indo embora da Arena MRV. Feliz da vida. Vitória do Galo. 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Cláudio Rezende, o Portuga já falou, já vem o Barba, correto?
3: Correto, já terminou aqui a entrevista do técnico do Grêmio, Luiz Castro, e em instantes vai começar a entrevista do Barba Domingues, já tá chegando aqui, viu, Thiago?
2: Já, Barba Domingues, pra você, na Itatiaia, e já, tudo também direto de São Paulo, hein? A Itatiaia chegou. Transmite o jogo entre Corinthians e Cruzeiro, vamos ouvir? Duas respostas do Barba, hoje merece, né? Galo ganhou, Rezendão.
3: Tá certo, chegou aqui técnico Eduardo Domingues para o início dessa entrevista. Vamos ver aqui se tá tudo ok pra gente começar aqui ao vivo também o técnico do Atlético. Tá tudo certo. O Eduardo, boa noite, Cláudio Rezende da Rádio Itatiaia. Queria que você fizesse análise se esse jogo, em termos de consistência do placar, se foi até aqui o melhor do Galo sob seu comando e desse momento positivo, né? Que passa o time também, aumentando a invencibilidade, mais um jogo sem sofrer gol.
4: Sim, boa noite. O grupo está criando uma união entre eles que é muito importante para eles. Jogue quem jogue, sabemos que temos que ser um time forte, ter ou saber o que queremos dentro do campo de jogo, com a bola, sem a bola, e hoje era uma partida importante para nós, porque voltávamos depois de 3 partidas fora da casa, com bons resultados. Não havíamos ganhado até o momento em nossa arena para nosso torcedor. E outra vez eles fizeram uma festa que se sentiu o apoio. Sentimos o apoio em todo momento e quando o jogador acredita como eles estão acreditando em eles, en su compañero, no Chimi. Pues, digamos, siempre hablábamos lo mismo, que yo oleaba como Chimi estaba evolucionando y continúa evolucionando. Tenemos que tener también Open Show. Recién ganamos una partida en nuestra arena y falta mucho.
5: Ô Eduardo, boa noite. Igor Assunção, da Rádio 98 FM. Muito se falou numa necessidade de o Atlético trazer mais um zagueiro após a contusão do Lianco, deve ficar um tempo importante fora, e a saída do Ivan Román quase que ao mesmo tempo, né? Só que hoje a defesa fez um grande jogo, Juan Tressoldi e o Vitor Hugo tiveram muita consistência defensiva. Esse jogo da dupla de zaga hoje te dá uma tranquilidade para saber que o que você tem de zagueiros no elenco te deixa tranquilo para seguir na temporada, ou o Atlético realmente precisa ir em busca de mais alguém ali por conta dessa ausência do Lianco?
4: Eu lembro, você assistiu a última coletiva que eu fiz, não? E me perguntaram sobre a lesão de Lianco e eu falei da tranquilidade que tinha. Não mudou por um resultado ou por um momento que aconteceu hoje, que ele chegou contra um centroavante muito forte, digamos, e que ele tivera um grande trabalho. Porque eu olho a eles todos os dias. Então, eu tenho essa tranquilidade de saber com que zagueiros estamos contando. Sim, há uma necessidade também depois de saber o tempo que Lianco não vai estar nos campos de jogo. Então, ali começamos a falar com Paulo, a diretoria, de que seria a melhor opção. Então, estamos trabalhando nisso.
5: Boa noite, Barba. João.
2: Este é o técnico Barba Domingues, iniciando a sua coletiva Galo Ganhou. Você quer acompanhar toda a entrevista no YouTube? No YouTube a gente vai seguir com o pós-jogo para a vitória do Galo. Galo fez 3-0 para cima do Grêmio. Estamos encerrando o pós-jogo 7, Cabete. 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Bola rolando no Brasileiro. No Brasileirão, 0-0 para Mirassol e Flamengo. 0-0 Vitória e Botafogo. Antônio Carlos, tempo e placar no Independência, Canhão.
1: Agora chegamos a 10 minutos do primeiro tempo. Igualdade no marcador, 0 para o América, 0 para o Atlético.
2: Muito bem, a partir de agora estamos encerrando o pós-jogo de Galo. Galo ganhou 3-0 para cima do Grêmio. O pós-jogo da Itatiaia, 7KBet. Vamos falar de São Paulo. Tem na sequência o Cruzeiro. É o Cruzeiro contra o Corinthians. Cruzeiro, bora completar o Domingão com uma vitória também. Então vem comigo com Corinthians e Cruzeiro na sequência do Domingão da Itatiaia.

Campeonato Brasileiro. A partir de agora, você é o meu convidado, você é minha convidada. Alô, torcida do Cruzeiro, vamos junto, hein? Vamos juntos! Alô, nação celeste! O Cruzeiro em busca de outra vitória no Campeonato Brasileiro. Então, Cruzeiro, então, Cruzeirão cabuloso, pra

0: partir de agora eu te convido a vir pro YouTube, cola comigo no YouTube, no Itatiaia Esporte, já tem imagens pra você direto de São Paulo, na Arena Corinthians em Itaquera, imagens pra você direto de São Paulo, é Cruzeiro e Corinthians, ô Corinthians, ô Coringão, hoje não Corinthians, hoje não, eu sou muito mais do Cruzeiro, você acompanha o pré-jogo da Itatiaia no YouTube, você também nos acompanha, pode nos acompanhar no aplicativo da Itatiaia no seu celular, no site itatiaiaesporte.com.br. Alô você do interior do estado, hein? 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Vamos juntos no pré-jogo da Itatiaia para outro compromisso do Brasileirão. 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
1: Você

0: Cruzeiro. O Cruzeiro vai poupar jogadores, o Cruzeiro vai com força máxima. Como vai o Cruzeiro no Brasileirão? Lembrando que o Flamengo, hein, adversário do Cruzeiro na Libertadores, está em campo nesse momento e não poupou ninguém. Tá com força máxima o Flamengo, tá de olho na liderança do brasileiro. Palmeiras perdeu ontem para o Fluminense. O Flamengo, técnico Leonardo Jardim, colocou todo mundo em campo. Agora primeiro tempo 0-0 contra o Mirassol no interior de São Paulo. E o Arthur Jorge vai fazer o chamado controle de carga, vai segurar. Como vem o Cruzeiro? Emerson Pancieri, um abraço, boa noite. Chega mais, Panci.
1: Um abraço, boa noite pra você, seu nome, seu bairro, meu amigo Thiago Reis. Um abraço pra você que acompanha a jornada esportiva da Itatiaia. É a Nação Celeste para esse duelo contra o Corinthians, na expectativa do time do técnico Arthur Jorge. Olha só, Thiagão, já te respondendo: Fabrício Bruno, poupado. Gerson, poupado. Matheus Pereira, poupado. Wesley, nem viajou. Arroio, poupado. Rojas, poupado. É um time bem diferente para esse duelo contra o Corinthians, para buscar esses três pontos jogando na arena do time corintiano. Sendo assim, para passar esse Cruzeirão a limpo, eu quero ouvir o hino do Cruzeirão mais lindo do mundo.

0: Corinthians, do técnico Fernando Diniz, vai a campo com 81 Otávio. A camisa 23 é do Fagner. 43 João Marcelo. 34 Jonathan Jesus. E 25 Vidalba na lateral esquerda. Otávio no gol. Fagner, João Marcelo, Jonathan Jesus com Vidalba fazendo o lado esquerdo. Camisa 29, Lucas Romero, capitão da equipe celeste. 5 Zé Lucas. E 9 Bruno Rodrigues na vaga do Matheus Pereira. Romero Pero, garoto Zé Lucas, como joga, hein? E o BR9 na frente, 67 João Costa, 38 Felipe Moraes, 19 Caio Jorge. Olha o João Costa aí, o garoto Felipe Moraes e o KJ19 é o Cruzeiro do técnico Arthur Jorge, em nome de KTO. 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Olha o Cruzeirão aí, Tiagão.
1: Boa, Pansieri, tá na tela do YouTube, hein? Olha aí a escalação do Cruzeiro. Cruzeiro pra você, escalado. Bora, Cruzeiro, bora, Cruzeiro, bora vencer o Corinthians. Eu sou muito mais o Cruzeiro, eu sou muito mais o estrelado. Então, Cruzeiro, com toda a sua apaixonada torcida, com todo o apoio do seu torcedor, nessa energia positiva, na corrente pela vitória, Cruzeiro, o Cruzeirão cabuloso.

0: 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Vamos a São Paulo com o Rubens Júnior, a escalação do Corinthians, o clima aí em Itaquera. Ô Rubinho, avisa a corintianada aí, hein? Avisa o Coringão. Hoje não, Corinthians. Hoje não, Corinthians. Rubens Júnior, um abraço, boa noite. Chega mais, Rubinho.
1: Chego sim, Thiago. Boa noite, um abraço pra você. Alô, meus amigos, alô, minhas amigas, em todas as suas emoções do futebol aqui no Patrão Itatiaia. Alô, nação azul, é pra subir o som, pra embalar de vez. E com tudo no meio de semana pela Copa Libertadores, estamos na cola do Corinthians, que também vivencia a Copa Libertadores. Mas nem por isso o técnico Fernando Diniz colocou um time em campo reserva ou mesclado, praticamente força máxima pro duelo desta noite contra o Cruzeiro. E o Corinthians, que a gente tá de olho, tá na cola, Thiago, vem em um processo de recuperação no Campeonato Brasileiro, já não perde há 6 jogos, por isso aposta não só na sua recuperação na temporada e tendo a Copa Libertadores como um sonho, mesmo que distante, de título depois de uma temporada conturbada. Sai do rival, assume o Fernando Diniz, que reencontra hoje o Cruzeiro. E olha só, Cruzeiro ao fundo frisou, porque os jogadores pintam no espetacular gramado da Arena Corinthians. É isso, olha o Corinthians pro jogo, pra nós.

0: jogo, Hugo Souza é o goleiro, número 1. Mateuzinho Chato, número 2. Gustavo Henrique, número 13. Gabriel Paulista, número 3. Matheus Bidu reencontra o Cruzeiro, 21. O meu campo tem o Alan, passou pelo Atlético, 29. Carrídio, número 19. Breno Bidu comanda o meio campo, número 7. Também comandando o meio campo, Carro Argentino, número 8. O ataque tem Caio César, número 37. E o Pedro Raul é o centroavantão da número 18. É o Corinthians, é o Cruzeiro, neste momento, naquele trabalho de aquecimento. 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Jogue sempre com muita responsa, Thiago.
1: Boa, Rubens Júnior. É o Coringão escalado, Corinthians. Ah, Corinthians, hoje não, de news aí na tela do YouTube pra você, hein? Cola comigo no YouTube, a transmissão pra você ao vivo, em tempo real e com a sua interatividade. Aliás, bora mandar a sua mensagem também. Já já o Rubens Júnior vai conversar com a torcida do Cruzeiro em São Paulo, mas eu quero te ouvir em qualquer parte do planeta, com o apoio da Prefeitura de Belo Horizonte. Manda aí a sua mensagem. Gostou da escalação? Tá botando fé no Cruzeiro? De onde você tá me acompanhando aí? Manda aí, 99651-9657. É mensagem de áudio. Você me conta o que tá esperando do jogão. O que que você espera do Cruzeiro, hein? 99651-9657. É mensagem de áudio. Manda aí a sua mensagem. Eu quero te ouvir na Itatiaia, com o apoio da Prefeitura de Belo Horizonte. 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Aqui o trabalho não para. E tem gol! É gol do Flamengo! Flamengo em campo, repito, em força máxima. O Flamengo tá abrindo o placar. Carrascal, gol do Flamengo. Flamengo 1, Mirassol 0, agora 24 do primeiro tempo. O Flamengo, adversário do Cruzeiro na Libertadores, tá em campo e sem poupar ninguém. Tô de olho em você, hein, Mengão? Eu tô seco em você, viu, Mengão? Flamengo 1, Mirassol 0, Flamengo com Pedro. Aliás, eu vou escalar o Flamengo até pro Ale Oliveira poder analisar já já. Rossi no gol, Varela, Danilo, Léo Pereira e o Ayrton Lucas. Paquetá e Pulgar, Luiz Araújo, Carrascal, Plata e o Pedro. Em relação ao último jogo, né? O Samuel Lino, Arrascaeta, deu uma segurada no Arrascaeta. Tá no banco o Arrascaeta, também o Jorginho e o Léo Ortiz, mas segurou alguns jogadores. Ainda assim, um Flamengo muito forte. Flamengo 1 a 0.

0: comentarista Itatiaia pro jogão. Flamengo segurou ali 2, 3 jogadores, Cruzeiro tá segurando um número maior, tá todo mundo de olho, claro, na Libertadores, mas não dá pra abrir mão do brasileiro. Cruzeiro nesse momento, Ale, sexto colocado, 33 pontos, foi ultrapassado pelo Bahia, que empatou no jogo da manhã contra a Chapecoense lá em Santa Catarina, 3-3. Cruzeiro precisa voltar a vencer para retornar ao G5 do Campeonato Brasileiro. Ale Oliveira, gostou da formação? O Cruzeiro segurando alguns jogadores. Um abraço, boa noite, Ale.
1: Boa noite, Tiagão, boa noite aos companheiros e boa noite especial para todo mundo que nos consagra como a rádio mais ouvida do Brasil. Gostei. Ele tem o Otávio, que normalmente você não mexe no goleiro. Pode ser que até que daqui a pouco ele comece a mexer um pouquinho, porque tem o Cássio à disposição, mas o Otávio é o titular absoluto, mesmo com a volta do Cássio, então o goleiro você não mexe. O Fagner e o Lucas Romero, eles voltam o time porque não jogaram na quarta-feira, então até para continuar com o ritmo. E dos jogadores que atuaram na quarta, que estão como titular hoje, que vão atuar no Maracanã na próxima quarta, o Jonathan Jesus e o Caio Jorge. Eu tenho dito aqui, viu, Tiagão, e evidentemente que democraticamente, se todo mundo pode discordar, que o jogo de hoje do Campeonato Brasileiro, ele tem como objetivo principal ajudar a quarta-feira. Então você ajuda a quarta-feira dando um respiro pro Gerson, dando um respiro pro Matheus Pereira, dando um respiro pro Fabrício Bruno, sabe? Você ajuda a quarta-feira preservando alguns jogadores, até o Arroio, que deve ser titular, o Wesley, que teve uma participação importante, e descobrindo novas possibilidades que pode acontecer, por exemplo, com o João Costa. Hoje, o que aconteceu com o Wesley contra o Mirassol na última rodada do Campeonato Brasileiro. O Wesley não era titular, ele entra contra o Mirassol, faz um golaço, participa bem e vira titular pro jogo contra o Flamengo. Então, de repente, o Zé Lucas ganhar mais minutos e provar cada vez mais o jogadoraço que ele é e que tem um futuro muito promissor. O João Marcelo se firmando como uma ótima possibilidade para a zaga, embora a dupla já esteja formada. O Vidalba colocando, de repente, uma pulga na cabeça do Arthur Jorge, né? Porque o Vidalba é muito bom marcador, né? Então o Rojas não marca tão bem, né? O Fagner ganhando ritmo, enfim. Então o Felipe Moraes, que pode ganhar moral, né? Então eu acho que serve para ajudar a quarta-feira. Por que que o Corinthians, que a gente viu aí sendo escalado, tá praticamente com o time titular completo, tá com todo mundo que ele tem à disposição, já que o Diniz tem alguns jogadores que estão machucados, que ele tá tentando recuperar, né? Por exemplo, o Yuri Alberto. Por quê? Porque o Corinthians tá jogando em casa, então não tem viagem para esse jogo. Tem um dia a mais do que o Cruzeiro, porque o jogo do Corinthians contra o Rosário é na quinta-feira, também sem viagem. Então o Diniz entendeu que, como esse jogo tem a sua relevância no Campeonato Brasileiro, as equipes estão muito próximas na tabela, um ponto separa Cruzeiro e Corinthians, e os dois ganhando, os dois vão para quinta colocação. Se o Corinthians ganhar é o quinto, se o Cruzeiro ganhar é o quinto colocado, entre os cinco melhores do Campeonato Brasileiro. Então, acho que por isso a diferença, né? O Corinthians vai com os titulares, o Cruzeiro com uma boa parte do time, que não deve sair jogando na quarta-feira, mas confio nessa fase do Cruzeiro, né? Se você pegar todas as competições, porque o Cruzeiro e o Palmeiras são os dois únicos que estão na Libertadores, Copa do Brasil, e estão lá brigando no Brasileiro, mas o Cruzeiro, por todas as competições, já não perde as 5 jogos. O time vai ganhando confiança, sabe? Vai ganhando opções com as contratações, vai ganhando entrosamento da sua equipe titular, da sua equipe principal. E mesmo com as alterações, tem jogadores muito interessantes. O João Costa tem deixado uma boa impressão, o Felipe Moraes tem mostrado muita personalidade, o Zé Lucas então nem se fala, o Zé Lucas nem se fala. O Vidalba, para muita gente, poderia ser titular, seria o meu titular no Maracanã, mas vamos ver como ele vai se comportar hoje na Neoquímica Arena. Talvez o meu único senão com relação à escalação de hoje do Arthur Jorge seja o Bruno Rodrigues como meia. Todo mundo sabe que o Bruno Rodrigues não é um meia. Às vezes ele joga nessa função que normalmente é do Matheus Pereira, às vezes ele joga também na função de centroavante do Caio Jorge. Ele tem jogado pouco na dele. E quando ele tem jogado na dele, nem sempre ele consegue corresponder. Então, talvez fosse a opção de fazer um meio-campo mais marcador e dar mais liberdade para os atacantes, mas é sempre uma possibilidade aí o Bruno Rodrigues desencantar, mas não é a função dele. É o meu único senão. Mas no mais, o Cruzeiro tá forte, jogo equilibrado, jogo duro, e que o Cruzeiro tem totais condições de sair vencedor e até dar uma cutucada no ex-treinador, né? Porque você sabe muito bem a lei do ex, né, Tiagão? Ex é igual radiação, você não vê, mas te faz um mal danado. Dá uma cutucada no Diniz e também devolver aquela eliminação o ano passado na semifinal da Copa do Brasil, onde o Corinthians acabou ficando com o título em cima do Vasco. Grande jogo, mas não podemos perder de vista. Eu, junto com o Fabrício Guerreiro, que você vai chamar daqui a pouco, essa maravilha de homem, até a gente tá se poupando aqui pra quarta-feira, viu, Tiagão?
0: É, quarta-feira o bicho vai pegar. Ô, Flamengo, tô seco no senhor, tô de olho, hein, Flamengo? E tem gol, gol no Campeonato Brasileiro. O Vitória fez 1-0 com o Mateuzinho batendo pênalti, e o Vitória tá fazendo 2-0. Anulou. O Paulo César Zanovelli, árbitro mineiro, agora é um impedimento semiautomático, né? Que fase do Botafogo, hein? Ia tomando um 2-0 do Vitória, com muita chuva em Salvador. Botafogo que tomou meia dúzia do Cienciano na Copa Sul-Americana. Então segue Vitória 1-0. No interior de São Paulo, estádio Maião, o Flamengo vai vencendo o Mirassol 1-0. Antônio Carlos, como é que tá o Coelhão no Indepa, canhão?
2: Vamos chegar a 31 minutos da etapa primeira, jogo equilibrado. Agora há pouco, Paulo Vitor perdeu uma bola ali na meia-lua, Thiago. Essa você dominaria na coxa e bateria de direita. Perdeu uma grande chance. Passamos de 31 do primeiro tempo. 0 para o América, 0 para o Atlético.
0: Boa, já você chama o canhão, mas pra gol do Coelhão, viu, Antônio Carlos? São 7:02. Já vou ouvir a galera. 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Manda aí o seu áudio, hein? 99651-9657. 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

Fabrício Guerreiro, ídolo do Cruzeiro, você que já enfrentou o Corinthians tantas e tantas vezes. O Coringão já te fez raiva, hein, Fabrício? Vamos pagar essa conta hoje pra cima do Corinthians. Ninguém morre devendo a gente não, Corinthians. Hoje não, Corinthians. Hoje não, Coringão. Fabrício Guerreiro, ídolo do Cruzeiro. Quero te ouvir, tá todo mundo já te fez raiva, hein, Fabrício? Vamos pagar essa conta hoje pra cima do Corinthians. Ninguém morre devendo a gente não, Corinthians. Hoje não, Corinthians. Hoje não.

tem como, né? Não tem como não pensar no foco e ser o foco total. Quarta-feira, Libertadores, o jogo mais importante do ano, né? Até porque brasileiro, os objetivos, vamos falar sério, o Flamengo entrou hoje com o time titular, ele tá brigando pelo título, tá tirando a diferença lá do Palmeiras, entendeu? O Palmeiras ontem fez um grande jogo no Maracanã, mas melhor ainda foi o Fluminense, né? Quando muda esses treinadores é incrível, né, cara? Como a turma se motiva e é uma surpresa pro adversário, né? E aí o Fluminense ontem conseguiu fazer uma grande partida, venceu o Palmeiras no Maracanã. E o foco do Cruzeiro é outro, acho que é foco total na Libertadores mesmo, jogo mais importante do ano. No brasileiro, sim. G4, brigar ali, somar ponto, como o Alê falou no outro dia, no pós-jogo, eu concordo muito com ele, porque os objetivos do Cruzeiro pra G5, G4 dá pra brigar mais pra frente, entendeu? Não tem necessidade de você somar hoje os 3 pontos, lógico, é importante, vai lá pra tentar conseguir os 3, sim, mas fez certinho o Arthur Jorge, né? Poupar esses jogadores aí pro grande jogo da quarta-feira. E te digo mais, Thiagão, eu já poderia até pensar aí o Arthur Jorge pro segundo tempo, né? De repente o Fagner já mudar, colocar o Moraes também pra segurar um pouco o Fagner, né? Já tá com a idadezinha também, aí joga hoje, joga quarto, não sei que ele esteja pensando em começar com o William, né? O Vidalba com o Rojas, porque eu gosto muito do Vidalba, o Vidalba passa muita segurança, vamos ver se ele vai hoje fazer mais uma grande partida, né? Na lateral esquerda, porque as outras duas partidas que ele fez, passou muita confiança pros torcedores, pra mim também, e assim, eu até pensaria em começar com ele no Maracanã. Então são todos os, o Lucas Romero, né, que tá voltando, vai ser importantíssimo nesse esquema tático no Maracanã, é o homem que vai ajudar na construção, é o homem que vai proteger o meio de campo, então de repente pensaria já no Lucas Silva pro segundo tempo, né, o Zé Zé Lucas, né? Zé Lucas é moleque novo aí, deixar ele joga 2 jogos seguidos, vai embora. O Caio Jorge pensaria também já no Lúcio Rodrigues pro segundo tempo, enfim, faria já essas mudanças aí lá, dá um minutinho também pro Caio pro Gerson, de repente, porque o jogador sempre gosta de tá na ativa, 30 minutinhos também não mata ninguém, mas o foco total, com certeza, e demonstrou isso, é na quarta-feira. Apesar que o Cruzeiro hoje, dá pra sair de Itaquera com pontinho, viu, Thiagão? O jogo é difícil, o Corinthians vem com o time titular, né? O Diniz não costuma mexer muito, um time muito bem, o meio de campo, né? Garro, muito bom jogador, Bidon, muito bom jogador, bola aérea, tem um Gustavo Henrique, que é perigosíssimo, mas o Diniz sabe como é que é, o Diniz é sempre um reforço pro adversário, aquela saída em construção, você não vai querer dar chutão hoje não, hein, Diniz? Hoje você tem que sair, proíbe os caras, tá jogando em casa, tem que sair na construção, e aí uma pressão alta bem feita ali, o Cruzeiro pode abrir o placar e aí complicar a vida do Corinthians, que está brigando ali pro G4 também, as duas campanhas muito parecidas, né? O Cruzeiro com 33 pontos, sexto colocado, o Corinthians em nono com 32. Dá pro Cruzeiro sair de lá com um ponto. Se vir com um pontinho hoje, Thiagão, eu tô feliz da vida, e melhor, hein? Tô torcendo pra essa rapaziada que tá entrando hoje, mostrar serviço, sabe? Jogar bem, João Costa, sabe? Pegar ritmo de jogo, que a gente já viu que tem muita força. O Felipe Moraes, que é um excelente jogador, torcer pra ele bem também, sabe? Joga um pouco no meio, então, de repente, não precisa sair tanto pra ponta, vem no meio ajudar o Bruno Rodrigues, que ele tem uma certa dificuldade nessa posição. O time do Cruzeiro, sem o Gerson, sem o Matheus Pereira, muda um pouco a característica de jogo, fica um jogo mais vertical, menos posse de bola, menos cadenciado, então o Felipe Moraes, de repente, jogando perto ali do Bruno Rodrigues, pode auxiliar nesse jogo, né? Que é demais de construção que o Cruzeiro tá acostumado a fazer. E o Zé Lucas, né? O Zé Lucas, que é a grande promessa, esse moleque me enche os olhos, Thiago. A personalidade que ele tem, a personalidade, a gente já nasce com ela. Você já nasceu com essa personalidade. O Ale Oliveira já nasceu com essa personalidade dele irritante. Eu já nasci com a minha. Agora, o Zé Lucas também. Agora, o que me impressiona são as qualidades que ele tem para 18 anos, sabe? Uma coisa é chegar com 18 anos, virada de direita, de esquerda, arrancada, temporizar o adversário, roubar a bola. Agora, o que mais me impressiona é o mapeamento tático dele, sempre tá dando linha de passe, sabe? Olhando atrás, atacando e marcando. Isso aí, o volante geralmente consegue pegar 22, 23 anos, e ele tá um passo à frente aí, realmente é uma grande promessa aí. Vamos ver hoje, ele saindo, jogando como titular, contra uma grande equipe, num ambiente que é totalmente hostil. Vamos ver, vamos torcer aí pra ele se firmar ainda também, mostrar ainda mais...

0: mais qualidade, mais potencial, Thiagão.
1: É isso, guerreiro, tô contigo nessa, bora Cruzeiro pra cima deles, são 7:09, Belo Horizonte, Prefeitura do Povo, aqui o trabalho não para, Hugo Sérgio, narrador que é nosso, ele vai dar o recado já já, é nosso, tem que ter o coração de titânio, e eu tô botando fé, viu, Hugo, Coringa, no Corinthians, hoje não, fala aí, é nosso, um abraço, muito boa noite pra você, Hugo.
2: Um abraço, Dali Jago Reis, seu nome, seu bairro, aqui Sampa, meu amigo, nada daquele frio tradicional aqui na noite da capital paulista, temperatura na casa de 23 graus, Thiago e o torcedor do Corinthians, marca a presença em peso, tem espaço ainda a ser ocupado aqui na Neoquímica Arena, promessa de um grande público, Corinthians também tá focado na Libertadores, tem jogo importante da volta, buscou empate, 0-0 lá na Argentina, e o cabuloso marca a presença com seu torcedor, à direita da cabine da Itatiaia, o torcedor celeste empurrando o Cruzeiro e que venha uma vitória, Thiagão, para retomar a posição. Não dá para deixar de lado o Campeonato Brasileiro. Vem para buscar essa vitória. E olha, tô com o guerreiro nessa aí, viu? Que futebol, que personalidade do Zé Lucas. Chama a responsa e que faça um bom jogo hoje também contra o Corinthians. É para buscar vitória. Nem empate eu quero, não. É a vitória para cima do Corinthians. E aí, correr pro abraço com a classificação da Libertadores nessa semana, na quarta-feira. Thiagão, é promessa de um grande jogo. Os jogadores do Cruzeiro neste momento já deixaram o aquecimento, já já a volta, em definitivo é pra quem tem coração de titânio, Thiagão.
1: É a torcida do Cruzeiro cantando alto, fazendo bonito, e você, Hugo Sérgio, vai dar o recado, hein? Já já a bola rolando em 19 minutos, vai ter o Cruzeiro em campo pelo Brasileirão. Falando no Brasileiro, primeiro tempo em Salvador, vitória 1, Botafogo 0, 41 do primeiro tempo, mesma coisa para Flamengo e Mirassol, lá em Mirassol, Flamengo 1, Mirassol 0, Antônio Carlos, e o Coelhão no Indepa, Antônio Carlos.
3: 40 minutos do segundo tempo, nem pra lá, nem pra cá, viu, Thiago? Ninguém abre o marcador agora. 40 cravados a da etapa primeira. 0 para o América, 0 para o Atlético.
1: É, primeiro tempo, Antônio Carlos. Se fosse segundo tempo, era bom. Porque se o América faz um gol muito cedo, geralmente toma virada. Mas ainda é o primeiro tempo, 0-0. Bora, Coelhão. Bora também buscar a vitória na Série B do Brasil. 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Acionar o nosso time de jornalismo, Alice Brito, desde as primeiras horas da manhã, acompanhando o acidente trágico envolvendo um ônibus que saiu de Belo Horizonte, iria levar a galera de BH pra praia no Rio de Janeiro, mas na Serra de Petrópolis o passeio terminou de maneira trágica. Já tem identificação dos passageiros que faleceram nesse acidente, Alice?
4: É, Thiago, boa noite. Dos 10 mortos confirmados pela Polícia Civil, vítimas do acidente envolvendo ônibus de turismo na BR-040 nesta madrugada, seis vítimas fatais, todas de BH, já foram identificadas. Dos mortos, 3, duas mulheres de 33 e 53 anos e uma criança de 7, são do aglomerado Acabamundo, na região centro-sul da capital. A viagem saiu de BH com destino ao Rio de Janeiro. Era um bate-volta de fim de semana para Copacabana. As causas do acidente ainda serão investigadas. Para mais informações, acesse o nosso portal itatiaia.com.br.
1: Quer dizer, eles iriam, saíram pela madrugada, né? Ia passar o dia no Rio, lá em Copacabana, e voltar pra curtir, tocar o resto da semana. A imagem no YouTube é impressionante, o ônibus completamente destruído. Fica aqui o nosso abraço à comunidade do Acabamundo. Era uma excursão ali do aglomerado, né, Alice?
4: É isso mesmo, é isso mesmo. Eu estive no aglomerado Acabamundo agora E de fato, o aglomerado está em luto, Thiago, neste momento, que a metade dos mortos até então são moradores do aglomerado, sendo que saiu um comboio de lá de 12 pessoas.
1: Os nossos sentimentos a toda a comunidade do Acabamundo, que tristeza, né? O domingo que era pra ser de alegria, de praia, de sol, virou um domingo de tragédia com esse acidente. Lembrando a você, o ônibus capotou ali na altura da Serra de Petrópolis, na BR-040. Agora, 7:15, bora voltar a falar de Brasileirão. O Emerson Pancieri traz mais uma do Cruzeiro, Pancier.
5: Vamos lembrar, Tiagão, que o Cruzeiro pra hoje não tem o Wesley. Wesley foi preservado, né? Não viajou pra São Paulo. Wesley ficando pra também treinar na Toca da Raposa, melhorar a condição. Lembramos que ele ficou pelo menos 4 meses, né? Sem jogar de forma frequente, regular. Então, agora ele vai pregando também o ritmo e até pensando na quarta-feira contra o Flamengo no Maracanã, foi importante dar uma segurada no jogador. O Matheus Henrique, que tá fora do jogo contra o Flamengo na quarta-feira, até tinha uma expectativa que pudesse jogar hoje, participar desse confronto, mas ainda aquela fratura no nariz, estávamos juntos, né, Thiagão, naquela jornada, enfim, ele tomou a burdoada ali do Eduardo Domas, zagueiro da Chapecoense, quebrou o nariz na hora do gol, o zagueirão levantou o pé demais, pegou o nariz do Mateuzinho, e aí também departamento médico em ação, cuidando do jogador, não tem por que expor, se tá com desconforto, tá com incômodo, não tem por que expor o atleta. Então, são jogadores que nem viajaram para a capital paulista. E tem um detalhe que também foi cortado já no vestiário: o Neyser Villarreal. O Villarreal, que tinha uma lesão muscular, ele reapareceu na lista de relacionados para hoje, para esse confronto de hoje. E aí eu tô vendo o Wanderson. O Wanderson de volta ao banco do Cruzeiro. Quando a gente fala do Wanderson, a torcida do Cruzeiro dá até uma arrepiada. Nação Celeste tem as barbas de molho com o Wanderson. Deixa eu passar o banco com o Vitor Lamonier pro gol. O Cauã Moraes pra lateral direita. O William também pra lateral direita. Fabrício Bruno, titular da zaga, tá sendo preservado, tá no banco. O Rojas na lateral esquerda. Diga.
3: Aos 45, camisa 17 do Atlético, abre a contagem no Independência. Jogada do Max pela esquerda, bola cruzada na área. Chegou Cauã Rodrigues, meteu o pé direito na bola. 1 para o Atlético, 0 para o América.
5: América, tem que abrir o olho aí, né, Coelhão? Tem que abrir o olho. Deixa eu continuar aqui a peleja então, Antônio Carlos. Ó, o Rojas na lateral esquerda, aí fica aquela dúvida se vai ou não ser titular contra o Flamengo. Thiagão, acho que é até um tema legal de abordar daqui a pouco, porque é uma concorrência grande, né? O Vidalba é um jogador que se entrega muito. Ó, o Lucas Silva pro meio campo, o Gerson também titular pro meio campo, Matheus Pereira vinha atuando de forma regular pro meio campo, e aí pro ataque tem o Marquinhos, tem o Wanderson, tem o Arroio e o Lúcio Rodrigues. Será que vai fazer a estreia com a camisa do Cruzeiro? É a expectativa também do torcedor que faz essa festa bonita na Arena do Corinthians. Eu falei em nome de Sindeac, Thiagão.
1: Boa, boa, valeu, Emerson Pancieri. Eu falei do América agora, né, bicho? Eu falei, o segundo tempo era melhor, já tomou o coelho. O Atlético faz grande campanha, que aliás, Atlético é comandado por ele, Alex Talento, fazendo um trabalho incrível, ídolo do Cruzeiro, fazendo um grande trabalho à frente do Atlético. 1-0 pra cima do América. Jogando Independência, hein? 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

0: temos páginas heróicas imortais. Cruzeiro, Cruzeiro, querido, tão combatido, jamais vencido. Zero!
1: No povo, Rubens Júnior, vamos voltar em Itaquera. O Rubens Júnior tá com a torcida do Cruzeiro em São Paulo. Fala aí, Rubinho.
2: É isso, Thiago Reis, a Itatiaia vai girando pela Arena Corinthians, noitada de domingo. O Cruzeiro tá bem fora de casa na competição e o apoio sempre fundamental. Meu amigo, chega aqui para falar na Itatiaia, tá aqui com a faixa Sampa Azul desde 2009. Seu nome, boa noite.
3: Álvaro.
2: Álvaro, você é aqui de São Paulo, mineiro que veio parar em São Paulo, como é que foi essa paixão?
3: Exato, mineiro que veio parar em São Paulo, dois paulistanos que já são cruzeirenses de berço.
2: Como é que você tá com essa expectativa pro jogo de hoje? Ou tá de olho na quarta?
3: Não, um olho no peixe e outro no gato. Três pontos hoje é importantíssimo e quarta-feira é outra história e a gente vai lá pra sair classificado. Mas primeiro aqui, ó, tem que fazer os três pontos porque o brasileiro tá em aberto. Palmeiras perdeu ontem.
2: Meu amigo, tudo certo? Seu nome e a sua opinião?
4: Bernardo, e eu acho que também vai ser um jogo bom pro Cruzeiro. Acho que a gente tem potencial pra fazer uma boa partida, pra trazer confiança também pro jogo da quarta. Eu acho que vai dar 1-1 ou 2-1 Cruzeiro.
2: Bernardo, esse bigode é homenagem ao KJ?
4: É o Kaique.
2: Ah, o Kaique tá no combo da Itália. O KJ tentou também emplacar, não emplacou o bigode. O seu tá emplacado.
4: É, ué.
2: É, né? Nasceu em São Paulo, mas tá, é o mineirês, né?
4: Claro, claro.
2: Fala, palpite pro jogo. Vamos ver se você acerta. Vai estar lá no YouTube da Itatiaia pra você acompanhar.
4: 1-0, 2-1.
2: 1-0, 2-1. O que vale são os três pontos. Garotinho, tudo uniformizado pra você que tá na live da Itatiaia. Acompanha. Veio pra ir pro jogo. Seu nome?
5: Murilo.
2: Murilo. É, se for pra você escolher o principal jogador do Cruzeiro até então nesta temporada, o que diria o Murilo? Você escolhe, Matheus Pereira, Cajota, tô te dando uma dica só. Puta!
5: Gerson.
2: Ó, Gerson, ele saiu do meu palpite e saiu muito bem. A Itatiaia vai girando, vai dando voz ao torcedor. Isso aqui, olha aí, ó. Alô, Labras, alô, Sul de Minas, sempre ligado na Itatiaia. Chega aqui pra falar na maior do Brasil, meu amigo, seu nome, você é de Labras?
6: Sim, Zé Ostaca, sou de Labras.
2: Arrancou lá do Sul de Minas?
6: Sim. A gente não perde jogo aqui em São Paulo, sempre com o Cruzeiro.
2: Palpite pro jogo.
6: Hoje, como os dois times, eu acho que vai ser reserva, eu acredito 2-0 pro Cruzeiro.
2: Meu amigo, tudo bem? Seu nome?
7: Meu nome é Jader.
2: Jader, tá animado pra hoje? Tá pensando na quarta? Como é que tá a cabeça pra essa noite?
7: A cabeça tá mais inquieta, né? Mas a gente também tá focado aqui hoje. Acho que, mesmo com o time reserva, o Cruzeiro tem condições tranquilas de ganhar do reserva do Corinthians.
2: Eu quero o seu palpite também. Tudo certo, seu nome?
8: Tudo bom, José?
2: José, você também é lá do sul de Minas?
8: Eu sou, mas moro em São Paulo, Vila Mariana.
2: Tá aqui junto com os paulistas e sempre garrado com o Cruzeiro.
8: Só secando os corintianos aqui, tá?
2: Agora me fala, vamos ver se você vai acertar. O que o Cruzeiro pode fazer hoje e já para pegar um embalo bom para quarta-feira?
8: Eu sou mais modesto, é hoje, é 1-0. 2-0 no Rio de Janeiro.
2: É isso aí, meu amigo. É escalado. 1-0 hoje, 2-0 na quarta. Tá fechado, Thiago. 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
1: 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Já já a bola vai rolar em 7 minutos. Tem o Cruzeiro em campo. 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
9: Thiago.
1: Fala, canhão.
9: Termina o primeiro tempo no Independência com gol de Cauã Rodrigues. O Atlético bate o América por 1-0. No momento assume a oitava colocação, 34 pontos. Está na primeira página e a um ponto do G6 da Série B. Campanha muito boa do Esquadrão de Aço, Thiago Reis.
1: É, alô, São João del Rei, hein? Olha aí o Esquadrão vencendo o América no Independência. Do América eu não tenho mais nada a dizer. 7:24. A bola vai rolar, hein? Tem já o segundo tempo no Independência com o Antônio Carlos. Vem pro YouTube. O Vanildo do Floramata com a gente. O Pedro Ivo. O Davi Francisco. Thiago, tô no Rio de Janeiro acompanhando na torcida pelo Cruzeiro. Muito obrigado, amigo. O Carlúcio Siqueira. O Wilson Martins. Tá todo mundo com a gente no YouTube da rádio mais ouvida do Brasil. Cruzeiro no campo de jogo com seu uniforme de número 1, a camisa azul, calção branco, o meião é azul. Bora escalar o Cruzeiro, bora, pra você que tá chegando agora, entrar na corrente positiva pelo cabuloso. Eu sou muito mais Cruzeiro, eu tô botando a maior fé no Cruzeiro. Então Cruzeiro, então Cruzeirão cabuloso,

0: quais são os escolhidos do técnico Arthur Jorge. A bola rola já já, Pansy.
1: Pra passar, né, Tiagão? Essa régua nesse Cruzeiro, time que tá entrando em campo. E pra gente também repercutir mais uma vez a escalação do Arthur Jorge. Vai a campo com Otávio no gol. Fagner lateral direita, zaga de João Marcelo, Jonathan Jesus e Vidalba na esquerda. No meio campo, Lucas Romero, capitão, com Zé Lucas e o Bruno Rodrigues numa função mais de armador. Na frente, João Costa, Felipe Moraes e Caio Jorge. Olha o Cruzeirão aí, seu nome e seu bairro.
0: Boa, Emerson Pansieri, bora escalar o Corinthians também. Ô Corinthians, hoje não, hein, Corinthians? Hoje não, Coringão, eu sou muito mais o Cruzeiro. Fala aí, Rubens Júnior.
2: Falou sim, Thiago. Corinthians praticamente titular, completo em campo hoje mesmo, tendo a Copa Libertadores na próxima semana. Tem apenas o Ranieri como opção de banco. Hugo Souza é o goleiro, pela direita Mateuzinho, a zaga com Gustavo Henrique e Gabriel Paulista, pela esquerda Bidu, o Alan pro meio campo, Carrídio, Bidu e Garro, Caio César e o Pedro Raul. É o Corinthians com seu uniforme tradicional, está em campo, Thiago, diante do seu torcedor, com ingressos praticamente esgotados, mesmo com possibilidade de time reserva, mesmo o Corinthians tendo aí um jogo decisivo no meio de semana pela Copa Libertadores, mesmo sofrendo durante a temporada, apesar que vem de 6 jogos sem perder no Campeonato Brasileiro, casa cheia pra essa noitada, Thiago.
0: Bora lá, jogão pra você, hein, na Itatiaia, vem comigo, vem na torcida pelo Cruzeiro, hein, Cruzeiro, bora ganhar moral, meio de semana tem Libertadores, bora pontuar no Campeonato Brasileiro. Ele vem aí, direto de Itaquera, na Arena Corinthians, ele tem o coração de titânio, ele tem a emoção em azul e branco, pra toda a torcida do Cruzeirão Cabuloso, a emoção de Cruzeiro e Corinthians com ele, o narrador que é nosso, é nosso, é nosso!
3: É nosso!
4: Com todo o primeiro time do Red, na emoção do futebol, é pra vencer, é pra jogar água no chope corintiano aqui em Sampa, aqui na Alquímica Arena, em Itaquera. A bola que vai rolar, aumente o volume do seu rádio, vem com a gente, também no YouTube, é o Cabuloso em campo, arrepia Cabuloso, é pra botar pressão pra cima do Corinthians, vem com a gente na Top 1 do Brasil, na Red de Minas, Acre, Itatiaia, vai deixando o seu like, YouTube, Itatiaia Oficial, Itatiaia Esporte, mais um destaque antes da bola rolar, um forte abraço, meu, boa noite a você. Alô, Pansieri.
1: Alô, Gão, vamos juntos pra esse jogo do Cruzeiro pra buscar esse resultado positivo. Fagner, hein? Fagner de volta a uma casa que ele conhece muito, 578 jogos pelo Corinthians agora, lateral direito do Cruzeirão, é nosso, é nosso, é nosso. Bom jogo, Gão.
4: Dali, Pansieri, Cruzeiro se posicionando aqui à direita nas cabines de rádio, à esquerda do Corinthians, o Cabuloso, a camisa em azul, a bermuda em branco, a bola vai rolar já já e você acompanha o ataque de quem no primeiro tempo. Um abraço, Rubens Júnior.
2: Um abraço, nós estamos juntos, nós estamos agarrados, Hugo, acompanhando o ataque do Corinthians nesse primeiro tempo. É pra subir o som, é pra explodir a pancada de som no seu rádio, vai nessa, é nosso.
4: Jogadores seguem batendo bola, já já o pontapé inicial, dá tempo dele chegar. No esquenta, bola que vai rolar em 2 minutos. Ale Oliveira, que vem a vitória celeste. Um abraço, Ale!
5: Um abração, viu, Hugo? Sempre um prazer e uma honra. Lembrando que aqui na Rádio Itatiaia o gol sai muito antes, mas muito antes. Na TV, pra você ter uma ideia, o Fagner ainda é juvenil. Lá, tá bem atrasado, viu, Hugão?
4: Dali, Ale, o guerreiro, no momento que os times trocam a posição, fica aqui do lado esquerdo da cabine de rádio, então Rubens acompanha o ataque do Cruzeiro do primeiro tempo, alô guerreiro, que vem a vitória celeste.
5: Que vem a vitória, é nosso, pra cima, Cruzeiro é Cruzeiro, irmão. Tem essa. Pode entrar o juvenil aí, essa camisa gigante, pesada. Os caras vão trazer esses 3 pontos hoje, Hugo. Pode apostar, vamos com tudo.
4: É pra cima, e o torcedor jogando junto. Aumente o volume do seu rádio e vem com a gente na emoção do futebol. A bola que vai rolar já já. Vai se posicionando. Vai se posicionando aqui à esquerda das cabines de rádio. O Cruzeiro à direita, o Corinthians. E venha a vitória. Vem com a gente, aumente o volume do seu rádio. A bola que vai rolar já já. A bola que vai rolar em 1 minuto. A saída que pertence à equipe corintiana. Vem pro pontapé inicial. Vai se posicionando aqui do lado direito, o Corinthians. Vai autorizar o árbitro. Davi de Oliveira Lacerda, do Espírito Santo. É campeonato brasileiro aqui na Itatiaia. Vem com a gente na emoção do futebol. Deixando o seu like, interagindo, participando com todo o primeiro time do rádio. A bola que vai rolar, a saída que pertence à equipe corintiana. Já Pedro Raul na bola, Caio César também. Vai autorizar o árbitro, que vem a vitória celeste. É pra colocar pressão, Cruzeiro. Olho no campeonato brasileiro. E nessa semana parada contra o Flamengo no Rio, em busca da classificação. É semana importante, decisiva. A bola vai rolar. É mais uma rodada do campeonato brasileiro, 23ª rodada do Brasileirão. A saída que pertence à equipe corintiana. Bola!

0: Curitiba no rádio, tenta investir no Corinthians aqui na direita, a bola se perde, ali na tela, vai a bola nossa, aqui no campo, defesa, Prefeitura de Nova Lima, o futuro mora aqui, são os primeiros movimentos de Cruzeiro e Corinthians aqui em Sampa, quem tá aquela, a bola do lado direito, tenta ataque, o Corinthians vem pra bola, se manda, vem pra São Celeste, bola nossa, ela viaja aqui na direita, ela vem na direção de Fagner, ajeita, vem pra bola, um tapa nela, abriu aqui no comando de ataque, tentou girar na ponta direita, ela fica no bloqueio, passa pro Cajota, volta aqui na esquerda, recuperação, Corinthians, Carrídio, vem pra bola, se manda aqui na canhota, a bola se perde, ali na lateral, arremesso manual para que pertence o Corinthians, lá no esquerdo, aqui no seu campo de defesa, é a bola rolando, é campeonato brasileiro aqui na Itatiaia, na Top 1 no Brasil, vai girando aqui no ataque, bora tocar aqui na ponta esquerda, vem trecida, vinha pro comando de ataque, o Corinthians, recuperação, vem pra bola Zé, vem pra jogada Zé Lucas, abriu aqui no meio, bola nossa no Cabuloso, tenta arrancar pro comando de ataque, vai girando a bola estoura, cai aqui na esquerda, volta aqui na zaga central, vem pra jogada Jonathan Jesus, abertura aqui no lado direito, ela vem com João Marcelo domina, volta com ele, vem pra jogada Jonathan Jesus, veio de zaga, para, protege, domina, tenta sair daqui na esquerda, é para nossa, Romero se apresenta, solta, volta com Jonathan Jesus aqui no campo de defesa do Cruzeiro, vai recuar, ele para, prende, gira, vai tentar evoluir aqui na esquerda, a bola viaja aqui na esquerda, Vidalba, Vidalba já passou, desce aqui na esquerda, bola nossa aqui na canhota, se perde ali lateral, deu bola a favor do Corinthians, na direita. Com 1,5 de bola rolando aqui em Itaquera. É campeonato brasileiro aqui na Itatiaia, na Top 1 do Brasil. A bola viaja aqui na direita, campo de defesa. Volta aqui atrás a favor da equipe corintiana. Ela vem na direção de Hugo Souza. Abriu aqui na direita, vem pra bola, gira aqui na zaga. Ela cai na direção. Alan já pediu, vem pra bola, avança aqui pro corredor direito. Mateuzinho tá passando a bola pra ele, pediu, recebeu. Mateuzinho pra bola, volta, recua. Bola trabalhada aqui no campo de defesa, a favor do Corinthians. A descida, a crescida, Gustavo Henrique. Ajeita aqui na canhota, um tapa nela, abriu com o Bidu. Bidu recebe aqui na esquerda, dentro da descida, vem pro comando. Ataque se manda lá na esquerda de campo, volta, recomeça aqui no campo de defesa, a bola com Gustavo Henrique, trabalha a favor do Corinthians, lançamento, ela chega aqui no ataque, ajeitou na direita, desce com perigo, Mateuzinho já passou, vem pra bola, se infiltra aqui na ponta direita, se fecha o Cabuloso, Corinthians ataca, a descida aqui na esquerda, busca jogo aqui na canhota, André Carrídio recebe aqui na esquerda, para, prende, gira, tenta passar a marcação, abriu aqui no círculo central do gramado, ele tenta o toque aqui no lado direito, vem pra bola, calibrou, abriu na ponta, passe errado, ela se perde a linha lateral, arremesso manual, bola nossa aqui no campo de defesa. 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Emoção na Top 1 do Brasil aqui na Itatiaia. É campeonato brasileiro. Bate forte o coração celeste aqui na Itatiaia. No radinho, na rede Itasat, no aplicativo. E também no YouTube, Itatiaia Oficial, Itatiaia Esporte. A bola viaja, bola pela mal, tenta Zé Lucas. Refração para o Cruzeiro, volta aqui na direita. O Cruzeirão tenta o toque, crescer da bola nossa. Bate no controle, ganha lateral. Bola do Cabuloso aqui no seu campo de defesa. São os primeiros movimentos. E a bola rolando é brasileira aqui na Itatiaia. Obrigado pelo carinho da audiência. Você que está com a gente, acompanhando através do aplicativo, na rede Itasat, também no YouTube, a bola tocada aqui no lado esquerdo, vem pra bola, tenta a descida aqui na canhota, se manda na ponta, recuperação do Corinthians, bola volta aqui no campo de defesa, Hugo Souza domina, ajeita, vem pra bola, calibra, solta essa bola aqui na direita, tenta arrancada, campo de defesa, o Corinthians busca descida, tenta na pressão, Cabuloso, tenta chegar, Zé, que bola, chegou, recuperou, volta aqui na direita, Valente, foi na coragem, a bola estoura com Fagner, domina aqui na direita, vem pra bola, ele tenta descida, recomeça aqui no campo de defesa, bola tocada aqui na canhota, o tempo vai passando, 3,5, bora viajar aqui na esquerda, ataca o Cruzeiro, ela fica com o Romero, Romero vem pra para o Cruzeirão no ataque, corta a pressão, aí vem o Cruzeirão para aqui na direita, ela quer aqui na ponta, João Marcelo, domina, tá no ataque, a parada na direção de Zé Lucas, vem pra jogada Zé Lucas, que virada, ela fica aqui na esquerda, ajeita no peito, para na grama, Vidalba, Vidalba aqui na ponta esquerda, ele ameaça levantar, boca do gol, vem pra bola, escurou, faça deixa, ponta esquerda, ataca o Cruzeirão, bola cai na canhota, ela vem na direção de Vidalba, solta essa bola mais aqui na esquerda, Zé Lucas solta o Romero, Romero abriu aqui na direita, João Marcelo, no ataque o Cruzeiro, vem pra para aqui na direita, tenta Fagner, ajeita aqui na ponta, faz a proteção, já soltou, passou a marcação, passe errado, tenta chegar aqui na direita, Bruno Rodrigues e perde, e a bola fica aqui na esquerda, dominada, favor do Corinthians, tenta sair de Bidu, perna direita na bola, tenta a jogada aqui na ponta, marcação celeste, bola nossa, ela viaja aqui na direita, ela vem com João Marcelo, volta, recua, a bola na direção de Jonathan Jesus, ajeita com tranquilidade aqui no campo de defesa, vai girando aqui atrás, o Cabuloso vem pro ataque, o tempo vai passando, é o Rede Copas em campo, é o Cruzeiro, semana importante, decisiva, é Brasileirão hoje, na quarta-feira, Libertadores, jogo no Rio, contra o Flamengo, avança aqui na esquerda, saída errada, se desculpa, o Jonathan Jesus, recuperação, Mateuzinho, ataca o Corinthians na ponta, por baixa marcação do Cabuloso, tentou descida, fica na retaguarda, Celeste, o corte é feito, a bola aqui na esquerda, pede a falta, pede a marcação e falta aqui no campo, defesa o Cruzeiro, infração, tentou a descida, ataque ao Corinthians, num cochilo que começou com o Jonathan Jesus, na descida aí no campo de ataque, tentou chegar a equipe corintiana com 5 jogadores deste primeiro tempo, 0 a 0-0 é o placar aqui na Itatiaia. Aumente o volume do seu rádio, vem com a gente. Bate forte o coração do torcedor. A bola tocar aqui do lado esquerdo. Vem pra bola, vai rompendo aqui na canhota. Domina Jonathan Jesus, ele tenta a descida, volta aqui na direita. Vem com o João Marcelo. João Marcelo vem pra bola, ele tenta jogar aqui na direita. Chega na direita,
1: Hugo
0: Romero. Ajeita aqui na direita. E tem informação, tem gol do Canhão.
1: Um abraço pra você, Hugo é nosso. Começa o segundo tempo no Independência. América perde gol aos 45 do primeiro. Cauã Rodrigues começa o segundo tempo. 1 para o Atlético e 0 para o América.
0: Atento a tudo, lá Santana Carlos, o Canhão. Para nossa, no cabuloso aqui no ataque. Tentou chegar, Cazota, boca no gol. É pra fazer. Rolou, afasta, Mateuzinho, corta. Na descida rápida do Cruzeiro. Volta a tentar recuperação, mano. Fica aqui na direita. Fagner vai chegar. Isso, Fagner. Ajeitou, recuperou, ele marca a falta. Marca a falta do ataque do cabuloso aqui na direita. Com 6 do primeiro tempo, o jogo esquenta aqui em Itaquera. Na tentativa na direita do Fagner. Para tudo aí, Panciari.
2: Ele deu a falta do Fagner pra cima do jogador da equipe do Corinthians, que era o Bidu. Fagner, como eu disse, o Gão é o 7º jogador que mais vestiu a camisa do Corinthians, 37 anos, é o pai do Henrique Lemos, que agora é da base do Cruzeiro, tá 0-0. 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
0: Dali Panciari, emoção da Brasileirão, aqui na Itatiaia, vem com a gente na Rede de Minas, topinho do Brasil, é o cabuloso no pedaço, descendo do Corinthians, Garrincha ajeita aqui na esquerda, vem pra bola, tenta o ataque aqui no lado esquerdo, 6 jogadores no primeiro tempo, 0-0, a bola fica aqui no lado esquerdo da zaga, Gustavo Henrique, abertura aqui na direita, tá livre lá o Mateuzinho, ataque perigoso no Corinthians, ela caiu aqui na ponta, Vidalba acompanha, vem pra bola, passou Mateuzinho, amelou pra cima do Vidalba, Jonathan Jesus, sensacional! Que recuperação! Foi com estilo, chegou primeiro, cortou, abre aqui na esquerda, tenta ataque, vem pra bola Cruzeiro, viaja aqui na direita, que bolão, a virada aqui na direita, Fagner chegou, avançou cabuloso, vem pra ataque, Fagner desce, ele tá na ponta, ajeitou em calcanhar, rolou no meio, abatido, o Souza reparte, ele reparte no pancadão, tentou arriscar o Cruzeiro, na boba trama aqui no lado direito, a defesa do Souza, é lateral aqui na direita, é pra colocar pressão, é pra ir pra cima, bota pressão, me emociona Cruzeiro, o tempo vai passando, chute do Bruno Rodrigues, tentou, Hugo Souza fez a defesa com 7, jogaram nesse primeiro tempo, mais Cruzeiro aqui no ataque, bola aqui na boca do gol, corta Gustavo Henrique, ela vem na direção de Gabriel Paulista, recua, bola ainda aqui no campo de defesa, Hugo Souza chega pra pegar, tem que se arriscar, o mapa da mina tá aí, Panciari.
2: Tá ali, por isso o Cruzeiro apertando, apertando o Corinthians, que chute do Bruno Rodrigues no meio da rua, hein, pra fazer o Hugo Souza trabalhar, 0-0, informando Unimed BH. Galgão.
0: Dali Panciari, bola aqui na esquerda, tenta descer o Corinthians, lateral, bola nossa aqui na direita, é bola do cabuloso, estamos com 8 jogados desse, primeiro tempo 0-0, placar, vem com a gente na topinho do Brasil, aqui na Itatiaia, ataca o Cruzeiro, vem pra bola, girou, passou, Caio Jorge, vem pra bola, vai pro João, pede falta, não marca, arbitragem, manda seguir, a bola volta aqui na direita, vem pra bola, pressiona, a bola com o Romero, busca jogo aqui na ponta direita, a bola já caiu no ataque, João Costa, vem pra bola, cai, não marca, falta, arbitragem, fica com o Romero, Romero domina, já se levanta o Cajota, a bola tocada aqui no meio, vem pra jogar, tenta a descer o Cruzeiro, é na pressão, tem que colocar pressão no jogo, tem que ir pra cima, a bola tocar aqui no ataque, gira, volta aqui na direita, a favor do Cruzeiro, bola nossa, 8, primeiro tempo 0-0, Romero, busca jogo aqui na esquerda, Jonathan Jesus, vem pra bola aqui na esquerda, Jonathan Jesus, soltou Vidalba, ponta canhota, vai levantar a boca do gol, Cajota vai chegar, fica na zaga do Corinthians, ela vai caindo aqui na direita, lateral, é bola nossa, é pressão, é pra cima, Cruzeiro, arrepiando o seu torcedor, acelerando o coração celeste, é quem samba, tem lateral aqui na ponta esquerda, 0-0, 9, é o primeiro tempo, ela trabalha aqui na ponta esquerda, vai pra cobrança de Vidalba, Jonathan Jesus tá pedindo a bola aqui no meio, Romero ajeitou, vem pra bola atrás, pra perna direita, Fagner já recebeu, aqui na direita, vem pra jogada, pra cima, Fagner levantou, boca no gol, é só fazer, toque de cabeça, afasta a zaga do Corinthians, insistiu na esquerda, tenta chegar, avança, luta pra bola, Vidalba, marcação corintiana chega no controle, ela vai ganhando a linha de fundo, a bola tá chegando, Panciari.
2: Tá chegando mais uma vez, com Fagner, né, cruzando pra área, quem tava lá, garoto Zé Lucas, o Cruzeiro tá apertando do jeito que dá, a bola fica na reposição do Hugo Souza, 0-0, informando Belo Horizonte, Prefeitura do Povo, aqui o trabalho não para, é nosso!
0: É Brasileirão, recuperação na ponta esquerda, mas ele vai dar falta no ataque do Cruzeiro de novo. Bola a favor do Corinthians na sua intermediária. Girando o tempo e o placar de jogo. Anda relógio, 10 jogados é o primeiro tempo pra quem Itaquera. É brasileirão aqui na Itatiaia, no placar da Rádio de Minas. Tá tudo igual. 0-1 pro Cabuloso, 0 Corinthians.
1: No Independência, América e Atlético voltaram as mesmas formações pro segundo tempo. Agora 5 minutos, etapa final. 1 para o Atlético e 0 para o América.
3: Também no segundo tempo, em Salvador, o Vitória está vencendo o Bahia 1-0. O Flamengo está vencendo o Mirassol no interior de São Paulo.

0: time do rádio na emoção do futebol. Corinthians no ataque, não perde espaço. O Garro chega, Garro ajeita, ele que já chegou há pouco com perigo. Agora volta aqui no lado esquerdo, Bidon. Breno Bidon vem pra bola, solta essa bola pra Bidu. Recebe aqui na ponta esquerda, câmbio de ataque, ele busca a tabela. Lado esquerdo do campo, vem pro jogada. Avança aqui na ponta esquerda, para, prende, calibra. Tenta passar a marcação, já solta essa bola aqui na esquerda. O Corinthians ataca com perigo. Agora vem com o Gustavo Henrique, é todo ataque. O Corinthians, bora aqui na direita, vai descer. Matheusinho espetado na ponta, pediu, recebeu. Tem que dar combate, cabuloso, tenta fechar. Aperta o cerco, o Cruzeiro aqui atrás, bola aqui na direita, ainda com o Corinthians, passa da marcação, vem pra bola, se manda com perigo, soltou Mateuzinho, recebeu de novo na direita, por baixo da marcação, corte é feito, ela se perde ali lateral, arremesso para o gol marcado, o tempo vai passando bem com a gente na emoção do futebol aqui na Top 1 do Brasil, emoção de montão com todo o primeiro time do rádio, vai pra cobrança, aqui na direita tem a trecida, arranca aqui na ponta, o Corinthians vem pra bola, Mateuzinho, ele fecha aqui na ponta direita, tá correndo, Caio César perto dele, volta essa bola aqui na direita, vem pro ataque, Rígio tenta jogar aqui na esquerda, ela vem com Bidu, recebe, tapa na bola, círculo central do gramado, ela vem na direção do Gustavo Henrique, gira aqui na esquerda, ataca o Corinthians lá na esquerda do campo, ela vem na direção do Bidu, ponta esquerda, levantou, boca do gol pelo alto, passa para extensão na grande área, vai ganhando a linha lateral e tem gol!
1: É gol do Flamengo, o gol, Luiz Araújo ampliando para o Mengão, Flamengo 2, Mirassol 0, e corrigindo, Vitória está vencendo
2: o Chama o canhão! Do Atlético, Carlinhos marca na marca de 7 da etapa final, cruzamento na área, meteu a cabeça na bola, 2 para o Atlético, 0 para o América.
0: É o drama do Coelhão nessa Série B do Campeonato Brasileiro. O tempo vai passando, 12, eu confirmo. Joga no sexto, primeiro tempo, 0-0. É o placar aqui na Itatiaia, já já indo para o supermercado, os BH, Ale Oliveira e Fabrício Guerreiro aqui na rádio de Minas 12. É o primeiro tempo, Corinthians ataca aqui na esquerda. Ele vem na direção de Garro. Garro ajeita aqui na canhota, ele para, gira, volta. Recomeça aqui no campo de defesa. A bola viaja aqui do lado esquerdo do campo de defesa. Ela vem na direção do Gustavo Henrique. Solta essa bola aqui do lado direito do campo. Vem para a bola, tenta a descida, vai arrancando, solta aqui na ponta direita. Vem para jogar, partiu para cima, Corinthians volta. Aqui na direita, para devolvida no campo de defesa, ela vem na direção de Gabriel Paulista, vem pra bola, Gabriel volta, recua o Hugo Souza, tá na sua meta o Hugo Souza, solta essa bola aqui do lado esquerdo, 0-0 o placar, 13 primeiro tempo, é o cabuloso em campo, é brasileirão, aqui na Itatiaia, a bola aqui na esquerda, tenta arrancada, vem pra bola, tenta um giro aqui do lado esquerdo, para, Bidu, domina, vem pra bola, avança, calibra essa bola aqui do lado esquerdo no campo de defesa do Corinthians, Ale Oliveira chega aqui na Itatiaia, em nome de supermercados BH, com 13,5 primeiro tempo, segue 0 Cruzeiro, 0 Corinthians, Ale.
3: De um começo equilibrado, o Corinthians tem mais posse de bola, mas o Cruzeiro já chegou com perigo, o Cruzeiro que compensa a falta de entrosamento com muita vontade, muita movimentação e boa participação dos dois laterais, Jugão.
0: Tentou Corinthians, bola aqui no ataque, tentou, passou para o Carrijo, vinha na marcação, olha o lençol, o Cruzeiro desce aqui na direita, vem para a bola, tenta João Costa, vai pro chão, pede a falta, manda seguir o Afri, impressionante, bola aqui na esquerda, Bidon, vem para a bola, Bidon, tá na ponta, canhota, para, prende, bico na grande área, virou, abriu aqui no meio, ataca o Corinthians, Alan vem para a bola, joga aqui na direita, ela viaja aqui na esquerda, Gustavo Henrique domina, ele tenta descer aqui no lado esquerdo, ele para, prende, gira, jogada aqui na meia direita, ataca o Corinthians, vem para a bola, tenta sair a marcação, se manda, Caio César, solta essa bola aqui na ponta com o Mateuzinho, Caio César de novo, recomeça aqui do lado direito do campo, o tempo vai passando, estamos com 14, é o primeiro tempo, 0-0, o placar aqui na Itatiaia, Garro domina, ataca o Corinthians de novo, a marcação do Zé, pra cima dele, Zé Lucas, tentou no bote, volta aqui na esquerda, de novo com o Corinthians, vem pro ataque, Alan, ajeita, traz aqui na meia direita, abriu um pouco do gol, marcação celeste, corte é feito, a para volta aqui na ponta, insiste o Corinthians, a para dominada na ponta direita, ela vem com Caio César, busca jogo mais na direita, Alan já pediu, ela vem na direção de Gabriel Paulista, a bola cai com Carrijo, Carrijo recebe aqui na esquerda, vem pra bola tentar arrancar a favor do Corinthians, ele para, gira, prende, abriu aqui na ponta direita, ataque perigoso do Corinthians, Bidon, Breno Bidon pra bola, abertura mais aqui na direita, Gabriel Paulista, ele vem pra bola, soltou na ponta, vai tentar levantar, na boca do gol, soltou na ponta direita, ataque perigoso, Caio César, levantamento, grande área, tentou toque de cabeça, Pedro Raul, Otávio pega! Subiu ali o Pedro Raul, tranquilão, tem gol!
1: É o terceiro do Flamengo, Hugo! Pedro, centroavante Pedro, está fazendo Flamengo 3, Mirassol 0. Início do segundo tempo no interior de São Paulo. Flamengo diminui para 3 pontos a diferença em relação ao Palmeiras na liderança do Brasileirão. Tá tudo em aberto. 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
0: Dali Thiago Reis, 15 a 1 no campo, 0-0 o placar. A informação:
2: o gol do Atlético foi dado contra. Gol do zagueiro Lucas Sousa. O Carlinhos ia pra cabeçada. O Lucas Sousa meteu o peito na bola e fez contra. 2 para o Atlético, 0 para a América. Agora 10 minutos e meio, etapa final.
0: É o canhão, Maquina Itatiaia. Estamos com 15 e 40 jogadas no primeiro tempo. Para tocar aqui na direita, vem pra jogada já o Guerreiro. Pinta no pedaço, bola aqui na ponta. Fica na retaguarda corintiana. Vida fácil, ele pro Souza, domina com tranquilidade. Fabrício Guerreiro chega aqui na Itatiaia. 16 é o primeiro tempo. Gosta do jogo, Guerreiro?
3: Pô, nitidamente você vê que o time não tem entrosamento, né? Por ser um time muito. Foram muitas trocas, né? Mas defensivamente tá bem sim. Principalmente o posicionamento do Zé Lucas, do Romero. Agora é na parte ofensiva aí, os jogadores se conhecendo, esquentando um pouco mais os jogos, os motores aí, e aí é usar um pouco da criatividade, mas tá muito bem na partida, sim, Hugo.
0: Aí o nosso Fabrício Guerreiro aqui na Itatiaia, 0-0 o placar, é Brasileirão aqui na Rede de Minas. 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A bola tocada aqui no lado esquerdo, recuperação, Zé Lucas vem pra bola pelo alto, ela vai ganhando ali lateral, volta pro campo de defesa, vacilou no recuo, Cruzeiro ataca o Corinthians com perigo, passou Pedro Raul, pediu aqui na boca do gol, avançou marcação, chega o corte, entrada providencial do Jonathan Jesus, espetacular a intervenção, salvando o cabuloso Rubens.
4: O Cruzeiro estava ali com o Jonathan, também com o próprio Lucas Romero. Na bobeada, desceu o Gago pela direita por muito pouco, Hugo. Segue 0-0, informando o Banco Mercantil.
0: O tempo vai passando, 17 ao primeiro tempo, 0-0. Bola com Zé Lucas, ajeita. Bola aqui no campo de defesa. A virada, um tapa nela, abriu aqui na direita. Vem com o Fagner. Fagner domina, vem pra jogada. Ele para, prende, gira, volta aqui no campo de defesa. João Marcelo, ele vem pra bola, controla as ações aqui no campo de defesa. 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A bola crescer, dá ataque cabuloso, a bola nossa, vai rompendo, partiu pra cima, vem pra jogada, já pediu aqui no meio, Cajota abriu, boca no gol, é só fazer, passa pelo ataque, ganha a linha de fundo. Por muito pouco, não deu bomba aí na liga, escapuliu Jonathan Jesus na boca do gol. Mais uma descida no cabuloso Panzieri.
2: Mas tá com personalidade, o Jonathan Jesus, nessa boa trama, começou com o João Marcelo e terminou no passe, infiltração do Bruno Rodrigues, quase cai esse gol do Cruzeiro, tá 0-0, informando Belo Horizonte, Prefeitura do Povo, aqui o trabalho não para, é nosso.
0: O tempo vai passando, 18, bola aqui no campo de defesa, a favor do Corinthians, Hugo Souza, ajeita aqui na direita, vem pra bola, tenta arrancá-la, vai soltando aqui no toque, na direita o time do Corinthians, vem pra bola, a descida, Mateuzinho, ele chega, ajeita, volta, recomeça aqui no campo de defesa, vem pra bola, tenta descer a equipe corintiana, vem pro movimento de bola aqui no campo de defesa, Alan se apresenta, vem pra jogada, tenta arrancada aqui no lado esquerdo, o círculo central do gramado, ela vem na direção de Caio César, passa na marcação, abriu o Bidu, recebeu na ponta esquerda, ataque, tem jogador do Cruzeiro no chão, Juizão na frente dele, não viu, ataca, Caio César, boca do gol, tentou a batida, bate no Jonathan Jesus de novo, salvando o Cruzeiro, ela volta aqui na esquerda, Bidu, vem pra bola, tenta levantamento aqui na boca do gol, soltou Alan, de esquerda, levantamento, boca do gol, Pedro Raul, de cabeça, Otávio pega, não pode deixar chegar, Rubens.
4: Mas a falta já estava sendo marcada, o empurrão ali do Pedro Raul. De toda forma, Hugo, é a segunda vez que aparece com muita liberdade o centroavantão do Corinthians, tentando de cabeça. Otávio, sempre muito atento, 0-0, informando Unimed BH.
0: O tempo vai passando, emoção de montão aqui na Itatiaia, na Top 1 do Brasil. Estamos com 19 ao primeiro tempo, 0-0, sim.
3: Hugo, aí o João Marcelo não pode ficar olhando só a bola, né? Tem que encostar no Pedro Raul, que olha a estatura dele, é um jogador muito grande, na bola aérea é perigoso, tem que dar aquela mapeadinha, né? Coloca o braço nele, sente, aí ele vai ter sim dificuldade.
0: Dali Guerreiro, 19:40, primeiro tempo, 0-0, o placar é Campeonato Brasileiro aqui na Top 1 do Brasil, na Itatiaia, a bola aqui no campo de defesa a favor do Corinthians, o tempo vai passando, 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na ponta, Mateuzinho, tenta chegar, linha de fundo, tenta levantar a boca do gol, bola pra fora o Vinizinho, escanteio, bola deles aí, Rubens.
4: O corredor pela direita, o Carrídio achando bem o Mateuzinho no momento de fazer o cruzamento. Estava lá gigante, sempre muito forte o Jonathan Jesus. Coloca para escanteio. Escanteio pro time paulista. Vem aí pra bola parada, sempre ele. Carro, vem o carro pro levantamento é nosso.
0: Vem bola aqui na boca do gol. Vem levantamento aqui na boca do gol de esquerda. Levantamento, entra na pequena área. Otário corta. Abriu aqui na esquerda. Vem pra jogada. Ajeita o Corinthians. Caio César. Ajeita aqui na canhota. Vem pra jogada aqui na esquerda. Tapa na bola. Busca joga pro Bidu. Recuperação Celeste. Cajota. Abriu errado aqui na ponta. Quando tem oportunidade, tem que acertar. E você destacou há pouco, Guerreiro. Tem que ter aquele entrosamento, hein, meu amigo. 21, primeiro tempo. 0-0, Guerreiro.
5: É, Hugo, você vê, né? É pra atacar, exige mais conhecimento, né? Mais entrosamento. Onde é que o jogador quer receber a bola? Se é no espaço, se é na perna direita, esquerda. Isso demora um tempo. Mas o mais importante é que defensivamente tá muito certinho, muito encaixado. Então, daqui a pouco o negócio esquenta aí, rola uma criatividade, uma jogada individual. O João Costa precisa aparecer um pouco mais e a coisa flui. Vai lá, Hugo.
0: E tenta o Corinthians, Caio César, Otávio ali é dele. Mais um espaço aberto e o Otávio fala com o sistema defensivo Celeste aí, mas tem que parar o jogo. Tá no chão mesmo, parece que é o Jonathan Jesus, Rubens.
4: Vamos aguardar o Jonathan que desaba e o árbitro, o David Oliveira Lacerda, que tá deixando o pau quebrar, hein? Tá marcando falta toda, ó. Jonathan, preocupação. Neste momento, o banco de reservas do Cruzeiro atento. O DM também, com relação ao zagueiro que está na conversa com a arbitragem para saber se demanda o atendimento médico ou não. Fato é que o jogo está parado. Jogo quente, domingão à noite aqui na Arena Corinthians. 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
0: Não para, coisa esquenta em campo. Ale Oliveira, comentarista. Tchai, em nome de Supermercados BH, 22 é o primeiro tempo, 0-0 é o placar, Ale.
3: É, Hugão, da primeira vez que você me chamou pra agora, o Corinthians cresceu, né? Tá com mais volume ofensivo, tá chegando com mais perigo, mas o comportamento defensivo do Cruzeiro ainda continua muito, muito forte, né? Jonathan Jesus tá jogando muita bola, impressionante, velocidade, habilidade, bom tempo de bola, impressionante que tá jogando o Jonathan Jesus.
0: Ale Oliveira aqui na Itatiaia, já o giro tempo e o placar de jogo, bola aqui no lado direito, vem bola aqui na ponta, não, bola a favor do Cruzeiro, bola nossa aqui no campo de defesa, tem que controlar aqui no campo de defesa, cabuloso, 23 é o primeiro tempo, bola aqui na esquerda, tentava o giro, Caio Jorge, passou, fica no meio, chega na parada, ganha na corrida aqui o time do Corinthians, vem pra bola, chega aqui na esquerda, para, protege, traz Bidu aqui na canhota, ele tenta a finta pra cima do seu marcador, a marcação pra cima dele, chega João Costa, vem pra bola e comete a falta, infração para o Corinthians, falta pra cima do Bidu, tirando o tempo e o placar de jogo, anda relógio, 23 é o primeiro tempo, aqui em Itaquera, 23ª rodada Campeonato Brasileiro, no placar da Rádio de Minas, tá tudo igual, 0 Cabuloso, 0 Corinthians.
2: O América está sofrendo a 7ª derrota no Independência, 18 da etapa final, 2 para o Atlético, 0 para o América.
1: Na Série A do Brasil, Vitória está vencendo o Botafogo, 1-0 em Salvador. O Flamengo tá amassando o Mirassol, 3-0 no interior de São Paulo.

0: 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É Brasileirão aqui na Rádio de Minas, o cabuloso em campo. 24 pelo tempo, bola aqui no campo de defesa, João Massa, que recua, atrapalhando o Otávio, corta. Olha pra recuar, pra tocar, João Marcelo. Pelo amor de Deus, não recua pro Otávio. Posso até ter exagerado aqui, colocado uma curva muito forte ali pra cima do João Marcelo, mas que recuo perigoso, por muito pouco um gol contra. Bola da esquerda, Garro levantou, boca do gol, passa pelo ataque. O corte é feito, volta aqui na esquerda, insiste o Corinthians. Que cochilo do cabuloso. A descida já já, o gol, Bidu na ponta esquerda, Corinthians no ataque, girou na canhota, Pedro Raul já passou a marcação, chega Zé Lucas, corta, tem que tirar em definitivo, afasta o cabuloso, abra com o Cajota aqui no meio, ela cai aqui na direita e vai ganhando a linha lateral. Tem gol!
1: É, mais um do Flamengo, Hugo! Atacante Pedro, de novo, agora em Mirassol, Flamengo 4, Mirassol 0, é o Brasileirão, informando de Med, BH é nosso!
0: Rubens Júnior, que susto há pouco, hein, meu amigo?
2: Olha o Cruzeiro.
0: E tenta o ataque na direita. Cajota tentou chegar na ponta, alonçou aqui na ponta direita, é lateral, tentou Bruno Rodrigues aqui na direita, o Cajota, Cajota chega por aqui, o Cajorge já entrega ali pro Fagner pra cobrança do lateral, já já o nosso Rubens Júnior, 25 no primeiro tempo, que susto tomou a defesa celeste há pouco, pressiona, é pra cima meu cabuloso, a bola aqui no meio, João Marcelo, solta aqui na esquerda, Jonathan Jesus tá jogando muito, tá gastando a bola, solta essa bola aqui do lado esquerdo, vem pra bola, evolui aqui na ponta, Vidiaba, volta com Jonathan Jesus, lado esquerdo do campo, ele vem pra bola, prima aqui no meio, João Marcelo, domina, ele vem pra jogar, solta essa bola, vai aqui na esquerda, vem pra bola, pressiona, é para nossa, a bola vem na direção de Zé Lucas passa no seu marcador, com personalidade, volta, recua aqui no campo de defesa, João Marcelo para, prende, gira, ajeita aqui na direita, dentro do controle, ela vem na direção de João Costa, volta, recua,
1: olha o gol,
0: Otávio domina, e a informação, tem gol!
1: É do Atlético, aos 21 minutos da etapa final, o Atlético chega ao terceiro gol, Carlinhos, agora não teve o Lucas Sosa para marcar contra, Carlinhos, 21 do segundo tempo, o Atlético amassa o América de Independência, 3 para o Esquadrão, 0 para o Coelho.
0: Bola aqui na esquerda, nome do Corinthians, vem pra bola, vem na direção de Gustavo Henrique, solta essa bola aqui do lado direito, volta, recua, bola com o Souza, o Souza domina, abre aqui na esquerda, Alan, Alan vem pra bola, ajeita aqui do lado, canhoto, solta pra Bidu, Bidu vem pra bola aqui na esquerda, para, gira, solta, essa bola aqui na ponta, canhota, tenta descer, Pedro Raul, girou e a falta marcada, apita da Vídeo Oliveira, infração aqui no lado esquerdo, é bola do Corinthians, Rubens.
3: É bola pro Corinthians e vai pra bola parada, e sobre o João Marcelo, tá um pouco nervosão. Aí o Lucas Romero, capitão, chega pra ele, conversa, bate aquele papo, acalma o João Marcelo. Deus lhe pague, Romero. Vai nessa, nosso.
0: É, meu amigo, chegou Romero, colocou ordem no pedaço e aquele conselho, amigo, hein? Já já, Leo Oliveira e Fabrício Guerreiro. Bola aqui na direita, dentro do Corinthians, mais uma infração. A chapa começa a esquentar em campo, a galera nervosa. É falta mais uma para a equipe do Corinthians aqui na direita. Com 27 jogados deste primeiro tempo, tudo igual até aqui, 0-0. A bola viaja aqui na ponta direita, vem para a bola, vai avançando aqui na ponta, vem na direção dele, protege para aqui, Mateuzinho. Volta rico aqui no campo de pisa. A virada aqui da canhota, ela cai aqui do lado esquerdo, vem pra bola, evoluiu, ela vem com Gustavo Henrique, ajeita, ataca o Corinthians aqui na esquerda, 27, jogaram no primeiro tempo, bola aqui na esquerda, ela vem na direção de Bidon, Bidon vem pra bola, soltou com perigo, boca do gol, ajeitou na esquerda, tentou batir na trave, afasta de diabo na sequência, numa pancada na trave, que perigo danado, descido do Corinthians aí, Rubens.
3: E mesmo sem ter muita velocidade, o Garro recebe lá do esquerdo, bate cruzada, ela beija a trave direita do Otávio. Por muito pouco se manda o Cruzeiro, é nosso.
0: Bola na trave, Garro. A favor do Corinthians, a resposta do cabuloso. Vem pra ataque, Jonathan Jesus, ajeitou na esquerda, Vidalba, vem pra jogada, é pra cima do Cruzeiro, vem pra bola aqui na esquerda, ajeita aqui na canhota, Gajota soltou, mais no meio, lá vem com Romero, Romero vem pra bola, abriu aqui na ponta esquerda, dominou, vem pro toque, ponta canhota, para, gira, abriu aqui na ponta esquerda, vem pra bola, recomeça aqui no campo de ataque, bola aqui no lado esquerda, Jonathan Jesus, bola aqui na direita, João Marcelo, ajeita, vem pra bola, tenta descida, Wagner se apresenta, troca de passes, é bola nossa aqui no campo de ataque, abriu, KJ, boca no gol, é pra fazer, Hugo Souza chega pra fazer defesa, no bom momento Celeste, que bola pro KJ na boca do gol, a defesa do Hugo Souza, o Panciari.
4: O lançamento do Romero, viu Caio Jorge, hein? Caio Jorge saiu na cara do Hugo Souza, não conseguiu o domínio certinho, é o Cruzeiro na resposta, tá 0-0, informa no Prefeitura de Nova Lima, o futuro mora aqui, é nosso.
0: O tempo vai passando, 29, Ale Oliveira pra falar da jogada pouco do João Marcelo e do jogo até aqui, caminhamos pra 30 no primeiro tempo, em número de supermercados BH, 0 Cruzeiro, 0 Corinthians.
5: É, e o Corinthians tem chegado com mais frequência, como a gente já alertou, né? E agora o Cruzeiro no momento ofensivo depende do Romero, né? Porque a gente já falou, o Bruno Rodrigues não é um meio campo, né? Não é um meio armador, então o time tem muita dificuldade para criar. Agora mudando de assunto, hein? Que bom que o Léo Jardim é o técnico do Flamengo, ele botou o Pedro no banco, já meteu dois lá no Mirassol, botou o Varela, botou o que bom que é o Léo Jardim que é o técnico dos homens.
0: Dale ali, bora aqui na esquerda, infração, já o Guerreiro chega, 30, 30 é o primeiro tempo, infração aqui na esquerda, vem bola, quem sabe aqui na boca do gol, é pra controlar, tem que vencer, é pra ir pra cima, meu Cruzeirão, o tempo vai passando, não adianta, rema contra a maré azul, é o Cruzeiro do pedaço, é campeonato brasileiro aqui na Itatiaia, no Radinho e também no YouTube, no aplicativo, na rede da SAT, vem pro YouTube com a gente, Itatiaia Oficial, Itatiaia Esporte, Wagner já chama a responsa e vai pra cobrança da falta. Aqui na meia esquerda, preocupação na contra do Souza. Tem a chance, o cabuloso. 30 primeiro tempo, tudo igual até aqui. Em Itaquera, na Neoquímica Arena. Vai tomando posição, ajeita na ponta esquerda. Wagner pra calibrar de perna direita. Vem bola aqui na boca do gol e vai tomando posição. Infração, bola nossa, ajeita Wagner. Levantamento, boca do gol. Nas mãos do Souza. Ele chega, pega firme, pega com tranquilidade. Na bola que veio lá da meia esquerda do Wagner Panciari.
4: E aí facilitou a ação do Hugo Souza, quem chegava por ali era o João Marcelo, na frente do goleiro do
0: que
4: Corinthians.
0: Bola aqui na boca do gol, é pra fazer desvio, escanteio, que chance do KJ aqui na esquerda, tentou abrir na boca do gol, Panciari, a bola nossa, é pressão Panciari.
4: Quem salvou foi o Mateuzinho, escanteio pro Cruzeiro.
0: Vem bola aqui na boca do gol, já corre lá o Wagner. É pra esquentar, 31, bate forte o coração celeste aqui em Sampa. Arrepia cabuloso, Wagner pra cobrança. Vem levantamento aqui na boca do gol, já. Escanteio, mais uma bola aqui na boca do gol do Corinthians. Vai tomando posição, ajeita lá no lado esquerdo. Chama a responsabilidade em Wagner pra cobrança. Povoada aqui a pequena grande área corintiana. Levantamento, primeira trave, ajeitou, escorou, Mateuzinho cortou. Fora! Aí ele vai dar o tiro de meta. Numa bola com veneno aí na boca do gol, Panciari.
4: Tentando, Cruzeiro por baixo. Depois não conseguiu ali a batida corretamente, jogador do Cruzeiro. Cruzeiro querendo pênalti, também uma falta dentro da área. O Pedro Raul manda o João Costa levantar, Hugo.
0: Fabrício Souza, Fabrício Guerreiro aqui na Itatiaia, em nome do Supermercados BH. 32 primeiro tempo, a sua avaliação do jogo até aqui, Guerreiro, 0 cabuloso, 0 Corinthians.
6: É, o Corinthians teve algumas chances ali, né? Principalmente com o Pedro Raul, né? O Pedro Raul é muito alto, essa bola quando vai nele, ele consegue dar aquela casquinha, né? E aí o Garro penetra ali onde é que ele saiu, naquele buraco que ficou na linha, o Zé Lucas acompanhou mais ou menos, então é uma jogada aí que tem que ficar sempre esperto, sempre quando o Pedro Raul for na bola no alto, a chance dele ganhar é muito grande. O Cruzeiro melhorou também, teve alguma chance, viu, Hugo? E o Cruzeiro melhora quando alguém vai pro meio, né? As duas coincidência ou não, foram os dois zagueiros quando foram no meio, Jonathan Jesus fez aquela jogada, o João Marcelo agora achou o KJ, o Wagner também quando foi pro meio, fez aquela jogada pro KJ, aí tem que aproveitar essas chances aí, a gente vê o KJ aí sentindo alguma coisa, tomara que não seja nada grave, mas o Cruzeiro tem que passar pelo meio, como o Ale falou, né? O Bruno Rodrigues ali não se acha muito, então alguém tem que fazer essa função aí para ajudar a municiar, principalmente o Caio Jorge.
0: Girando o tempo e o placar de jogo, anda relógio, 33,5 é o primeiro tempo, aqui em Itaquera, placar da Itatiaia, tá tudo igual, 0 Cruzeiro, 0 Corinthians.
1: 28, etapa final no Independência, 3 para o Atlético e 0 para o América. E tem gol
7: mais um do Flamengo, Samuel Lino, o quinto do Flamengo.
0: Cruzeiro 0 Corinthians.
1: 28, etapa final no Independência, 3 para o Atlético e 0 para o América.
7: E tem

0: Atenção, na volta aqui na direita, recuperação do Cruzeiro, corte é feito, KJ gira, pede a falta, manda seguir, abra a cara na esquerda, Carrijo, Carrijo, ataca a favor do Corinthians, o trabalho 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chegou com perigo aí, Rubens.
1: Por muito pouco, inclusive, na volta o KJ no emplaco contra golpe, que seria espetacular. Vai o Cruzeiro, 0-0 é nosso.
0: Tudo igual até aqui, tem terceira infração aqui no campo, defesa, bola nossa no cabuloso, aqui na sua intermediária, o tempo vai passando 34:40. 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A bola aqui no campo, defesa, bem na direita, João Marcelo Zolina, ele vem pra bola, tenta arrancada no corredor direito, tá passando por aqui, o João Costa aperta a marcação, corintiana, corte é feito, Pitu vem pra bola, vai pro chão, pede a marcação de falta, arbitragem dá, posse de bola a favor do Corinthians no campo, defesa, a cobrança feita, a bola vem com o Gustavo Henrique, vem pra bola, solta aqui na direita, vem pra jogar, Matheusinho, ele para, se atrapalha, vem pra bola, abriu aqui no meio, tenta recuperação, bola, Zé Lucas, respirou, partiu pra cima, Romero abriu, lá na esquerda, vem pra bola, Vitiaba, bico na grande área, soltou, boca no gol, toque de cabeça.

0: bota a pressão, bota a pressão, é pra quem tem coração de titânio. Bruno Rodrigues no lugar certo aqui na direita, esquadrão estrelado vibrando e muito, muito e muito, silêncio no torcedor corintiano, a festa é nossa do Cruzeiro, 1-0, ô Panzeri.
1: A jogada teve o Romero acelerando, o Felipe Moraes jogando essa bola na área, o João Costa veio de cabeça pra cima da zaga do Corinthians, Hugo Souza foi no cantinho e defendeu, sabe quem tava no rebote? BR9 pra estufar as redes do Corinthians. Hoje é dia de gol, Cruzeiro, que show, hein, pai? Que show, hein, Bruno Rodrigues? No momento certo, no local certo, pra estufar as redes, pra fazer a nação pular. Olha o Cruzeirão mais lindo do mundo na frente, 1-0.
0: 1-0, Bruno Rodrigues chega e guarda, coloca lá dentro, vibração azul aqui em Sampa, comemora o torcedor celeste, o placar é nosso, Cruzeiro de novo no ataque, recuo do Corinthians, um perigo, o Porco não chega por aqui na esquerda, o João Costa, agora com o Corinthians aqui na esquerda, Carrillo, Carrillo vem pra jogada, ele solta essa bola aqui no lado esquerdo, ele tenta descida, vai rompendo, vai avançando, tenta arrancar aqui no corredor direito, vem pra bola, um tapa nela, abriu aquele direito, Matheusinho já pediu, ele vem pra jogada, 37 o primeiro tempo, estamos na frente, 1-0, bola aqui na ponta direita, ataca o Corinthians com o perigo, Caio César chegou na direita, levantou, boca no gol, a zaga não cortou, demorou, tem que afastar em definitivo, Romero, isso, Romero, espetacular! Outro gigante em campo, corte, tem gol!
2: Ô Mirassol, o gol está diminuindo, João Vitor, agora Flamengo 5, Mirassol 1, jogo no interior de São Paulo, é o segundo tempo, informando o Gerdau.
0: Ale Oliveira, em nome do Supermercados BH, Bruno Rodrigues guarda, Cruzeiro 1-0, Ale.
3: E no lugar certo, na hora certa, como um atacante, não como um meia, né? Agora a jogada foi muito bem trabalhada, o Romero brilhante, né? Conseguiu fazer a roubada, pegou a defesa do Corinthians voltando, Moraes com muita personalidade, João Costa bem e o Bruno pra lá de centroavante, né? Pra guardar e fazer 1-0.
0: E agora Favezo Midalma chegar pra salvar aqui na esquerda, afasta, é lateral para o Corinthians, cobrança feita, boca no gol, Pedro Raul girou, a tabela corta, tem que afastar, vem pra jogada, João Costa, tira, ajeita, é pra cima, contra-ataque no Cabuloso, que bolão na esquerda, não chega, aqui na Caiganta, tentou descida aqui no corredor esquerdo, na volta, aqui na ponta esquerda, abertura, desce o Cruzeiro, pede a marcação na falta, não acontece, a falta marcada aqui na meia esquerda é para nossa, na descida no corredor esquerdo, marca a infração com 39,

0: primeiro tempo. É falta, é bola nossa aí, Panciari.
1: Pegaram o Filipinho, pegaram o Felipe Moraes. Ah, abriu a caixa de ferramenta aí, Corinthians. Cruzeirão tá na frente, 1-0, informando o Banco Mercantil.
0: Pegaram o Filipinho, Felipe Moraes aqui na esquerda. E a infração tá marcada, vem bola aqui na boca do gol, já, com 39 jogados é o primeiro tempo. Estamos na frente, 1-0. 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Vai tentar levantamento aqui na boca do gol, quem sabe o segundo, pra ter mais tranquilidade no jogo. 39, bate forte o coração celeste. Arrepia cabuloso, Wagner pra cobrança. Levantou, boca do gol, tentou direto do Souza. Afasta, tapa na bola, escanteio. Por muito pouco não pinta a lei do ex aí. Escanteio, é bola do Cruzeiro. Que tapa do Wagner na bola, Panciari.
1: É, o Gal. O Xará seu aí tá meio assustado. Olha o Cruzeiro tentando o segundo.
0: Vem bola aqui na boca do gol, Wagner de novo. Ele vem pra cobrança, 40 é o primeiro tempo. 0-0 é o placar aqui na Itatiaia. Vai pra cobrança, vem levantamento aqui na boca do gol. Ajeita na lua esquerda do campo, na pequena grande área. Tá todo mundo tomando conta aqui na boca do gol. A raposa na caixa do segundo gol. 40, levantamento, boca do gol. Tenta o toque, o Souza chega pra fazer defesa. Ele pega firme, ele é dele. 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Vai pra cobrança aqui do lado esquerdo. O Corinthians tenta arrancar a Carrillo. Vem pra bola aqui na canhota, um tapa nela. Vem pra jogada, Caio César. Passou a pé por cima. A bola volta com o Garrincho, a crescida, tenta controlar a descida do Corinthians, repração celeste, o corte é feito, vem na bola, boa, Zé Lucas recuperou, ajeita, a bola volta aqui no campo de defesa, Fabrício Guerreiro chega aqui na Itatiaia, 40 é o primeiro tempo, estamos na frente, Guerreiro.
2: É 1-0, né? Time do Diniz, time do Diniz, o time do Diniz é isso aí, eles vão sair jogando, a hora, tem que saber a hora certa de pressionar o Romero Malano, né? Ele tem um tempo de roubada de bola como ninguém. Mas roubou a bola, acelerou. E aí o que a gente cobra do Bruno Rodrigues, né? Aquela articulação do camisa 10 no meio de campo, ele deixa a desejar. Mas essa presença da área dele, ele sempre tá lá pra conferir, né? Como 9, como atacante. E bom demais ver o Bruno Rodrigues aí fazendo gol, porque ele precisa dessa confiança aí pra dar sequência. A gente vê aquele Bruno Rodrigues que a gente tanto conhece, que fez muitos excelentes jogos já com essa camisa aqui com o Cruzeiro, o Gão.
0: Exatamente, vai dando confiança. 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A bola viaja aqui na esquerda a favor do Corinthians. Em prova, estamos vencendo 1-0. 41 jogados deste primeiro tempo. A quem tá quer a bola aqui na ponta esquerda. A bola vem na direção de Caio César, ajeita a favor do Corinthians. Vem pra bola batida, bate no seu próprio companheiro, afasta, chega, corta Zé Lucas. Ele tira, a bola cai no meio, insiste o Corinthians aqui na esquerda. Wagner tenta chegar na marcação, insistiu o Corinthians, vem pra Barbidô, a virada, passa a marcação do Bidalba, cai com o Carrillo, recebe aqui na direita, controla a favor do Corinthians, 42 jogados do primeiro tempo, 1-0 cabuloso, bola aqui na direita, campo de defesa, ela vem com Gabriel Paulista, tenta o giro aqui no lado direito do campo, vem pra bola, evolui aqui na ponta, tenta a descida aqui na direita, o time do Corinthians, vem pra bola, se manda aqui na ponta, ajeitou, Mateuzinho já passou, a bola cai, vai aqui na ponta direita, insistiu, vem pra bola, tenta passar a marcação, Filipinho acompanha, vem pra bola, tenta no bote ali, por ali no lado esquerdo, tentou Felipe Moraes, insiste o Corinthians, bola volta aqui na esquerda, Gustavo Henrique tá no ataque, vem pra bola, Jonathan Jesus vem pra bola, já recuperou, abriu aqui na esquerda, Cajota esquerda, Caio Jorge se mandou, Bruno Rodrigues tá correndo aqui no meio, Cajota passou na marcação, puxado, pediu marcação de falta, ele fica maluco, piscola 4, Davi de Oliveira, que não marca nada, ataca o Corinthians, chega João Marcelo e corta no ataque, é árbitro aqui na esquerda. E pagou geral pro árbitro o Cajota. Descido do Corinthians aqui na esquerda, tem na trava a seu favor. 43 jogados, as obras de largamento do viaduto do novo anel com Via Expressa seguem avançando. 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O tempo vai passando, bola a favor do Corinthians aqui do lado esquerdo. Estamos com 43 jogados deste primeiro tempo. Estamos vencendo. Bola do cabuloso aqui no campo de defesa. Se levanta lá pra cobrança ali. O João Marcelo, daqui a pouco salvou. Chegou a redenção dele no jogo. Chegou primeiro, que é o ataque do Corinthians e meteu pra linha lateral. Estamos com 43 e a reta final do primeiro tempo. 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Bola aqui no ataque. Bruno Rodrigues tenta chegar. Avança Cajota. Marcação corintiana. Volta aqui na direita. Ela vem na direção de João Costa. Ajeitou Cajota. João Costa tá na ponta direita. Recebeu. Tentou bater na marcação. Ganha lateral. 44 a lateral. Bola aqui na ponta direita. Vai pra cobrança. Wagner daqui do lado direito. É lateral a favor do Cruzeiro. Bola nossa. Aqui no corredor direito. Wagner pra cobrança. Vai tentar levantar aqui na direita. Lançamento aqui na ponta. Fica na retaguarda corintiana. Bidu corta. Contra-ataque. Caio César chega. Ajeita aqui no meio. Passou a marcação no Romero. Vem pra baixo e manda aqui na esquerda. Ajeita aqui na canhota. Já soltou. Na ponta esquerda. Vem na direção de Garro. Garro vem pra lá. Wagner espetacular. Cortou. Voltou aqui na esquerda. Ela vem com Bidu. Bidu na jogada. Gira como um pivô pra cima do seu marcador. Avança o Corinthians aqui na esquerda. 44. Jogados no primeiro tempo. A Raposa venceu. Placar é nosso. Bruno Rodrigues 1-0. Bora aqui na esquerda. Corinthians de novo no ataque. A bola fica aqui na esquerda. Ela vem com Bidon. Bidon recolheu. Vem com a bola dominada aqui na ponta esquerda. Ele para, prende, gira, volta. Recomeça essa bola aqui na sua intermediária. Tenta mais um investido. Corinthians tá perdendo pelo placar de 1-0. 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A bola tocada aqui na direita. Ela vem com o Garrido. Vem pra bola. Para, prende, gira. Tenta vencer a marcação. Abriu aqui do lado esquerdo. Ataca o Corinthians. Ela vem com o Gustavo Henrique. Ele solta essa bola na esquerda. 3 além do tempo regulamentar. Vamos até 48. A placa subiu. A bola aqui na ponta direita. 45 ao primeiro tempo. Matheus ilumina. Levantamento. Boca do gol. Subiu. João Marcelo corta. A bola vai ganhando a linha de fundo. Bola nossa. É a bola do Cruzeiro aí, Rubens.
1: E essa bola pelo alto. Vencendo um veneno do Corinthians. Principalmente nesse primeiro tempo. Aparecendo com o Pedro Raul. Agora o Garro também. Tentou a testada. Ela passa à esquerda do Otávio. Vai pra linha de fundo. Cruzeiro vai vencendo. É isso mesmo, nação azul. Vai vencendo por 1-0, informando o Banco Mercantil.
0: Bora aqui na direita, vamos até 48. Estamos com 45 e meio ao primeiro tempo. Bruno Rodrigues ajeita, autor do gol. Domina aqui na direita, controlou, antecipa. Bola com Zé Lucas, bola aqui no meio. Passou pelo Filipinho, Felipe Moraes, soltou na ponta esquerda. Vidiaba se apresenta, vem pra bola, Vidiaba. Felipe tá perto dele, Vidiaba domina. Voltou, antecipa, bola aqui na esquerda. Romero, traz pra perna direita, ajeita aqui no meio. Vem pra jogada, passou na marcação. Cajota, solta aqui na direita, vem com Wagner. Wagner domina, ajeita aqui na ponta. Solta essa bola, mais aqui na direita, vem na direção de Zé Lucas. Voltou, na direita, Wagner, boca do gol. Não controla, Cajota, retração do Corinthians, tenta contra-ataque, Pedro Raul, volta a marcação do Cruzeiro, encosta, volta com o Mateuzinho. Hugo Souza se apresenta aqui no campo, defesa 46, vamos até 48.
3: Olha o gol!
0: A informação vem ao canhão!
3: Mastriani, de fora da área, não vai dar tempo para mudar muita coisa, mas ele faz um golaço, aos 41 da etapa final, ele pega do lado esquerdo na canhota, mete a bola pro gol no ângulo, Mastriani. Agora 3 para o Atlético, 1 para o América.
0: É o Coelhão e o seu drama na B do brasileiro. Ataca o Corinthians aqui na ponta direita. Avançou, calibrou, soltou no meio, vem pra bola. Garro já pediu, passou na marcação aqui na esquerda. Garrídio, bico na grande área. Desce o Corinthians, levantamento, boca do gol, a zaga não corta, chega! Isso, Romero, sensacional! Abriu aqui no meio, Zé Lucas, contra-ataque! Ajeitou aqui na esquerda. Cajota, avançou, passou, vai pintar o segundo, recolheu, cai Jorge, domina, ajeitou, ameaça, é pra bater, ajeitou, Felipe. Pinho, na direita, boca do gol, a batida passa pra grande área, é só fazer. Vidalba, boca do gol, esquerda, fuzilou, Hugo Souza pega a oportunidade de ouro do Cruzeiro de fazer o segundo. Impressionante, deu uma de delegado aqui no ataque ao Cajota e demorou a definir-se. Soltava aqui na direita ou o chute pro gol. Ô, Pancieri.
1: E aí depois, Hugão, o Vidalba já tava meio confuso a jogada. A verdade foi essa. Podia ter definido antes, podia ter caprichado mais. Seria o segundo gol do Cruzeiro. A boa trama do Cruzeiro, mas não conseguiu, tá 1-0 pro time celeste. 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
0: Tenta arrancada aqui na direita, vem pra bola, desce o Corinthians, ela vem na direção do Mateuzinho. Mateuzinho domina, para aqui na direita, controla, vai apitar o árbitro, apita! David de Oliveira Lacerda, opa, cara, é nosso, vai dando o Cruzeiro, Bruno Rodrigues, é festa celeste, é quem tá cara, o Cruzeiro, monstro, vencendo com qualidade, aqui em Santo, 1-0 pra cá. Já já a emoção do segundo tempo. O futebol não para na Itatiaia. Ele vem aí, ele é nosso, ele tá de volta.
4: Thiago Reis.
5: É, Hugo Sérgio é nosso.
4: nossa, é nossa, é nossa. Ô, Corinthians, eu te avisei, Corinthians, hoje não, hoje não. Direto para o gramado em Itaquera, Rubens Júnior, a saída dos jogadores, Rubens.
5: Pois é, Thiago, sem muita reclamação por parte do Cruzeiro e também do Corinthians, né? Como de praxe, pra cima da arbitragem, jogadores vão rapidamente já pro vestiário e vamos com as opções que tem o técnico Arthur Jorge no banco de reservas pro segundo tempo. O Vitor Lamounier, Cauã Moraes, William, Fabrício Bruno, Rojas, Lucas Silva, Gerson, Matheus Pereira, Marquinhos, Anderson Arroio e o Lúcio Rodrigues, que tem a possibilidade de entrar no segundo tempo. Todo mundo já pro vestiário. Eu volto pro estúdio central. Seu nome, seu bairro.
4: É, torcida do Coringão tá caladinha, hein? Alô, Fiel, ó, quietinha, quietinha. O Cruzeiro vai vencendo 1-0. Terminou. O Flamengo, hein? Lavou a égua no Mirassol. 5-1 para o Flamengo. Encerrado agora no Maião. Vitória do Flamengo, que está apenas 3 pontos do Palmeiras, que ontem perdeu para o Fluminense. O Flamengo, próximo adversário do Cruzeiro na Libertadores da América, está muito vivo também na briga pelo título do Brasileirão. E agora 44 do segundo tempo, o Vitória está vencendo o Botafogo 1-0. Ale Oliveira, que joguinho bom, hein, cara? Que jogo movimentado, cheio de alternativa. E o Cruzeiro tá levando a melhor, hein, Ale?
6: Muito melhor, né? Porque tá com vários jogadores que estão sendo poupados e mesmo assim consegue um resultado positivo. Esse 1-0 é muito significativo porque faz o Corinthians vir pra cima. E aí o Cruzeiro tá sem um armador, tá sem um criador. O Lucas Romero tem feito esse papel, embora não seja a responsabilidade do volante do Cruzeiro, mas nem precisa, porque agora o Corinthians vai dar os espaços, já começou a fazer isso, vai dar os espaços pro contra-ataque. E aí na velocidade, tanto o Moraes, quanto o Caio Jorge, quanto o João Costa, até o Bruno Rodrigues podem deitar e enrolar. Então, por enquanto, tudo perfeito pro Cruzeiro, viu, Tiagão?
4: É, Fabrício Guerreiro, o homem montou o time certinho, o Mister colocou o Cruzeiro do jeito que o torcedor gosta, segurando peças importantes e puxando 3 pontos até aqui, pelo menos no primeiro tempo. Cruzeiro levando a melhor, hein, Guerreiro?
7: O Mister tinha um plano, hein, Tiagão? A gente só não sabia o plano dele. É, o Mister tinha um plano. Tá muito bem na partida, né? Eu acho que encaixou bem, conseguiu criar essas oportunidades, fazer 1-0. Cara, e eu já, se eu fosse o Mister agora, é que ele tem muito crédito, né, Tiagão? Mas eu já, como o Romero tá muito bem na partida, mas já pensando na quarta-feira, já colocaria o Lucas Silva, Caio Jorge também, eu acho que é um jogador que se entrega muito, que já colocaria também o Lúcio Rodrigues, que esse eu tô curioso também pra ver em campo, Tiagão. Mas o Cruzeiro tá muito bem na partida, tirando 3 pontos, que não é fácil você jogar contra o time do Diniz. Sempre tem as brechas na saída de bola, mas ali na frente, cara, é um caos. Inclusive o Arthur Jorge admitiu isso essa semana, uns dias atrás, que ele participou num podcast aí, de um programa do Bola da Vez, e ele falou, o jogo mais difícil que ele enfrentou foi contra o Diniz e o Fluminense.
3: Olha o gol, 24. Chama o canhão, Mastriani! Aos 46, o segundo dele, Mastriani, bateu pro gol e a arbitragem tá anulando o gol do Mastriani. Não valeu a festa, prevalece o marcador, 3 para o Atlético e 1 para o América.
4: Festa de quem também, Antônio Carlos? Festa de quem, fila da mãe? Otimíssimo do América, Fabrício, conclui aí, filho meu.
7: Não, como eu tava falando, né, o time do Diniz, a gente fala, né, pô, pressiona, tal, eles arriscam muito na saída de bola, uma vez ou outra vai dar essa brecha, o Romero aproveitou muito bem, mas ofensivamente é um time muito chato quando eles chegam no último terço, Thiagão, porque aquele caos ofensivo, o Arthur Jorge mesmo admitiu que a partida mais difícil que ele teve em 2024 foi enfrentar o Fluminense, justamente por esse jogo diferente que ele faz, né, ele bagunça a defesa do adversário muito ali, porque mistura todos os jogadores, ele sai de posição, mas o Cruzeiro tá se dando muito bem, teve uma bola na trave, algumas coisas ali pra ser ajustada, principalmente a bola aérea em cima do Pedro Raul, mas o Cruzeiro tá bem, Tiagão.
4: É, eu tô botando fé, viu, Guerreiro? Cruzeiro 1-0, vamos fazer um intervalo rápido,
3: Tiago.
4: Na volta, Antônio Carlos, você me atualiza tempo e placar, o gol anulado, o Coelhão tá perdendo de 3-1.
3: É, fez, ajeitou com a mão, né? O Mastriani, portanto, gol lá do lado. Vamos a 49, um minuto mais e termina o jogo. Torcida grita: vergonha, vergonha, vergonha no Independência.
4: Ainda tem torcida no Independência?
3: A charanga já foi embora.
4: Já teria ido embora há muito tempo. 3-1, que vexame, ó. Diretoria do América, hein? Ó, palmas, que vexame, que rebaixamento ridículo, que campanha horrorosa do América, Série B do Campeonato Brasileiro. Vai jogar com o Berlândia ano que vem, na Série C do Campeonato Brasileiro. 8:25, intervalo rápido, nós voltamos já.
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4: 8:27 e fechou o tempo, hein? Confusão na Bahia. Final de jogo entre o Paulo César Zanovelli, árbitro mineiro. Cara, é incrível, ele não passa um jogo sem uma confusão. Terminou o jogo, o Arthur, centroavante do Botafogo, partiu pra cima dele e agora tá recebendo o cartão vermelho. Incrível como todo jogo do Zanovelli tem tumulto. Todo jogo, olha lá, cheio de polícia pra cima dele. O Guilherme Dias Camilo auxiliar tentando conter o Vitória, venceu o Botafogo por 1-0. Ô! Antônio Carlos, terminou na Independência?
5: Estamos já na reta final, 51 minutos, vai terminar a qualquer instante. O América sofre mais uma derrota, o torcedor grita vergonha, vergonha, boa parte foi embora, termina o jogo, mais uma derrota do América, 3 para o Atlético, vai pro 8º lugar, 34 pontos, o América continua na vice-lanterna do campeonato. Um abraço, Thiago Reis.
4: Outro, e o pau tá cantando, rapaz, lá no Barradão. Acabou o jogo, vitória do Vitória da Bahia, 1-0. E o Zanovelli, até quando o jogo já acabou, confusão, briga entre seguranças de Botafogo e Vitória. E fechou o tempo, hein? Lá em Salvador, muita confusão ao final do jogo. Vai sobrar vermelho ali pra todo mundo. Ah, Zanovelli, que gosta de um tumulto impressionante. Bora ouvir o gol do Cruzeiro? Pra você que tá ligado na Itatiaia, vem pro YouTube, hein? Cola comigo no YouTube, no Itatiaia Esporte, com a emoção dele, o narrador que é nosso. Cruzeiro tá vencendo o Corinthians. Ah, Coringão, tô te falando, Corinthians. Hoje não, Corinthians. É gol do Cruzeiro, BR9, o Bruno Rodrigues. Gol do Cruzeiro, né, Itatiaia?
6: Na esquerda, vem pra 20 alba, bico na grande área, soltou, tocou no gol, toca de cabeça!

0: bota a pressão, bota a pressão, é pra quem tem coração de titânio. Bruno Rodrigues no lugar certo aqui na direita, esquadrão estrelado vibrando e muito, muito e muito silêncio no torcedor corintiano. A festa é nossa do Cruzeiro, 1-0.
1: Torcida do Cruzeirão, hein? Ô, Corinthians, hoje não. Vamos fazer um intervalo rápido. Na volta tem a Léo Oliveira, tem mais do Fabrício Guerreiro e tem o segundo tempo até aqui. Corinthians 0, Cruzeiro 1. A gente volta já.

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4: De volta com o intervalo de Cruzeiro 1, Corinthians 0 pelo Campeonato Brasileiro. O Ale Oliveira, o Fabrício falou em segurar um ou outro jogador agora pro segundo tempo, entre eles o Caio Jorge. Mas a galera aqui no chat do YouTube, todo mundo querendo a vitória. Olha, na boa, ganhar do Corinthians lá em São Paulo é bom demais. Cruzeiro tem que continuar firme no jogo, Ale.
5: É muito bom, inclusive porque o Cruzeiro volta a ser a quinta melhor equipe do Campeonato Brasileiro. Então, vai garantindo, pelo menos por enquanto, a classificação para a próxima Libertadores também pelo Campeonato Brasileiro. Vai fazendo um bom jogo. É claro que o Corinthians teve as suas oportunidades. Pelo alto, é muito perigoso, não só com o Pedro Raul, mas quando tem oportunidade na bola parada com o Gustavo Henrique, com o Gabriel Paulista. Mas o Cruzeiro, mesmo poupando vários dos seus principais jogadores, consegue o resultado parcial de vitória. Mas a preocupação do Fabrício, ela é muito pertinente, porque dos jogadores que começaram jogando, foram titulares na quarta-feira, que saíram jogando hoje, que serão titulares no Maracanã, você tem dois nomes aí, o Caio Jorge e o Jonathan Jesus. O Jonathan Jesus acho que não dá para tirar, porque ele tá jogando muita bola, inclusive ele tem sido um zagueiro construtor, né? Que é isso? Ele começa as jogadas ofensivas do Cruzeiro, isso aconteceu mais de uma vez. Ele sai driblando lá de trás e aí quando você passa pelos atacantes adversários, você tem um campo completamente liberado para você, e tem acontecido com o Jonathan Jesus, aconteceu com o João Marcelo também, mas principalmente com o Jesus. Então não dá para tirar o Jesus. O Caio é uma situação mais delicada, porque ele gosta de jogar, tem um grande preparo físico, mas eu também fico preocupado. Ele tem o Lúcio para fazer a sua estreia, o Lúcio Rodrigues, e pode ser uma alternativa, sem dúvida alguma. Agora, melhor impossível, porque você poupou vários jogadores importantes, você tá dando ritmo para outros, você vai conseguindo um resultado positivo que, além da moral, além da confiança, também melhora muito na tabela de classificação a situação do Cruzeiro, e vai matando a saudade do Lucas Romero, por exemplo, que é um grande jogador, né? Que jogadora, o tamanho do desfalque. O Fagner também é bom jogador, Esperi, né? O William foi bem, é verdade, mas claro que faz falta. Mas o Romero, o que ele facilita o jogo, o que ele clareia o jogo, o que ele marca e ataca no lance do gol, foi isso que aconteceu. Inclusive, ele conseguiu fazer a roubada, fez a condução, iniciou o contra-ataque e saiu o gol do Cruzeiro. Então, é uma ótima notícia ver o Lucas Romero de volta hoje e principalmente na próxima quarta-feira, né, Tiagão?
4: Não tenha dúvida, o Romero é o tipo de jogador que cria atalho no campo, né? Ele encurta a distância na marcação e ajuda também na posse, na criação do time do Cruzeiro. O Rubens Júnior, as equipes começando a voltar agora, tem alguma sinalização de alteração daquilo que você acompanhou no intervalo aí no gramado Itaquera, Rubens?
6: Olha só, Thiago, aparentemente teremos a alteração do Corinthians. Vamos aguardar. Os jogadores estão voltando neste momento aqui para o segundo tempo. O Cruzeiro ainda sequer pintou no campo de jogo. Daqui a pouco teremos sim uma alteração no Corinthians, mas vai demorar um pouco mais para ela ser processada, tá, Thiago?
4: Ô, Guerreiro, sobre essa questão no meio-campo, né? É diferente você aprender a encurtar atalho. E parece que viu o Linga já no Corinthians. O gringo.
6: O próprio.
4: Né? Com a 7-7 já no Corinthians, né, Rubens Júnior?
6: E sai o Bidon. Apagadaço no primeiro tempo, hein, Thiago?
4: Então, bora pro segundo tempo. Cruzeiro tá voltando com a mesma formação, Rubens.
6: Agora sim, vai voltando, tá ali o Fagner, João Marcelo, Fabrício Bruno, Romero, João Costa, Zé Lucas, Vidalba, Caio Jorge, Felipinho, é o mesmo, seu nome, seu bairro.
4: Então bora pro segundo tempo, bora Cruzeiro, bora segurar o resultado, Cruzeiro 1-0 até aqui, pra emoção do segundo tempo, ele é o narrador, que é nosso.
7: Segundo tempo, vem com a gente na emoção do futebol. Já movimenta a Raposo Cabuloso aqui no campo de ataque. Chega a marcação corintiana. Corte é feito, a bola fica aqui na esquerda. Ela vem na direção do Bidu. Vem pra bola, volta aqui do lado esquerdo. Vem pra bola, tenta arrancada. Vai se mandando pro campo de ataque. A descida aqui do lado esquerdo. A bola viaja, volta com o Bidu. Bidu vem pra bola, tenta a descida. Vai movimentando a bola aqui do lado esquerdo. A equipe corintiana vai recomeçar aqui atrás. Tá pedindo aqui o Hugo Souza. Aqui na sua meta. Bola trabalhada aqui no meio. Ela vem no meio. Ela cai com o Alan. Alan domina a favor do Corinthians. Vem pro campo de ataque. Vai rompendo aqui do lado esquerdo. Vem pra bola, evolui. Vem pro ataque, solta a bola aqui na ponta esquerda. Já chegou pro time do Liga, já pediu boca do gol, tem que tirar. Afasta, chega pra cortar, Zé Lucas. Boa, garoto. Ele corta a bola, viaja, ganha ali lateral, posse de bola a favor da equipe corintiana. Cobrança feita, ela vem pra Liga, domina aqui na esquerda. Vem pra bola, para, gira, solta essa bola aqui na canhota. Ela viaja mais à esquerda. Alan tá pedindo, volta, recomeça aqui na canhota. Cai pro meio, ela vem na direção ali. Gabriel Paulista a favor da equipe corintiana. Vem pra jogar, vem com a gente no Radinho e também no YouTube. 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Eu quero o seu like. O Cabo tá vencendo 1-0, o placar era nosso. A bola aqui no campo de defesa, Wagner recuou, Otávio pega ali a dele, faz a defesa, pega firme com 1 minuto do segundo tempo. 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Otávio, ele já solta essa bola aqui no lado direito, vem pra bola, tenta descida, Romero vem pra bola, soltou na direita, aqui bolão, caiu na ponta, tenta chegar João Costa, marcação pra cima dele, recuperação corintiana, a bola tocada com Bidu do lado esquerdo, campo, Wagner acompanha, chega e comete a infração, recupera, não teve falta não, por aqui no meio, Filipinho tentou chegar, não protege aqui o Felipe Moraes, recuperação do Corinthians, volta aqui no seu campo de defesa, a bola tocada mais aqui na canhota, ela viaja aqui no lado esquerdo, campo de defesa, na direita, tá pedindo Carrijo vem pra bola, ajeita, ele para, prende, gira, tenta passar o seu marcador, Carrijo ainda com ela aqui na direita, controla a marcação celeste, Zé Lucas pra cima dele, tentou no combate, por muito pouco não domina, volta aqui na esquerda, ataca o Corinthians de novo aqui na canhota, 2 segundo tempo, 1-0 cabuloso, chega Carrijo na corrida, ganhou, avança, soltou na ponta direita, olha o perigo, já chegou Mateuzinho, abriu na ponta, a bola com Caio César, desce com o perigo, Corinthians vem pra bola, emendou, boca do gol, Zé Lucas de cabeça corta, na sequência tenta passar, insistiu a batida, Otávio faz a defesa na batida do carro, Otávio, escanteio aí, Panseri.
8: Chegando o Corinthians e ele fazendo uma defesaça do argentino batendo da meia lua, escanteio, vem o Liga pra batida.
7: Liga pra batida, aqui na ponta esquerda, bola a favor do Corinthians, 2:40 do segundo tempo, vem levantamento aqui na boca do gol, ajeita, aqui na ponta esquerda, escanteio pra equipe corintiana, vem bola aqui na boca do gol, vai tomando posição, tenta levantamento, toca de cabeça, escorou Gustavo Henrique, fica na marcação, tentou cabeceio, quarto cabuloso, a bola volta aqui na direita, a favor do Corinthians, tenta chegar aqui no lado direito, a bola escura, cai na esquerda, é para a nossa, dominada aqui no campo de defesa, vem pra bola, tenta a descida aqui na esquerda, vai chegar na boca do gol, avançou, é bola nossa, tem que chegar aí, João Costa acreditou, chegou na ponta direita, ele para, domina, tenta, vem, que ganha a parada, é bola nossa, bola na direita do Cruzeiro, vai Rubens.
8: E é pra começar o segundo tempo, acelerando, no máximo, no talo, vai nessa, nosso.
7: É lateral, a cobrança feita, Wagner, ajeita aqui na direita, é pra compressão, tem que ir pra cima, eu quero o segundo gol, bola para a viagem com Jonathan Jesus, recebe a Crescenta, ele vem pra bola, controlou, tentou passar a marcação, abriu mais a Crescenta, vem com Romero, Romero vem pra bola, prefeitura de Nova Lima, o futuro Maraqui, a bola que no círculo central do gramado, ela volta aqui com Romero, ajeita para indiar com a nova Crescenta, lançamento errado, ela fica na marcação, vem pra bola, linda, domina aqui na direita, partiu pra cima, o Corinthians avançou, chega o cabuloso, corte é feitiço, entrada providencial do Filipinho, ou ele vai dar falta? Ele vai dar infração, bola aqui na direita, a favor do Corinthians, no ataque do Linga, aqui na meia direita, bola deles e leva um certo perigo aí, Panzeri.
8: Exatamente, passava também o Caio César por ali, é a tentativa do Corinthians, o Cruzeiro fica ali reclamando, será que vai ter cartão? Não, não deu cartão não, é falta favorável ao Corinthians, o Gão.
7: Caio César na bola, foi rompendo aqui na direita, ele falta o Garro pra cobrança, Garro aqui no lado direito pra cobrança, quem chega perto dele, ele é o Mateuzinho, infração aqui na direita, na falta sofrida pra cima do Caio César, com 4 segundos tempo, 1-0 cabuloso, placar nosso, vem bola aqui na boca do gol, tem falta aqui, corintiana, ajeita aqui no lado direito, Garro, ele vem pra levantar aqui na boca do gol, pra ajeitar aqui na esquerda, vem bola aqui na pequena grande área do cabuloso, ajeita aqui de esquerda pra cobrança, uma distância maior pra bola, Mateuzinho, é falta a favor do Corinthians aqui na direita, levantamento, boca do gol, tentou toque de cabeça, e pra retaguarda, Gajota tava ali pra dar assistência, recuperação, foi na bola, é contra-ataque, atacou o nosso Cruzeirão, avançou, Gajota na direita, é pra fazer o segundo, se mandou, tá no ataque, ajeitou, na direita, vem pra bola, batida, pega o Souza, na batida do João Costa, que chance, escanteio, era pra guardar e fazer o segundo, Rubens.
9: E muito atento, João, recebe pela direita essa bola do Caio, bate com a perna que não é boa, Hugo atento, defendeu no primeiro poste, mandando pra escanteio, vem o Cruzeiro, vem aí o Fagner pra batida, Hugo.
7: Escanteio, vem para aqui na boca do gol, 5,5, segundo tempo, me emociona, cabuloso, vem para aqui na boca do gol, tomando posição, vem levantamento aqui na pequena grande área, 5,40, o segundo tempo, teve a chance, o Cruzeiro para aqui na boca do gol, pesa, deixa, contra-ataque do Corinthians, a deixa errada, avança aqui no ataque ao Corinthians, desce na direita, partiu para cima e vai ter falta, e vai ter o cartão amarelo aí. No ataque rápido do Corinthians, subiu o cartão amarelo, bola deles.
8: Felipe
7: Moraes. Mas teve que matar a jogada, o Filipinho amarelado aí, Panciari.
8: Exatamente, Rubinho também em cima do lance, ele acabou segurando o corintiano no círculo central, Filipinho, Felipe Moraes amarelado, tá 1-0 Cruzeiro, informando o Banco Mercantil, Gão.
7: Falta ali pra cima do Garro, cobrança feita aqui na esquerda, vem pra bola, ataca, desce o Corinthians, avança aqui na esquerda, ajeitou, liga, faz a deixa, ponta esquerda, Bidu, solta essa bola, mais aqui na esquerda, ataca o Corinthians, vem pra bola, abertura aqui no lado esquerdo, vai tentar levantamento, 6, segundo tempo, 1-0 cabuloso, Garrincha domina, ataca o Corinthians, tentativa do chute no canto, passa direita, Otávio, tentou buscar o canto direito, baixo, o Garrincha, bola passou à direita, Panzeri.
8: Tem muita qualidade, né? Esperuano tem muita qualidade, a bola passou perto, o Otávio foi conferir, Cruzeirão tá vencendo 1-0, informando Belo Horizonte, Prefeitura do Povo, aqui o trabalho não para, é nosso.
7: Caminhamos pra 7, segundo tempo, tento cabuloso, de novo a descida, retração corintiana, bora com o Mateuzinho, aqui na direita, Lugo ataque, Caio César, faz a deixa, na direita, lateral, ganha mais uma, arremesso, bola aqui na direita, bola a favor do Corinthians, Nova Lima no topo, sexto lugar em qualidade de vida no Brasil, primeiro em Minas, Prefeitura de Nova Lima, o futuro mora aqui, dá pra cobrança já, todo lateral, aqui na direita, bola a favor do Corinthians, estamos com, e tá caindo ali o Gabriel Paulista. Gabriel Paulista no chão, jogador corintiano, pede o atendimento. Ale Oliveira, comentarista Itatiaia, jogo parado. Começa quente também o segundo tempo. 7-1 Cruzeiro, 0 Corinthians, Ale.
5: E como era de se esperar, o Corinthians vem com uma pressão, né? Não só na marcação, uma marcação alta, como também com mais jogadores do campo ofensivo. O Cruzeiro tem se defendido bem e aí é uma escapada no contra-ataque em velocidade para fazer o segundo gol e matar o jogo. Então tem que continuar marcando, evidentemente, mas tem que aproveitar as oportunidades, os espaços deixados pela defesa corintiana no contra-ataque, o Gão.
7: Dali Ale Oliveira falando em nome de supermercados BH e vai mexer o Corinthians. Já informação, vai mexer porque não vai dar limpo o Gabriel Paulista não, hein, Rubens? Camisa 4 vem aí.
8: Pois é, o Gabriel Paulista vai deixando com a camisa de número 3, o 4.
6: é meu conterrâneo, João Pedro. Um abraço pro pai dele, tá sempre ouvindo a Itatiaia. O Tioca, lá do Náutico de Sete Lagoas. Um abraço pro Tioca, João Pedro, Sete Lagoano, em campo com a 4 é nosso.
7: É alteração processada no Corinthians, bola aqui na direita. Já o Guerreiro, passe errado, Mateuzinho. Fabrício Guerreiro, em nome do supermercado, os BH. 8:30, segundo tempo, um Cruzeiro 0 Corinthians.
10: É, o Corinthians vem com essa pressão, né, Hugo? Assim, e eles, como vem mesmo, se arriscam, meio que peladeiro, Mateuzinho mesmo, toda hora caindo pro meio. E aí fica uma avenida do lado direito do Corinthians ali. O Cruzeiro tem que saber aproveitar esse espaço aí pra encaixar o segundo gol e matar o jogo.
7: Tenta descer e vem pro ataque. Bruno Rodrigues, ponta esquerda. Ele vem pra bola, faz a deixa aqui na esquerda. Caiu aqui na canhota, falta. Infração, bola nossa aqui na esquerda. É bola do Cruzeiro, tem infração a seu favor. Romero no chão, já se levanta. A falta marcada aqui na esquerda. 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Cobrança de falta feita aqui na esquerda. É o cabuloso no ataque, é pra pressionar, eu quero o segundo gol. A bola viaja aqui na direita. Ela vem na direção de Fagner, parte do contrário e ganha a trama aqui na direita. 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Com 9 jogados no segundo tempo, o placar é nosso no Cruzeiro. 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A bola toca aqui do lado esquerdo, vem pra bola, pressiona o cabuloso, desce aqui na esquerda. É a festa do torcedor do Cruzeiro aqui em Sampa, 1-0. Bruno Rodrigues no primeiro tempo, avança aqui na esquerda, o Cruzeiro de novo, tenta descida, mergulha de cabeça, ela cai aqui na direita. Caio César colocou na frente, escapuliu, chega Jonathan Jesus, primeiro e corta. Boa, garoto, afasta, mete pra linha lateral. Arremesso para o Abaque na direita. Bola do Corinthians, já corre aqui o Mateuzinho pra cobrança. Com 10 jogados no segundo tempo, bola aqui na ponta direita, a favor do Corinthians. O tempo vai passando, a emoção do Campeonato Brasileiro aqui na Riacho de Minas. É festa celeste aqui em Sampa, é festa do torcedor do Cruzeiro, vibrando e muito. Ataca o Corinthians, vem pra bola, tentativa do chute. Faz a defesa na batida do bala e fuzilou atento, ligadão no gol. Otávio chega pra fazer a defesa, Panzeri.
8: Não pode vacilar. O Alan chegou batendo. O Otávio no meio do gol pra fazer a catada. É o Cruzeirão, hein? 1-0, Gão. 1-0. 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
7: Ataca a bola nossa, cabuloso no ataque, Lorina, vem pra bola, esquadra no estrelado, desce o Cruzeiro, vem pra bola, vacilou, recuperação do Corinthians, arbitragem para e marca falta, falta na jogada aqui no meio, e aí o jogo não anda, apita ali o David Oliveira, ela acerta no Espírito Santo, girando o tempo e o placar de jogo, anda relógio, 11 é o segundo tempo, aqui em Itaquera, placar da Itatiaia, o placar é nosso, Bruno Rodrigues no primeiro tempo, Cruzeiro 1, Corinthians 0.
11: Pelo Campeonato Brasileiro, mais cedo, o Santos enfiou 3-0 no Vasco, em pleno São Januário.

0: o time do rádio já já. Duas alterações do Cruzeiro, hein? Veja a distância, Gerson e Arroio. Bora aqui na direita, Caio César, domina, ataca o Corinthians, vem pra bola, se manda aqui na ponta direita, chega na bola, Romero, marca a infração, bola aqui na direita e alterações serão processadas no cabuloso, diga.
1: Você pode colocar aí nesse trio de canhotos, Matheus Pereira também vai pro jogo.
0: Matheus Pereira também indo pro jogo, três alterações no Cruzeiro. Com 12 no segundo tempo, alterações serão processadas nesse instante, antes mesmo da cobrança de falta. O Corinthians tem falta a seu favor, tá o Garro e o Mateuzinho para cobrança aqui na direita.
2: O Caio
0: Jorge é um que tá saindo, diga.
2: O Zé Lucas, jovem jogador do Cruzeiro, deixando, né, pra entrada, deixando o campo, pra entrada do Gerson. Gerson, camisa 8. A outra mudança é o Caio Jorge, deixando o campo de jogo para entrada do Matheus Pereira. Matheus Pereira entrando na vaga do Caio Jorge. E o outro jogador que entra é o Arroio, camisa 99, na vaga do garoto Felipe Moraes. Garoto Felipe Moraes deixando o campo de jogo, entrando o Arroio. Anota aí, Hugão. Gerson, Arroio e Matheus Pereira.
0: Vem boca do gol, levantamento em Corinthians, a batida e o gol é deles. Gol! Corinthians, Gustavo Henrique chegou e emendou um belo gol, chamou a alavanca. Gustavo Henrique, camisa 13, empata para o Corinthians com 12 no segundo tempo. Levantamento aqui na boca do gol do Garro, levantou, chegou e emendou Gustavo Henrique, camisa 13, a zaga parou e observou, empata o jogo no momento das três alterações do cabuloso aqui em Itacara. 1-1 é um placar. Gustavo Henrique, bola pelo alto, Otávio foi, não encontrou a zaga, tentou tirar, se atrapalhou, emendou a meia bike, empata o jogo, Panseri.
2: O Garro, muita qualidade na cobrança, o Otávio saiu meio esquisitão, e aí, depois do rebote, chegou o Gustavo Henrique, zagueiro estava na área livre, ele emendou a meia bike, belo gol do Corinthians para o empate na Arena Corintiana, 1-1.
0: Empatado o jogo aqui em Itaquera, Ale Oliveira, em nome de supermercados BH, 14 é o segundo tempo, 1-1, empatado o jogo, Ale.
3: É, o goleiro quando sai nessa bola, ele tem que ser decisivo, né? Então ele tem que sair socando essa bola pra lateral, né? E aí ele teve a trombada com o Vidalba, que acabou atrapalhando, e a bola sobrou pro Gustavo Henrique, que é muito bom nesse tipo de lance. Agora, eu não gosto de fazer substituição quando a bola é no ataque pro adversário, bola parada no ataque pro adversário, eu não gosto. Embora não sejam marcadores, você chega atrasado, você chega ali correndo, até você organizar, é mais complicado. Eu não gosto não, viu, Gão?
0: Dali Ale Oliveira, mais uma falha, se desculpa ali o Otávio, na saída da bola errada, recupera o Cruzeiro, bola com Gerson, Coringa, vem pra bola, é pra voltar à frente, meu cabuloso, Mauel pra cá, já já o Guerreiro, a para aqui na direita, ataca o Cruzeiro, bola nossa, ela vem com Matheus Pereira, gelado, domina, ele tá na meia direita, soltou pra Gerson, Coringa, ajeita aqui na esquerda, o segundo gol vai sair, ajeitou na ponta esquerda, Romero, ponta canhota, linha de fundo, vai levantar, boca do gol, pelo alto, o toque de cabeça, passa na marcação, caiu, Wagner faz, Wagner fuzilou, escanteio, escanteio, bola nossa aí na direita, Rubens.
1: E quando você tem MP, tem também o Gerson, aparecendo com muita qualidade pelo meu campo, tentando, batendo pro gol, agora tentamos o Wagner, lado direito, ela vai para escanteio, vem Matheus Pereira para a batida.
0: Na caça do segundo gol, meu Cruzeirão, 15, segundo tempo, Matheus Pereira para cobrança do escanteio, esse gol da vitória vai sair, vem levantamento aqui na boca do gol, tentou na primeira trave, fica no bloqueio, corta o João Pedro, a bola volta aqui no meio, a pressão agora é nossa, ajeita aqui no meio, Romero vem pra bola, antecipa, a bola pro Otávio recebe aqui na sua intermediária, ajeita aqui no lado direito do campo, bola aqui no campo de defesa, a favor do Cruzeiro, vem pra jogar a Rocha, Arroio, dentro lançamento, aí rifa aqui, vai cair na esquerda e aí pode chegar nela, antecipa o zagueirão, protegeu, um tapa nela, vai marcar a infração e irregularidade marcada, impedimento aqui no lançamento, bola a favor do Corinthians, Fabrício Guerreiro em nome do supermercados BH, 16 segundo tempo, empatado o jogo, Guerreiro.
4: É, essa bola aérea do Cruzeiro, ela precisa ser bem treinada, né? Porque são hoje em dia jogos complicados assim, a bola aérea resolve, né? E o Otávio, ele acabou se chocando com o Vidal, berrou o soco, o Corinthians empatou e logo no momento, né? Que o Cruzeiro volta, já muda o patamar, né? Quando entra Gerson e Matheus Pereira, já começa a comandar o meio de campo, o time já começa a ser muito mais criativo, vai dar bom, cara. O Cruzeiro vai buscar o resultado aí.
0: Essa vitória vai sair aqui em Sampa. Abra aqui na direita, domina, vem pra bola, para, prende, gira, tenta por aqui o João Marcelo. Abriu aqui na direita, Wagner já chegou, girou, foi puxada, falta, isso, falta. Infração para a nossa aqui na direita, cobrança feita, não. A mandar, não autorizou a cobrança. Infração na direita, bola do Cabuloso. Com 17 agora no segundo tempo, 1-1 é o placar. 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Infração, bola do Cruzeiro na direita, Rubens.
1: Pra cima do Wagner e o Linga vai valorizando. Calma aí, meu amigo. Calma aí, vai nesse é nosso.
0: Bola aqui na direita, domina, ela vem na direção, protege por aqui o João Marcelo, ajeita, bola aqui no meio, campo de defesa do Cruzeiro, solta aqui na esquerda, Jonathan Jesus de pé em pé, Romero chega, ajeita na esquerda, bate na marcação, lateral, bola nossa aqui na canhota, tem pressa, é pra vencer, Cabuloso, bola aqui na esquerda, Romero domina, solta essa bola aqui no campo de defesa, a bola viaja na direção do Romero Bosca, busca jogo, aqui na esquerda, bota a bola pra trabalhar, na ponta canhota, ataca o Cruzeiro, na esquerda, vem pra jogada, protege, Bruno Rodrigues, tá na canhota, já havia marcada a irregularidade, bola a favor do Corinthians no seu campo de defesa. 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Obrigado pelo carinho da audiência. A bola aqui no campo de defesa, vai ajeitando, protege aqui atrás o time do Corinthians, tenta a descida, saída errada, recuperação, bola nossa do Cruzeiro, ajeita aqui na canhota, busca jogar aqui no meio, um tapa na bola, volta, recua, a bola trabalhada aqui no campo de defesa com João Marcelo domina, ele tenta arrancada, busca jogo, Matheus Pereira, volta aqui na direita pra pressionar, 1-1 é o placar, bola aqui no meio, Matheus Pereira, solta aqui no meio, vem pra bola, Gerson Coringa, ajeita, abertura aqui na esquerda, vem pra jogar, Jonathan Jesus, escapuliu, tá no ataque, pressiona, 19 é o segundo tempo, é bola nossa aqui na esquerda, é pra cima, meu Cruzeirão, aqui na esquerda, vem pra jogar, Gerson, ajeita, passa na marcação, solta mais aqui na canhota, Jonathan Jesus, aluga o campo de ataque, vem pra bola acionado o Gerson de novo aqui na ponta esquerda, ataca, vem pra bola, é pressão, é pra cima, Matheus Pereira faz a deixa, girou na ponta esquerda, ela caiu na canhota, tenta o controle aqui na esquerda, passa pra marcação, João Costa, que bolão na esquerda, boca do gol, abriu, ajeitou, tenta um tapa na boca do gol, Wagner fica na reta, guarda corintiana, ela volta aqui pro campo, defesa celeste, 19 amigos jogados, bola recuada pro Otávio, não pode brincar, bora tocar aqui na esquerda, Jonathan Jesus, ajeita aqui na canhota, vem pra bola, tem trezida, é pra buscar o segundo gol, meu Cruzeirão, a bola toca aqui no lado esquerdo do campo, Gerson ajeita, tem um lançamento, que bolão, vai chegar na direita, tenta chegar, Arroio já pediu, arrocha Arroio, tá pra bola, busca jogo, passou na marcação, Arroio, escapuliu na ponta, ajeitou, vence a marcação, chega Carrilho, corta a favor do Corinthians, ajeita aqui na esquerda, vem pra bola, ele tem a terceira, para, prende, volta, recomeça aqui no campo de defesa, Gustavo Henrique, a bola com Alan rebate, a bola pelo alto, a marcação, corte é feito, tenta chegar, a bola viaja aqui no lado esquerdo, lateral a favor do Cruzeiro, girando o tempo e o placar de jogo, anda relógio aqui em Itaquera, 20 jogados é o segundo tempo, tá tudo igual no placar aqui na Itatiaia, Cruzeiro 1, Corinthians também 1.
5: No primeiro jogo do domingo, ainda pela manhã, em Chapecó, Chapecoense e Bahia empataram 3-3.
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0: 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Obrigado pelo carinho da audiência. 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O Cabuloso no ataque. Ajeita, Arroio, faz a deixa, Gerson na direita. Abriu, boca do gol. É pra fazer. Hugo Souza chega primeiro e faz a defesa, Rubens.
1: A metida de bola seria pro João Costa descer com muito perigo aqui pela direita. Por muito pouco. Antes dele, Hugo saiu pra defender. Uma correria esse jogo, hein? Não para um minuto. 1-1 informando Unimed BH.
0: E amarelado o Jonathan Jesus, hein? toma o cartão amarelo, comete a falta aqui no círculo central do gramado. É bola a favor do Corinthians. O tempo vai passando, estamos com 21. Bola aqui na esquerda, desce o Corinthians, vem pra bola, busca jogo, liga, já pediu. Domina aqui no lado esquerdo, equipe corintiana, Carrillo, Carrillo. Ele traz no círculo central do gramado. Mateuzinho tá correndo pra ponta, mais à direita tem Caio César. Ataque perigoso no Corinthians. Caio César tenta a finta, caneta pra cima do Romero, escapuliu aqui na ponta direita. Caio César ajeitou, boca do gol. Jonathan Jesus, sensacional! Com a ponta na perna esquerda, corta, voltou na direita, insistiu o Corinthians, Mateuzinho, boca do gol, Otávio faz a defesa, pega ali a dele, é bola do Cruzeiro, os caras chegando aí. Ô Panciari,
2: tem que fechar, tem que fechar. Ô Gão, deixa eu passar a informação, porque o Jonathan Jesus com esse cartão amarelo que você detalhou, tá fora do jogo do Flamengo, viu? Sábado é o Flamengo na Vila do Cruzeiro no Campeonato Brasileiro, tá 1-1, informando o Unimed BH.
0: Estamos com 22 jogadores deste segundo tempo, camisa 61 e 56 no Corinthians já já. Bola aqui na direita, bola no ataque cabuloso. Arroio, boca do gol, é pra fazer Arroio, passa a batida! Ela passa a direita no gol, muito pouco mesmo, não pinta o segundo gol. Arroio, arrocha, Arroio, que pancada!
1: E por muito pouco, Hugo, ele não vai pro Arrocha. E de novo, o abuso puro, lado do campo, traz pra canhota, busca a gaveta e deu um tapa no Cruzeiro.
0: Bola aqui na boca do gol. Ele já estava quase que correndo pro abraço. Bola aqui na esquerda. Essa vitória vai sair. Na esquerda, Matheus Pereira domina. Ele tá na canhota. Para, prende, gira. Abriu aqui na ponta esquerda. Gerson soltou na ponta esquerda. Matheus Pereira, batida no bloqueio. Escanteio! O cabuloso tá chegando, Rubens!
1: Escanteio! Mais uma vez, o Cruzeiro vai pressionando, vai tocando a bola como quer aqui, principalmente pelo meio campo com Gerson e com Matheus Pereira. Agora vem pro escanteio, na canhota, no veneno do Matheus Pereira, é nosso.
0: Vem para aqui na boca do gol, vem levantar dentro, ajeita, o gelado,